0: FM New Order, Blue Monday, aqui na nossa pista da tarde, rapaz, tô empolgado, lógico que é sabadão, né? Como não ficar empolgado? Assim pensei, porém eu recebi alguns áudios aqui com uma baita de uma animação que eu falei, meu Deus, o pessoal comentou aqui, deu palpite pro Brasil, olha a animação do pessoal, puxa, o pessoal tá super empolgado, só que não, né?
1: Ó, boa noite, boa noite. Meu palpite pra amanhã.
0: Palpite.
1: Brasil 2.
0: Ó, que empolgação.
1: A 0.
0: Nossa. Tá empolgado, hein? Isso porque eu pedi animação. Ó, a gente manda mensagem animado, tal, não sei o quê.
2: Boa noite.
0: Olha lá.
2: É participar do palpite do.
0: Certo, tá dormindo.
2: Brasil vai fazer 2 Noruega 1.
0: Noruega 1.
2: Vai ser 2-1.
0: 2-1. Legal, vai ser aquele joguinho apertado. Você vai torcer desse jeito também? Vai, Brasil! Vai, Brasil! Não, eu quero. Ó, é o seguinte, a partir de agora, você que tá junto com a gente, não vem com essa, não. É sábado à noite. Eu quero áudio animado aqui! 11999919197, participa lá, quero ouvir, hein?
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1: Fala, Fefo, Samuca na área, motorista de APP, tamo aqui nas pistas, ouvindo pista. E amanhã é o seguinte, 3-1 pro Brasil, 3-1 pro Brasil sem passagem.

0: Band FM, Carly Simon, You Don't Know What To Do. Aqui no Pista da Band, agora 9h57, a galera tá participando. Fique à vontade, hein? Ó, a gente divulgou o Big Prêmio. E hoje a gente tem aqui o kit Torcida Band FM. Opa! É a Torcida Band FM que vem com a camiseta da Torcida Band FM e a bandana também, tá? Vamos torcer pelo X. Amanhã tem jogo. Ó, meu Deus do céu, como é que vai ser isso? Eu não sei. Eu sei que tem um cara aqui que ele é um pé frio. Ele é um pé frio assumido. E ele me mandou uma mensagem aqui. Fala aí, meu querido.
1: Boa noite, Pepe.
0: Boa noite.
1: Eu, amanhã eu vou torcer que nem doido pra Noruega.
0: Eita, por quê?
1: Eu acho que é o único jeito do Brasil ganhar.
0: Ué?
1: Torci pro Cabo Verde, perdeu. Torci pro Paraguai, perdeu. Ah, amanhã eu vou torcer pra Noruega.
0: Não.
1: Vai perder aí, né?
0: Não, não.
1: O único jeito.
0: Não, pelo amor de Deus, torça pra Noruega, então.

0: É isso mesmo que eu ia falar agora, viu, Jadeu?
1: O que, Pidoncio?
0: É, mas é engraçado isso. É, às vezes eu tô, que nem, por exemplo, tá vendo esse papel aqui, ó?
1: Tô vendo.
0: Ó, quer ver? Eu vou só pedir pra você olhar que tá em negrinho aqui, ó.
1: Negrito.
0: Isso. Lê só o que tá aqui. Você vai ver o que. Você vai entender. Tá.
1: Eu vou ler. Posso ler mesmo?
0: Pode, só aqui, ó.
1: Dois impedidos. Rede.
0: Tá vendo?
1: Tá, e o que, que é isso?
0: Não, é que eu não sei ler, eu queria saber o que tava escrito.
1: De Estação Band FM, isso aí.
0: Ah, é? Abraço pra rapaziada da estação. Ô, vamos lá. E agora, o que eu faço?
1: Agora você vai contar piada, vamos ouvir, cara. Ah, tá.
0: O cara levou, o caipira levou o neném pra batizar. Aí chegou lá, o padre pegou o neném no colo, né? Aí pegou o neném e falou, que nome você vai dar? Aí o pai falou assim, eu vou colocar o nome do meu filho de Mingau. Aí o padre falou, pelo amor de Deus, você não vai colocar o nome da criança de Mingau? Ele falou, engraçado, seu chefe não chama papa?
2: Ganhou o argumento, hein?
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10: Fala, meu povo, tudo bem? Uma ótima noite pra você que tá junto com a gente na Band FM. Só pra avisar, vai começar Super 6. E quando começa Super 6, tem o quê? Tem o quê? Tem presentão, meu povo. E caramba, esse até eu quero, viu? Só pra avisar. É, a sua rádio do seu jeito.
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10: Vou te falar, hein? Eu tenho tudo da Band, mas não tenho isso aqui. E você pode ter. É a jaqueta corta-vento exclusiva da Band FM. Cara, é bonita essa daqui, viu? É, tem o pessoal aqui, o Paulo Gomes, né, que faz o Estação Band FM durante a semana. Ele tem, por exemplo. Aí ele vai desfilando com a jaqueta dele, com essa jaqueta corta-vento exclusiva da Band FM. E eu fico só olhando, rapaz. É, ela é bonitona. quando ela é estilosa, ela é fininha, mas ela corta vento, é bem legal, viu? E ela é feita com um tecido bem leve e tal, protege do vento gelado, é bem legal, você vai gostar, tá? Ó, tudo que você tem que fazer é votar na sua música preferida das PCs. Vamos lá. Primeira música, Post Malone, Better Now. Segunda música aqui da Super 6 é Sabrina Carpenter, Espresso. Terceira música, Naldo, Amor de Chocolate. A quarta vem com Usher, Yeah. A quinta música, Bruno Mars, The Lay's Song. E a sexta e última música, Maiara e Maraíza, Aí Eu Bebo. Qual você gosta? Música 1, 2, 3, 4 ou 5 ou 6? Diga pra gente através do nosso telefone no 11 37 43 13 13, ou no WhatsApp também 11 99 91 9197. Bora, começou.
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0: Feminaldo, Amor de Chocolate, pra gente matar a saudade aqui na Super 6, né? Terceira música, você curtiu aqui, continua participando através do nosso WhatsApp no 11 999919197. Fala pra gente a música que você mais gosta, você concorre à jaqueta corta-vento exclusiva da Band Efeito, da Band FM, feita com tecido levinho, bonitinho, protege aí do vento gelado, é só você mandar mensagem que você concorre, beleza? Bora pra quarta música da Super 6? Usher, yeah!
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1: Band FM Maiara e Maraíza, aí eu bebo. Gente, daqui a pouquinho a gente confere a música vencedora e quem ganhou o presentão aqui na Band. Porque agora a gente vai falar sobre um padre, gente. Deu aqui na Band, vocês acreditam? O padre Christian Sankara, como ele é conhecido nas redes sociais, né? E ele é conhecido assim por causa dos seus conselhos sobre relacionamentos, né? E ele revelou que incentivou uma noiva da sua cidade a não se casar. Foi mesmo. É, normalmente é o contrário, né? Mas o padre fez uma revelação durante a missa do último domingo em sua paróquia na cidade de Divinópolis, Minas Gerais, né? Ele disse que ele costuma conversar antes com os casais, tal, que estão se preparando aí para uma união. E ao conversar com a noiva, ela revelou que o noivo fez 13 exigências para ela ali sobre os comportamentos que ela deveria mudar. Quando o padre questionou o motivo, ela disse que se não mudasse, ele não se casaria. Aí o padre conversou com o noivo depois, né? E detectou que ele era um tanto soberbo, digamos assim. Depois dessa constatação, ele alertou a mulher, né? De que se os dois se casassem, era muito provável que a união não desse certo, já que o rapaz queria controlar a moça. O vídeo com o relato do padre já viralizou na internet, né? E o padre Christian tem 5 milhões aí de seguidores e fez sucesso com esse tema. Rapaz do céu! Bom, se o padre diz que não vai dar certo, quer dizer que não vai dar certo mesmo, né, gente? Pelo amor de Deus, né?
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0: Muito bem, meu povo. Primeiramente, muito obrigado a todo mundo que participou com a gente, votou na sua música preferida e automaticamente tá concorrendo presentão aqui na Band FM. A gente falou aqui sobre a jaqueta corta-vento exclusiva da Band FM. Bonitona, hein? Feita com tecido bem leve e ela protege do vento gelado. Sabe aquele ventão que vem? Então, ela protege bem, viu? Você vai gostar. E ela é bonitona também, tá? Quem se deu bem foi o Victor Fernandes Costa. Ô, Victor! Valeu a participação, parabéns. E agora bora curtir a música vencedora da Super 6.
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0: de FM, ahá, take on me. Opa!
1: Pediu animação aqui, ó. É nóis, o seu gênio da varinha mágica.
0: Que isso? Como assim?
1: Tamo junto, meu querido.
0: Boa!
1: Robertinho, motorista de aplicativo de Rio Preto. Bora até o fim, hein? Só na pista, só na pista, só na pista, Fefo. É nóis, forte abraço.
0: Valeu, um abraço.

0: Eu gostei do encerramento da música.
1: Pedro! Não foi o senhor que colocou essa música aí?
0: Eu quero reclamar com o programador. Colocou essa música de baixo nível.
1: Baixo nível, no final, últimas palavras.
0: Olha, mas eu tenho uma explicação.
1: Fusca Dolls Don't Cha. Olha aí.
0: Foi, tem uma explicação.
1: Não vem com explicação.
0: Ele falou funk não sei o que no final agora, né?
1: Foi.
0: Meu amigo, eu sou um programador, eu não ouvi a música até o final, cara, senão eu ia perder muito tempo. Eu ouço os trechinhos.
1: Nossa, só ouvi o trechinho.
0: Ouça os trechinhos, vê se combina.
1: Beleza, bom. Segue a vida, vai essa aqui.
0: Agora ele me pegou desprevenido.
1: Nossa senhora, muito bem. Caramba, rapaz. Alô, Murilo.
0: Ai, gostei. Gostei. Quero reclamar que o programador tá um nível muito baixo.
1: Tá muito baixo. Ai. Muito bem. Ó, Big Prêmio, hein?
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1: 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Aliás, o senhor colocou essa bandaninha aí, não?
0: Qual
1: bandana? Aquela bandana que a gente tem ali no estúdio, ali, ó. É a bandana do kit Torcida Band FM.
0: Nossa, vou colocar. Uhul!
1: Não, mas não cabe na sua cabeça.
0: Claro que cabe, rapaz. Não cabe.
1: Põe ali pra eu ver.
0: Não
1: cabe, não cabe. Vai parecer um lencinho.
0: É, mais ou menos isso.
1: É o kit exclusivo Torcida Band FM. Vem com a camiseta da Torcida Band FM. E a bandana. No caso do Pedro, é o lencinho.
0: O lencinho.
1: Pra você torcer pelo extra.
0: Lencinho umedecido.
1: Você usa lencinho umedecido após o uso do vaso?
0: Não, eu uso chuveirinho.
1: Chuveirinho. Cara, tem que ser.
0: O chuveirinho, meu chuveirinho, amigo, chuveirinho. Ele é sensacional porque o papel higiênico, ele não limpa, ele espalha, ele entendeu?
1: Ele espalha.
0: Agora o lencinho umedecido vem aquele jato. Beleza.
1: Beleza.
0: Tira tudo que tem que tirar.
1: Alô, Julieta Carvalho Almeida. Ô, Julieta, valeu.
0: O que ela ganhou?
1: Ela ganhou o kit Torcida Band FM.
0: É, a gente falou do chuveirinho no meio do caminho, ela pode ter esquecido.
1: Será que eu ganhei o chuveirinho? Não. Você ganhou o kit exclusivo Torcida Band FM. E a camiseta e a bandana.
0: Sabe que uma vez um locutor de uma outra rádio, essa história é verídica.
1: Que foi?
0: A moça tinha ganhado um chaveiro. Ele falou no ar um chuveiro.
1: E ele teve que pagar.
0: Pô, bicho, coitado.
1: Meu. É melhor as coisas aqui, né?
0: Deixa claro que ela ganhou a bandana e a camiseta.
1: Você vai ter que comprar um chuveirinho pra ela.
0: Não, cara, chuveirinho. Adoro chuveirinho.
1: Chuveirinho. Ai, não. Dá um friozinho assim.
0: Velho. Aí é com você, né?
1: Não, vai te catar, rapaz.

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6: Excelente madrugada pra você. Como é que você tá? Tudo bem? Tudo certinho? Tranquilão? Eu tô ótimo também, graças a Deus. Madrugada de domingão, dia 5 de julho, 12:01 agora. Eu sou o Pedro Rafael e tá chegando o Band Coruja. 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

0: Boa noite pra você, tudo bem aí? Excelente madrugada, estamos chegando. Cadê o grito da galera? Cadê? Cadê? Aê! Pronto, pronto, muito bem, viu? Muito bem. Seja bem-vindo, seja bem-vinda. É o Band Coruja na sua madrugada, o programa mais autêntico, programa que faz e acontece, né? Esse programa de maluco, esse programa de legítimos psicopatas, programa de você que trabalha na madrugada, você que tá sofrendo. Madrugada gelada em boa parte do Brasil, né? Aqui onde nós estamos realizando o programa, em São Paulo, nos Alpes do Morumbi. Meu amigo, cara, você vê que sábado à noite normalmente é dia de balada, é dia do pessoal tá na rua. Eu, pelo menos no caminho hoje pra cá, vi muito pouca gente, não vi as casas de show vazias, etc. Ah, também, irmão, você que tá... Tem mulher que sai, meu, tem mulher que sai de vestido curto. Tem mulher... Eu vi agora há pouco um cara de regata. Mano, um maluco de regata, um frio de 12, 13 graus, uma neblina, uma acerração, o cara de regata. Isso é fogo no rabo, velho, não tem outra explicação. Tem que um fogo no rabo, que um frio que tá. E tem gente que gosta, né? Mas tudo bem, né? Tudo bem. Passar frio na madrugada, que maravilha. Tava com tanta saudade de passar frio na madrugada. Fazia tempo que eu não aparecia por aqui, né? Enfim, vamos lá, 11 9 9 9 1 9 1 9 7 é o número de WhatsApp que você participa, número de WhatsApp que você faz o programa. Dá pra ligar também, 11 37 43 13 13. Pode ligar, pode mandar brasa aqui, em algum momento eu vou te atender, tá certo? Pra trocar, deixa eu ver se tá funcionando o telefone, que aqui sempre alguma coisa nova quebra, deixa eu ver. Ah, tá funcionando, que bom, já tá... Eu tinha esquecido de subir o canal, né? Achava que não tava funcionando, mas tá funcionando. Tem também meu Instagram, @pedrorafael7779, é o meu Insta. Aliás, eu postei acabei de postar um vídeo lá, hoje é dia de seleção, galera! Que isso, velho, ânimo, pelo amor de Deus, eu vou repetir, eu quero aplausos agora. Hoje é dia de seleção, pô! E eu postei um vídeo lá no meu Instagram, PedroRafael7779, onde eu estou tentando tocar uma corneta que tem aqui. Eu tenho uma corneta aqui no estúdio, acho que essa porra é bichada. Eu tentei tocar, eu fiquei nervoso, fiquei irritado, quebrei ela em mil pedaços, mas tudo bem. Dá uma olhada lá, PedroRafael7779, entendeu? Já tem gente, inclusive, comentando, né? O Tony Vasco, Pedrão Rocha, Van Palestra, Mari de Sorocaba, meu amigo Gustavo, do site Carnavalesco também, Cristina Lisboa, o Marco de Pirituba, enfim, toda essa galera que tá lá também. Você pode também aparecer por lá, PedroRafael7779 é o meu Insta. Aqui tem... Ah, gente, são 37 depois o 9. Ah, é só prestar atenção, viu? Não dá de burro, não, pelo amor de Deus. PedroRafael7779 é o Insta que você pode mandar brasa. Você vai ver lá a saga, né, e a dificuldade pra tocar uma porra de uma vuvuzela. Corneta, vuvuzela, mesma coisa, né? Vuvuzela se popularizou por conta da Copa da África do Sul, né, em 2010, né? Todo mundo tocava vuvuzela. Mas o futebol, ele tá cada vez mais artificial, cada vez mais chato. Hoje você não pode entrar com nada no estádio. Então, você vai no estádio de futebol, você não pode nem acender o pisca-pisca, né? O pessoal chama de sinalizador, mas não é sinalizador, é um pisca-pisca. Você não pode acender o pisca-pisca, que aí você já é criminalizado. Meu Deus, acendeu lá o pisca-pisca, que coisa horrível. O futebol tá cada vez pior, viu? Tá cada vez pior. Vamos falar muito hoje disso, né? Até porque hoje é dia 5 da tarde, tem Brasil e Noruega, oitavas de final da Copa do Mundo. Estaremos na expectativa. Cara, eu tô torcendo muito pela seleção brasileira, né? Não é nem pelos jogadores, pelo Brasil em si. É só pra ter mais um dia de churrasco, né? Cada vez que tem jogo do Brasil, eu faço um churrasco. Então, esse é meu objetivo. Eu tô pelo churrasco, entende? Tomara que o Brasil não perca. Pô, segunda-feira eu assisti um jogo aqui na Band FM. Eu tava no ar, né? Pra quem não sabe, eu estou no ar nas tardes da Band FM. E eu fiz com o Marcelo Café aí o aquecimento do jogo e o pós-jogo também. Nossa, a gente quase morreu. Saiu o gol no último minuto. O grupo Bandeirantes aqui explodiu de gritaria. Foi sensacional. Vamos lá. As primeiras mensagens chegando aqui no WhatsApp, né? Que você, caramba, quanta gente! Quanta gente! 11 9 9991 9197, tá certo? 11 9 9991 9197. Fala aí, Pedro, Rocambole sem pelos. Já estou aqui até as 5, meu ursolino. É o Van Palestra. Aliás, eu tô precisando urgentemente me depilar, viu? Sem pelo nada, tô... Nossa, cara, minha barriga, meu peito, tô parecendo um urso. É, Pedro, que saudade. É o Aguinaldo, final do telefone 9494. Meu, esse Aguinaldo é um mala. Ele fica mandando mensagem no meu WhatsApp, enchendo o saco. No WhatsApp pessoal, eu não respondo uma mensagem, mas ele continua me enchendo o saco no WhatsApp. Todo dia é mandando mensagem. É, Pedro, você esqueceu de falar bem-vindes. É o Marcelo Tonelli. Putz, que falha minha. Bem-vindes, galera. Bem-vindes. Pedro, me convida pro seu churras maroto. É o Marco de Pirituba. Eu não, rapaz. Vai te catar. Eu não faço churrasco, né? Eu vou no churrasco, né? Se tem uma coisa que eu não faço pra ninguém, é coisa. Não faço festa, não faço churrasco, carnal. Eu vou no dos outros, eu vou. No dos outros, eu vou com todo prazer. Agora, pra eu fazer, não faço. Vou gastar dinheiro. Eu vou gastar dinheiro com comida. Aí você pede pro cara levar bebida no churrasco, o cara vai lá, o cara traz a pior bebida possível. Aquele refrigerante sem marca, né? Aquela cerveja que o cara pagou R$5 no litrão, o cara acha que vai trazer, aí você gasta uma fortuna com carne pro cara trazer uma bebida com pior qualidade do que de um desinfetante, entendeu? Não. Aí o cara vai lá, come da tua carne, emporcalha a tua casa, um bando de come e dorme. Aí o cara sai reclamando, falando que a carne tava dura, falando que não tava no ponto certo. Eu não vou fazer porra pra ninguém. Na minha casa já não cabe ninguém. Minha casa é um ovo. Eu vou na casa dos outros. Na casa dos outros eu vou. Olha aqui, o Mailton Gomes. Pedro, pega essa corneta e colocar em seu rabo. Seu vagabundo, desgraçado, mentiroso, miserável, desprezível. É o Mailton, né? O Mailton Porteiro. Sempre trazendo alegria pro programa. Mais tarde eu vou ligar pra ele. Aliás, já tem gente aqui perguntando por onde anda o porteiro Santana. Cara, hoje eu tive informações do Santana. Santana agora tá entrando 6 horas da manhã no trabalho dele. Ele saiu da madrugada, ele entra às 6. Portanto, às 4 da manhã, eu já falei com ele. 4 da manhã, vamos tentar entrar em contato com ele. Pra ver se ele consegue conversar com a gente, viu? Enfim, Pedro, vamos lá, tem áudio chegando, 11 9 9 9 9 1 9 1 9 7. Pedro, preciso me depilar também, já deu pra fazer uma trança na minha perseguida. É a Mari de Sorocaba, que nojo, Mari, meu Deus. Pedro, me coloca nesse grupo de carreteiro aí. Aí você tem que pedir pros carreteiros, JF. Cara, aí você tem que pedir pra carreteiro, não pra mim, eu não sou carreteiro, velho, sou radialista. É, Pedro, vocês me animam, é o Léo. Obrigado, Léo. O Marco de Pirituba. Pedro, os caras só levam cerveja ruim e tomam as boas. É verdade, sempre tem isso, viu? Roberto Silva. Pedro, gostaria de ouvir Trem da Alegria e os Thundercats. O Roberto Silva. Ah, se me der vontade, eu toco. Quem sabe mais tarde. Mas você deu uma boa sugestão. Vou pensar no teu caso, viu? É, bom, esse é o único programa onde ninguém atende pedido nenhum. Olha, é raro eu atender algum pedido, é raro. Mas pode pedir, de repente eu posso pedir, atender o seu, mas é raro. Normalmente, né, as rádios, elas estão aqui pra atender o pedido do ouvinte. Mas, nossa, acho que eu, em tantos anos que eu faço esse programa, acho que eu conto nos dedos as vezes que eu atendi. Conto nos dedos, não dá, viu, bicho? É, Pedro, o Haaland saiu machucado ontem, é o Jackson Hander, gostei do nome dele, Jackson Hander. É, pô, né, não sei, né, se ele não jogar, bom pro Brasil, né? É, Pedrão, toca Racionais MCs, Nego Drama. Ah, meu irmão, tica, então toca Racionais nenhum, vá se ferrar. É, Pedrão, você vai tocar Madoninha hoje ou vai cagar pro meu pedido? É o Pedrão Rocha, vou cagar pro teu pedido, viu, Pedrão Rocha? Vamos lá, tem áudio também chegando aqui, vamos ouvir essa galera que senta o dedo no microfone e solta o gogó de ouro. Eu quero ouvir.
1: Eu tava até a fim de ir lá comentar no seu vídeo, mas você falou o nome de tanto psicopata que já comentou lá que dá até medo,
0: cara. Comenta lá, Pedro Rafael 7779, que o meu Instagram tá roubando meu engajamento. É, Pedro, vai um pedaço de pernil, é o Carlos Padeiro, mandando foto de um pernil todo surrado. Eu não, cara. Esse pernil tá com uma cara péssima. Se eu comer esse pernil, eu tenho uma dor de barriga. Uma caganeira de 3 dias. Pode comer seu pernil aí, viu? Pode comer esse pernil aí. Pode comer, esse pernil tá velho. Não vou comer, não. Vamos lá, mais um.
2: Ô, Pedro, vai você ficar ligando pra esse porteiro Santana 4 horas da manhã? Você não liga na zona. Liga na zona pra nós falar com as primas, porra.
0: Pô, cara, não vou ligar porque senão corre risco de atender a tua irmã. Então... Aí vai atender a tua irmã, eu vou acabar te constrangendo no ar, aí fica difícil, viu, cara? Eu quero te preservar. Pedro, o Clube da Delícia faliu, é o Luciano de Natal. Putz, cara, vamos palestra o presidente do Clube da Delícia, ele que sabe o estágio do clube no momento, viu? Eu fui banido do clube, né? Clube da Delícia, pra quem não sabe, é o clube dos ursos peludos, né? Apenas homens peludos podem participar, e no dia que eu depilei, eu fui agredido, expulso e banido do clube. Isso me deixa muito triste, viu? Muito chateado. Tem aqui a Juliane Jamini mandando boa noite. Obrigado, Juliane, um beijo pra você. Tem também o Jorge Teixeira. Pedro, vai nesse pernil podre, é, meu, vai. Eu, ainda mais agora que eu continuo na saga do Monjaro, né? Aliás, são 22 quilos a menos. Um grande chupa pros invejosos, né, que no começo falaram que eu não conseguiria, no começo falaram que a minha vocação era ser um leitão suado e assado. São 22 quilos a menos, viu? Chupa, chupa. Olha, eu tô com 121, eu quero chegar a 110. Quando eu chegar no 110, eu já paro já de tomar essa porra também, que, meu, é pesado, viu, cara? É pesado. Hoje eu me arrisquei a tomar um café aqui, porque café também às vezes faz mal pra mim. Só que como eu tô com sono, eu tive que tomar um café aqui da máquina, né? Aliás, o café da máquina aqui fazia tempo que eu não tomava e tá com um gosto sensacional. É um sabor fossa. Uma mistura de fossa misturado com fezes. Eu ainda não decidi, mas, meu Deus, que café horroroso, velho. Não existe a menor condição. Não existe a menor condição. Não dá. Vamos lá, mais áudio chegando.
3: Você tá abusando do Monjaro. Você tá ficando muito magro. Aliás, vamos fazer a dupla sertaneja, já que você tá magro? É, Mais Nada e Maraíza?
0: Mas... Essa aí também tá magra, né? A Maiara também tá magra. Parece um palito.
4: O elefante sem rabo. Você só vai chegar aos 110 quilos ano que vem, seu vagabundo. Pode tomar essa merda aí que você não vai baixar esse resto de quilo que você tem, não. Tu vai ver o que eu tô te falando, viu? Eu botar uma macumba em você, você vai continuar esse gordinho aí.
0: Ah, sai fora, rapaz. Meu amigo, a sua inveja, rapaz. Macumba de inveja não pega, viu, meu irmão? Bate e catar.
4: Vagabundo. Pode tomar essa merda aí que você não vai baixar esse resto de quilo que você tem, não. Tu vai ver o que eu tô te falando, viu? Eu botar uma macumba em você, você vai continuar esse gordinho aí.
0: Ah, sai fora, rapaz. Meu amigo,

0: Um monte, deu pra perceber no vídeo. Ó, é só você pegar, tá lá no meu Instagram. Pedro Rafael 7779, você vai ver o meu emagrecimento, entendeu? Você vai ver a diferença. Você pegar um vídeo anterior pro vídeo atual, você vai ver como mudou, tá certo? Vamos lá, mais mensagem chegando por aqui. Fala, Pedrão, agora vou comer um pão com ovo, tá bom? Pode comer, velho. A Mara Tassini também mandando mensagem, né? Mara Tassini que só dá trabalho pras pessoas, meu Deus do céu. As pessoas insistem em cair no conto da bruxa. Vamos lá, tem áudio.
1: Ué, eu também sou um palito, Pedro. Qual é o problema? E mesmo se você emagrecer, eu vou continuar te chamando de Peppa Pig, eu sou vagabundo.
0: No seu caso, todo mundo é Peppa Pig, né? Visto que você é anoréxica. Aqui o Marcos Vinícius. Pedro, você já tá enxergando o piu-piu? Oh, oh, oh. Meu amigo, tá batendo escanteio e tá indo pra área marcar de cabeça, compadre. Não, aliás, isso é um dado técnico, viu? O gordo, quando ele começa a perder peso, é a primeira coisa que começa a aparecer pra ele, viu? Uma felicidade, você já vê ele, nossa, saudade, meu amigo, tá sumido, hein? Normalmente é isso. É, tem aqui o Kaique do Jabaquara. Obrigado, Kaique. Tudo de bom pra você. Mais áudio, vai, fala.
2: Você tá tão magro que o dia que você foi fazer uma ação na rua, eu vi de longe e achei que fosse o fuzil do pânico.
0: A fuzil, ele usa entorpecente, viu? Vamos lá, mais um.
3: Pedrão, já perdi 30 quilos, Pedrão, com manjaro, hein? Que delícia, que delícia!
0: Olha lá, o cara é do 30 quilos, meu Deus do céu. É, enfim. Só que é o seguinte, não, né, é complicado, viu? Que você sofre, né, é caganeira pelo menos uma vez por semana, é dor de barriga, disenteria, você arrota, feito um condenado. Na minha casa, eu tô fazendo estoque de um remedinho chamado Luftagastro. Eu faço estoque do remédio porque se eu não fizer, não dá, não consigo sobreviver. Não tem como. Vamos lá, mais áudio chegando.
4: Fala, Pedrão. Pedrão, percebi que você perdeu muita massa magra, perdeu peso, isso é bom. Agora, vamos ganhar massa magra, Pedrão. Vem comigo. Ó, já tem separado aqui oxandrolona, estanozolon, durateston e deca. Vamos deixar esse corpo sarado, trincado.
0: Cara, eu não vou conseguir que... Você, meu amigo, você não pode ser meu personal. É o Edinaldo Plasto que mandou essa mensagem. Um dos homens mais feios que existem na face da Terra. Não, cara, não dá pra ser teu personal, viu, Edinaldo? Vou morrer de medo, vou tomar um susto. Cara, o senhor é feio, viu? Aliás, me mostra depois seu diploma de faculdade de endocrinologia pra mostrar se é bom mesmo, seu vigarista. Faltando 20 minutos pra 1 da manhã. Até às 5, viu, gente? É o Band Coruja no ar. Ao som de Pet Shop Boys.

0: ritmo maravilhoso, viu? Que ritmo de alegria. Eu não vou gritar porque eu não tô com ânimo pra isso, mas... Eu não consigo nem fingir a empolgação com a música, viu? Mas enfim, tá aí, né? Pra você cair na dança, maravilhoso. É, Pedro, que saudade de você, o melhor locutor de todos. Puxa o saco mesmo, te adoro. É a Vanessa, obrigado Vanessa, um beijo, tem mais áudio?
1: Boa noite, Rock'n'Bolly.
0: Obrigado, querido, né? Tá aí uma marcha fúnebre.
2: Fala, Pedrão, bom dia. Ô, Pedrão, a Mayara tá tão magra, mano, que ela tem que tomar banho sambando. Com os braços abertos, senão o ralo vai, ela vai pelo ralo.
0: Pedro, que ritmo delicioso. Estou dançando muito aqui na fábrica. É o Pedrão Rocha. Vamos lá, mais um.
3: Pode tomar, Pedrinho, que você fica magrinho. Eu perdi 13 quilos. Inclusive, eu tomei... Que dia foi? Quinta-feira. Quinta que vem eu vou tomar...

0: no...
1: Tá certo. Já a gente vai entrar em contato com o Mailton, né? O Mailton Alegria, né? Um dos caras que mais fracassaram no mundo amoroso aqui na madrugada. Ele que já tomou chifre de 7 mulheres. Já a gente vai entrar em contato com essa fera. Vamos lá, mais um.
2: Mas no caso do Mailton, ele perdeu 13 quilos porque a filha não aguentou, ele foi embora.
1: Ele perde 13 quilos porque ele fica triste que as mulheres largam ele.
3: Bom dia, Pedrão. Saudade de você. Seja bem-vindo, meu querido. Ô, Pedrão, se puder, liga pro Carlota. Faz tempo que eu não escuto ele falando que ele ama Pepeca.
1: Eu perdi o número do Carlota, cara. Saudades dele, viu?
4: Boa noite, Pedrão. Boa noite, meu querido. Aqui falando de Valdos. Para de ficar falando mal da Maratazine, que a Maratazine é minha eterna paixão. Mara, te amo, sua linda. Quando tiver solteiro, me liga, hein? Posso ser o segundo ou terceiro amor da sua vida, não me importa.
1: Olha aí, tá vendo só? É um cara que tem esse gosto, é fezes puríssima, né? Assim, ninguém falou da Mara, né? Você vê que ele puxou o assunto do nada. Ele tinha essa necessidade de falar.
5: Ô, meu... O segredo mesmo pra perder peso é o seguinte, mano. É fazer bastante amor. Ho, ho, ho. Tá certo sim.
1: Ó, tá aí o Gilberto. Fazendo uma imitação minha, né? Uma imitação idêntica. Aliás, meu, você, o Maicon Salles, né? Ele faz uma imitação minha que, meu Deus, é um vigarista, um safado. Sem brincadeira, a imitação dele é boa, do Maicon Salles é boa, viu? Vamos lá, Pedro. É, sou seu fã, estou sempre te acompanhando na madrugada. Quem mandou foi o Kleberson. Obrigado, Kleberson, tudo de bom, viu? Tem também aqui o Teixeira. Valeu, Teixeira, é nóis. Fala, Pedro, qual a sua expectativa pro jogo do Brasil hoje? Cara, eu sou um cara. Eu vejo esses jogadores da seleção brasileira, eu vejo aquele Rafinha, entendeu? Primeiro que eu vejo o Rafinha treinando, eu já tenho vontade de vomitar. Falando bem sério, acho um jogador, além de limitado, um cara convencido, um cara que se acha. Eu lembro ano passado que ele reclamou daquela Copa do Mundo de clubes, que ele não queria abrir mão das férias dele. Por que não sai de férias agora na Copa do Mundo, entendeu? Além de ser um baita do nariz empinado, pra mim é um cara que se acha. Ah, esse cara me dá ânsia de vômito, entendeu? O jogador, cara, esse grupo de jogador é um grupo que não merece, entendeu? É um grupo muito mascarado pra ser hexacampeão. Só que, bicho, eu penso no país, cara. Na boa, cara, o povo brasileiro se ferra em todas as frentes. O povo brasileiro vê todo tipo de sistema sem funcionar. Tudo nesse país é uma porcaria, entendeu? Acho que o país merece essa alegria. Você vê os vídeos dos brasileiros comemorando o segundo gol contra o Japão segunda-feira. Você vê que é uma coisa que vale a pena torcer. Eu torço pra seleção brasileira. Agora você vê um bando de noia. Eu vi no bairro da Moca, né, em São Paulo. Moca Aires. Meu, aqui no Brasil, montaram uma torcida organizada da Argentina, bicho. Mano, por quê? Assim, eu gosto da Argentina, tenho admiração pelo futebol argentino. Agora, pergunta se algum argentino torce pro Brasil. Cara, baita coisa de demente. Mano, por quê, cara? Por quê? Por quê? Por quê, cacete? Mano, você chega na Argentina, fala: ô, irmão, tô torcendo pra você na Copa, urra, meu. O cara vai rir da tua cara, o cara vai te chamar de palhaço ou de coisa pior, né? Que os caras chamam mesmo, entendeu? É. Embora eu acho que não tenha nada a ver, mas eles chamam. Mano, tem que ser uma coisa patética. Olha, inacreditável. Meu, o Pedrão, o Morro do Dendê no Rio tá todo de Argentina, é o Marco de Pirituba. É, velho, torcida organizada da Argentina. Ai, é a tropa do Messi, raticatava. Cadê a tropa do Neymar e do Vini, pô? Tá certo que o Messi é melhor que os dois juntos, mas dane-se, cara, tem que torcer com o que tem. É igual, mano, Cabo Verde. Pô, legal, Cabo Verde, teve uma Copa de superação, uma Copa legal. Agora, ai, não sei o quê, vai vozinha, vem jogar no Brasil. Cara, tem um monte de atleta, meu amigo Armando Polêmico falou isso no Instagram dele. Tem um monte de atleta brasileira, os caras de luta, os caras que não tem patrocínio de ninguém. Os caras preocupados com vozinha, vai te catar. Vozinha de Cabo Verde, não é do Brasil não, cacete. Eu, pelo amor de Deus, eu sou patriota, eu sou patriota. Isso é ser patriota, entendeu? Não é ficar igual um louco, torcendo por política. Aliás, meu, eu nem queria que essa Copa do Mundo acabasse. Por mim, a Copa do Mundo, ela ia até fevereiro. Transformava a Copa do Mundo num brasileirão de ponto corrido. Porque quando acabar a Copa do Mundo e vier o tema de eleição, nossa, aí vai ser terrível. Aí vai encher o saco, porque, meu Deus do céu, na boa, você ficar brigando por... Você pode ter a sua opinião, pode votar em quem você quiser, mas você ficar brigando por conta de política é de uma demência sem tamanho. É você assinar um atestado de demente, mas não tem condição. E vai ser um saco, cara. Você vai ver. A partir de agosto vai ser um saco. Por mim eu não via nada. Por mim eu me enfiava numa cápsula e ficava preso até novembro. Vamos lá, mais áudio chegando.
2: Eu achei uma baita forçação de barra com esse vozinha. Mas nem deve ser porque ele é de um país pequeno. É porque ele tem maior cara de coitado.
1: Aí eu vi que ele tá pra jogar aqui no Havaí, né? Tá pra jogar num time da Série B aqui do Campeonato Brasileiro. Pedro, obrigado por política. É tão ridículo quanto torcer pra Argentina. É o Pedrão Rocha. É, vamos lá, tem áudio chegando.
0: Pedrão, rapaz, eu tava vendo uma matéria essa semana. Aí o cara tava entrevistando um argentino, né? Aí tava perguntando pra ele o que ele achava dos brasileiros que estão torcendo pela Argentina. Ele falou, ah, achava legal, né? Pela amizade. Aí ele falou, ah, mas o que você acha do brasileiro que fala que ele só torce pra Argentina? Aí ele falou, ah, isso é ridículo, né? Aí o cara, e se algum argentino falar que torce pro Brasil? Fala, os cara mata ele. Aqui então, nenhum argentino vai falar que torce pro Brasil. Aqui o cara torce pra gente.
1: Olha aqui, o Adriano do Japão. Pedro, eu vi um vídeo de uns caras torcendo pra Argentina no Maranhão. É, velho, na boa. Desculpa, deixa eu ler. Aí você fica, ai, vai Argentina. Localização, Chique Chique Bahia. Não, mano. Cara, não tem nexo, não dá pra entender. Não dá. Olha, eu gosto da Argentina, cara. Eu gosto, entendeu? Gosto do futebol, admiro, entendeu? Pra mim, a Argentina tem a melhor torcida de futebol do mundo, porque os caras realmente, em torcer, eles humilham a torcida brasileira, humilham. Só que assim, agora torcer é uma outra história. Eu sou muito bem recebido na Argentina, gosto muito do povo. Aliás, um abraço pro Miguel. Miguel é garçom de um restaurante lá chamado Establo. Sempre que eu vou no Establo, encontro o Miguel. Alô, Miguel. Mas torcer, meu velho, eu tenho camisa da Argentina, eu uso, mas pra torcer, te encantar, né? Vamos lá, mais áudio chegando. Solta o gogó.
6: É igual o Noia lá, mostrou a televisão esses dias, lá da República Tcheca. Mó torcedor da Argentina. Ah, da República, só que ela é a Tcheca.
1: Tá bom, obrigado, valeu.
7: Fala, Pedrão, bom dia. Pedrão, eu acho ridículo também, cara. Ficar querendo vozinha pro Brasil, não sei o quê. Ah, só para. Agora, o que tem que tirar mesmo é o Alisson. Meu Deus do céu, cara. Eu vou falar com o Celote pra convocar o meu filho ali de 4 anos pra ir no gol, cara. Você tá doido? Mão de alface não agarra nada, cara.
1: Cara, o Alisson, ele tá numa skin de Henri Cristo, né? Eu olho pro Alisson, ele parece o Henri Cristo. Lembra do Henri Cristo? Que cantava as músicas, tinha as mocinhas do lado. Em nome do pai, em nome do pai. Já vou tocar uma musiquinha do Henri Cristo. As meninas do Henri Cristo, que são cantoras profissionais, né? Maravilhosas. A gente tem isso aqui, pô. É sensacional, velho. É sensacional que elas cantam hits, né? E até hoje eu não entendi por que que o Henri Cristo, ele fica em volta de um monte de mulher. Ah, vamos lá, vai. Aqui, aqui, aqui, aqui. As meninas do Henri Cristo cantam no Band Coruja.

0: Mirra, nosso pai.
1: Pode tirar, pode tirar, pode tirar, vai embora, vai embora. Sensacional, né? As meninas do Henrique Cristo cantando. Ai, vamos lá, mais áudio chegando, 11 9 9991 9197. Fala!
2: Bom dia, Pedrão! Dudu, motorista de aplicativo, Itaê. Ô Pedrão, você falou do Rafinha? Se fosse só ele, tava bom, mano. Mas aí você olha pro lado, tem esse doido desse Vinícius Júnior que só sabe correr essa anta.
1: Ah, ele é bom jogador, cara. Não fala isso, que ele é bom jogador. Ele é meio firulento, mas ele é bom jogador. Pedro Rodrigo Dias, Pedro Vozinha já tem mais de 40 anos e querem trazer pra cá. Obrigado, querido, mais
3: um. Canta, irmão, canta, meu irmão, que a liberdade é hino e o homem é certeza. O que eu torci pra Cabo Verde, meu, nossa senhora, eu até chorei no fim do jogo, cara. A FIFA roubou nós, mano.
1: Pedro, sou 50% brasileiro e 50% japonês, mas torço pro Brasil. É o Xande Komatsu. Obrigado, Komatsu. Valeu. Oi, Pedro. Tamo junto na madrugada. Quem mandou foi o José Ferreira. Obrigado, José Ferreira. Nosso número de WhatsApp 11 9 9991 9197. WhatsApp da Band FM. Esse é o Band Coruja no ar. Programa que segue te acompanhando até às 5. Tem aqui também o Teixeirinha. Pedro, você respeita as meninas do Henrique Cristo. Elas são maravilhosas. Pedrão, o goleiro Alisson tá mais barrigudo que eu, você e o Samuca juntos. Também aqui o Gilberto, né? Segura essa Jet Music, né, Gilberto? Essas as músicas das meninas do Henrique Cristo, né? Sensacionais, né? Maravilhoso. Oi, Pedro, tudo bem? Tô com um problema. Hoje... Ah, mano. Hoje eu tentei acasalar com a minha namorada, eis que nasceu um furúnculo perto do meu saco. Ela ficou assustada e recusou e não quer mais falar comigo.

0: Quem mandou foi o Luiz Almeida. Olha, cara, é uma situação delicada, né? Ô, cara, você não tinha percebido que nasceu um furúnculo? Ah, eu no lugar dela também não ia chegar perto não, viu, bicho? Eu também ia sair com medo. Olha aí o drama do Luiz Almeida. Luiz Almeida que ia acasalar com a sua donzela. Eis que na hora que ela foi ver, nasceu um furúnculo perto das... É, cara, de fato é um drama, sei lá. Procura, é um dermatologista que cuida disso? Não é? Procura alguém que cuida disso e tira essa porra, mano, tira. Olha só, isso aí é excesso de sujeira, você não deve lavar direito, viu? Deve ter um cheiro de cebola vencida, um cheiro de alho podre. Olha, tá aí uma coisa que eu não esperava que o cidadão compartilhasse comigo, viu? Pô, que desagradável, velho. Muito desagradável. Não precisava disso, cara. Por favor, né, velho? Não precisava. Vamos lá, mais áudio chegando. Solta esse gogó, capricha.
1: O caso do homem sem as três bolas, né?
0: É, no caso, umas três bolas mesmo. Vamos lá, mais um, fala.
2: Mas é óbvio, né? Saiu um furuco no meio do seu saco. Você acha que ela vai querer um furuco dentro da pepeca dela? Ah, vai te catar, rapaz. Vai se tratar, seu nojento.
3: Tomara que esse furuco faça apodrecer o escroto dele todinho. E que ele não consiga mais fazer amor pra namorada dele querer dar pra vários, menos pra ele.
0: Pô, cara, mas que... Ele foi bem infeliz em contar isso aqui, né? Acho que ele chegou num ápice de desespero, né? O sábado dele tá sendo uma porcaria. Vai, mais um.
4: Cara, o cara não sabia que tem um furúnculo no próprio corpo.
1: Dá mais nas partes íntimas. O problema é grave, hein? Isso aí é um problema grave. O cara desse daí, ele... É mais perdido que tudo na vida.
0: É, o cara, acho que o cara é um alérgico a banhos, provavelmente, né? Vai, mais um.
5: Irmão, sai fora, irmão. Sabina não te ama, sai fora dela. Eu, por exemplo, falo pra minha esposa, tá suja, amor. Ela fala, deixa que eu limpo com a língua. Sai fora dessa mina, ela não te ama.
0: Pô, bicho, mas aí é masoquismo dela, né? Meu Deus, o cara tá com o negócio podre, ela vai fundo ainda. Vamos lá, mais um, fala.
6: Fala, Pedrão, Daniel motorista de aplicativo de Guarulhos. Ô, Pedrão, vou fazer uma previsão aqui. Grava esse dia, 5 de julho de 2026. Daniel motorista de aplicativo de Guarulhos. Vou fazer uma previsão aqui. Final da Copa do Mundo vai ser Portugal e Argentina, com a despedida do Messi e do Cristiano Ronaldo. E o Portugal vai ser campeão da Copa. Guarda esse áudio aí que você vai lembrar de mim.
0: Cara, eu sou um cara que... Muitos vão me xingar agora, mas eu sempre torço contra Portugal. Portugal, historicamente, a vida toda só ferrou o Brasil, entendeu? Eu sempre torço contra Portugal, cara. Sempre, sempre. Não. Portugal vai jogar contra a Argentina, eu torço pra Argentina contra Portugal. Não, Portugal só ferrou o Brasil. Eu sempre torço contra, entendeu? E o Messi é muito melhor que o Cristiano. Tomara que o Messi ganhe mais. Tomara que o Messi ganhe do Cristiano. É. Pedro, se tem um furúnculo perto das bolas, dá certo pra quem é monobola. É o Luciano de Natal. Vai mais um.
7: E aí, Pedrão, boa noite. Portugal fraquíssimo. Esse cara aí, coitado. Ele é fã do Cristiano, tá iludido. Portugal fraquíssimo. Aí vai ser o Argentina ou Brasil na final contra a França, eu acho. Olha lá ainda.
0: Vai mais um.
2: Você é um ingrato, né? Graças a Portugal nós temos espelhos hoje.
0: Cala a boca. Vai, mais um.
8: Eu também não torço pra Portugal de jeito nenhum. Aliás, é mais fácil os índios brasileiros torcerem pra Portugal do que eu.
0: É, cara, o índio brasileiro torcer pra Portugal quer dizer que ele tá perdido. Não torço. Aí, outra coisa, vai pra Portugal. Isso eu já ouvi de várias pessoas. Vai pra Portugal falar no português brasileiro pra ver como é que eles vão te tratar lá. Não. Tomara que perca. Eu sou Itália, né, meu? Eu sou Itália. É que a Itália não se classifica pra Copa já faz um tempo, né? Mas eu torço pra Azzurra, mano. Vai, Itália, viu? Sempre Itália. Agora que horas são? Faltando um minuto pra 1 da manhã. Esse é o Band Coruja no ar, viu, gente? Até às 5. Nosso número de WhatsApp 119-9991-9197. Olha, no ritmo da lambada, o ritmo proibido. chorando se foi.

0: sensacional, né? Sensacional. Código 11 999919197 é o número de WhatsApp que você capricha. Telefone é 11 3743 1313. É o meu Instagram, Pedro Rafael 7779. Tá mais do que convidado, mais do que convidada. Oi Pedro, tudo bem com você? Quem fala aqui é o Cláudio Honor. Obrigado, Cláudio Honor, tudo de bom. Também aqui tem o Rogério. Obrigado, Rogerão. Ele trabalha de motorista de aplicativo. Tem áudio chegando.
1: Oi, Pedro Rafael, bom dia. Como vai você, Ivan Neres? Ouvindo Pet Shop Boys, New York City Boys. Maravilhosa essa música, adoro, Pedro. Vou levar você pra dançar no ABC Bailão. Essa música e outras músicas, tá, Pedro?
0: Olha, ABC Bailão.
1: Tô aqui no Largo do Arouche, Pedro, fazendo aplicativo. Tô pegando vários passageiros e ouvindo a Band FM, o Band Coruja, com Pedro Rafael e Ivan Neres. Nada melhor que um dia após o outro. Uau! Me siga no Instagram, Ivan_Neres, Ivan_Neres.
0: Cara, o Ivan Neres tá fazendo aplicativo. Eu queria saber qual que é a nota do Ivan Neres no aplicativo. Olha, gente, segura esse motorista de responsa, hein, gente? Olha, motorista seguro, Ivan Neres como motorista de aplicativo, que demais.
2: Imagina você chama o Uber e vê o Ivan Neres de motorista? Eu prefiro ser passageiro da Matsunaga.
0: vamos lá, mais um, vai, fala.
3: Oxe, cara, parece que ainda tá viva essa praga, é? Achei que já tinha subvertido pro inferno já, um capeta desse.
0: Que isso, cara? Não fala assim.
4: Boa noite, Pedro. Oi, Ivan Neres, arrumou uma desculpa pra poder mamar passageiro de graça.
0: Não, o cara tá no aplicativo, motorista de responsa. Vamos lá, mais um, fala.
5: Ah, foi o que aconteceu. Pegou o aplicativo do Ivan Neres, aconteceu o quê? Nasceu furúnculo no saco.
0: É, talvez a gente tenha encontrado a explicação.
5: Ô, Pedrão. O Ivan Neres, como motorista de aplicativo, é capaz dele mandar pro passageiro se quer bala house, em vez do passageiro mandar pra ele.
0: O intervalo é rápido, já já tem mais. Band Coruja no ar até às 5 da manhã, fazendo bagunça.

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0: Olha, notícias que vão chegando por aqui também. Van Palestra me mandou. Homem invade hospital e diz que é cavaleiro do Zodíaco. O hospital acionou a polícia militar que tentou conversar com o homem. No entanto, ele chegou a desafiar as autoridades policiais e correu do local. Foi necessária uma imobilização por parte dos policiais. Por isso, o homem se machucou. Questionado sobre sua identidade, o homem disse que era Saga dos Gêmeos, o personagem do desenho Cavaleiros do Zodíaco. Ele foi encaminhado à delegacia local e o caso segue sob investigação. Aí um homem, né, que invadiu um hospital alegando ser um cavaleiro. Você vê, né, cara? Você vê que ele nem de... É porque era hospital, né? Se fosse hospício, ele não saía nunca mais, né? Meu Deus, às vezes as pessoas, né, elas se empolgam. Eu também, muitas vezes, eu penso que eu sou outra pessoa. Isso é normal. Eu me olho no espelho e me vejo Brad Pitt. Me vejo como George Clooney também. Isso é mais do que natural, entendeu? Coitado desse homem. Ele só se sentia um cavaleiro. É, Pedrão, ele tava doente, ele tava com a cólera do dragão, é o Marco de Pirituba. É, acho que daí ele tomou uma execução aurora dos policiais, né? Vamos lá, mais áudio chegando, solta o gogó. Fala. Esse não falou nada, vamos lá, outro.
1: Fala, barriga de cadela com cria, beleza? É o William aqui de Sorocaba. Eu podia até concordar com o que você tá falando, mas daí não ia ser dois caras falando merda.
0: Mas cara, tô falando de notícia, o idiota, presta atenção no programa, mais um.
2: Oh, deixa eu te perguntar, se a gente bocejar perto de um surdo, ele vai achar que a gente tá gritando?
0: Cara, coloca esse áudio de novo.
2: Oh, deixa eu te perguntar, se a gente bocejar perto de um surdo, ele vai achar que a gente tá gritando?
0: Cara, boa pergunta. Cara, excelente pergunta. Cara, confesso que não tinha pensado nisso, viu? Obrigado, viu? Quem puder me dar uma resposta inteligente, eu agradeceria. 1:10, seguimos com o Band Coruja. Olha, essa música é maravilhosa, viu? Essa música é sensacional. Toca um trechinho. Vamos lá, mais áudio chegando, solta o gogó.
3: Pedrão, eu acho isso uma grande injustiça com esse coitado desse cara que fala que é o homem lá, o cavaleiro do Zodíaco. Você assistiu o filme do He-Man? O cara lá, o personagem, vem pro planeta Terra e quando ele chega na Terra aqui, ninguém acredita. Ele fala que ele é o He-Man, que é de outro planeta, ninguém acredita. O que que acontece? Ele realmente é o He-Man.
0: É igual o Buzz Lightyear, né? Ele chega no quarto do Woody, ele diz que ele é o Buzz Lightyear real, ninguém acredita nele. Vamos lá, mais um.
4: E aí, Pedrão, manja Xana na área. Que saudade de você, Pedrão. Estamos aí até as 5 da manhã. Beleza, beleza, beleza pura.
0: Olha, minha manja Xana, quanto tempo. Ó, saudade, viu, manja? Um abraço pra você. Obrigado, viu, querida? Obrigado. Só não vou mandar beijo, né? Porque você não vai aceitar o meu beijo, né? É um beijo masculino. Vamos lá, mais áudio chegando.
5: Foi só falar em cólera do dragão, aparece a manja Xana. Que coincidência.
0: Ô, rapazinho, ó. Rapazinho, ó. Você tá insinuando que a manja Xana é dragão? É essa que é a sua insinuação? O senhor respeite essa dama, viu? Vai te catar. Você respeita a manja Xana, vigarista.
5: É um dragão lésbico e de pochete.
0: Vai te catar. Olha aqui, ela inclusive escreveu aqui pra mim. Pedro, por favor, me liga que eu tenho um babado pra te contar. Olha, babado da manja Xana. É uma coisa que a gente não deve desperdiçar, tá certo? Ela escreveu aqui pra mim. Ah, deixa eu ligar. Pera aí, só um minutinho. Pera aí, meu. Vamos lá. Tomara que eu tenha ligado certo também. Ela escreveu um número aqui.
6: Ih, Pedrão.
0: Oi, manja, tudo bem?
6: Tudo bem, Pedrão.
0: Como é que você tá, querida?
6: Eu estou ótima, Pedrão.
0: Como é que estão as coisas? Sossegado também?
6: Ai, não, eu dei umas conhecidas numas minas, mas tive uma enorme decepção.
0: Peraí, você que é uma verdadeira... Posso falar? Você é uma verdadeira...
6: Pode.
0: Não, vou até mudar. Você é um cachorrão, né, manja?
6: Pois é, Pedrão, mas o cachorrão caiu do cavalo.
0: Porque assim, você, a última vez que eu falei com você, você tava separada, né? Você não tava com moça nenhuma.
6: Não,
0: você...
6: eu tava de boa. Você, só você tava... curtindo o momento.
0: Tava cansada de mulher, não é mesmo?
6: Pois é. Aí, um belo dia, eu fuçando as redes sociais, achei uma mina muito gata. Nesse aplicativo de relacionamento.
0: Ah, sei.
6: Aí comecei a trocar ideia com ela, conversa vai, conversa vem, trocamos WhatsApp, ficamos um tempão conversando. Aí ela falou, não, quero te conhecer, pá, não sei o que, beleza. Marcamos pra se encontrar no shopping Aricanduva.
0: Sim.
6: Fomos ao shopping. Beleza, conheci ela, né, demos um beijinho, tal, de leve. Fomos comer um lanche, trocar ideia. Aí ela, poxa, gostei de você, vamos no motel? Vamos. Pedro... Quando eu fui no motel com essa mina não é uma mulher trans, velho? Sem ser operada?
0: Pera um pouquinho. Você que é uma grande amante de mulheres, não é mesmo?
6: Com certeza.
0: Você que é uma pessoa que foge, não é mesmo? Que foge de coisas masculinas.
6: Com certeza.
0: Quando a mulher foi tirar a calça, o que aconteceu?
6: Pô, mande ouro duro, velho. Para. Pô, quando... E ela não tinha me falado, Pedrão, que era uma mulher trans. Se ela fosse operada, dava até pra encarar. Porque tudo bem, era uma Cheroline da Shopee, mas pelo menos era uma Cheroline. Não. A bicha não é operada, não, velho.
0: Olha,
6: a bicha
0: tem
6: o mande ouro.
0: Estão falando aqui grilo. Que a Manja Xana meteu o Ronaldo. É, Manja, agora você tá dando uma de Ronaldo, viu?
6: Ô, oh, mano, fiquei brava, velho. Fiquei brava.
0: Aí você foi. Mas como é que foi o dia antes? Foi um dia especial?
6: Nossa, foi muito legal. Curti ela. Nossa, a conversa bem. E outra, não dá pra você perceber que a filha da mãe é homem, velho. Não mas, dá.
0: Não tinha. Não dá. Mas quando é assim, o gogó é maior.
6: Não sei, Pedro, o que ela fez. Se ela operou, se ela tomou hormônio, se ela tomou sei lá o quê. Não tinha gogó naquela bexiga daquela mulher. Falsificada da Shopee.
0: Então você virou um manja manjolo.
6: Não, sai fora, mano. Eu falei, não, fio, tchau, tô indo embora. Ela, não, calma aí, vamos conversar. Sem conversar nada, você me enganou, mano. Você pensou que você era uma mina.
0: Você tomou um aí susto? Você...
6: Claro, pô, bagulho grandão, meu, você é louco.
0: Não, era, que, era daqueles metralhadora mesmo?
6: Meu, acho que tinha uns 18 centímetros, mais ou menos.
0: Meu boa. Deus!
6: Mano, cê é louco. Foi, sai fora, maluca. Ô, tá me tirando?
0: Pô, mas será que, assim, será que ela queria te comer?
6: Ah, com certeza, ela tava com bagulho duro. Com certeza.
0: Não, logo você, né, que é uma linguaruda profissional. Logo...
6: Nossa, eu pensei que eu ia cair de boca naquele monumento quando eu fui ver... Porcaria de um poste. Ah, é louco, velho. Que grila, mano. Fiquei brava, velho. Fiquei brava. Virada no giraia.
0: Ai, não é possível, não é possível.
6: Nossa, que ódio, que ódio.
0: Olha, realmente é uma situação delicada, viu, Mancha?
6: Ô, eu ainda falei pra ela, meu, se você fosse operada, né? Tivesse uma. Nem fosse de mentira, beleza, suave, dá pra encarar, porque é de mentira mesmo. Sim. É uma xereca mesmo, beleza.
0: Uhum.
6: Mas não, cara. O mandioro, meu, sai fora, tá me tirando. Aí bagunçou o bagulho.
0: Aí você foi embora, como é que.
6: Claro, larguei ela lá sozinha e fui embora. Tchau.
0: Como é que foi a reação dela?
6: Ah, ela ficou decepcionada.
0: Putz, é, Manja, realmente é um sinal pra que você se mantenha sozinha, viu?
6: Não, vô, para, meu, a mina mó gata, tudo que eu devolvi, a menina tão peru, ela sai pra lá.
0: Em algum momento você achou que ia iniciar um relacionamento?
6: Não, porque eu tava gostando, assim, do papo dela, entendeu? Eu tava gostando da conversa, tava bem produtiva. E outra, até a voz dela, você não falava que a bicha é homem.
0: Cara, mas
6: de
0: assim...
6: De forma nenhuma, uma voz suave, uma voz tão feminina...
0: Mas assim, você, por exemplo, antes de chegar no motel, nem pra você tentar colocar aquela mãozinha boba, alguma coisa.
6: Não, eu até queria, mas como a gente tava no carro de aplicativo e o cara tava só olhando pra nós duas, aí eu fiquei meio assim, né? Que eu sou meio discreta, não sou muito de... Né, em público assim.
0: Não, realmente, gosto. Você é muito discreta, tudo bem.
6: Não, Pedro, ah,
0: discretíssima, ok.
6: Aí, beleza, quando eu começo a beijar ela, tal, que eu vou... Tirar a calcinha dela, que negócio, pá! Eu falei, que é isso, meu? Porra, mano. Por aí não, filho. Não,
0: realmente, não. É assim, acontece, né, Manja? Acho que você meteu o Ronaldo, que no caso do Ronaldo, meu, desculpa. Eu vi depois a moça, né, que saiu com o Ronaldo. Não tinha como ele se confundir, velho.
6: Pois é, mas aqui eu saí, tinha, viu? Tinha. Tinha como se confundir muito. Não dava pra falar que aquela era um homem.
0: É, manja, que situação delicada, hein?
6: Aí sabe que ela virou pra mim, aí eu pensei de operar, mas eu desisti. Eu falei, arranca esse bagulho aí, meu, você quer ser mulher, então fica 100%, arranca esse troço aí. vai ser meia boca? Quer dizer, você tem aparência de mulher tudo, mas o instrumento ainda continua no lugar, arranca esse bagulho aí.
0: Muito bom, viu, muito bom. Tá chegando.
6: Meu, que ódio.
0: Tá chegando mensagem aqui no WhatsApp, 11999919197. Tem aqui o Jorge Samuel. Pedrão, eu já dei meu bumbum pra uma mina trans. É mó bom. Tá bom, velho.
6: Bom pra ele, pra mim não.
0: Tá bom, Jorge, tá bom. Aí o Jorge Samuel, olha aí, manja Xana. Você acha que ela queria te comer?
6: Com certeza. Com certeza.
0: Vamos lá, tem áudio chegando.
5: Coitada da manja Xana. Saiu achando que ia lamber o Kinder Joy. Quase foi devorada por um Toblerone.
0: Mais um, vai.
3: Pedrão, pergunta pra ela se não tinha Xana junto, só tinha rola mesmo.
0: Claro, animal, é trans, seu animal. Eu pergunto que o cara faz, mais um.
6: Não era operado. Não era operado.
0: Então os caras que é burro, como é que vai ter os dois, né? Uma anta.
6: Não tem como.
3: Bem feito, manja Xana, pra você pagar a sua língua. Você falou que tem nojo de homem, que nunca beijaria um homem, aí ó. Beijou o homem,
0: hein? É verdade.
6: É, pior que beijei, velho. Pior que beijei, putz grila.
0: Pagou com a língua, vamos lá, mais um.
6: Paguei mesmo.
7: Ô Pedro, isso é conversa da manja Xana, isso é conversa. Nem o macho alfa ia dar uma chupada na língua de uma menina, ia dar uns beijos, sem dar uma dedada lá embaixo, que nós sente o tesão no dedo, mas nós começa pelo dedo.
0: É, cara, você, manja, você devia ter dado uma conferida antes, né? Uma brincada.
6: Porra, mama, o cara falou de macho alfa. Macho alfa parecendo mais fêmea do que eu. Fala sério, né?
0: Vamos lá, mais um.
3: Ô, manja Xana, relaxa, tá na garrafa de Heineken, caralho.
0: Mais um.
3: Ô, Pedrão, a manja Xana se confundiu, pô. Existe clítoris de 15 centímetros. Ela que não conhece. Não,
0: claro que existe. Vai, mais um, fala.
8: 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Depois do Cavaleiro dos Zodíacos, veio dois demônios, Manja Xana e Vaneres, Tempestade do Inferno.
0: Respeita a Manja Xana, cara. As pessoas não te respeitam, viu, Manja?
6: Fazer o quê, né, Pedrão? Paciência.
0: Entendeu? Mas olha, eu acho que agora, e depois disso, você não saiu com moça nenhuma mais?
6: Ah, eu fiquei decepcionada, velho. Na moral, preferi uma gorda de 150 quilos, mas que fosse mulher de verdade, que xereca de verdade. De verdade, não falsificada. Eu queria uma gordona, velho. Uma bem gordona, mas fosse mulher.
0: Você já saiu com uma bem gordona?
6: Não muito gordona, mas até na faixa de uns 100 quilos, sim.
0: Ah, entendi. Você também... Você tá pesando quanto?
6: Ah, Pedrão, eu tô pesando 98. Perdi bastante quilo.
0: Caramba, você tá... Quanto você pesava antes?
6: 120.
0: Tem quanto de altura?
6: 1,68.
0: Caraca.
6: Ah, tô fazendo academia tudo.
0: Caramba, manja, olha... Meu Deus, você não matava mulher sufocada, não?
6: É bom, ninguém nunca reclamou.
0: Mostra essa língua, então. Vamos lá, mais um.
5: Ô, manja, você não pode exigir muito, não, pô. Você parece um Buda com Ray-Ban, mano.
0: Olha, Buda com Ray-Ban é você, seu Zé Ruela. Desculpa, viu, querida?
6: Nem ligo.
0: Mais um.
9: Olha, vou te falar, viu, Pedrão? Uma vez eu também saí com uma gordona que o bagulho foi triste. Caraca. Mas, rapaz, foi um sufoco da porra pra comer. Foi difícil, meu parceiro.
0: Ô, cara, meu amigo, as gordinhas... Eu adoro as gorduchinhas, viu, cara? Eu gosto das gorduchinhas. Vamos lá, mais um.
10: Ô, Pedrão, bom dia, Pedrão. Pedrão, eu conheço a manja Xana aqui do Lago 13, aqui em Santo Amaro. Ela parece um colchão amarrado no meio. Tem que ver. Nossa, a não ser que ela emagreceu, mas a última vez que eu vi ela, parecia um colchão amarrado no meio. Alô, Pedrão.
0: É verdade?
6: Nossa, eu moro em São Mateus, velho. Nada a ver com Santo Amaro.
0: Vamos lá, mais um.
9: Vai. 60 e pouco, com 98 quilos, já dá pra fazer um cardápio do Samuca, hein?
0: Aliás, já vai ter mais uma edição do cardápio do Samuca. Você não pode perder.
11: Eu não me ofereço pra sair com a manja Xana, Pedro, porque eu não tenho bunda, não tenho peito. Ela vai olhar pra mim e vai achar que eu sou um homem.
0: Não, oh, se não tiver o negócio, ela já fica satisfeita, né, mãe?
6: Ah, tendo xereca é o importante. Pode ser uma tábua, o importante é ter a chana, de verdade.
0: A língua, a língua, a língua. Olha ali. Olha que língua mais... Que línguas do faraó. Vamos lá, mais um.
12: Ô, Pedrão, nada conta com as gordinhas, mano. Nada conta. Mas uma vez eu saí com a menina era delicinha, tudo. Depois de um tempo eu vi ela, juro pra você, cara. No abraço não dava pra fechar a mão, não, velho. Tinha que chamar um amigo pra dar a mão pro cara, pra gente conseguir dar um abraço na menina, pra dar a volta, porque o bagulho tava louco, mano. Se ela tropeçasse na ladeira, já era, filho. Ia sair rolando e ia cair longe.
0: Aí eu namoro uma porpetinha, né? Então eu gosto. Tanto é que ela fala que quer emagrecer, não, você não vai emagrecer, não. Você vai continuar assim.
6: Gordinha tem carne.
0: Eu gosto.
6: Mas a parpar.
0: Eu gosto de carne. Até porque eu também sou gordinho, fica fofinho com fofinha. É bom assim.
6: Aí é bom. Apesar que eu gosto de um ossinho também. Desde que tem um xerequinho, eu também gosto de um ossinho.
0: Ah, mãe Jaxana, você não tem muito critério, né? Você.
6: Não, o importante pra mim é ter xereca. Pode ser gorda, magra, velha, nova. Só não pode ser de menor. Tem que ser de 18 pra cima.
0: Pelo amor de Deus, não pode, mas.
6: Tem que ser de 18 até 60. Eu topo. Passar disso também quer não.
0: Mas você já saiu com velha também, 60?
6: Já, rapaz, eu sei com a velha de 60 anos faz tempo já, não foi agora não, já tem um bom tempo. Ô, velho, a bicha é fogosa, hein?
0: É mesmo? Putz,
6: grilo, urra, meu, vou te falar.
0: A velha...
6: Me deu foi um banho, velho, você é louco.
0: A velha grita muito?
6: O quê? Cachorruna.
0: Ela já era avó ou não?
6: Já, era avó. Acho que até a neta dela estava buchuda já. Mas vou falar, a bicha é bobosa. Falar, viu?
0: Mamãe, cadê a vovó?
6: Não, Pedrão, acho que a véia já fazia um tempão que não brincava com a perseguida. Rapaz, a véia me deu foi um banho.
0: Ô, louca, a véia ficou.
6: Delícia.
0: A véia ficou maluca demais, viu?
6: Maluca? Bota maluca nisso. Ou dá um banho em qualquer novinha.
13: Mais um. E, Pedrão, eu sobrevivi pra ver a mãe Jaxana cair no manjolo, ser enganado por uma mulher saborosa.
0: Mais um.
14: Ô, Pedro. É, a Manja Xana quase virou Manja Rola, hein?
6: Quase.
0: Quase, né?
6: Quase. Sai vazada, sai fora.
0: Vai, mais um.
15: Ô, Manja, você é pequenininha desse jeito. Com esse peso, você deve parecer um quid, mano.
0: Olha o Marco de Pirituba, eu sinto que ele está te perseguindo, viu, Manja?
6: Ai, nem ligo.
0: Vai, mais um aqui, fala.
13: Pedrão, Manja Xana virou Manja Rola.
0: Outro.
14: Pedrão, você tem uma gordinha, né? Tenho certeza que você não faz ela feliz. Porque pra pegar uma gordinha, o cara tem que ter chibata, amigão. Se o cara não tem chibata, é só nas coxas, cara. Não tem jeito. E aí o cara tendo barriga igual você, gordinho, aí lascou.
0: Mais um.
16: Nossa, Manja Xana. Vamos brigar, fazer uma briga de aranha. Já pensou? Eu sei falar em árabe também, se é que você me entende. Mas se você quiser, eu deixo só você. O que você acha? Uma lambida no tapete da Tassini.
0: É a Mara Tassini, viu, Manja?
6: Ah, eu prefiro, velho. Pelo menos tem xereca. Pelo menos tem xereca. Dá pra fazer um 69 gostoso.
0: Nossa, você vê que o desespero tá tão grande que ela já tá se rebaixando a Mara Tassini, viu?
6: Ô, mano, trocar a Mara Tassini por uma mulher falsificada com rola, prefiro ela.
0: Cara, a Mara Tassini que ela tem. Mano, não é possível, viu, bicho? Pior que a Mara encara mesmo, viu, mano? A Mara vai pra. A Mara também não tem critério, não, viu, meu? Vamos lá, mais um.
14: Ih, Pedrão, essa aí que mandou mensagem aí agora tem uma voz de traveco da porra.
0: Não, pior que não é, cara. Essa aí é profissional.
17: Fala, Pedrão. Cara, já sou fã de uma magrinha, hein? Ou de uma padrão. Não dá, pô. Pança com pança, linguiça não alcança.
0: Obrigado, mano.
18: Ô, Pedrão, eu também sou chegado na gordinha, hein?
0: Olha lá, agora os caras estão revelando as fantasias dele, viu? Normalmente, quando o cara começa a falar muita fantasia, quer dizer que o cara não consegue pegar ninguém, né?
6: Pode crer. E outro, esses caras que ficam desdenhando muito as gordinhas, não sabem o potencial que elas têm.
0: É verdade. Manja, agora, depois do trauma, quais são seus próximos passos?
6: Mano, antes de eu... Sabe, primeiro eu vou conferir, porque não adianta você ver cara e não conferi o documento. Eu vou conferir o documento primeiro.
0: Já pede foto antes de encontrar.
6: Não, eu vou pedir nudes, velho. Na moral, eu vou pedir nudes. Eu não então... pode fazer isso, porque eu acho muito vulgar e tal. Acho meio, né, desnecessário. Eu acho que é bom não conhecer cara a cara, mas, mano, depois dessa, na moral, vou pedir nudes, na boa. Falei, fia, manda a foto do documento aí pra me ver se o documento é o que eu gosto, porque mas... eu passei por uma situação que... deplorável.
0: Mas assim, era muito grande? Assim, não que eu esteja interessado, é só pra...
6: Não, Pedrão, pior que além de ser mais ou menos 18 centímetros, era um bagulho grosso, velho. Você é louco, veiudo, que horror, que nojo, velho.
0: Você já tava pelada, já?
6: Não, eu tava despindo ela. Eu ia começar a arrancar roupa e tal. Pô, a bicha te mostra peitão. Achei. Ela falou que tinha silicone, né? Que ela falou, ah, não, meu peito era pequeno. É, eu acreditei, né?
0: Ou seja...
6: Não dava pra perceber que ela era homem. Não tinha como, não tinha gogó, tinha pipoca nenhuma.
0: Significa que você saiu correndo bem na hora, né?
6: Nossa, meu, quando eu tirei a calcinha que veio aquele negócio, pá, na minha cara, eu falei, que isso, velho, tô forte, tchau. Oxe, na hora, peguei minha mochila e, ó, vazei, falei pra menina, dá meu documento aí que eu tô indo embora.
0: Você pagou a conta do motel ou foi ela que pagou?
6: Não, deixei pra ela pagar, falei, não, que depois da decepção dessa, não. Já que ela, não, vai pagar, foda-se, não foi nem não.
0: Nesse caso, é justo que ela pague, até porque foi ela que te enganou, certo? Certo.
6: Exatamente.
0: Muito bom, cara, muito bom.
6: Aí até a menina da recepcionista falou, nossa, mas por que eu fiz isso? Propaganda enganosa. Pensei que era uma Cherolina, uma chibata lá dentro, tô fora.
0: Quanto tempo você ficou dentro da sala?
6: Ah, fiquei uma meia hora só.
0: Pô, cara, até que ficou bastante tempo, demorou tanto pra tirar a roupa?
6: Não, porque nós ficamos, né, umas brincadeirinhas, tal, dá uma mordidinha no cangotinho dela, ela, ai, aí, falei, vai, cachorra, deita aí, que agora eu vou te estraçalhar. Pô, quem queria me estraçalhar era ela, sai fora. Vai pra lá, esse bagulho, maluca.
0: Você tava já com o seu, você tem os seus apetrechos de plástico?
6: É por isso que eu levei a mochila, o negócio já tava, já ia botar a cinta e, ó, primeiro ia dar, né, aquela... bem caprichada, deixar ela bem louquinha pra depois pegar o meu mandioro de borracha. Ô, meu, para, sai vazada.
0: Você tem os seus brinquedos, não é mesmo?
6: Tenho meus brinquedinhos, mas eu quero fazer, não os outros fazendo em mim, sai pra lá, eu, hein?
0: Vamos lá, mais um.
5: Imagina a cena, a manja correndo pelada no quarto e a trans atrás com a giromba em pé e chamando, vem cá, baianinho de Mauá.
0: É, Pedro, Manja Xana perdeu uma trans, nota 10 de 10. Quem mandou aqui foi o Jorge Samuel, ele que confessou aqui mais cedo que já teve relações e que foi deflagrado por uma trans. Vai, mais um.
6: Mas...
0: fala.
6: Pedrão, se ela tivesse, pelo menos, fosse operada, né... beleza, dá até pra encarar, mas...
0: por exemplo,
6: mandioro, véio,
0: a Thalita... já viu a Thalita Zampiroli?
6: Não.
0: Ela é operada, cara, e ela é bonita pra caramba.
6: Porra.
0: Acho que é Thalita Zampiroli o nome dela. Cara, ela é demais, viu? Demais. Aí, lá sim, cara, lá você olha, você não tem como você se enganar.
6: É, então, mesmo que é uma falsificada, mas é uma xereca.
0: Ela é agora, linda. Ela é muito agora, bonita.
6: Agora, pô, meu, mulher toda feminina, toda linda, unhona. Não sei nem gogó, velho. Não escuta de um baita de um peitão bonito. Bem que era silicone, mas era bonito. Mas agora, quando tira a calcinha, é aquela giromba na minha cara, sai pra lá.
0: Vai mais um.
19: 18 centímetros? Ô, Manja Xana, passa o contato dela aí pra mim, por favor.
0: É, Pedro, você falou da Zampiroli. A Manja pegou a Zampirola. Mais um, solta o gol.
5: Pedrão, e aí, Mofrodita, ela encara ou não?
0: Não sei.
20: É, Pedrão, tá até conhecendo no Rio, tá seguindo várias, né, Pedrão? Uma hora papa uma.
0: Outro.
20: Nossa, esse programa já teve melhor já, hein? Uma mesmice, quase meia hora, troca.
0: Tá bom, cara, você pode ir embora do programa. Ninguém vai chorar se você for embora. Vai embora.
6: Vai só... pra concorrência, vai pra concorrência.
0: Só me dá aqui, viu? Cara, meu amigo, é só sumir. Você vai fazer um favor pra gente, viu? A gente vai até comemorar quando você for embora.
21: Ô, Manja Xana.
1: Por que, que você já não deixou de empurrar sua janta, então?
21: Ah, empurrar nada, vai pra lá, empurra em você.
0: Nunca ninguém empurrou em você, né, manja?
21: Não, quando eu era mais nova, quando eu ainda tava naquela de pegar homem, sim. Mas depois que eu realmente assumi e só pego mulher, não, nunca mais.
0: Você pegou nojo?
21: Nojo. Bota nojo nisso. Nossa, se eu gostasse, Pedrão, eu não tinha corrido, eu tinha ficado. Não, mas,
0: eu te mando uma foto do Henry Castelli sem camisa.
21: Não, cara, sai pra lá, mano. Não, já vi piroca, já tô fora. Não quero homem, não.
0: O Brad Pitt, o Cauã Raymond de sunga.
21: Né. Aí, sai pra lá.
0: E a Paola Oliveira?
21: Opa, eu quero até nua. Tá nem de calcinha nem nada, eu quero é nua mesmo, que é melhor ainda.
0: Mais um.
22: Ô manja, mas seja sincera, na hora que você tava ali, ela socou a giroba pra fora, você não pensou, ah, tô aqui mesmo, vou aproveitar, sexo é sexo.
21: Não. Jamais.
0: Você vê que ela realmente é determinada, ela é bem decidida no que ela gosta. Isso eu acho fantástico. Vai, mais um.
23: Fala, Pedrão. Cara, como o programa fica melhor quando você tá, cara. Que saudade, hein? Vai embora mais não, por favor.
0: Ah, eu volto, viu, querida? Obrigado, um beijo. Vamos lá, mais um, fala.
24: Ô, Pedrão. A Manjaxana achou que ela lambeu uma perseguida, chegou lá e ela ia ser convertida pelo cajado de Moisés.
21: Nunca, jamais, nunca.
0: Manja, enfim, eu espero que você consiga se recuperar desse trauma. Tava com saudade de você, viu?
21: Fala eu que... também, Pedrão.
0: Que bom que você apareceu, viu? Apareça mais vezes.
21: Com certeza, quando você estiver na área, estamos aí.
0: É, eu que não apareço muito, né? Mas...
21: Ah, mas eu te escuto de tarde, só não participo, mas eu te escuto de tarde.
0: Não, pode mandar uns áudios de tarde lá que a gente põe no ar, viu?
21: Beleza.
0: Só fala, só seja um pouquinho mais light, entendeu?
21: Não, lógico, né? O horário é cruel, né? Ali, sem chance.
0: Inventa um outro nome, pô. Porque...
21: Não, de tarde eu vou dar meu nome verdadeiro.
0: Ah, bom. Não, pode até dar um nome, mas com uma conotação mais tranquila, viu?
21: Ah, tá.
0: Obrigado, viu, manja? Um beijo.
21: Obrigado
0: pra você.
21: Obrigado, Pedrão. Um beijão pra você também.
0: Até a próxima. Tomara que você se recupere. Eu vou te mandar. Ai. Tá com fome?
21: Ai, Pedrão, tô com fome de xereca.
0: É que eu ia te mandar uma linguiça.
21: Não, tô fora. Que povo, mané linguiça. Manda uma esfirra, velho. Aí sim, aí é estouro.
0: Tchau, manja. Obrigado.
21: Falou, Pedrão. É nóis.
0: Valeu. 25 minutos pras duas.

Esse aí é o Palhaço Caçarola. Número de WhatsApp da Band FM 11999919197. Tem também aqui o nosso Instagram, Band FM. Me siga, eu postei um vídeo mais cedo, né? Onde eu tentei tocar uma vuvuzela, não deu certo, né? O vídeo ficou muito patético, mas mesmo assim eu postei. Pedro Rafael 7779 é o meu Insta, pra você dar uma olhada nessa tentativa fracassada de tocar a vuvuzela. Fala, Pedrão, bom dia. Aqui quem fala é a Maria das Graças. Meu, a Maria das Graças mandou um áudio de 1 minuto e meio. Não, vamos ouvir, cara. 1 minuto e meio vale a pena a gente parar pra ouvir. Das Graças, meu, a Maria das Graças mandou um áudio de 1 minuto e meio. Um minuto e... Não, vamos ouvir, cara. 1 minuto e meio...

0: bobrinhas. Para de falar bobrinha, falem coisas boas, maravilhosas, gostosas. Uma mulher gostosa, linda, maravilhosa. É. Eu quero me casar. Quero arrumar um gato. Aí na rádio. É, quero arrumar um gato. Eu quero mandar um alô para meu amigo. É, eu quero mandar um meu amigo.
1: Ele esqueceu o nome do amigo.
2: Quero me libertar.
1: Ele esqueceu o nome. Ela ia mandar alô e esqueceu. Gente, ela quer se casar, viu? Ela quer se casar. A vovó ficou pra titia. Ela ficou titia e agora ela quer casar, viu? Voluntários, por favor, se apresentem.
3: Se ela for aposentada, eu quero, hein? Se a Dona Maria for aposentada, eu quero, hein, Pedro Rafael?
1: Dona Maria, depois você fala o bairro que a senhora mora.
4: Cara, a mulher dessa idade querendo casar, eu posso ajudar de outro jeito. Eu arrumo pra ela trabalhar num buffet. Do jeito que ela sopra, vai encher bexiga uma atrás da outra.
1: Vai mais um.
5: Tem um amigo meu que ele curte, hein? Ele curte, Alisson Conceição. Ele curte.
1: Tá bom.
6: Ela quer arrumar um gato. Meau, meau. Ela quer arrumar um gato. Meau.
1: Ó, já vem os desesperados, né? Os tarados desesperados.
7: Ô, Pedrão, os caras é maldoso, hein? Já que ela é mulher, eu topo. Apesar que ela quer homem, né? Mas posso fazer a alegria da vovó? Na verdade ela vai fazer a minha, porque depois dessa decepção, tô dentro.
1: Olha aqui o Marco de Pirituba. Pedro, como tem corajoso na madrugada. Olha, bicho. Ô, Marco, eu vi, eu tenho a foto de WhatsApp. É corajoso mesmo, viu? Muito, vamos lá, não é pouco não. Vamos lá, mais um.
8: Ô Pedrão, se essa senhora aí quer arrumar um gato, lá em casa tem um gato lá, só que é castrado.
1: Olha lá, a vovó mandou outro alvo. Vamos ouvir a vovó.
0: Olha
1: lá.
0: Olha, o nome do meu amigo é Alexandre, ele é do grupo. E eu hoje estive conversando com ele no telefone. Tá bom? Eu sou aposentada, claro. Pensionista aposentada. Eu quero me casar. Pode ser um homem de 65 até 60 anos. Tá?
1: Olha aí,
0: tá
1: ela...
0: bom. Ela... Tem uma foto minha?
1: Não precisa, não precisa. É, gente, vocês viram que ela chegou já. Chegou numa idade, bicho, que assim, ela não quer saber mais quem é, ela só quer casar. Vamos lá, mais um.
4: Pra que ela quer casar? No estado que ela tá, a única coisa que você vai comer na casa dela é os bolinhos de chuva.
1: Os bolinhos de chuva voltou. Tá no lucro, cara, bolinho de chuva é gostoso.
3: Pô, tia, pensei que eu ia me casar contigo, pô, na moral. Tô fazendo 39 anos hoje.
1: Ô, parabéns, cara, feliz aniversário.
9: Manda uma foto pelada, Dona Maria, peladinha.
1: Pronto, chega, gente, chega. Chega de bobagem, chega de bobagem. Não manda não, porque não é você que vai ver, sou eu, viu? Se fosse pra você, mas não manda não. Manda não, que vai chegar pra mim, não vai chegar pra você. E eu confesso que eu não quero, não. Vai irritar meus olhos, viu? Vai irritar meus olhos. Vamos lá, mais áudio chegando. Fala, Pedrão, bom dia, sou seu fã. Quem mandou foi o Kleberson, obrigado, Kleberson. Tem aqui o Rogério. Rogério tá ouvindo a gente em Bangu. Você não tá preso não, né, Rogério? Você tá em Bangu, mas tá no bairro de Bangu, no Rio, né? Se tiver preso... Aliás, eu descobri, uma vez me ligou aqui na madrugada um presidiário, ex-presidiário, e ele me falou que a grande alegria do presídio era quando começava o Band de Coruja, que a ordem no presídio... Eu não vou lembrar o presídio que ele ficou preso, mas foi aqui em São Paulo. Isso segundo ele, né? Nunca fui lá pra tirar a prova. Mas ele falava que quando eu começava a falar... A ordem do presídio era ficar quieto, que eu era um cara super respeitado e que todo mundo me ouvia. Pô, se for verdade, tá aí o motivo de eu não ter sido assaltado, né? Pô, tomara que seja verdade, viu, gente? Assim, pelo menos, eu não sou assaltado. Porque o que tá tendo de assalto aqui em São Paulo não é brincadeira, viu? Agora a moda aqui é quebrar vidro, viu? Se você parar num trânsito, já fique preocupado que pode vir um alucinado a qualquer momento com uma pedra pra quebrar o vidro do teu carro. Fique esperto, viu? Vamos lá, mais alto. Esqueci o nome dele. Quem ouve o programa há muito tempo, lembra dele. Ele ligou pra...

0: pra mim algumas vezes, aí tava tomando rumo, saiu da cadeia, tava vendendo não sei o quê. Mas eu lembro dele. É, fala, Pedrão, aqui é o Ronaldinho, caminhoneiro de Avaré, interior de São Paulo. Tá certo, velho, obrigado.
1: Ninguém quebra meu vidro, eu ando de janela aberta, bocó.
0: Ah, anda de janela aberta, eles pegam teu celular, ô tonto. Entendeu? Vai na Santa Efigênia agora com a janela aberta pra você ver o que te acontece. Você vai ver, não sobra nem o volante do teu carro.
2: Ô Pedro, por falar em vidro, você viu um moleque desgraçado numa escola lá que ia fazer a profissão de cerol, mano? Fazer a mulher tomar vidro?
0: Putz, eu vi, cara, eu vi. É uma... Coitada, você vê que escola, né? Ainda mais professor sofre, professor já ganha mal e tem que lidar com os moleques completamente encapetados, né? O moleque colocou vidro na água da professora, não é? Meu Deus do céu, o moleque é o capeta, né? E a professora falou que a sala ficou quieta. A sala não contou pra ela, né? Só que, cara, nesse momento eu entendo a sala, porque se vem um aluno, ele é cagueta, ele vai tomar represália da sala de aula inteira. Mas você vê, né, cara, professor não tem paz nesse país, né? Professor, eu conheço uma história aqui de aluno que ameaçou o professor com arma. Vamos lá, mais áudio chegando.
2: Não, o pior não foi que nenhum aluno avisou ela. O pior foi que na saída a molecada tava chamando ela de linha chilena.
0: Que isso, velho? Vamos lá, mais um.
1: Agora eu não vou de janela aberta porque tá frio, né, bobinho?
0: Outro.
3: Salve, salve, Pedrão. É verdade, mano. Tô aqui na gaiola e a ordem é quando começar o bando de coruja, todo mundo quietinho, pai. Só pode falar se for mandar áudio.
0: Tá bom, obrigado, viu, bicho? Obrigado. Mais um, solta o gogó. 11999919197.
4: Ô Pedrão, essa véia tá mais doida do que eu, voando minha nave espacial aqui, abduzindo as pessoas.
0: Nossa, cara, 15 pras 2 da manhã, me aparece um alienígena fuleiro. Que coisa horrível, viu, bicho? Um alienígena bêbado mandando mensagem. Deixa eu ligar pro Samuca. Deixa eu ver se o Samuca tá aqui. Só um minuto. Pera aí que eu vou ligar. Tem que ver se ele me atende também. Muita gente pedindo aqui. Depois desse ET ridículo, a gente dobra a aposta e liga pra outro ridículo, né? Vamos ver se ele atende. Faltando 15 minutos pras 2 da manhã. Essa porra dessa linha, ela não completa. Alô?
5: Fala, Pedrão.
0: Fala, Samuca, tudo bem?
5: Tamo bem.
0: Tranquilo?
5: Tamo em casa já.
0: Tá em casa, mas você continua trabalhando como motorista de aplicativo?
5: Continuo, Pedrão.
0: Olha, você...
5: Eu e o meu Fiat Mobi.
0: Nossa, cara, quanto você tá pesando?
5: Ô, Pedrão, eu emagreci, mano. Emagreci.
0: Cara, parabéns, ó.
5: Tô com 184.
0: Como é que é?
5: Tô com 184.
0: Putz.
5: Pô, eu tava com 192, meu.
0: Cara, então você perdeu 8 quilos.
5: Perdi 8 quilos e deve ter o quê? Em uma semana.
0: Ah, só uma semana. Você foi num banheiro um dia, só numa cagada, você perdeu 8 quilos.
5: Eu tive uns problemas de saúde aí, tive aquela gripe influenza, depois tive uns negócios.
0: Mas como assim? Você, um cara tão saudável, como é que você teve problema de saúde? Não é possível.
5: Ô, Pedrão, você é louco, eu tô no maior perrengue, velho.
0: Como é que é?
5: Eu tô passando maior perrengue, você é louco.
0: Mas que perrengue?
5: É, um dia do jogo do Brasil, a hora que tava 1-0 pro Japão ainda, eu passei mal, fui parar no hospital, mano, com taquicardia.
0: Ah, você passou mal no jogo do Brasil?
5: No jogo do Brasil, com taquicardia, e atacou minhas crises de ansiedade, as paradas. Aí agora eu tô tomando uns remédios fortes, né, meu?
0: Entendi, mas...
5: E esse remédio forte, a única coisa boa é isso, Pedrão. Mas tira o apetite todo, velho. Nossa Senhora.
0: Nossa, eu fico muito surpreso, porque você é um cara tão saudável, você ficar com... Cara, você ter taquicardia, você é um cara que se alimenta tão bem...
5: Ô, Pedrão, meu coração do nada, velho. Sentado assim, meu coração dava pra sentir o bicho batendo por fora.
0: Cara, eu não sei se eu tenho mais pena de você ou pena do teu carro. Cara, você tem quase 200 quilos, você anda num Fiat Mobi.
5: Ô, mano, e hoje uma passageira entrou um casalzinho, mano, passageiro. Aí você não consegue puxar o banco mais pra frente? Falei, moça, minha barriga já tá batendo no volante, eu tô no limite aqui.
0: Pô, mas esse passageiro, ele quis zoar com você, viu?
5: É passageiro fresco, Pedrão, porque, pô, o cara sabe, mano, que o móvel é apertado, vê que eu tô ali, que eu sou grande, velho.
0: Não, cara, tem um carro que eu choro pra entrar, sempre quando vem esse carro, eu tenho vontade de chorar, é o Fiat Mobi, meu amigo... Eu sou um cara de 1,96m, com mais de 100 quilos, pra entrar num Fiat Mobi. É uma sacanagem. Esse carro
5: hoje, devia... eu peguei um tiozão altão também, mano. Tiozão devia ter 1,90m, 2m, saindo do motel. Ele e uma baixinha.
0: Cara, com todo respeito, esse carro não devia ser permitido pelos aplicativos, não. Eu sei que você depende dele, eu sei que você trabalha com ele, mas não devia, cara, não devia. É um carro de brinquedo, caramba.
5: Não, Pedrão, é o seguinte, o que eu falo é que o passageiro tinha que entender, velho, que o mob é pra quando ele tá sozinho, mano. Se ele tiver com alguém, já zé do caldo.
0: É, então, se...
5: Duas pessoas já zeda, porque, mano, por menor que o motorista seja, não tem espaço atrás do motorista, velho.
0: Não, é o famoso carro compacto que o pessoal fala, né?
5: Nossa senhora, pra mim entrar e sair é um sacrifício, bicho, você é louco.
0: É igual agora, aqui em São Paulo, eles não param de levantar prédio, né? Aliás, a cidade que já é feia, tá ficando cada vez mais feia, porque eles levantam uns prédios cinzas, horrorosos, e assim, vai colapsar, porque o trânsito já é uma porcaria, você incentiva mais fazendo prédio. E aí
5: não,
0: o cara.
5: Pedro, não tem mais pra onde ir, velho. Tá então, louco.
0: O cara faz um. O cara monta lá um estúdio, que agora não é mais prédio. Eles chamam de estúdio. Que nada mais é do que uma cadeia, que é um lugar com 20 metros quadrados que não cabe.
5: Pedro, isso que eu ia falar, tem de 25 metros quadrados, mano. É dois passos.
0: Então, não cabe nem a tua perna dentro da casa e o cara vende uma fortuna por 700 mil reais com a desculpa que é perto do metrô. É quando você vê, nem garagem tem na porra do prédio. É o metrô e tal. Ah, beleza, cara. 20 metros quadrados, o cara não vai viver, o cara vai ficar preso, né? Numa cadeia.
5: É, os tal de Airbnb aí, agora é tudo isso, né, mano?
0: Então,
5: Pinheiros,
0: né?
5: Ali, Pedro, não tem uma rua em Pinheiros que não tá subindo prédio, velho.
0: Então, o problema não é nem o tamanho. 20 metros quadrados, beleza, mas você cobrar 700 mil num apartamento de 20 metros quadrados é uma brincadeira. Entendeu? É, olha aqui, o Marco de Pirituba falou: Pedro, um estúdio é um cativeiro gourmet. Cara, sem brincadeira, cara. O estúdio que eu trabalho aqui, o da Band FM, é maior. É maior do que 20 metros quadrados.
5: Pô, você é louco, Pedro. É grande pra caramba, meu.
0: É um estúdio grande, meu estúdio. É que o estúdio que a gente trabalha aqui, antigamente ele eram dois estúdios, né? Que era um estúdio dividido no meio. Agora é um estúdio num espaço que eram de dois, então ficou bem grande aqui, viu?
5: Aí tem uns 50, 55 metros quadrados, tranquilo.
0: Então, é tranquilo, é espaçoso pra caramba. Enfim, Samuca, você agora disse que tá comendo pouco, correto?
5: É, tô comendo menos, né, Pedrão? Puta, apesar que hoje... Eu tô aqui uns 4, 5 dias sem comer direito. Aí hoje foi um dia que... Eu acho que eu tomei o remédio um pouco mais cedo, então passou o efeito dele mais cedo, assim, me deu fome.
0: Ah, mas deu fome, mas como você tá comendo menos, imagino... que você também tenha comido menos, não é mesmo?
5: Pedro, eu até comi menos, cara. Comecei tarde hoje.
0: Vamos lá. O cardápio do Samuca, você acordou que horas hoje?
5: Eu acordei quase meio-dia.
0: Nossa, acordou meio-dia. Acordou cedo, hein? Mas eu entendo você.
5: Eu tô sob efeito de remédio.
0: Aí também, meu, tá mó frio, vai acordar cedo pra quê, né? Enfim.
5: Sim. Aí fui na padaria, comi dois pãozinhos de queijo recheado com frango.
0: Tá certo, dois pães de queijo recheado com frango.
5: E aí vem a surpresa, um suco de laranja.
0: Olha que saudável, um suco de laranja. Gente, depois de dois pães de queijo recheado, isso que eu chamo de homem saudável. Vai, mais um.
5: O pão de queijo recheado de frango, proteína. Pô.
0: Proteína, tá bom.
5: E aí tomei um suco. Beleza, saí, Prepara, eu levei dois pãozinhos doces pra ficar beliscando no carro.
0: Ah, foi beliscar dois pãezinhos doces, né? Tá bom, vamos lá, em frente.
5: Aquelas bisnaguinhas com açúcar em cima.
0: A bisnaguinha com açúcar é bom, viu, bicho? Ela é gostosa.
5: Aí, meu, eu passei em frente a uma outra padoca que eu gosto também. É, já era umas 2:30, 3 da tarde. Falei, cara, vou comer alguma coisa mais pra me sustentar. Aí parei, comi um pedaço de frango assado.
0: Meu, você já comeu dois pão de queijo recheado e pão doce? Pra que frango assado, velho?
5: Não, pra sustentar, Pedrão. Só o frango mesmo, assim. Não peguei nem com pão hoje.
0: Tá bom,
5: continua. Aí foi um pedaço de peito com a sobrecoxa e, pasmem, mais um suco de laranja.
0: Olha, tá vendo só? É um homem saudável, cara.
5: Pedrão, mas cara, se eu me sentindo, eu tomo suco de laranja, eu tô me sentindo o cara mais saudável do mundo, velho.
0: Cara, deixa eu te falar uma coisa. Suco de laranja é o suco que mais tem frutose, ou seja, você engorda do mesmo jeito, viu?
5: Não, ele engorda, mas não é refrigerante, né, Pedro? Não tem tanto açúcar.
0: Cara, eu aboli o refrigerante tem 5 meses, que eu não tomo nada de refrigerante.
5: Essa semana eu não tomei, eu tô no meu recorde, assim, eu tô uma semana sem tomar refri.
0: Tá bom, continua, vamos lá. Parou no frango assado.
5: Aí depois, Pedro, acho que esses dois sucos de laranja, o estômago estranhou. Mano, aí foi banheiro, velho. Uma sequência de 5 vezes no banheiro, assim, em menos de uma hora.
0: Caraca, você foi 5 vezes no banheiro. Olha. Ok, você foi.
5: Ô, Pedro, eu parei no hospital de Cajamar pra cagar, velho.
0: Olha o cara desesperado, foi cagar no hospital de Cajamar.
5: Mano, eu peguei um passageiro no AMB que tá tendo uma feira de anime e levei ele em Cajamar.
0: Os caras foram longe, hein? Do AMB pra Cajamar, tá bom.
5: Foi. E aí, mano, eu tô saindo da casa do cara assim, Pedrão. Mano, o negócio já veio saindo assim, só que já veio muito líquido. Foi até difícil segurar assim.
0: Ô, cara, que nojo, bicho.
5: Eu falei, mano do céu, ferrou, onde eu vou, Jesus? Aí comecei a andar, aí eu vi o hospital, falei, nossa, é aqui mesmo. Parei o carro na vaga de ambulância.
0: Você parou o carro ainda na vaga de ambulância? É verdade que
5: na
0: é
5: uma vaga emergência. De ambulância. Entrei virado no hospital, bicho. Oh, mas da hora, hein? Parabéns aí, Cajamar, banheiro limpinho, velho.
0: Você não destruiu o banheiro igual você fez com o do mercado, né?
5: O Pedro, só não quebrei ele, mas que assim, destruiu no cheiro, destruiu, velho. Mano, todo suco, eu tinha até cheiro de suco de laranja, assim,
0: velho. Vai ter uma crise de infecção no hospital de Cajamar depois da sua passagem.
5: Ô, mano, aí eu lá cagando, o cara vem e bate na porta, eu falei, inferno. Aí dei aquela cortada, porque também é rápido, do jeito que eu tô, Pedro, só um esguicho mesmo, assim.
0: Tá bom.
5: Aí saí do banheiro, mano. Tava chegando no estacionamento, voltei pro banheiro.
0: Tá bom, você voltou pro banheiro ainda. Cara, assim, você teve uma crise de diarreia, foi ao banheiro 5 vezes em uma hora, aí você parou de comer, né, meu? Não é possível.
5: Aí eu dei uma sossegada, comprei um remédio, tomei um Imosec, né? Famoso trava-rosca.
0: É o trava-rosca.
5: Mas aí, Pedrão, aí não adianta. Cagou demais, a fome bate de novo, né, velho?
0: Ah, não, meu. Tá bom, que aconteceu?
5: Bate de novo, aí eu já tava na padoca aqui perto, na Inajar de Souza aqui. Tem umas pizzas da hora e comi 3 pedacinhos de pizza lá.
0: Olha, você vê, depois de uma crise de diarreia, 3 pedaços de pizza.
5: 3 pedaços de pizza e mais um suco de laranja. Só sucão de laranja.
0: Tá vendo só que é pra ele não ficar com crise de consciência. Ele se acha o saudável com o suco de laranja.
5: Mas, Pedrão, eu acho que o suco de laranja que me estragou, velho. Não é possível, cara. Eu acho que o estômago falou... Você é louco, você nunca tomou isso, mano.
0: Não, mas tudo bem, vamos em frente.
5: Aí comi, aí saí fazendo mais umas viaginhas. Aí fui ali perto do Nubank Park, comi um milhozinho cozido e um curau. Quanto tempo eu não comi um curauzinho da hora, Pedrão? Puta, mano, merda.
0: Curau é doce, curau dá um revertério na barriga, isso depois de uma diarreia.
5: Então, Pedrão, depois eu fui de novo no banheiro, né, velho?
0: Óbvio, né?
5: Óbvio.
0: É pra parei comemorar no melhor, ali, né?
5: Parei no meu telha norte, todo mundo me conhece já lá, velho. Quantas vezes eu entro por semana naquele lugar só pra cagar?
0: O cara só entra na telha norte pra cagar de... Cara, vão proibir a sua entrada, viu?
5: Ô, Pedro, sabe que eu tenho medo, né, velho? De qualquer hora chegar lá, os caras falam, irmão, não pode mais não.
0: Vão colocar sua cara na porta do banheiro, proibindo a sua entrada.
5: E lá é 24 horas, mano. Pô, já fui lá 2 horas da manhã cagar.
0: Vamos lá, mais um em frente.
5: Então, não, daí agora eu tava vindo embora. Por isso que eu falei que eu não comi muito hoje. Aí tava vindo embora, passei na conveniência ali do posto. Comi 2 pãozinhos de batata de frango. E tomei um cafezinho com leite e vim embora.
0: Ah, não, pãozinho com batata. Nem um pouco gorduroso, né?
5: Não, pão de batata, sabe? Pão de batata.
0: Ah, mas nem um pouco gorduroso, não. Aquele pão estufado. Não, é saudável. Tomou suquinho mas de laranja.
5: Franguinho, proteína.
0: Você tomou suquinho de laranja de novo?
5: Não, tomei café com leite dessa vez, que eu fiquei com medo de tomar outro suco de laranja e me cagar todo, Pedrão.
0: Mas aí acabou, né?
5: Acabou não, acabou. Aí eu vim pra casa.
0: Aí chegou em casa também não comeu mais nada, né?
5: Mas fui no banheiro mais 2 vezes já.
0: O cara tá com diarreia, viu? Pelo amor de Deus.
5: Mas sabe aquelas diarreias, Pedrão, que você não pode dar um passo mais largo? Você der um passo, você subir a escada corrente, você se caga,
0: né? Ah, eu sei.
5: Eu tô desse jeito.
0: Cara, eu com esse monjaro que eu tô tomando, toda hora, vira e mexe eu tenho também. É horrível, viu, mano? É horrível.
5: Eu vou começar a tomar essa parada aí.
0: Você vai começar?
5: Eu vou experimentar semana que vem. Só tô esperando passar um pouco os efeitos dos remédios que, cara, eu tô tomando aqui. Eu
0: já tô te avisando, se você já tem diarreia... Testar. Se você já tem diarreia naturalmente, se eu fosse você, eu compraria um vaso, um pinico pra usar no carro.
5: Ô, Pedrão, já tô olhando até se tem fralda do meu tamanho, velho.
0: É, cara, vai de fralda, velho, que é?
5: Hoje, ó, é sério, hoje se eu tivesse uma fralda do meu tamanho, eu usava fralda pra dormir, mano.
0: Qual foi o pior banheiro que você cagou?
5: Pior, Pedrão?
0: É, você que é um cara... Não, você que é especialista em ir ao banheiro na rua, né? Você que é especialista... Ah, Pedrão, em ir ao banheiro fora de casa, fala aí uns banheiros ruins.
5: Ó, tem um que faz muito tempo, eu era motorista de lotação, parei a lotação, cheio de passageiro, num posto de gasolina, Pedrão. Aí fui correndo, perguntei onde era o banheiro. Cara, a hora que eu entrei no banheiro, o vaso era tipo aqueles de cadeia, era embutido no chão, mano. Puta, que coisa horrível, velho. Situação, ter que cagar baixado, mó medo de me sujar todo. Puta, mano, muito ruim. Depois de gasolina, geralmente tem banheiro ruim, né?
0: Cara,
5: quando
0: você...
5: ainda tem quando tem conveniência, às vezes ainda é melhor.
0: É que você não sabe o que é encarar o banheiro do Pacaembu. Que hoje não sei como é que tá o estádio. Aliás, destruíram o estádio, destruíram. É, foi, cara, foi a pior obra da face da terra lá. Acho que o senhor Eduardo Barella tem muito a que se responsabilizar pelo trabalho porco que tá fazendo lá no Pacaembu. Mas...
5: Ó, Pedrão, do Pacaembu eu não sei não, mas do velho Parque Antártica, velho, do Parque Antártica antigo, não, misericórdia.
0: Cara, o velho Pacaembu era o seguinte, não tinha privada, né? Era tipo um buraco no chão, você tinha que acertar. Nossa, meu, deu a vontade uma vez de ir no banheiro. eu fiquei agachado pra tentar achar uma das coisas mais horríveis.
5: Ah, meu, o do Parque Antártica era antigo, era muito ruim, velho. É louco. Puta merda.
0: Tem áudio chegando no WhatsApp 11999919197. É o número que você manda a brasa. Vamos lá, fala.
6: Pedrão, o pior problema que tem é com você. Você é muito chato.
0: Tá bom, cara, é só ir embora e não voltar mais. Não vai voltar mais, porque você tá bloqueado, nunca mais vai mandar mensagem aqui.
7: Ô, Pedro, o personal da academia tava indo pra academia, né, cara? Eu falei, não, tô tomando refrigerante, tô tomando suco, né, de laranja. Você é louco, chupar laranja é uma coisa. O suco acaba com a fibra dela, é só açúcar. Dá no mesmo de tomar refrigerante.
0: Então, foi o que eu falei, cara. O suco de laranja é frutose, velho. E, cara, laranja ainda é pura frutose. É puro açúcar. Cara, você não tá sendo saudável, velho. Esquece.
5: O Pedro, não me desanima assim, não. Tava muito feliz, mano.
0: Esquece, bicho. Cara, o suco de laranja é a mesma coisa que o refrigerante. Você acha que você tá sendo saudável? Não tá. A única coisa que muda é que você não tá tomando gás. Você não vai peidar, mas você vai ingerir a mesma quantidade de açúcar. Vai, mais uma.
8: Eu fico imaginando a diarreia desse gordo vagabundo. Deve parecer aqueles caldeirão de feijoada. Que nojo.
0: Mais uma.
5: Nada, Mari. Parecia...
0: Como é que é?
9: Parecia um caldinho de mandioca.
0: Mais áudio.
10: Pô, tu não tem uma irmã na barriga não, hein? Tu tem uma prima, hein? É isso, hein?
0: Vamos lá, mais um.
11: E aí, Pedrão, boa noite, boa noite. Amaral motorista, hein? Oi, eu tô de folga, já tô da hora. Manda esse cara cagar na...
0: Ah, cara, você é muito lento pra falar. Tinha mais 30 segundos de áudio. Se eu ouvir áudio nesse ritmo, a gente não sai daqui. Vamos lá, mais um.
12: Bom dia, Pedrão. O jeito é o Samuca tirar o banco do carro e colocar uma privada. Vai ser bem melhor pra ele, viu?
0: Vamos lá, outro.
13: Mas engraçado, foi o Samuca falar que ele ficou ruim porque o estômago dele estranhou uma comida. Samuca, seu estômago vai estranhar o dia que você ficar sem comer umas 3 horas.
0: Vai, mais um.
14: Bom dia, Pedrão. E aí, tranquilidade pura, meu rei. É o baiano segurança. O Pedrão, falar a verdade pra você. Samuca, cagando assim, quantos rolos de papel ele não gasta? Cada uma viagem ele vai. Chapiscar o banheiro.
0: Obrigado, velho.
15: Ô, Pedrão, não vem me falar que o Samuca é palmeirense, velho. Tem que ser porco uma porra dessa.
0: Pois é, irmão, ele é. Combina muito, você combina com bem muito com o seu orgulho. Time. Você combina bem com o seu time, né? Você já é porco por natureza, né? E torce pro porco.
9: Maria.
0: Olha, Samuca, eu tenho que desligar você, eu tenho que soltar o intervalo, tá certo? Mas, e agora? Qual que é o próximo passo? Fazer aquela boquinha?
9: Ah, Pedrão, vamos ver se tem alguma coisa na geladeira aqui, já que eu tô acordado ainda, né? Senão... Barriga vazia não dorme, né? O estômago fica roncando, é difícil dormir.
0: Até porque, pelo que você comeu hoje, né? Você comeu tão pouco, sua barriga deve estar super vazia, né?
9: O problema é que eu sei que eu vou comer, do jeito que eu tô hoje, tô igual pato, é comer e cagar.
0: Mesmo assim você vai comer.
9: Ah, vou, não tem jeito não, Pedro, mó fome.
0: Sem brincadeira, o seu vaso sanitário devia receber uma medalha. Uma medalha.
9: Ele deve me odiar, Pedrão.
0: Uma condecoração por serviços prestados.
9: Tchau, Samuca. Ele deve me odiar, mano, você é louco. Falou, Pedrão.
0: Um abraço, mano, valeu.
9: É nóis, tamo junto, irmão.
0: É nóis.
13: Eu acho que o Samuca só tem dois órgãos internos, intestino e estômago.
0: Até às 5 da manhã.
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1: Sete minutos, esse é o Band Coruja que continua na sua madrugada, madrugada fria de domingão, dia 5 de julho. Vem junto com a gente, galera! É o programa mais maluco do Brasil. A sua rádio do seu jeito. Aliás, por falar em Brasil, hoje é dia, né? Brasil e Noruega. Vou tocar essa música que pra mim a maior expressão de seleção brasileira é essa música. Essa música é tema da

0: Nosso número de WhatsApp 11 999919197. Tem também o telefone 11 37 43 13 13. Aliás, eu não atendi ninguém ainda, né? Eu só liguei. Bom, vou atender você, viu? Vou atender você que tá ligando. 11 37 43 13 13. Nosso número de WhatsApp também, né? Muita gente repercutindo a participação do Samuca. Só que ele trouxe um drama relevante aqui, né? Principalmente quando você tem que ir no banheiro fora de casa. Quando você tem que fazer o número 2 fora de casa. Cara, você vai em banheiro. Uma vez eu fui num banheiro, meu. Sem brincadeira. Sabe esses banheiros de bar? Só que eu não sei o que fizeram no banheiro. Acho que passou, sei lá. Passou um terremoto. O banheiro inteiro pichado. Pichado, mas a parede era branca. Não tinha um risquinho branco. Tava tudo riscado, tudo pichado. Meu, sem brincadeira, eu achei que eu tava entrando numa sucursal do inferno, que o demônio ia entrar na privada e ia me abduzir. Ah, meu, eu não usei, cara. Eu fui embora. Não usei mesmo. Não tem essa coragem, não. Vai te lascar. Vamos lá, mensagem chegando por aqui, tá? Tocamos já a música da seleção. Seleção que hoje joga 5 horas da tarde contra a Noruega. Veremos o que vai acontecer. Oitavas de final da Copa do Mundo. Cara, eu sei que a Noruega tem um bom time. Eu sei que tem o Haaland, né, que o pessoal fala, né, que é o loirinho, que é um bom jogador, é artilheiro, mas, cara, não tem desculpa. O Brasil não pode ser eliminado pra Noruega. É verdade que o Brasil nunca ganhou da Noruega, cara, mas a gente tá falando de uma seleção com 5 Copas do Mundo. Tudo bem, se a gente pegar... É, todas as seleções estão tendo dificuldade, né? A Argentina teve com Cabo Verde. A própria França ganhou do Paraguai hoje por 1-0 com um gol de pênalti. É que o Paraguai, assim... Paraguai não pratica futebol, né? O Paraguai, ele coloca os 11 jogadores embaixo da trave, monta uma retranca gigantesca e é o antifutebol, né? E que bom que foi furado. Acho que o futebol sempre tem que prevalecer em cima da retranca. É, mas a França teve dificuldades, a Alemanha já foi embora. É, a única que tá tranquila por enquanto é a Espanha. A Espanha, por enquanto, também tá sem dificuldades, tá passando tranquilo. Mas é. Eu acho que tá aberto pro Brasil, viu? Eu não acho que o Brasil esteja uma desgraça no futebol, não. Não tá jogando tão mal, não. Contra o Japão, foi difícil, foi suado, mas segundo tempo a seleção brasileira dominou. Segundo tempo inteiro, né? Empatou com o Marrocos, que é uma boa seleção, né? Ganhou ontem por 3-0 do Canadá. Então acho que tá aberto, viu? Tá aberto, mas independente de jogar bem, pela tradição, o Brasil não pode ser eliminado pela Noruega. Não pode, bicho. É, seria um vexame estratosférico, ainda mais sendo numa oitava de final, né? Enfim, igual perder pra Croácia, pra Bélgica, cara, vai te lascar. São seleções sem tradição alguma. Ah, mas o time é bom, não tem problema, cara. Você é a seleção brasileira, não é Cabo Verde que jogou ontem com a Argentina, não é o Equador, cacete. Com todo respeito. Enfim, vamos lá. Mensagem chegando: 11 999919197. Pedro, é bom ouvir você no Band de Coruja. Parabéns por ser esse excelente animador. É o Camacho. Obrigado, Camacho. Deus abençoe você. Tamo junto. Tem também aqui o Sérgio Araújo. Pedrão, parabéns pelo seu trabalho. É, tô em Catanduva, interior de São Paulo. Tá bom? Vamos lá, mais um.
1: Fala, Pedrão. Bom dia, irmão. Tô saindo aqui bêbado do Arena Sertanejo. Tô dirigindo na moralzinha, mas consciente. Tô ligado na Band aqui. Só pra te mandar um abraço aí.
0: Bom, tamo junto.
1: Paulo Rola de Guarulhos. O Santana te ama, viu?
0: Olha que exemplo do Paulo Rola, né? Que grande exemplo. Não, eu saí bêbado, mas eu tô dirigindo na moralzinha. Ó, se a Blitz te pegar, se o comando te pegar, você joga esse charme pra eles. Fala, ó, meu amigo, eu tudo bem, eu bebi. Só que eu tô na moralzinha. Você vai ver o que eles vão falar pra você, viu, Chambelão? Você vai ver o que eles vão fazer com o teu carro. Toma cuidado, viu, velho? Vamos lá, mais um.
2: É, Paulo Rolo, isso é o Paulo Manjolo. Bêbado e saindo na manhãzinha. Ô, oh, meu Deus do céu, vou te falar, chama o Uber, o cavalo. Idiota.
0: Ah, mais um.
3: Fala, Pedrão, eu sou argentino desde criança, Pedrão. Eu sou argentino desde criança, Pedrão. Ai, Maradona, Maradona. Toca a música do Tevez aí, Pedrão.
0: Meu... Olha esse cara tentando imitar um argentino. Coloca de novo, que coisa patética.
3: Fala, Pedão, eu sou argentino desde criança, Pedão. Eu sou argentino desde criança, Pedão. Ai, Maradona, Maradona. Toca a música do Tevez aí, Pedão.
0: Cara, não vou tocar nada, só vou dizer que você é uma vergonha. Que coisa vexaminosa, né? Meu Deus. Ele tentou imitar um argentino, foi isso mesmo? Tá aí, né? Mais um áudio patético do Edinaldo Plácido. Enfim, muito obrigado, né? Até porque esse programa, ele é composto por pessoas patéticas. Até eu tenho... Até eu... Cara, meu pai não gosta do meu trabalho. Perguntar pro meu pai o que ele acha do Bando de Coruja. Outro dia eu perguntei pra ele. De vez em quando ele ouve, né? Pai, o que você acha do Bando de Coruja? Na época que eu apresentava todo dia. Meu pai falou, uma bosta. Ele não tem paciência, meu. 2:15. Aí a Sara Jane, que vai cantar por aqui também.

0: A Maratacine mandou uma mensagem interessante aqui. Pedro, eu acho esse programa uma porcaria. Mas como uma boa brasileira, eu adoro uma porcaria. Obrigado, viu, Mara? Tamo junto. Mas olha, eu acho que o sentimento de patriotismo, ele exala realmente na Copa. Acho que o único momento onde o brasileiro realmente é patriota é na Copa do Mundo, que é legal pra caramba, as ruas pintadas, o povo se reúne pra assistir, eu acho bacana pra caramba. Mas o que te faz ser um brasileiro? Ah, essa é uma boa pergunta, eu vou até usar essa pergunta pro Tamo Junto. Eu vou ouvir uns 5, 6 áudios aí. Uma coisa que você faz que mostra realmente que você é brasileiro. Uma brasileirice sua. Manda pra gente, que agora eu fiquei curioso, pra mostrar realmente que você é brasileiro. Cara, que, assim, eu sei que é um país cheio de problema, mas eu sou um cara apaixonado por esse país, falando bem sério. Eu não conseguiria ficar fora daqui. Eu sei que aqui é uma zona, eu sei que aqui nunca vai pra frente, entendeu? A educação do país, né? A forma, o formato educacional tem uma influência muito grande nisso. Eu tenho certeza que esse país nunca vai pra frente, independente do governo. Eu sei que as coisas, tudo aqui é uma porcaria, a saúde é uma porcaria, transporte público é uma porcaria, não tem problema, mas eu adoro, é a minha porcaria, entendeu? Eu acho esse país fantástico, meu. Cara, um país abençoado, com beleza natural, um país divertido, entendeu? Eu tava vendo uns vídeos dos alemães assistindo a Copa do Mundo, ninguém comemora nada, o pessoal só aplaude, um bando de mala, que é um país que te recebe bem, um país que faz o samba, um país que faz toada, entendeu? Enfim, eu me considero um patriota. Vamos lá, tem áudio chegando, solta o gogó.
1: Ô Pedrão, é admirável o patriotismo do brasileiro mesmo, viu? Só termina na hora que começa o hino nacional. Aí todo mundo fica esperando pra poder voltar a ser patriota.
0: Cara, eu acho que o hino nacional não significa nada de patriotismo. Até porque tem 90% dos brasileiros nem sabem a segunda parte do hino. Você pedir pro brasileiro cantar o hino nacional? Vamos lá. Vou atender o telefone agora, vou atender. Quero ver se o cara canta o hino nacional inteiro. 11-3743-1313. Pode ligar. 11-3743-1313. Vai. Alô, quem tá falando?
2: Ô, Pedrão, é o Marcão da Brasilândia.
0: Marcão, o hino nacional, pode cantar.
2: Ouviram do Ipiranga as margens plácidas, seu povo herói com braço retumbante, e o sol da liberdade em raios fúlidos brilhou no céu da pátria nesse instante.
0: Por enquanto...
2: Eu sou demais, Pedrão.
0: Não acabou, continua.
2: Agora tem que conhecer aqui do começo, pô.
0: Vai, se o penhor...
2: Dessa igualdade conseguimos conquistar com braço forte. Em teu seio, ó liberdade, desafia o próprio peito, a própria morte.
0: Já errou. Pessoal, já errou. Não sabe o hino nacional, não sabe. Já errou, tá fora, errou, tá fora. Vou atender mais um. 11-3743-1313. Tá vendo? Cara, hino nacional no Brasil não significa patriotismo nenhum. Não significa, você ver que o cara não sabe. Ai. Vamos lá, mais mensagem. Deixa eu ouvir aqui. 11-3743-1313. Deixa eu atender aqui, fala.
3: Cara, eu sei que o que eu faço é pouco, mas se todo mundo fizer um pouquinho, a gente consegue fazer um movimento grande, entendeu? Eu, como motorista de aplicativo, cancelo quando eu percebo que o passageiro é estrangeiro, entendeu? Época de Copa é só brasileiro.
0: Ah, mais um, deixa eu ouvir.
4: Bom dia, Pedrão. Pedrão. Eu sou um patriota, porque eu sei que os políticos são tudo ladrão. Eles, nas eleições, querem resolver tudo. Mas eu voto mesmo assim.
0: Obrigado, meu amigo. Alô, quem tá falando?
5: Alô, Marcelo.
0: Marcelo?
5: Isso.
0: O hino nacional, Marcelo.
5: Ouviram do Ipiranga as mais plácidas, de um povo herói com brado retumbante. E o sol da liberdade em raios fúlgidos brilhou no céu da pátria restante. Se o penhor dessa igualdade conseguimos conquistar com braço forte, em teu seio, ó liberdade, desafio nosso própria morte. Ó pátria mais idolatrada, salve, salve, Brasil, um sonho intenso, raio vívido, de amor e esperança, terra desce, em teu famoso céu, risonho e límpido. a imagem do Cruzeiro resplandece, gigante pela própria natureza, é velha forte pave do Colosso, e o seu futuro espelha essa grandeza, terra adorada, entre o Brasil é sul, Brasil, a pátria amada, os filhos desse sol é mãe, gente, pátria amada, Brasil.
0: A segunda parte.
5: Eita, caralho! Deitar internamente em versos leitos, ao som do mar, a luz do céu profundo. Fulguras ao Brasil, florando a América, iluminada ao sol do novo mundo. Tudo a terra, margarida, seus tesouros vindos, campos têm mais flores. Nossos bosques têm mais vida, nossa vida no teu seio mais amores. Ó pátria amada, idolatrada, salve, salve, Brasil de amor e céu, seja símbolo, o labaru que ostenta estrelado, e digo, vende o ouro dessa fórmula, paz no futuro e glória no passado. Nas cegas da justiça clava forte, verás que o filho teu não foge à luta, nem teme quem te adora a própria morte, terra adorada. Entre o Brasil, és o Brasil, ó pátria amada.
0: Olha, sensacional. Cara, ele sabe mesmo, olha aí. Não, cara,
5: manda um abraço pra Floripa, hein?
0: Como é que é?
5: Manda um abraço pra Floripa.
0: Ah, você tá em Floripa?
5: Tô em Floripa, motorista de aplicativo. Tô bem doido aqui, tá? Acabei de atropelar uma véia.
0: Como é que é?
5: Acabei de atropelar uma véia, bem doido aqui, cara, bem.
0: Não. Foi bom. Deu pra ver que você não tá lendo. Que, meu, o maluco tá mais acelerado. Ô, meu amigo, você tá acelerado por quê?
5: Por quê? Hã? Você tá acelerado? Sou feliz mesmo.
0: Tá bom. Cara, você merece um prêmio.
5: Valeu, obrigado, hein?
0: Você vai.
5: Ô, esse gordo Lazareto, cara, me deixou nojento aqui, falando das cagadas dele. Eita, que pariu!
0: Ah, meu, cara, vou te chamar de metralhadora, velho. Você tá muito acelerado.
5: Eu tô feliz de você ter me atendido aí, isso é verdade. Acompanho faz tempo aqui, nunca botaram nada no ar aqui, mas até que me atendeu.
0: Não, mas é assim, você entrou, você mostrou que você sabe o hino nacional, que é uma coisa rara. Eu tenho...
5: Não, mas eu sei, eu gosto, sou patriota. Não sou babalão de política, eu sou patriota porque eu gosto do meu país. Não tem nada a ver com política, é país, é Brasil.
0: Tá bom, então, mas você merece um prêmio.
5: Valeu, obrigado. Pode mandar aqui pra palhaça,
0: hein? Não, vou mandar agora, uma desligada na cara. Tchau. Ei, ganhou. Pô, o cara sabe mesmo, hein, meu? O cara sabe mesmo. Cara, eu pensei que ele não ia conseguir, só que ele entrou tão acelerado, ele calou a nossa boca. Parabéns pra ele. Eu nem perguntei o nome dele, mas tudo bem, ele... Ele foi bem. Vamos lá, vamos ouvir áudio.
6: Pedrão, vou falar a verdade pra você. O hino, Brasil, o hino nacional do Brasil, não é todo mundo sabe cantar mesmo, não.
0: Não sabe, bicho. É, vamos lá, tem áudio chegando.
7: O cara saber cantar um hino nacional, pra mim, isso não significa ser patriota. Patriota, pra mim, é aquele caminhoneiro que abraçou o caminhão na época do protesto do caminhoneiro.
0: Putz, meu, esse cara foi um ridículo, né? O cara abraçou o caminhão foi embora, acho que ele ficou uns 30 quilômetros abraçado no caminhão. Ai, ai, mas enfim, eu vou até voltar àquela pergunta que eu fiz. O que que você faz que mostra que você é brasileiro mesmo, sem envolver política, cara? Quem falar de política tá fora, mas o que você faz que mostra que realmente você é brasileiro? Coisas brasileiras que você gosta e faz sempre. Manda pra mim aqui, 11 99991-9197.
8: O nome desse cara que cantou o hino nacional aí, Pedrão, é Nariz de Neve.
0: Putz, cara, pior que eu desconfiei disso também, viu, meu? Vamos lá, vai, deixa eu ouvir. Brasileirices.
9: A coisa que eu faço que demonstra que eu sou um brasileiro legítimo é gostar de levar vantagem em tudo.
0: Olha aí, é brasileiro mesmo. Aliás, eu tô feliz pra caramba. Dia 7 de setembro, né, daqui 2 meses, eu finalmente vou conseguir ver meu ídolo ao vivo. Eu vou ver Sir Elton John no Rock in Rio. Eu consegui comprar o ingresso. É verdade, eu nem devia falar isso, mas eu me inscrevi num curso do governo. Sabe esses cursos gratuitos que você nem precisa fazer? Você se inscreve, aí você pega a carteirinha. Aí eu peguei lá a carteirinha de estudante, consegui pagar, consegui comprar meia entrada, e aí eu vou... Pô, a entrada inteira tava R$800. Aí eu, pô, na meia entrada eu consegui pagar R$400. Por que que eu tô falando isso? Porque eu sou um legítimo brasileiro, olha que beleza! Isso é ser patriota, isso é uma brasileirice, tá certo? Eu quis dar o meu exemplo, né? Aliás, já eu devo interpretar uma canção de Elton John, porque, pô, fiquei feliz. É verdade, meu, que esses festivais, inclusive o Rock in Rio, eu nunca fui. Mas eu imagino que seja uma zona pra você entrar, pra você sair. O evento é lá na Barra da Tijuca, que é longe de tudo, é longe pra cacete, tem que pegar a linha amarela, aí tem que passar por não sei aonde, aí é um trânsito, aí o taxista vai tentar me extorquir, o aplicativo vai querer me cobrar por fora R$200, é um caos. Mas enfim, aqui é espírito aventureiro, eu vou estar de férias mesmo, então lá vou eu, Rock in Rio, dia 7 de setembro. Com meia entrada de pagamento, viu? Chupa! Vamos lá, mais um.
10: Ô, Pedrão, uma coisa que eu faço que é muito brasileirice é comprar as coisas parcelado, mesmo sem saber como que vai pagar depois.
0: Ah, esse é clássico do brasileiro, viu? Comprar parcelado sem saber como é que vai pagar.
11: Ô, Pedrão, uma coisa que eu e meus amigos fazemos pra mostrar que é brasileiro, sem precisar falar que é brasileiro, é fazer arrastão nas praias do Rio de Janeiro.
0: Que isso, velho? Ô, meu irmão, que é isso, cara? Não fala isso, meu irmão. Vai, mais um.
12: Boa, Pedrão. O que prova que você é brasileiro é assistir Brasileirinhas e baixar arquivos sem pagar, entendeu? Da internet. Isso aí é coisa de brasileiro.
0: Valeu, mano.
13: Uma coisa que eu faço é assistir o filme que tá em cartaz no cinema em casa de boa. Obrigado, caixinha mágica.
0: Ah, cara, mas a caixinha mágica, velho, eu também... Meu pai não mora no Brasil, né? Ele só consegue ver as coisas do Brasil pela caixinha mágica. Ele lá de longe, ele consegue assistir o jornal brasileiro, os jogos de futebol no Brasil. Vamos lá, mais... E funciona bem, viu?
14: Pedro, o cara que é brasileiro, ele gosta mesmo de desejar o mal para o outro. Então, quando você estiver indo lá pro Rio de Janeiro, que você for pro show, você pagou 400 para entrar e os caras vão roubar teu iPhone de 5 mil, trouxa.
0: Primeiro que eu não tenho iPhone de 5 mil e segundo que o senhor é um invejoso, né? Nesse caso não é brasileiro, não. Nesse caso é você que tá destilando a sua inveja, que a sua vida deve ser uma porcaria. Que o senhor deve sentir que o senhor só deve ter frustração na vida. Aí o senhor tá aqui desfilando a sua inveja, viu? Amigão, eu vou sim curtir o festival, vou lá, vou assistir o Elton John e você vai trabalhar no dia, viu? Seu trouxa. Vamos lá, mais áudio chegando.
15: Ô, meu pai,
0: muito ruim teu áudio, não consigo ouvir direito.
16: Que no caso, o galera da Rádio Band FM, se vem pro show do Rio de Janeiro, pô, vem feliz da vida, né? Que vocês da Band, pessoalmente, pelo amor de Deus, né? Pô, aqui é Rio de Janeiro. Nem todo mundo é bandido.
0: Mais um.
17: E eu não tenho inveja de você, Pedro. Eu torço pra você no show, o show ser bom, e eu tô de onde olhar pra você e chamar você de Nikita.
0: Nossa, cara, se o Elton John me chamar de Nikita, eu acho que eu desmaio. Entendeu? Ah, desmaio. Vamos lá, mais um. Vai, fala.
18: Vou assistir o Elton John. Você vai trabalhar.
19: Isso aí, Pedrão, que te desejou o mal de você perder o celular ou o seu iPhone se você tivesse,
15: que não é da conta dele, ele não é brasileiro, é mau caráter mesmo, mau caráter e invejoso, frustrado da vida. Não consegue as coisas, não consegue ver ninguém ser feliz. Isso aí é mau caráter, né, brasileiro?
0: Vamos lá, aliás, é um hábito. Isso eu acho que não é nem de brasileiro, é do ser humano. Mas brasileiro, principalmente, quando um cara sai do nada e começa a fazer sucesso e começa a se destacar, o que o invejoso faz? Ele começa a atacar. Ele fala, ai, esse sujeito não presta, ai, ele é ruim, ai, ele é fraco. Meu, isso aí é batata. É o que mais tem. As pessoas têm ódio do cara que faz sucesso, entendeu? Elas têm muito ódio, porque o cara que não faz, ele fica desejando mal. Acontece muito isso. Muito, muito, muito. Vamos lá, mais áudio chegando. Olha aqui, o Helder escreveu aqui. Jeitinho petista de viver, meia entrada. Cara, o jeito não me interessa. Só sei que eu prefiro pagar meia do que pagar inteira. Se você prefere pagar inteira, você tem mais dinheiro, aí o problema é teu, viu, Xambilão?
9: O pior é quando o cara comete qualquer erro simples que seja e todo mundo metralha o cara, igual tem acontecido com o goleiro Bruno.
0: Que isso, velho? Aliás, por falar no goleiro Bruno, vocês viram que a ex-mulher dele desapareceu? Bruno, pelo amor de Deus, cara, de novo não, velho. Ô, meu irmão, na boa, de novo não, né, cara? Por favor. Espero que ela apareça o mais rápido possível também.
19: Ai, Pedro, coisa que eu faço pra provar que eu sou uma brasileira é pegar os brasileiros. E como uma boa brasileira, você é o brasileiro da minha lista.
0: Não, não sou não, viu, Mara? Sai pra lá, jacaré, sai pra lá. Sai pra lá, viu? Eu não faço bruxaria, não, viu? Aí, solta o gogó.
20: Pedrão, em casa, a minha luz é gato, a minha água é gato, a minha TV é gato, a minha internet é gato. E tem a bandeira do Brasil na frente. Ô, patriota!
0: Coloca esse cara de novo, meu! Coloca ele de novo!
20: Pedrão, em casa, a minha luz é gato, a minha água é gato, a minha TV é gato, a minha internet é gato. E tem a bandeira do Brasil na frente. Ô, patriota!
0: Adorei esse cara, viu? Adorei, adorei. Deixa eu ver aqui mais um, vai, fala.
21: Oi, Pedro, bom dia, como vai você, Ivaneres? Como esse ouvinte é um invejoso, requenguelado e psicopata, né, Pedro?
0: Obrigado.
21: Percebe que o veneno está correndo na boca dele, Pedro. Não liga pra ele não, Pedro, você é maravilhoso, você é batalhador. Se você vai pro show, é mérito seu.
0: Obrigado.
21: E esse ouvinte aí tá com inveja. Pedro...
0: Ah, fala, Ivan.
21: Eu também acho que eu vou pro Rock in Rio. Vou assistir o show do Elton John, a gente pode ir juntos, o que você acha? Olha minhas notas aí do aplicativo, Pedro, mandei pra você. Ivan Neres, nada melhor que um dia após o outro. Uau,
0: olha, o
21: já
0: Ivan...
21: tô em casa, Pedro.
0: Ah, já tá em casa. E o Ivan Neres me convidando. Ô, Ivan, eu vou com a minha namorada, cara. Eu não queria te deixar chateada, não queria te deixar triste, mas eu vou com a minha namorada. Eu até já comprei a passagem, já, entendeu? Tem que comprar com antecipação, porque sai mais barato. Obrigado, viu? Valeu aí a oferta. Vamos lá, mais mensagem chegando por aqui. São 25 minutos para as 3 da manhã. Cara, o Ivanelli está tentando, eu admiro isso.

0: 0, operadora 11 999919197. Pedro, o Ivan Neres é bem brasileiro, ele não desiste nunca, ele quer te comer de todo jeito. É a Vanessa que mandou essa. Então, eu tô sentindo isso. Vamos lá, mais áudio chegando.
1: Ô Pedro, você é o único vencedor da galera que tava na madrugada. O Anselmo voltou pra madrugada. O Bolofo lá do Wesley também tá na madrugada. Só você está de dia. Você é um vencedor. Canta, pula.
0: É, por enquanto. É, por enquanto estou de dia. Mas estou na madrugada hoje também, né? Vamos lá, mais mensagem chegando.
2: Você tem certeza que você vai com a sua namorada e não com o Ivan Neres? Porque ele acabou de te convidar e do nada você põe essa música e vem fazer glu-glu?
0: Foi coincidência, coincidência, pelo amor de Deus. Olha o Ivan de novo aqui, vai Ivan.
3: Pedro, quem disse que eu chamei você pra ir comigo, Pedro? Eu falei que eu vou te encontrar lá no show do Rock in Rio. Você entendeu errado, Pedro. Se você vai com a sua namorada, mérito seu, bom pra você. É isso que eu tenho a dizer, tá bom? Olha minhas notas do aplicativo, Pedro. Ivan Neres, nada melhor como um dia após o outro. Uau.
0: Olha aí, o Ivan tem 4.95 no aplicativo. Tá vendo que é um motorista bem avaliado. Ô Ivan, mas assim, eu sei que não precisa ficar bravo. Eu senti que você ficou bravo, mas... É que eu falei que eu vou com ela, mas a gente pode se encontrar. A gente pode se ela permitir, a gente pode dançar uma música do Elton também, ó. Mas podemos dançar uma música do Elton John também, não tem problema. Mas eu senti que ele ficou desapontado. Ivan, por favor, não fique desapontado, porque você continuará sendo um homem especial. Vamos lá, mais um. Fala, fala você.
4: Ô Pedro, esse retardado literalmente te chamou pra ir junto com você, agora vem falar isso.
0: Então, eu percebi isso também, mas aparentemente a gente entendeu errado. Vamos lá, mais um.
5: O Pedro, Ivan Neres tem que ser estudado. Ele fala que ele é engenheiro de TI, esse fracassado aí. Aí ele falava que a gente que dirigia...
0: Então, eu percebi isso também, mas aparentemente a gente entendeu errado. Vamos lá, mais um.
5: O Pedro, Ivan Neres tem que ser estudado. Ele fala que ele é engenheiro...

0: Se rendeu o aplicativo? Agora não vai poder mais falar mal de aplicativo, né, ô? Boca torta.
1: Vai, mais um.
2: O Ivan começou a fazer aplicativo. Agora tem Uber Black, Uber X e Uber Cat, né?
1: Deixa eu ouvir o Ivan aqui, porque ele tá sendo muito atacado injustamente.
3: Ô, ouvinte maldito, requenguelado, episcopada, retardado, é você e senhor seu pai, seu maldito. Ô, Pedro, eu vou tá lá, eu tenho condições, eu já reservei o meu convite do Rock in Rio e vou curtir e pronto, entendeu? Se você vai tá lá, é uma consequência do que você acabou de falar. A gente vai se encontrar e tá tudo certo.
1: Tá vendo? Tá tudo certo. Tá tudo certo, aí o Ivan esbanjando, que vai curtir muito no show. Vamos lá, mais áudio chegando, solta o gogó, capricha.
4: Ele tem condição, Pedro, ele tá usando o aplicativo como desculpa, ele tá mamando com essa boca torta aí pra conseguir o dinheiro pra comprar o ingresso.
1: Mais um.
5: Tá vendo aí, ó, você fica pondo as coisas na boca do Ivan Neres aí, ó, e toma.
1: Pera um pouquinho. É rapidinho, gente, é rapidinho. Alô?
6: Fala, Pedro, o que queres?
1: Oi, Ivan, tudo bem?
6: Tudo, Pedro.
1: Olha, o que eu quero falar com você, ué.
6: Você não está falando comigo, Pedro.
1: Eu estou falando, agora eu estou falando. Nossa, Ivan, que grosseria. Você está bravo?
6: Pedro. Não estou bravo não, Pedro.
1: O que aconteceu? Pode falar.
6: Fala, Pedro.
1: Gente, o Ivan tá certo, ele ficou chateado.
6: Peraí que eu tô ouvindo. Ué, tá dando eco? Peraí, Pedro. Já falei isso.
1: Calma, Ivan, calma. Vai ficar tudo bem.
6: Ai, só você mesmo, né, Pedro?
1: Pô, não, não fica chateado. Eu não sabia que você ia ficar triste. Se eu soubesse... Se eu soubesse, eu não tinha falado. Eu juro que eu não tinha falado.
6: Não, Pedro. Fica na paz, Pedro. Como eu falei, eu vou curtir o show do Elton John. Você vai estar lá com a sua namorada, tranquilo. Lá tem espaço pra todo mundo, Pedro.
1: Não, mas a gente vai se encontrar. A gente vai dançar junto.
6: Sim.
1: Não é mesmo?
6: E eu tô sendo o contrário disso, Pedro, de forma alguma.
1: Não, e assim, vai. Vamos dançar, vamos cantar juntos também, né?
6: Sim.
1: Vai ser legal?
6: Peraí, Pedro. Quê, Pedro?
1: Vai ser legal?
6: Vai ser maravilhoso, Pedro. Adoro Elton John, adoro as músicas dele. Vamos nos divertir muito, né? Você com a sua namorada, eu também vou estar lá, também vou curtir o Elton John. Como você mesmo disse, a sua namorada permite a gente dançar junto, não tem problema nenhum, Pedro.
1: Chegou áudio aqui, deixa eu ouvir.
7: O Ivan Neres, ele é o retrato do fracasso da madrugada.
6: Não.
7: Tudo que esse maluco fala é mentira. Esse boca Verdade. Torta aí.
6: Ah, aquela boca torta. Maldito. Boca torta é você, maldito, vai pro inferno. Ô, Pedro, deixa eu te falar. Eu, respondendo ao ouvinte aqui, que falou de aplicativo, o aplicativo pra mim é só um complemento, trouxa. Eu ganho 4 vezes melhor do que aplicativo, trouxa.
1: Nossa!
6: Pra mim é só uma cosquinha no meu nariz.
1: Ah, então...
6: Trabalhar de aplicativo.
1: O aplicativo pra você, então, é só uma brincadeirinha.
6: Exatamente, Pedro. Você viu minha nota, né, Pedro? As notas dos dois aplicativos que eu trabalho. Então, eu tenho capacidade, eu não preciso... usar bala house, que nem muitos usam aí pra poder se promover no aplicativo, não, trouxa.
1: Nossa! Olha, o Ivan botando o dedo na ferida, gente. Que isso? Vamos lá, mais áudio.
8: Pedrão, você foi cantado e posteriormente descantado. Essa que é a verdade.
6: Não te cantei. Eu te cantei, Pedro?
1: Não, jamais. Vamos lá, mais um.
9: Ah, mas daí a conta não fecha, né, Pedro? O cara ganha 4 vezes o valor que ganha um motorista de aplicativo. E tá precisando complementar a renda por quê, cacete?
6: Ah, cala a boca, maldito. Porque eu quero, trouxa. O dinheiro é meu, o carro é meu, faço o que eu bem entender. Mas... Cuida da sua vida que eu cuido da minha, trouxa.
9: A gente vai se encontrar lá. Parece uma ameaça, hein? Em homenagem ao Ivan Neres, toca aí. Boquete Man.
1: Boquete Man.
6: Boquete Man ou Murilo?

0: Mais um.
1: Fala, Pedro.
2: Fala, Ivanelis, eu fico brincando assim com você, mas eu ficaria imensamente feliz de pegar um Uber com você.
0: Olha, Marco de Pirituba!
3: Opa, marca o endereço que eu te pego, Marco de Pirituba.
0: Mais um.
4: O Ivan Neres te ama, Pedro. Dá pra perceber pela voz dele trêmula quando fala com você. O agasalho dele enche.
0: Não, o Ivan só tem respeito por
3: eu
0: mim.
3: Eu tenho um carinho especial por você, você sabe disso, né, Pedro?
0: É um respeito, tá certo? Vamos lá, mais um.
3: Isso.
5: Ô Pedrão, realmente não faz sentido isso aí, hein? O cara ganha 4 vezes mais que o Uber e tá fazendo a mais.
3: Ah, e qual o problema disso? Eu ganho mesmo e faço o que eu faço. Eu faço da minha vida o que bem entender. O que, que esses ouvintes têm a ver com isso, Pedro?
0: Mas
3: eu,
0: hein?
6: Ô Pedro, o Ivanelli ficou magoado que você tá namorando. Ele é doidinho pra dar pra qualquer locutor aí da Band.
3: Ah, cala a boca, André Fialho. Que você é mentiroso, você é talarico. Você, esse daí que usa o Bala House, ô Pedro, no aplicativo.
6: O Ivanelli ficou magoado que você tá namorando. Ele é doidinho pra dar pra qualquer locutor aí da Band.
3: Ah, cala a boca, André Fialho. Que você é mentiroso, você é talarico. Você, esse daí que usa o Bala House, ô Pedro, no aplicativo.
0: Vamos lá.
7: Ô Pedro, pergunta pro Ivanelis aí, porque ele nunca mais fez a dancinha lá pro Diego.
3: Não, não faço mais dancinha não, já foi a época. Próximo, Pedro.
8: Ô Ivan, não fica triste não. O Pedro agora seu corpinho, porque ele arrumou um novo corpo, agora não desfruta mais do seu, fica aí cuspindo o prato que comeu. Agora como antes.
0: Não, eu nunca tive isso com o Ivan, seu besta. Outro.
9: Pedro, mesma coisa, eu não sabia que o Ivan era dirigia, não, pô. Sabia não.
3: Opa.
9: Porque no caso do rosto dele não ser normal, tem dificuldade pra dirigir, né? Olhar pra frente, por exemplo. Ele tá sempre olhando de lado, devido ao rosto dele ter essa.
3: Cala a boca, maldito. Cala a boca, maldito. Vai pro inferno.
2: Você vai no show do Elton John, certo? Mas deixa eu te perguntar, você é mais fã do Elton John ou da Lady Gaga? Haja vista que você é o legítimo Little Monster.
0: É, boa pergunta. De quem você é mais fã?
3: Curto mais a Lady Gaga, mas o Elton John também curto.
0: Então, Ivan, canta uma música da Gaga pra gente. Canta uma música da Gaga.
3: Ai, Pedro, eu tenho que fazer isso.
0: Ah, por favor. Então, vai.
3: Oh, meu Deus. Oh, calling better man.
0: Vai!
3: Foi.
0: Não, continua. Chega. Agora tem Abracadabra.
3: Abracadabra?
0: É, Abracadabra na música?
3: Não, é a. Esqueci o nome da música. Deixa.
0: Poker
3: eu
0: Face.
3: Eu sei qual que é, Pedro, não é que eu não. Não é Abracadabra. Não é Abracadabra. Esqueci o nome dela. Mas enfim, mas eu gosto dessa música.
0: Agora eu quero Poker Face.
3: Ah, tô com vergonha, Pedro.
0: Ah, uma do Elton. Uma do Elton, então.
3: Do Elton.
0: Ah, Ivan, você não é fã de verdade.
3: Eu gosto do. Claro que eu sou, Pedro. Então fala, então.
0: Eu quero.
3: Claro que eu conheço. Sacrifice.
0: Vai, Sacrifice.
3: Ai, sabe, você tá querendo demais, né? Mas eu gosto.
0: Tá bom. Fala.
3: Não, eu não é nada pra falar não, Pedro.
0: Canta mais um pouquinho da Gaga lá, vai. Vai.
3: Você gostou, né, Pedro? Ai, Pedro, só você mesmo, Pedro. Não, deixa, eu já cantei, Pedro. Boa, figurinha. Tá bom, tô feliz.
0: Tchau, Ivan, obrigado, viu?
3: Tchau, Pedro, obrigado por ter ligado. Tchau,
0: valeu. Você viu? Um verdadeiro fã de Lady Gaga, sensacional, hein? Vamos lá.
2: É, só que eu ouvi direitinho que ele mudou a letra da música. Ele cantou Come on, Membro Man.
0: Ah, pelo menos ele cantou, né? Tá aí Ivan Nery sendo um multi-homem, dando um show na sua madrugada. 13 minutos para as 3 da manhã.

0: Negra, cheia de manias aqui no Band Coruja, um verdadeiro hino, não é? O intervalo é rápido, já já tem mais, até às 5 da manhã.
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1: Excelente madrugada, força total, hein, galera? 3:07, o Band Coruja continua. É o seu programa da madrugada que faz a diferença sempre até às 5 da manhã. 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Igual não há, viu, gente? Igual não há. 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Mandar um abraço aqui pro Valdisney. Valdisney trabalha como motorista de aplicativo, também tá ouvindo a gente. Obrigado, viu, mano? Obrigado mesmo. É nóis, é nóis. Forró Boys.

na boa, a voz desse cara acho que tem mais efeito que o filme Transformers, viu? Você pegar a voz desse cara original, você vai ver que é completamente diferente. E o pior é que você não entende uma palavra.

0: 99991-9197, número de WhatsApp que você participa, é o Band Coruja no ar. Olha quanta gente tá aqui! Aê! Olha, agora eu agi como narrador de futebol, né? É o número que você participa, o Band Coruja no ar. Você manda mensagem pelo WhatsApp, rola pela ponta direita, devolveu para Cafu, que deu para Roberto Carlos. Vem embora o time do Brasil. Olha o cruzamento na área, cabeçada! Ela passa por cima. É tiro de meta para a Noruega, segue 0-0. Aliás, por falar em narrador, quero mandar um abraço pro meu amigo, né? Ouvinte nosso também na madrugada, vira e mexe, ele manda mensagem no meu Instagram. Meu amigo Raoni Pacheco, narrador da Cazé TV. Alô, Raoni, aquele abraço. Raoni, aliás, teve uma colunista, né? Uma colunista do Grupo Globo. Assim, primeiro que a função dela é ficar dar nota 10 e nota 0. Ela não faz nada de relevante na vida. A função dela é ficar numa cadeira julgando o trabalho do outro, né? Enfim, aí ela foi lá e deu nota 0 pro Raoni Pacheco, né? Enfim, olha, Raoni, se eu fosse você, eu pegava essa coluna que ela dá nota 0 e enquadrava, viu? Enquadrava. Cara, é muito louco isso, né? A pessoa não faz nada. A pessoa não tem relevância, ela. Porque assim, pra você julgar, tudo bem, faz parte, mas por que você não trabalha? Por que você não faz alguma coisa? Por que você não mostra alguma coisa? Às vezes, a posição de um crítico é muito fácil. O crítico tá lá e não faz porra nenhuma, ele não se arrisca, ele fica lá com a bunda na cadeira. Não, isso aí é 10, esse aí é nota 0. Cara, julgando o trabalho alheio, o que você faz, criatura? Então, na boa, se eu fosse ele, colocava essa nota, sei lá, enquadrava ou jogava. Porque assim, Raoni, essa idiota, ela discorda, mas pra mim, você é nota 10. Nota 10. Essa coluna já existe há muitos anos, né? Só que eu acho uma idiotice. Aí nota 0 pra não sei o quem. Nota. Aí você vai. Você detona um trabalho alheio e você faz o quê? Qual que é o seu trabalho? O que você tem pra mostrar? Não, você não tem nada pra mostrar. A sua função é detonar o trabalho alheio de um cara que tá batalhando, de um cara que faz um grande trabalho, mas porque você não gostou, você vai lá da nota 0. É uma ridícula, viu? Qual que é o nome dessa ridícula? É Ana Luísa Santiago. Uma vaia nela. O 0 do Band Coruja é pra ela. Mais forte essa vaia. Mais forte, viu? Ah, cretinho. Ah, pelo amor de Deus, não dá pra acreditar. 11 999919197. Pedro, o trabalho do crítico é falar mal de algo que ele não tem capacidade de fazer. Quem mandou foi a Vanessa. Mano, inacreditável. Vamos lá, mais áudio chegando, solta o gogó.
1: Essa mulher que criticou ele é muito chata mesmo. Ela é tipo uma Milly Lacombe na versão hétero.
0: Que isso? Vamos lá, mais um, fala.
2: Fenomenal, não. 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
0: Olha aqui a Maratacine. Pedro, eu não faço nada. Eu só passo pra dar nota de erro do Fefo. É a Maratacine. Cara, a Maratacine, ela persegue as pessoas, viu, bicho? Essa é uma doida, viu? A Maratacine muitas vezes me assusta. Mas é isso, viu, gente? Eu me incomodo com essa... A mulher não oferece nada. Ela não tem um trabalho relevante. E a função dela é dar nota 0 pro cara que tá dando cara a tapa. O cara que tá lá. Mas eu acho isso bom, cara. Eu acho que o cara que é bom, o cara que realmente faz a diferença, ele não pode ser unanimidade, bicho. Se ele for unanimidade, aí não pode, mano. Esse cara, o cara que é bom, ele tem que ser controverso, entendeu? Tem que ter gente que não gosta, porque, cara, eu quando eu fazia aqui a madrugada todo dia, tinha gente que não gostava de mim e achava ótimo, porque o cara que é bom, ele acaba perdendo, o cara que todo mundo gosta é um cara que não tem personalidade. Só que o cara não gostava de mim, só que todo dia ele vinha ouvir, ele ligava o rádio e falava, deixa eu ver o que esse desgraçado, o que esse horroroso vai falar hoje. Eu odeio ele, mas eu quero saber o que ele vai falar. E é assim que funciona, é assim que você molda uma personalidade, entendeu? É, Pedrão, é igual o Mauro César, ele critica a todos e nunca faz nada. Quem mandou foi o Adriano do Japão. Obrigado, Adriano, um abraço pra você, tamo junto.
3: É, se fosse um crítico homem, você não ia dizer isso, né? Você é misógino.
0: Ah, vá cagar você também, vá te catar. Vá te catar. Vamos lá, mais áudio chegando. Pedrão, sou seu fã, tava com saudades. Qual é o nome da sua namorada? É o Leandro. Não te interessa, velho. O nome da minha namorada. Vai te catar, vai procurar a tua, seu palhaço. Que pergunta que o cara me faz. Meu Deus do céu. Olha quem apareceu aqui. Eu até tirei a trilha. Vai, deixa eu ouvir.
4: Pedro, seu arrombado. Você só coloca áudio, é? É música, aliás. Arrombado. Só falta o Tigrão agora entrar.
0: Meu Deus, o bêbado, cara. O bêbado aparecendo das profundezas.
4: Coloca o Tigrão no ar, Pedro.
0: Olha, 3h15 da manhã me aparece o bêbado. Cara, e ele tá uma metralhadora. Ele não para de gravar áudio. Deixa eu ouvir de novo aqui o bêbado da Paraíba.
4: Pedro, é, só falta o Tigrão do Itaquá, viu?
0: Não, já entendi, bêbado. Eu vou ligar pro bêbado, pera um pouquinho. Meu Deus, o bêbado tá vivo. Deixa eu ver se ele atende. Alô, bêbado?
5: Alô?
0: Ô, bêbado, quanto tempo, cara? Que legal. Como é que estão as coisas?
5: Tá tudo beleza, Pedro.
0: O quê? Você continua morando na Paraíba?
5: Com certeza, Pedro.
0: Como é que anda a vida? Muito sofrida, muito trabalho.
5: Hã?
0: A vida tá sofrida, muito trabalho.
5: Peraí, deixa eu desligar aqui em casa.
0: Tá bom.
5: Peraí.
0: Ah, relaxa, bêbado, relaxa.
5: Eu tava no relógio. Tava falando no relógio.
0: Olha lá, o bêbado completamente perdido, né? Enfim.
5: Melhorou?
0: Melhorou, melhorou. E você, tá trabalhando muito?
5: Tô.
0: Como é que você... Qual, tá trabalhando do quê?
5: Nada, sou zero.
0: Que horas que você acordou hoje?
5: Meio-dia, Pedro.
0: Meio-dia, e depois você fez o quê?
5: Fui comer a feijoada.
0: Entendi. Você continua sendo um cara muito eloquente, não é?
5: É. Não passa uma pessoa.
0: Como é que é?
5: Liga pra aquela pessoa, ela tá escutando.
0: Ô, bêbado, sua ligação piorou, viu, meu?
5: Aquela pessoa tá escutando, mano.
0: Ah, você... É a Mari de Sorocaba, ela tá escutando, viu?
5: Liga pra ela.
0: Você ainda é apaixonado por ela?
5: É.
0: Mas por quê? Ela continua te dando bola ou nunca mais falou com você?
5: Eu falei com ela ontem,
0: Ela ainda te manda nude?
5: Manda.
0: Entendi. Ô, bêbado.
5: Ei, fala.
0: E aí, como é que andam as gatinhas aí na Paraíba?
5: Tá bom, tá um frio da porra.
0: Tá frio na Paraíba?
5: Uhum.
0: Quantos graus tá fazendo de frio?
5: Tá uns 19 graus.
0: 19 graus é pra congelar na Paraíba, bicho. Pera aí, deixa eu ver se a Mari tá acordada ainda, velho. Pera um pouquinho. Oi?
5: Tigrão.
0: Não. Peraí.
6: Eu estou dormindo.
0: Não, eu sei que você está dormindo. Só que tem uma. Eu tive que te acordar porque tem uma pessoa querendo falar com você.
6: Meu Deus do céu. Já tô ouvindo, Pedro. Tô ouvindo essa desgraça aí.
0: Bêbado, fala com ela.
5: Oi, mano, tudo bom?
6: Tudo péssimo agora.
5: Por quê?
6: Porque você tá falando comigo.
5: Ué, quanto tempo?
6: Hã?
0: Quanto tempo? Ele tá com saudade.
6: Só que eu não tô com nenhum tipo de saudade dele. Eu quero que ele suma de uma vez.
5: Ué, por quê?
6: Você tá vivo ainda, desgraçado?
5: Tô vivo, sim.
6: Você não morreu ainda?
5: Sábado.
6: Vou ter que fazer macumba pra você morrer?
5: tá amarrado.
0: Ô, bêbado, eu sinto que você fica um pouco com vergonha quando ela entra no ar. Você fica mais tímido. Por quê? Ela mexe muito com o seu coração? Se ela tiver, se ela tivesse na sua...
5: Tem irmão lá no Rio de Janeiro, tô atrás dela.
0: Como é que é?
5: Tem irmão no Rio de Janeiro, que eu tô atrás dela.
0: Você vai levar ela pro Rio de Janeiro, é isso?
5: Não, tem uma no Rio de Janeiro.
0: Ah, você... Como é que é?
5: Tem uma namorada no Rio de Janeiro.
0: Ah, você tem uma namorada no Rio de Janeiro.
6: Ai, que bom, graças a Deus. Amém, senhor.
0: E aí tem outra no, em Sorocaba também, né?
6: Não.
0: Qual que é o nome da sua namorada do Rio?
5: Petrópolis, já não fala dela.
0: Quê?
5: Cristiane de Petrópolis.
0: Ah, entendi. E aí a Mari é o seu grande amor. É. O que que você faria? O que que você faria se a Mari estivesse na tua frente agora?
5: Papai, dá... correr pra cima dela, mano.
6: Vinha pra cima, assim.
0: Dá pra ver que ele é um galante, né? Um cara bem eloquente.
5: Ei, Cleido, tem aquela pessoa, o nosso amigo, foi fazer um show lá, viu?
0: Dá pra entender uma palavra aqui.
5: Cleido.
6: Eu não tô entendendo nada que esse pinguço tá falando.
0: Ô, bêbado.
5: Aquela pessoa que é nosso amigo, Dinho, foi fazer show aí.
0: Eu vou pedir um favor pra você. Você tá apaixonado, não é?
5: É, não.
0: Então, por favor, soletre a palavra paixão.
5: P-A...
0: Não, não. P do quê?
5: P de pato.
0: Que mais?
5: P-A... X... A... O... Q...
0: Paixão, paixão.
6: Liga, Pedro, pra conversar com essa desgraça.
0: Nossa, cara, que derrota, viu, Mari? Olha o nível de namorado que você tem, viu?
6: Não, não é meu namorado, não. Sai fora.
5: É namorado, sim.
0: Oh, tá, é namorado, sim. Por que ela esconde, bêbado?
5: Sei lá.
0: Você acha que ela tem, sei lá, medo de vazar? Porque assim, é um amor muito incubado, não é mesmo?
5: O Rafa mandou lembrança pra você, viu,
0: Pedro? Ah, manda lembrança pra ele também. Deixa eu ouvir os áudios chegando.
7: Fala, Pedrão. Esse papo da Mari de Sorocaba. É Mari de Sorocaba? Eu nem sei de onde que a Mari é. Mas esse papo aí tá mais...
0: Não, olha esse cara. Não sei aonde a Mari é. Não, ela é a Mari de Sorocaba. Provavelmente, então, é a Mari do Amazonas. Mano, olha que animal. Se ela é de Sorocaba, você acha que ela é de onde, o animal? Do Amazonas? Meu Deus do céu. É um jumento, né?
3: Caraca, o miserável desse bêbado ainda tá vivo ainda. Achei que o fígado dele já tinha estourado, já tinha atacado uma cirrose, já tinha ido pro inferno já esse miserável, mas ainda tá vivo ainda. Nossa, tô Jesus na causa.
0: Vamos lá, mais um.
8: Ô Pedro, pergunta pro bêbado se ele tá ganhando 35 mil reais ainda por mês.
0: É verdade, ô bêbado, quanto você tá ganhando por mês?
5: 30, Pedro. Essa crise tá no Brasil, tá feio, Pedro.
0: Tá ganhando quanto?
5: Mil conto só.
0: Quanto?
5: Mil.
0: Mil. Quem é que te sustenta?
5: É. Meu pai, né, mano?
6: É um vagabundo, né? Esse não evolui de jeito nenhum.
0: Olha lá, o bêbado que é... O bêbado que é sustentado pelo pai, né? O pai, ele tá reclamando do pai aqui publicamente, falando que só tá recebendo... Só tá recebendo mil, tá certo?
1: Vai, Pedro, eu acho que a Mari disfarça, viu, irmão? Porque eles já estão uns 8 anos nesse relacionamento. Com certeza, o bêbado já deu uma degustada, mano.
0: Ah, também acho. Mais um.
9: Esse, pra mim, é o casal mais lindo do rádio brasileiro. É um cachaceiro e uma louca, né? Ah, é o casal perfeito.
6: E você é um caipira idiota.
0: Vamos lá, mais um.
10: Fala, Mari de Sorocaba, meu amor. Porteiro Alexandre, tá tua pé. Ô, Mari, não adianta fazer uma culpa pra esse infeliz desse Pedro, não. Desse Pedro. Desse bêbado, não. Que é o seguinte, ele toma cachaça até da macumba. Não vai dar certo, não. Deixa aqui.
0: Mais um.
11: Vocês vão ter que me engolir. É, época bora zagalo. Agora essa molecada, esses caras aí são os do fraco.
0: Tá bom. Não sei, um louco, um aleatório, mais um.
12: E aí, Pedrão? Bom? Fala pra Mari de Sorocaba que eu quero conhecer ela.
0: Amigão, esquece, ela é do bêbado, viu? O cara não vai conhecer, viu? Você não vai conhecer ela. Você não vai conhecer que ela já tem namorado já.
6: Não
0: já
6: tenho,
0: tem...
6: não.
0: Peraí. Cadê o Dom Juan?
13: Uau.
0: Faz de novo isso aí, bêbado.
13: Uau.
0: Olha! Ô, bêbado. Fala. Como é que é?
13: CR7 vai ser campeão.
0: Você acha o CR7 bonito?
13: Um gato.
0: Um gato? Ô, bêbado, você teria um relacionamento íntimo com o CR7?
13: Com certeza, Pedro.
6: Nossa, essa baitola. Ainda quer namorar comigo, esse baitola, desgraçado, esse pinguço.
0: Você não pode falar isso na frente da Mari, que é sua esposa.
13: Vai ali, CR7 é um rio de...
0: Você acha que ele tem, por exemplo, você sonha em ver o pacote do CR7?
13: É um processo dele, tô fora.
0: Você sonha em ver o pacote do CR7?
13: Tô fora.
0: Você acabou de falar que ia ter um relacionamento íntimo com ele.
6: Essa, viu? Ele tá bêbado, ô Pedro.
0: Nossa, você vê que o bêbado...
13: Ele... Não, é um processo dele, Pedro. Ele é Pedro.
0: Como é que é?
13: Não, é um processo dele.
0: Ah, levar um você vai levar um processo dele?
13: Uhum.
0: Você tem medo de... Não, até porque, sem dúvida, o CR7, às 3:30 da manhã, tá? Ele focado na Copa, ele vai focar em você, bêbado, com certeza.
6: Ô, pessoa importante.
0: Mas o importante é que você é um latino apaixonado, não é?
13: Uhum.
0: Faz uma declaração de amor pra Mari.
13: I love you.
6: Só isso?
0: Só isso?
13: Só isso.
6: E ainda quer nudes?
13: Lógico.
6: Não dá, Pedro, tá vendo? Eu tento até, não dá.
0: Nossa, cara, o estado dessa criatura, viu, bicho?
13: Vocês moram no mesmo local, Pedro?
0: Como é que é?
13: Moro no mesmo local?
0: Ô, Pedro, não te interessa onde eu moro?
13: Eu sei onde você mora, seu arrumado.
0: Eu moro no mesmo local.
13: Então...
0: Ah, bom, por quê? Você vai na minha casa?
13: Oh.
0: Ah, deixa eu ver aqui, meu Deus. Hoje é o dia das curvas de Rio. Gessé Cândido mandando áudio, meu Deus do céu.
13: Deixa eu ver.
14: Fala, Pedro. Que casa é essa aí, velho? Desliga esse cachaceiro louco aí, velho. Gessé Cândido, tô de volta, tenho ter tudo.
0: Nossa, Gessé Cândido, né? Corpo de grilo. Como é que é? Como é que é, bêbado?
13: A derrota, ainda tá na escuta também.
0: Vamos em frente, deixa ele pra lá, vai me falar.
15: Ó, apareceu o Gessé Cândido, bêbado. Se aparecer o Milton Júnior, eu saio correndo.
0: Que é isso, velho? Não, mas o Milton Júnior aparece no nosso coração.
16: Ô, Pedrão, eu aposto que você falar pra ele na tradução de Alô de Olho, ele ia falar que é moreno em francês.
0: Ô, bêbado, qual que é a tradução de I Love You?
13: Eu amo você.
0: Ah, que bonito!
6: Ele sabe, gente.
0: Olha, Mari, eu acho que você tem que rever. Olha que é um galanteador, não, é um
6: depois
0: cara...
6: Depois dessa, eu vou pensar bem se eu vou tirar um nude e mandar pra ele.
0: Se você tivesse que comprar um presente pra Mari, qual presente você compraria?
13: O chocolate, tá bom.
0: Mas qual chocolate, qual marca?
13: E pode fazer propaganda?
0: Pode?
13: Da Lacta.
0: Porra. Não quer... Pô, podia comprar um chocolate um pouco mais caro, hein?
13: Tá com quem?
0: Pô, cara. A Lacta é boa, mas você... Custa R$12, não?
6: E depois
13: tá com você, então.
0: Peça. Mano, que cara miserável, velho.
6: Enfia essa Lacta naquele lugar, tem. Viu?
0: Tá bom, bêbado, um abraço. Tchau, Mari, você também. Boa noite pra vocês.
6: Tchau, Pedro.
0: O que foi, bêbado?
13: Tá sabendo?
0: Não tô sabendo.
13: O Corinthians vai contratar a vozinha, viu?
0: Ah, o Corinthians vai contratar a vozinha.
13: É, goleiro de Cabo Verde.
0: Quem foi que te falou?
13: É, tá no jeito.
0: É, bêbado, é melhor você ir dormir, viu? É melhor você ir
6: bêbado,
0: dormir.
6: Ô, bêbado.
13: Muito.
6: Morre, diabo.
0: Que isso?
13: Um beijo, Mari.
0: Ah, manda um beijo pra ela, bêbado.
13: Um beijo.
0: Tchau, gente. Tchau, porque ele não tá bem, ele tá...
6: Ah, novidade, né?
0: O cara tá quase morrendo.
13: Valeu, Pedro.
0: Tchau, tchau, Mari. Tchau pra você também.
6: Tchau, Pedro. Beijo. Tchau.
0: Tá aí, viu, gente? Tá aí. Obrigado. Tá vendo, cara, o que faz a cachaça com o outro? Olha a situação. O bêbado tá numa situação que eu acho que é irreversível, né? E ele se orgulha de ser sustentado pelo pai. Enfim, 3:30 agora.

0: 0 operadora 11 999919197, WhatsApp do Band Coruja. Tem bastante mensagem chegando, vamos ouvir essa galera.
1: Ô Pedro, o rádio ainda não tem legenda não pra entender o que esse cachaceiro tá falando aí não, pô. Pelo amor de Deus, daqui a pouco vai aparecer o retalhinho aí também.
0: Putz, meu, é louco. Cara, e hoje é uma madrugada que tá aparecendo muita gente, meu, a manjaxana, enfim. Vamos lá, mais um.
2: A Mari de Sorocaba é a mulher mais sortuda do mundo, hein? Arrumou um cara bêbado, sabe falar inglês e que ama ela profundamente. É isso aí, Mari de Sorocaba. Pô, casa com bêbado aí, que você logo, logo fica viúva também, né?
0: Mais um.
3: Bom dia, Rafinha querido.
0: Ô, vovó.
3: Amo quando você faz o Band Coruja. Te amo, viu, querido? Beijo, Tânia.
0: Ô, vovó, também te amo. Obrigado, querida.
4: Ô, Pedrão, quando o bêbado for participar de novo aí, pede pra ele falar em português, pô. Não tá falando em hebraico?
0: Ah, mais uma.
5: Nossa, a Mari e o bêbado é tipo Mara e Fifo, né? Tipo, um fala que não gosta do outro, um finge que não gosta do outro, mas na verdade os dois se amam em off.
0: O legal é a Mara, é a Mara batendo, né, palma de fundo, né?
5: Assume que você ama esse cachaceiro. Você até se finge que você é a garrafa de pinga só pra ele te pegar. Pronto, falei.
0: Olha, Mara, você tem que se conter, porque você tem se transformado em debates aqui na rádio, viu? Muitas pessoas na rádio andam debatendo sobre você. Tem que se conter, viu? As coisas que a senhorita faz, as pessoas estão debatendo, viu? Olha, se as pessoas soubessem, vamos lá, mais um.
6: Fala, Pedrão, bom dia, Mande Coruja. E aí, Pedrão, quem vai ganhar hoje? Brasil ou Noruega? Vamos, Brasil, vamos, Brasil.
0: Ah, cara, eu confio, só confio no Carlinhos Vidente. Meu, o SBT tá fazendo um negócio sensacional antes do jogo, que é a Rinha de Videntes. Aí eu fui assistir, acho que era a Taça dos Videntes, não sei o nome ao certo. Aí acho que ia ter o jogo Brasil e Escócia. Uma mulher falou que ia ter uma invasão extraterrestre no meio do jogo. Ela falou que ia ter uma invasão extraterrestre, né? E que ia abduzir o Neymar. E o Carlinhos Vidente, né? O grande Carlinhos Vidente, que já esteve nesse programa, eu já o entrevistei. Carlinhos Vidente falou que o jogo Brasil e Escócia, né, no dia, ia ser 1-1 e que o Neymar ia se machucar de novo. Cara, que será que o Carlinhos Vidente falou de Brasil e Japão? Agora eu fiquei curioso. Deixa eu ver. Brasil e Japão. É, vamos lá, palpite do Carlinhos Vidente. É, vamos ver. Olha lá, Carlinhos Vidente. Previsão Brasil e Japão. Ai, não tenho aqui, viu? Deixa eu ver. Ai, não tenho. Droga. Mas enfim, deixa eu ver, a previsão do Brasil na Copa. Vamos lá, vai falar.
7: Espiritual sobre a seleção não, brasileira?
8: Não muda nada. Ele já vai começar, vai passar por um arraspando pelo Marrocos. Marrocos, né?
0: É.
8: Pelo Marrocos, é o melhor que tem nesse grupo aí. Mas o Brasil, eu vejo ele em terceiro ou quarto lugar, no máximo. E volta pra casa.
7: Espiritual sobre a seleção não, brasileira?
8: Não muda nada.
0: Cara, mas terceiro, quarto lugar, como assim? É mata-mata, não é? Não é tabela de ponto corrido pra ficar em terceiro ou quarto lugar. Não é igual uma vez, foram perguntar pra mãe de Ná se o Romário ia fazer o gol da vitória. A mãe de Ná falou, o Romário tinha aposentado. Cara, a mãe de Ná é a campeã nos palpites de futebol, viu? Essa aí acerta todas. Acertava, né? Ela já é saudosa. Mas enfim, o que o Carlinhos Vidente falou de Brasil e Noruega pra gente confrontar amanhã? Deixa eu ver. Lene Sensitiva, essa também é outra, viu, bicho? Lene Sensitiva é uma que sempre dá o ar da graça aqui na Band FM. O Estação Band FM cansou de entrevistar a Lene Sensitiva. Deixa eu ver, previsão da Lene Sensitiva: Brasil e Japão, vamos lá. Pera aí, deixa eu ver. Pera um pouquinho. Deixa eu ver se eu acho. Ai, caramba, eu queria ver as previsões. Caramba. Olha lá. duas previsões da Lene Sensitiva. Vamos lá.
9: O menino Ney vai surpreender. Tá aqui, ó. Tá tudo aqui dentro. Ele vai jogar tudo em campo, viu?
10: É bom.
9: Neymar, ele vai fazer uma diferença gigantesca. Eu sou o Neymar, em primeiro lugar, minha seleção e Neymar. Júnior, tamo junto. Vence aí por nós. O menino Ney vai
0: surpreender. Vai surpreender, ou seja, vence aí por nós, tá certo? Agora eu quero ver a previsão dela.
9: A energia brasileira, ela anda mudando de um jeito que pode ser que leve o Brasil até uma final. O
11: Brasil já tá na oitava, se ganhar da Noruega, vai pras quartas, né?
9: É.
11: Você acha que chega até quanto? Depois das quartas vem semifinal, depois vem final e depois, né, tem o grande campeão. Você acha que o Brasil chega até onde aí?
9: Olha, pra ser bem sincero com vocês, a energia brasileira, ela anda mudando de um jeito que pode...
0: Cara, como a energia muda? Eu não entendo essas previsões, cara. Eu juro que eu não entendo. Vamos lá, mais uma aqui. Bianca Sensitiva, vamos ver. Bianca Sensitiva, vamos lá.
12: Dificuldades e até mesmo jogadores que possam vir a se machucar em campo. Novamente eu falo, tá? Usando de má fé em jogo em campo contra o Vini Júnior. Muito perigo em questão à saúde dele. Um jogo muito acirrado, mas com...

0: seguinte sobre a Itália. Olha lá, Lene Sensitiva de novo. Vamos lá.
1: Meu sonho é o Brasil ganhar, só que não. Tá entre o Flamengo e o Palmeiras. O Palmeiras só não vai ter o Mundial. A Itália pode ser que ela avance mais do que o Brasil.
2: Vidente prevê. Olha lá.
0: A Itália vai avançar mais do que o Brasil na Copa. Muito bem. De novo, coloca esse áudio de novo, vai, vamos lá.
3: Itália tem chance nessa Copa?
1: Não.
4: Por que a Itália não tem chance?
1: Não tem. Não dá
4: o quê?
1: Itália. Não dá Itália.
4: Então que lugar a Itália vai?
1: Não dá Itália. A Itália pode ser que ela avance mais do que o Brasil.
4: Tá.
1: Pode ser que ela avance mais do que o Brasil. Ó, um time que tá vindo muito forte pra mim se chama Portugal.
0: A Itália vai avançar mais do que o Brasil, a Itália não tá na Copa. Olha, tá. Obrigado, Lene Sensitiva. Lene Sensitiva, uma grande previsão. Aí ela falou: a energia do Brasil tá mudando. A Itália vai mais do que o Brasil. Cara, qual que é a tua previsão? O que, que vai acontecer? Toda hora você muda a previsão, cacete! Toda hora muda! Dá uma previsão certa, porra! Ah, não. Ai, não dá mesmo, não dá. Ai.
5: Ô Pedro, graças a Deus, hoje não vai ter buzinaço nem hora do rejão. Graças a Deus. Ai, Pedro, você faz muita falta na madrugada. Você é o melhor locutor que existe.
0: Como assim? Hora do rejão, buzinaço, não sei do que se trata, viu? Vamos lá, mais um. Obrigado.
6: Ô Pedro, aquela sensitiva lá, que é meia gorda, ela falou que a Itália ia mais...
0: É, então, a Itália é justamente o que a gente tava falando aqui.
7: Pra mim, essa moça sensitiva aí falou tudo, eu entendi, ela foi bem clara no que ela disse. Ela previu que não temos previsão. Nada.
0: Tipo, a previsão dela, olha, já aviso que tudo pode acontecer. Essa aqui é a previsão.
8: Pedro, a minha previsão é que o cometa Halley vai atropelar o Brasil, viu?
0: Ah, o cometa Haaland, entendi. Tá aí o bêbado também mandando a sua previsão. É, Pedro, realmente a energia do Brasil está mudando. Vai ter um apagão. Vamos todos ter que usar energia solar. É o Billy Simplício. Vai, mais um.
9: Ô, Pedro, essa mulher é sensitiva aí. Por que ela é sensitiva? Porque ela chegou ao gás mais rápido que o homem?
0: Não sei. Vamos atender o telefone? Vamos atender você que liga pra gente? 11-3743-1313 é o número que você liga? O telefone tocou! Eu só ouvi esse áudio primeiro. Calma que eu já atendo.
10: Pedrão, não fale do Carlinhos Vidente. Você lembra da previsão que ele fez pra sua vida? Que você ficou emocionado, que alisou o rosto dele? Mesmo que essa previsão aconteceu depois de 3, 4 anos, mas aconteceu.
0: Cara, o Carlinhos Vidente, ele veio aqui, a gente perguntou pra ele quem ia ser o técnico do Corinthians, né? Que acho que o Mano Menezes, na época, foi demitido. Isso em 2024. Ele falou que o técnico ia ser o Tite. Até hoje eu tô esperando o Tite. Ai, vamos lá, vamos atender. Alô, quem tá falando?
11: Mano Pedrão!
0: Quem é? Caiu a linha dele. Alô, quem tá falando? Alô? Mais um caiu a linha. Cara, essa híbrida tá cada dia mais num estado de decomposição. Vamos atender outro. 11-3743-1313. Alô? Quem tá falando? Bom dia. Alô? Baixa o rádio, animal.
11: Desculpa.
0: Alô?
11: Alô?
0: Aí. Meu Deus do céu, qual é a dificuldade pra baixar o rádio, gente?
11: Baixei. Tá me ouvindo?
0: Tô, quem é você?
11: Meu
0: cara, fala o seguinte: aprende a falar no telefone, depois você liga. Putz, vai embora, pelo amor de Deus. Meu, o cara liga, o cara não fala, ele fica só vomitando. Cara, telefone é pra falar na boca, cacete. É pra falar, não é pra ficar latindo igual um cachorro, mano. Meu divino amado, socorro. É, deixa eu ver se esse cara atende, deixa eu ver rapidinho.

0: Acho que ele dormiu, infelizmente, acho que ele dormiu. Vai, vamos atender o outro. Alô?
1: Fala, Pedrão, bom dia.
0: Bom dia, quem é?
1: É o Rafael.
0: Tudo bem, Rafael? O que você tá aprontando nessa madrugada?
1: Saindo do trabalho.
0: Você trabalha do quê?
1: Eu sou engenheiro civil.
0: Caraca, o que você tá fazendo com engenharia civil essa hora da madrugada? O que você tá construindo?
1: Eu tô com uma obra ali no Farol Santander, no... onde era o prédio do Planeta, no centro de São Paulo.
0: Obra do quê?
1: É uma reforma no café onde tem aquele mirante, sabe, que dá pra visitar em São Paulo.
0: Ah, sei, tá? É um lugar bem bonito, por sinal, viu?
1: É, o café tá todo modificado, tá mais bonito, tá? E a gente tá acabando lá pra entregar.
0: Ô, bicho, cara, até pra fazer obra sábado pra domingo nesse frio, você é guerreiro, viu, meu?
1: E nem fala, tô com um filho de um ano e meio, tô acordado desde as 8 da manhã.
0: Nossa, bicho, pior que eu também acordei 8 horas da manhã. Eu não trabalho mais na madrugada, né? Então eu fico desacostumado.
1: Ah, faz parte da vida. A gente corre em prol dos nossos pequenos, né?
0: Sim, eu por enquanto não tenho filho. Eu acho que eu não seria um bom pai. Sabe por quê? Eu vou dar um exemplo pra você. Talvez eu seja um bom pai no futuro. Uma vez, eu tava voltando de viagem de Fortaleza. Peguei um avião de madrugada, 2 horas da manhã, de Fortaleza pra São Paulo. Um voo longo, né? São 3 horas e meia. Fortaleza não é tão perto assim. Falei, pô, ok. Vou de madrugada, eu vou dormindo. Eis que do meu lado, nas duas cadeiras do lado, vem uma mãe com o filho dela, um moleque que devia ter uns 4, 5 anos, então o moleque não ficava no colo. O moleque sentava na cadeira. Meu, esse moleque, não é que ele chorou e gritou a porra da viagem inteira.
1: Puta que pariu.
0: Meu, eu tentando dormir, desesperado, e o moleque... Meu, cara, me subiu o sangue. Falei, cara, chegou um momento que eu fui pro banheiro. Acho que eu fiquei uns 30 minutos no banheiro pra ficar longe desse moleque. Senão eu ia, cara, eu sei que é criança, mas eu ia xingar o moleque e ia xingar a mãe junto. Eu queria dormir, cacete. Eu queria dormir. O moleque, madrugada, o moleque gritou a viagem inteira e eu tentando dormir. Eu olhei e falei, meu, por que que acontece comigo um negócio desse?
1: Cara, eu já vi casos disso em voo internacional, cara, pra você ter uma ideia. Imagina, voo de 10, 12 horas.
0: Cara, então, companhias aéreas, você faça um espaço kids no avião, entendeu? Aí fica só criança e manda lá pra trás, faz um espaço kids.
1: Meu, as companhias aéreas tá querendo fazer agora um avião pra ir de pé, caralho.
0: Meu, e pra ir, imaginou? Ah, cara, mas foi um voo de 30 minutos pro Rio de Janeiro, acho que até é válido, sabia?
1: Ah, pode ser. Mas os caras querem colocar mais gente, caso quanto mais gente, melhor.
0: Mas aí você baixa a passagem, né, cara? Você faz a passagem mais barata.
1: Exato. E aí, Pedrão, o que, que vai dar hoje? Brasil ou Noruega, hein? O que você acha, hein?
0: Pô, cara, eu acho que o Brasil ganha com facilidade, mas eu não sou vidente, né, meu? Acho que
1: meu, eu tava mais preocupado com o Japão do que com esse jogo aqui, vou ser bem sincero.
0: Então, eu acho que o Japão vai ser mais difícil do que hoje. O problema é depois disso, cara. Depois disso, eu não sei se continua não, mas hoje eu acho que passa em frente, sabia?
1: É, eu acho que a gente tá correndo um risco de ter uma semifinal bem bonita aí, cara. É Brasil e, de repente, Argentina. E do outro lado, França e Espanha.
0: Pode ser.
1: Tá caminhando pra isso.
0: É possível. Mas é isso, cara. Eu justifiquei. Foi aí que eu pensei com o moleque gritando. Falei, olha, eu não quero ser pai agora, pelo amor de Deus.
1: Olha, eu já pensei dessa forma, tá? Eu vou fazer agora 44 anos. Eu tenho uma filha de 18 e meu filho de 1 ano e meio.
0: Pior que é verdade, cara. E eu tô falando isso porque eu não sou pai. Todo mundo que vira pai me diz, não, Pedro, quando você vira pai, esquema muda, é uma outra parada, você vai se transformar. Tô errado?
1: Não, eu concordo que o esquema muda total. Eu sou prova viva que falo, meus filhos pra mim foi o maior presente que eu ganhei na vida, cara.
0: Tá vendo? Então é isso, cara, é isso. Mas antes, eu preciso virar pai pra mudar esse sentimento, mas não quero que seja agora, não.
1: Eu encaminhei certo aqui, minha filha tá com 18, minha filha faz medicina, a hora que ela acabar a faculdade... Meu moleque tá entrando na escola, então nós substituímos gastos.
0: É, então...
1: A gente planejou bonitinho, gente.
0: Pô, cara, eu gosto de viajar, tal, não pode ser agora não, por favor.
1: Mas é bom, já se arruma a tampa da tua panela aí, bota uns papos pro mundo e se diverte aí, é feliz. Muda tudo.
0: É isso mesmo. Cara, obrigado pela ligação aí, tamo junto, vamos.
1: Eu que agradeço, desejo um bom término de trabalho, também tô quase chegando em casa e eu vou apagar agora.
0: Ah, cara, eu tô quase lá, daqui uma hora eu também vou, viu?
1: Grande abraço, sucesso aí na transmissão da rádio aí e um bom jogo pra nós.
0: Obrigado, meu amigo!
1: Um abraço,
0: tchau. Valeu, valeu! Vamos trazer um sucesso aqui pro Band Coruja, faltando 11 pras 4.

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5: 4:07, esse é o seu, é o meu, é o nosso Band Coruja que continua. Madrugada de domingão, galera, dia 5 de julho. Vamos, que show! Fazendo bagunça até as 5 da manhã. A sua rádio do seu jeito. Sou fã desse cara aqui. Acho essa música um baita alto astral.
6: O number 5.
5: Mambo number 5. Lu Biga é o nome do cantor. Não é Lu Benga, não. É Lu Biga.

0: Olha você mandando mensagem no WhatsApp da Band FM 119-9991-9197. O número que você participa é o número que você capricha junto com a gente. Tem também o meu Instagram, @pedrorafael7779. Você vai ver um vídeo ridículo onde eu tentei tocar aqui a corneta, acabei quebrando a corneta. Tentei entrar no clima do jogo do Brasil, né? Que vai acontecer hoje às 17 horas, enfim. Mas não deu muito certo. Tá lá no meu Instagram, PedroRafael7779. Ontem nós tivemos também mais um sorteio da Mega Sena, não é? Concurso 3027. Foi realizado ontem, né? No sábado. A gente já tem aqui as apostas, já temos aqui. 3027, atenção você que fez o seu joguinho. Preste atenção nas seis dezenas: número 6, número 15, número 16, número 24, número 34 e 47. Repetindo mais rápido: 6, 15, 16, 24, 34 e 47, tá certo? Ninguém acertou as seis dezenas, o prêmio acumulou. Semana que vem paga 38 milhões de reais. Agora 44 apostas acertaram na quina, ou seja, 5 números, cada uma leva R$45.413,55. Tá aí, né, cara? Pessoal apostando. Aliás, por falar em aposta, eu tenho percebido uma certa movimentação de político, principalmente, político, na internet também, muita gente falando. É um movimento contra a casa de aposta, né? As pessoas, não, as bets isso, as bets aquilo, a bet destrói família, a casa de aposta destrói família. O que eu não entendi, porque só agora, né? Visto que propaganda de casa de aposta a gente tem no Brasil há pelo menos 5 anos. Acho que é uma pauta um pouco atrasada. Um monte de político gravando vídeo falando isso, que não tem que ter, tal, tal. Cara, mas eu não entendo, porque assim, as bets, elas deixam bem claro: jogue com responsabilidade. Assim como a cerveja, jogue com responsabilidade. Agora, meu amigo, tudo em excesso destrói família. Se eu tomar 40 cervejas, entendeu? E aí for dirigir, eu posso destruir não só a minha família, como a família de outra pessoa, de um cara que tá andando na rua, porque eu vou lá e atropelo, porque eu tô bêbado. Se eu me entupir de McDonald's, comer 30 McDonald's. Lembra aquele filme Dieta do Palhaço, que o cara come McDonald's todo dia, no café, no almoço e no jantar? Então, o cara destruiu a família dele. Destruiu a saúde dele, entendeu? Ou seja, se ele tem mãe, se ele tem filho, o cara destrói a família, porque pode ser uma perda, entendeu? O cara pode... Então, tudo em excesso faz mal. Então, não entendi essa perseguição. Agora, se o cara vai lá, na casa de aposta, você vai lá, o cara tem que colocar o RG, tem que colocar o CPF, ele cria a senha, a conta dele. Então, ele passa por tudo isso pra entrar no site. Meu amigo, não é possível. Se o cara... Aí vem o cara chorando. Ai, eu perdi 15 mil. Ai, estou com dívida de 30 mil reais. Meu irmão, foi você que jogou. Meu amigo, se você jogou, se você apostou 10 mil reais num negócio, foi você, o seu animal. Tudo em excesso faz mal. Agora, eu não tenho pena, não. Eu não tenho pena. O cara foi lá, o cara postou, entendeu? Ai, eu perdi 15 mil. Eu perdi. Eu não tenho pena, velho. Não tenho. Foi você que foi lá e jogou, velho. Foi você que... Você entrou, você colocou tua senha, colocou teu RG, colocou lá o seu registro. Aí você pegou... Cara, eu mesmo, semana passada... Eu apostei que o garantido, que o boi garantido ia ganhar o Festival de Parintins. Perdi a aposta. Ganhou o caprichoso. Mas eu apostei 20 conto, não apostei 2 mil reais, caramba. Sabe por quê, cara? Que, assim, jogo tem no mundo todo. No mundo todo tem aposta. Não é possível que no Brasil tem que ter esse milindre. Ai, eu apostei, perdi 15 mil. Você perdeu porque você jogou 15 mil, cacete. Por que você não joga 10 reais? É que tem cara que é tão folgado, bicho. É tão folgado, porque o cara acha que ele vai ganhar um dinheiro fácil, entendeu? Eu não vou ganhar um dinheiro fácil, tal time vai ganhar, vou colocar 3 mil. Ah, pois é, mas deu zebra. Se fedeu.
1: Ai, tô com dívida. Ai.
0: Meu irmão, Rebola, meu irmão, rebola, vai trabalhar, malandro. Você não tinha esse dinheiro pra apostar? Vai atrás de novo, conquista de novo. Rebola, se vira, rapaz. Quem manda apostar alto? Cara, aposta não é pra você ganhar, não é pra você, não é meio de vida, não. Aposta não é pra você ficar rico, aposta é pra você se divertir. Você ganha 100 reais e tá ótimo, vai gastar com cerveja. Agora, eu apostei 5 mil na Alemanha com o Paraguai, perdi. Pois é, meu, se ferrou, velho, bem feito. O teu voto tem disso, zebra. Eu não tenho pena, não tenho. Vamos lá, áudio chegando, 11 9 9 9 9 1 9 1 9 7. Ah, a loteria tá aí. Você vai na caixa, tem propaganda da loteria, Mega da Virada. Tá lá, é aposta também, ué. Enfim, vamos lá, mais um, fala, querido.
1: Várias pessoas aí falando que a propaganda propaga bet. Mas engraçado, né? Eu ouço propaganda da Audi, todo dia eu vejo propaganda da Audi. E eu não vou lá e compro um carro da Audi. Então isso aí, aposta quem quer. As pessoas aí que não querem a Bet, porque são uns fracassados e a Bet não tá patrocinando.
0: O que eu acho que não pode, meu, quando você, por exemplo, a Virgínia fez um negócio que, meu, ela influenciou a galera a apostar em Cabo Verde contra a Argentina. Ela fez um story falando, olha, eu vou apostar no Vozinha, que o Vozinha vai arrebentar, Cabo Verde vai passar. Meu, aí é sacanagem, cara, é sacanagem, porque ela tá influenciando as pessoas a apostarem numa bet quase perdida, cara, porque Cabo Verde foi guerreiro, tudo, mas perdeu, cara. Enfim, é só isso, viu? Acho uma bobagem. Deixa eu ligar pra esse cara aqui, meu. Eu nem acredito que ele tá por aqui. Eu vou ligar pra ele. Faz tempo que eu não falo com ele. Só um minuto. Pera aí, deixa eu ver se ele me atende também.
2: Grave seu recado agora. Ah,
0: ele fala pra ligar, ele escreveu aqui, pode ligar. Agora ele não atende, viu? Pera aí. Pode ser também que eu tenha ligado errado.
2: Grave seu recado agora.
0: Olha aí, que porcaria de telefone, hein, bicho? Meu Deus, daqui a pouco eu vou tentar de novo. Enquanto isso eu vou ouvir áudio, vai, fala, solta o gogó.
3: É, ética de política, né, eles querem aparecer, né. Esses caras têm coisa pior do que a cachaça pra destruir família aí. Pelo amor de Deus, né. Agora é hora deles falar qualquer coisa aí pra conquistar voto aí.
0: Mais um.
4: Eu não tenho coragem de apostar em bet, não, mano. Sou muito mais jogado no bicho. Aliás, esses dias atrás aí eu ganhei 1.500 no jacaré.
0: Olha, o cara ganhou 1.500 no bicho, tá vendo só? Cara, eu tenho um amigo, isso é sério, já contei essa história aqui. O cara ganhou 100 mil reais no bicho e ele recebeu tudo em dinheiro vivo. Sabe? Tô me ligando aqui no celular. Alô?
5: Oi.
0: Você não tá atendendo, seu velho broxa?
5: Ô, velho broxa, o que é, seu vagabundo? Sem vergonha.
0: Pera aí que... Eu vou tentar ligar na linha, não dá pra gente falar no celular, só um minutinho. Tá bom?
5: Beleza.
0: Aguenta aí. Deixa eu tentar de novo. Olha a engenharia que eu tô tentando fazer. As pessoas pedem pra ligar pra ele, né? Eu, por mim, não ligaria. Vamos lá. Deixa eu ver.
2: Grave seu recado agora.
0: Olha aí, que beleza. Não tá... Ô Santana, seu telefone de linha não tá completando, tá dando caixa postal direto. Você não tem outro número pra eu te ligar, não? Vamos lá, deixa eu ouvir aqui mais áudio. 11 9 9 9 9 1 9 1 9 7. Deixa eu ouvir aqui, vai, fala, querido.
6: Caralho, você falou tudo. Joga quem quer. Eu, o Tom da Brisa, concordo com você. Meu, joga quem quer nesse caralho.
0: Calma!
6: Eu já ganhei R$1.900 e aluguei um carro para trabalhar no aplicativo Tom da Brisa, aplicativo, e trabalho para Shift, Mercado Livre. Mas o que eu já perdi também... Nem se conta. E você tá certo. Joga quem quer nesse caralho.
0: Tá bom. Pedro. Calma, você tá muito empolgado.
7: Desculpa aí, mas acho que você tá por fora dos índices aí. As pessoas que estão morrendo com isso aí são pessoas extremamente pobres, pessoas que... e pessoas ricas também. É uma droga tão forte, tá na ponta, tá na sua mão, entendeu? Você não precisa ir em biqueira, em lugar nenhum comprar. Pessoas que estão morrendo com isso aí é porque é uma coisa que mexe com a cabeça da pessoa, que ela não consegue se controlar mesmo.
0: Mas, meu bem, a cerveja também mexe com a pessoa, ela também não consegue se controlar. Entendeu? Tem propaganda. A propaganda existe, entendeu? Você não pode punir, porque a propaganda, tudo em excesso faz mal. A casa de aposta deixa bem claro: jogue com responsabilidade. O que a pessoa tá jogando? Eu entendo o seu ponto, mas eu discordo de você. Concordo, eu discordo mesmo, viu? Vamos lá, mais aula. Deixa eu tentar de novo aqui.
2: Grave seu recado agora.
0: É, não vai ser possível, viu? Peraí.
2: Grave seu recado agora.
0: É, fica pra uma próxima vez, viu, Santana? Muita gente me questionou, cadê você, Santana, cadê você? Mas o senhor está incomunicável, fica pra uma próxima oportunidade, não tem problema. Vamos lá, vai mais mensagem chegando por aqui, 11 99991-9197. Vai, fala, solta o gogó.
8: Pior que é verdade, Pedrão. Você falou a verdade, você vê alguém jogando na loteria aí, depois, ai, meu Deus, apostei, não ganhei na Mega da Virada, não ganhei na Mega Sena. Não, você não vê ninguém choramingando aí, porque sabe que o risco é perder. Tigrinho, ou seja, perdeu porque quis, ai, perdi 100 mil reais no Tigrinho, se lasque.
0: Então, cara, assim, jogo existe no mundo todo, no mundo todo, você vai em Las Vegas, cassino, tudo... Assim, faz parte, cara. Você tem que se controlar, bicho. Eu apostei, perdi. Eu apostei 20 conto. O que tem que apostar 2 mil reais? Vai trabalhar, cara. Você quer ganhar dinheiro fácil, você vai trabalhar, que é mais fácil. Ah, pelo amor de Deus, viu? Olha aqui, Pedro, não vicia nada. Faz 30 anos que eu aposto, bebo e fumo. Não sou viciado, olha. Quem mandou essa aqui foi o William, né? Tá aí, ó. Esse aí mandou. Esse aí é o combo completo do vício. Tá bom, viu, gente? Obrigado. 4 horas mais 20 minutos. O que a gente faz? A gente canta, vamos fazer o jogo das pistas. Enfim, vamos pensar nas possibilidades, viu? Aquele velho brocha do Santana que diz que ia falar com a gente. Infelizmente o telefone dele não funciona, viu? Aquele velho canalha, aquele velho caído, entendeu? Ah, tica, tá. Vamos lá, vai. Vamos ouvir áudio. Deixa eu ouvir você, queridão. Solta o gogó.
9: Pedrão, fico só filmando, ouvindo esse povo aí que joga no Tigrinho, vive de aposta, coisa e tal, entendeu? Eu, assim, procuro sempre ajudar as pessoas, né? Parente, coisa e tal, sempre que posso, né? Agora, se esse cara aqui que fica jogando Tigrinho, filho, eu fico ligeiro já. Porque se ele tá a fim de apostar o dinheiro dele, arriscar o dinheiro dele, é o azar dele, né, meu? Perdeu. Agora conserta a cagada que fez, né?
0: Não, assim, cara,
9: que
0: tem que ser. Cara, eu preservo tanto, eu tenho tanta dificuldade de ganhar o meu, eu trabalho tanto pra ganhar o meu, você acha que eu vou ficar jogando fora? Ah, não, cara, se é casa de aposta é pra brincar, é 20, 30 conto no máximo, e acabou, pra mim pelo menos é assim, entendeu? Aliás... Se a casa de aposta quiser me patrocinar, pode patrocinar. Pode patrocinar. Tem problema não, pode patrocinar. É brincadeira, viu, gente? Brincadeira. Eu comentei aqui mais cedo, né, que... Tô muito feliz, né, que eu vou... Eu vou assistir Sir Elton John no Rock in Rio, né? Um verdadeiro ídolo pra mim. Um cara que eu adoro. Um cara que eu sou fã. Um cara que eu amo, né? Eu amo Elton John. Consegui comprar meia entrada ainda. Consegui ir por mais barato no Rock in Rio. Que beleza. Então, em homenagem a essa emoção, eu trago pra vocês uma interpretação. Elton John, Goodbye, Yellow Brick Road, by Pedro Rafael.

0: aqui a gente traz sangue, aqui a gente traz alma, aqui a gente traz coração. Obrigado. Obrigado, viu, gente? Obrigado. Espero ter essa oportunidade de cantar na frente dele, que vai ser, olha, divino, divino mesmo. Deixa eu ouvir aqui.
1: Eu pensei que eu tinha pegado no sono aqui, tava tendo pesadelo, escutando você cantar o gordo vagabundo, lazarento.
0: Que inveja, viu? Que inveja. Vai, fala.
2: Eu amo o Elton John, no entanto que o meu nome é o Elton Tom da Breja. Que porra é essa?
0: Que isso? Ô, velho, respeita, né? Mais um.
3: Eu gosto quando você tá no programa, mas quando você canta eu odeio. Dá vontade de passar um jambroso na sua boca igual a flauta doce. Assim.
0: Olha um bando de invejoso que não consegue reconhecer essa voz caramelo. Mais uma.
4: Nossa, Pedro, olha, você canta tão bem, Elton John, que você não devia cantar lá no dia lá que você for lá no show, sabe? Porque questão, eles vão vaiar o Elton John e vão pedir pra você cantar no lugar dele, né? Então, pra você não ofuscar seu ídolo. Mas, ó, posso te dizer uma coisa? Vem cantar no meu ouvido. Ai, me chama de piano e vem aqui, ó, tocar não. Minhas teclas.
0: Olha, Mara, acho que você tem outros pretendentes, que no caso não sou eu. Vamos lá, mais um.
5: Pedrão, gosto de você pra caramba, velho. Mas não canta não, por favor, cara. Que porcaria, que merda, velho. Não canta não, véio. Não canta.
0: Olha, a inveja é terrível, viu?
6: Nossa, eu tô imaginando você no palco, essa cena, Elton John no piano, e você abriu a boca, Elton John enfiando embaixo do piano de vergonha, e nós com mais vergonha ainda.
0: Vamos lá, mais um, fala.
7: Mano, é melhor ouvir a Mara Tassini batendo bolo, que é uma delícia, do que você cantando, meu irmão. Pelo amor de Deus.
0: Olha, você vê aqui.
7: Mano, é melhor ouvir.
0: Quando eu falo que o brasileiro tem inveja de quem é talentoso, de novos talentos no na música, olha a prova da inveja. Tudo bem, tudo bem, tudo bem. Quando eu estiver brilhando, quando eu estiver lá no palco cantando ao lado de Elton, vocês vão ter que engolir, entendeu? Vocês vão chorar, entendeu? Cambada de invejoso. Vou ligar aqui, ó. Espera um pouquinho, ó.

0: Ah, deixa quieto, vamos em frente. É, vamos lá, Pedrão, ouve meu áudio, deixa eu ouvir, vai, capricha.
1: É, Pedro, você cantou, né? Mas ó, cuidado, hein? Setembro tá longinho ainda, hein? Dá tempo do velho morrer.
0: Nossa, cara, não fala isso, bicho. Que coisa mais porca.
2: Meu Deus do céu, velho. Se estragando a música do Elton John aí, velho. Pelo amor de Deus, hein, Pedro? Ele canta mal pra caramba.
0: Mais um.
3: O Joel Santana, parecendo o Joel Santana cantando. Pelo amor de Deus, Pedrão. Que é isso, velho? Joel Santana, igualzinho.
0: Pô, cara, respeite meu inglês, viu? Eu tenho inglês britânico. Vai, fala.
4: Quando você começa a cantar, me dá vontade de ir pra Limeira e pular sem corda.
0: Ô, velho, vai te catar, cara. Vai te catar, meu. Esse é um espírito de porco profissional, viu? Pelo amor de Deus. 4h28. E o doutor... Erva Doce, melhor dizendo, cantando aqui Amante Profissional. Pedro, saudades do palhaço Blim Blim, por onde anda? Ah, palhaço Blim Blim faleceu. Faleceu, foi atropelado na frente de uma biqueira, coitado.

0: bem, muita gente pediu, né? Vamos fazer o jogo das pistas? Muita gente falando, Pedro, faz o jogo das pistas. Pedro, tô com saudade desse game. Vamos fazer então, vai, só vou ouvir esse áudio primeiro. Vai, fala, querida.
1: Bom dia, bom dia, bom dia. Boa madrugada. Sandra, nas ruas de São Paulo, nesse frio. Bora pra casa dormir.
0: Bom descanso, meu bem, bom descanso. 4:30 agora, vem aí. O Jogo das Pistas. Bom, o Jogo das Pistas nada mais é do que uma cópia do programa Silvio Santos. A gente vai dar três pistas. O ouvinte que vai ligar no 11-3743-1313. Aliás, a gente atende você agora. 11-3743-1313. O ouvinte vai ter que acertar as três pistas, porque se ele não acertar, a gente passa pra galera do WhatsApp. Quem acertar cinco pistas primeiro vai ser o grande campeão e vencedor desta madrugada, tá certo? Já vamos lá pro primeiro candidato, primeiro e único, aliás. Alô?
2: Alô, Pedro.
0: Quem é você?
2: Jessé Cândido.
0: Meu Deus, Jessé, olha, hoje vai ser fácil pra galera do WhatsApp, viu? Jessé é um animal. O Jessé é um animal, então eu acho que hoje... Você conhece o jogo, né, Jessé?
2: Fala aí, conheço.
0: É, eu vou dar três pistas, você tem que acertar o significado dessas três pistas, tá bom?
2: Beleza,
0: olha aqui, Pedro... Ficou esplêndida a homenagem ao Elton John, principalmente ouvindo no volume zero. É o Cofane, mas não sabe o que tá falando, viu? Bom, Jessé...
2: O que que eu ganho aí, Pedro?
0: Se você ganhar, eu conto no final, tá bom?
2: Beleza.
0: Eu te garanto que o prêmio é bom, eu te garanto que você vai gostar.
2: Vamos ver.
0: O que que você tem feito da vida, hein, Jessé?
2: Cara, depois que eu casei, separei, paguei pensão... Eu tô trabalhando.
0: É, não tem jeito, porque a pensão vai até quantos anos? Até 18 anos, né?
2: Não, paguei pensão pra mulher. Aí depois, eu não tenho mais pagar.
0: Você pagou pensão pra ela, não pra filho nenhum?
2: Pra ela.
0: Por que ela queria dinheiro?
2: Ah, sei lá, ela cobrou lá na justiça lá, tive que pagar lá.
0: Mas, cara, se tivesse um filho, mas... Manda ela trabalhar, meu, não tava grávida, não.
2: Tava, mas enfim, não acabou não dando bom, não.
0: O filho era teu?
2: É, dizia ela que era, né, mas...
0: é ou não é?
2: Não é meu, não.
0: Putz! Pô, Jessé, não queria... Antes, vamos começar o jogo, mas assim... Você foi corno, cara?
2: É, fazer o quê? Acontece, né?
0: Putz, bicho, ó... Olha, ela engravidou de outro e queria que você pagasse a pensão.
2: Ah, pois exatamente.
0: Puta!
2: O problema é trabalhar à noite, é isso aí, né?
0: Olha, eu não que... Você vê que você ligou pra uma proposta completamente diferente. Eu não queria entrar nesse assunto com você, mas...
2: Enquanto eu estava trabalhando aqui na portaria, ela estava fazendo outro tipo de trabalho.
0: Meu Deus, você acontece. Trabalhando na madrugada, aí ela engravidou, falou que o filho é teu. Já nasceu a criança?
2: Já.
0: Você chegou a vê-la?
2: Eu vi, mas não tem nada a ver comigo, não.
0: Olha, tá vendo? Você que trabalha na madrugada... Você tem que tomar cuidado, viu? Você, trabalhador da madrugada, olha o que pode te reservar.
2: Sei lá, a criança é branca de cabelo liso.
0: A criança é branca de cabelo liso. Você
2: nem
0: é o quê?
2: Eu sou moreno, né? E nem eu e ela é branco. E temos cabelo liso. Então, porra, é foda,
0: né? Aí fica complicado, né? Já estão falando aqui que o Mailton tá fazendo escola, né? O Emilson.
2: Que é isso?
0: Enfim, ó, já tem mensagem chegando aqui no WhatsApp. Gente, eu sei que a gente vai começar o jogo, só que esse assunto é um assunto sério, é um assunto delicado. A gente tem que tratar desse assunto. Pera um pouquinho.
3: Ô, Pedrão, o cara já ficou triste no começo da conversa já. Esse cara vai acabar se matando quando ligar o telefone.
0: Não vai.
3: Também, pô.
0: Não. Ô, Jessé, você continua pesando 32 quilos?
2: Não, engordei, agora tô pesando 34.
0: Olha que evolução! Você vê que aqui a gente vai de... A gente é muito extremo, né? A gente começou com um Samuca que pesava 184, agora a gente tá com um Jessé que pesa 34. Vamos lá, mais áudio chegando, vai falar.
4: É, Pedrão, você falou pra quem trabalha na madrugada tomar cuidado. Você faz bico na madrugada, hein? Fica ligeiro também, hein?
0: Não, mas eu não sou mais da madrugada, cara. Agora eu só volto aqui na madrugada daqui 20 dias. Vai ser acho que uma madrugada de sexta pro sábado, daqui dia 25. Então eu só faço bico na madrugada.
5: Pelo menos o Jesse não foi aquele estrouxa conformado que fala pai é quem cria.
0: É, pelo menos você tá não maluco. Porque tem cara que sabe disso, mesmo assim resolve criar.
2: Não,
0: tá tem de doido. Caso, de cara que sabe que a mulher foi lá, engravidou de outro, só que ele olha, ah, meu, já tô aqui mesmo, é meu filho.
2: Não. Tem muito cara que faz isso. Eu paguei 3 meses, tô de boa.
0: Putz, você ainda gastou? Quanto que foi a pensão?
2: Pagava 700.
0: Pô, cara, você ainda gastou uma grana ainda, hein?
6: Pô, Pedrão, paciente. O Gessé já chegou meio murcho, aí você foi questionando, a voz do cara até parou de sair. Caramba.
0: Pô, eu não sabia que eu ia chegar nesse assunto tão delicado, peço desculpas, vai mais um.
5: Cara, ele tá pagando pensão, mas pelo menos ele separou da mulher, mano. Quem cria filho dos outros é orfanato, mano.
0: Vai mais um, fala.
7: 34 quilos, mano. Tá explicado. Vê o que a mulher largou, pô. O bilau dele fica duro e cai pra frente.
2: Que isso, aí.
0: Vai, o último áudio. Vamos aí começar o jogo. Vamos lá, fala você, querido.
8: E aí, Pedrão? Fernandão, vigilante da madrugada. Ô, o cara já soltou que é corno antes das pistas, velho. Antes de você dar as pistas, o cara já falou que é corno, Pedrão. Puta, aí é foda, hein, velho.
0: Olha, Jessé, eu sei que o início da ligação não foi bom. Eu sei que o início foi até traumatizante. Mas assim, quem sabe agora as coisas melhoram. Vamos ver.
2: Um homem sem chifre é um homem indefeso, então relaxa.
0: A gente tem que iniciar o jogo, espero que... Você tá entrando na ligação como um perdedor, só que eu acho que você vai virar esse jogo pelo homem inteligente que você é e vai sair dela como um vencedor. Eu posso começar?
2: Bora.
0: Vamos lá, então. Você faz no baralho. Você faz no buraco. Tipo de jogo.
2: Passo no baralho, passo no buraco, tipo de jogo?
0: É. Chuta. Não sabe chuta.
2: Sei lá, jogo do bicho. Sei lá que porra
0: é. Jogo do bicho? Tá errado. Quem sabe no WhatsApp? Vamos lá. 119.
2: Que isso?
0: 9991-9197. Quem sabe no WhatsApp?
9: Bom dia, Pedro.
0: Não, bom dia nada. Quero saber quem sabe. Vamos lá, deixa eu ouvir.
9: Buraco, seu burro.
0: Não é buraco, burrão. Também tá errado. Deixa eu ver outro. Vai. 119-9991-9197.
2: Blefe.
0: Não é blefe. Vamos lá, mais um. Fala.
8: Ô, Pedrão, o cara, além de ser corno, ainda pagou R$2.100, hein?
0: Ah, tá bom, mas já foi o assunto do corno. Quero saber quem sabe. Fala, querida.
8: Pedrão, o cara, além
10: de ser corno... Bife!
0: Não é bife. Bife você faz na frigideira, pô. Vamos lá, mais um. Cara, é fácil. Pensei que o pessoal ia acertar mais fácil.
9: Macumba!
0: Não é macumba.
9: Canastra.
0: Como é que é, meu querido?
9: Canastra.
0: Ponto pro WhatsApp, canastra!
2: Que isso?
0: O WhatsApp sai na frente, vai a 5, né? 1-0 pro WhatsApp. Presta bem atenção. Parece difícil, mas é fácil. Atenção, Jessé. Come homem. Come mulher. E é antropófago.
2: Que é antropófago, pô? Aí...
0: Não é difícil. Come homem, come mulher e é antropófago.
2: Sei lá, eu nem sei o que é essa...
0: Chuta, fala qualquer coisa. Come homem e come mulher.
2: Não sei lá.
0: Difícil. Come homem, come mulher e é antropófago.
2: Sei lá, eu nem sei o que é essa...
0: Chuta, fala qualquer coisa.

0: 2-0, Canibal. Olha aí. Você tá. Você começa perdendo, calma. Ó. Essa é fácil. É. Essa é pra você acertar. Se você não acertar essa, meu amigo. Cantor brasileiro. Jovem Guarda. Tremendão.
1: Sei lá, é. Elba Ramalho.
0: A Elba Ramalho é o Tremendão. Ô, Gessé, na boa. Eu não quero que você perca de 5-0. Vamos pro WhatsApp. Vamos lá, 11 9 9 9 9 1 9 1 9 7.
2: Erasmo Carlos.
0: Como é que é?
2: Erasmo Carlos.
0: Erasmo Carlos. Olha, o WhatsApp tá acertando Erasmo de primeira. Carlos.
1: Que isso.
0: Erasmo, tá 3-0. 3-0. Mais uma. Mais uma. Eu quero que, cara, eu tô fazendo fácil pra você acertar uma, cacete.
1: Tá difícil, vai, vamos lá.
0: Cantora. Apresentadora de TV. Gracinha.
1: Hebe.
0: Hebe do quê?
1: Hebe. Hebe Camargo, Hebe Ramalho. Não, é do SBT.
0: Tá bom, vou dar um boi. Hebe Camargo, acertou. Acertou, olha, você pode ser que inicie uma reação, hein? 3-1. Pode virar, pode virar. Oso de virada é mais gostoso. Olha. Usa. Essa é fácil. Usa saia vermelha. Toca gaita de fole. Vive na Europa.
1: Sei lá, velho.
0: Chuta!
1: Isso é. Porra. Aqueles caras que usa a saia lá do país da saia lá.
0: Chuta!
1: Ai, cara, esqueci o nome do país.
0: Ó, você vai ver,
1: lá ó. Lá do pica-pau lá que tem a. Ah, esqueci o nome daquela porra aqui.
0: É.
1: Escócia, escocês.
0: Como é que é?
1: Escócia, escocês.
0: Caramba, aos 49 do segundo tempo. Olha a reação, hein, gente. Tá 3-2, ponto pra ele. Ponto pra ele, olha a reação. Olha a reação. Ó, mais uma fácil. País tem. Time de futebol tem. Símbolo da nossa pátria.
1: Bandeira.
0: Ó, já empatou, 3-3.
1: Aê.
0: 3-3, olha a reação, gente, tá 3-3. Ele começou perdendo por 3-0. Ele empata a competição. Vamos ver aí o que vai acontecer.
1: Ganhar.
0: Vamos lá. Cantora brasileira. Dançarina. Rainha do bumbum.
1: Gretchen.
0: Tá vendo só? Faço, isso ele sabe. 4-3. Aí ele sabe, né? Tá certo. Ó, se você acertar a próxima, você ganha. Tá vendo, Gessé?
1: Então bora, então, é.
0: Tem de frutas. Tem de pães. Tem na semana.
1: Pera.
0: Pera. Tá errado. Quem sabe nossa. Agora não posso tirar de novo. Bom, essa. Cara, eu dei pra você ganhar, porque eu senti que você foi muito massacrado no início da ligação. Quem sabe no WhatsApp? 11 999 919197.
3: Sexta-feira.
0: Sexta, cara, sexta. Tem de fruta, sexta de fruta. Tem de pão, sexta de pães. Tem na semana, sexta. E você meteu pera. O que que a pera tem
1: não,
0: a ver?
1: Não, cara? Eu falei feira.
0: Não, não é feira. É sexta, animal. Feira, nem pera, tá errado. Cara, a gente chegou numa situação agora que a gente vai pra última pergunta. Porque

0: Você acertou 4. O WhatsApp também acertou 4. Sendo assim, chegamos agora à pergunta final. A pergunta derradeira. Posso ir?
1: Bora.
0: Quem acertar, ganha.

0: nervoso?
1: Tamo um pouco, vai embora, cacete, bora.
0: Ah, meu, essa é muito fácil.
1: Que isso, vamos ver.
0: Ave. Ave. Dinheiro. Penas coloridas.
1: Pavão.
0: Que o pavão tem a ver com dinheiro? Tá errado, cacete. São só 5 áudios no WhatsApp. Quem sabe, quem sabe? 11999919197. Quero ver, quero ver, quero ver, quero ver, quero ver.
2: Ivan Neres.
0: Não, não é o Ivan Neres. Não valeu. Vamos lá, mais um.
3: Arara.
0: Arara. Aqui, você já viu o pavão no nosso dinheiro?
1: É, realmente.
0: Pavão.
1: Sei lá, eu fui pela penas colorida lá, quando ele aborrado lá.
0: Pelo amor de Deus, deve ser teu rabo que tá colorido, viu? Com isso, vence a galera do WhatsApp. Aê!
1: Boa, boa.
0: Ganhou a galera do Zap. Ô, velho, pelo amor de Deus. Eu tava botando fé em você, mas não foi possível, infelizmente.
1: Ah, de boa. Acontece.
0: Acontece, né, mano? Cara, você começou mal a ligação. Você confessou pra gente que quase criou um filho que não era seu. E você foi traído.
1: E o senhor, ainda... Vida, né, Pedro?
0: E o senhor ainda perdeu a competição. Qual que é a expectativa pro domingão?
1: Cara, a expectativa é que o Brasil seja eliminado e já acaba lá dessa bagunça aí.
0: Ô, cara, se você tá infeliz, você quer que todo mundo seja infeliz também?
1: Mas é claro.
0: Agora eu vou te perguntar. Pelo menos ela te devolveu o dinheiro?
1: Eu vou esperando.
0: Não, ela te devolveu sim ou não?
1: Não. É. Evidentemente que não. É,
0: aí fica difícil. Um abraço, viu, cara? Valeu.
1: Valeu, Pedro.
0: Tamo
1: Valeu.
0: Junto. Faltam 13 minutos para 5 da manhã. Nossa, desliguei meu microfone, eu tô ficando louco. 13 para 5 agora. Vem aí o Band Bom Dia daqui a pouquinho.

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Nossa, essa música não foi escolhida a dedo, né? Infiel com a Marília Mendonça. Eu juro que foi sem querer, mas simbolizou aqui a ligação com o Jessé, né? Coitado dele.

0: Band FM, tá aí o Ferrugem arrependidaço aqui no Band Coruja, faltando 7 minutos para 5 da manhã. Olha que beleza, né? Que bela forma de encerrar a nossa madrugada, né? No ritmo dançante, uau! 11999919197 é o WhatsApp da Band FM, é o Band Coruja no ar. Até as 5 da manhã, vem aí o Diego, vem aí o Band Bom Dia daqui a pouquinho, viu, gente? Bom, as últimas mensagens chegando por aqui, né? O Pedrinho Blomblom mandando mensagem, a Vanessa. Obrigado, viu, Vanessa? Um beijo pra você. O Adriano do Japão, deixa eu ouvir ele aqui.
1: Pedro, obrigado pelo dia de hoje. Você faz muita falta na madrugada. Que você seja feliz, né? E te espero aqui nas próximas madrugadas. Só ouço quando você tá. Abraços.
0: Obrigado, mano. Eu acho que eu volto daqui 20 dias. É 25 de julho, madrugada de sexta pra sábado. É o último fim de semana do mês.
2: Porra, come homem com mulher. Eu achei que era os cachorros do goleiro Bruno.
0: Que isso? Vai se ferrar, cara. Vai se ferrar. Não tem condição. Tem aqui o Marco de Pirituba também. Valeu, Marcão. A Mara Tassini. O Teixeira. Também aqui o Almeida Júnior. Almeida Júnior é o nome de uma praça aqui em São Paulo. Praça Almeida Júnior.
3: Pedrão, obrigado por essa noite. Obrigado. Te amo.
0: Bom. Depois desse ridículo, é melhor encerrar o programa. Neguinho da Beija-Flor, obrigado, Jesus!

0: Beleza, galera. Obrigado você pela companhia. Obrigado você pela festa. Obrigado você que faz bagunça junto com a gente. Obrigado você, trabalhador, trabalhadora. Obrigado você da bagunça também. Você que tá de folga. Você que não tem o que fazer. Você que não consegue dormir. Você da insônia. Eu ia falar infância, mas é insônia. Enfim, obrigado de coração por participar dessa bagunça. Tô de volta amanhã à tarde, segunda-feira à tarde, aqui na Band FM, se Deus quiser e ele há de querer. O Diegão já chegou pra apresentar o Band. Bom dia. Bom dia, Diego.
1: Bom dia, Pedrão. Como é que tá, Pedrão? De boinha?
0: Tudo bem, meu querido? Beleza?
1: Tudo na manhã, tudo tranquilo?
0: Tudo jóia, tranquilão.
1: Bora lá, hoje tem Brasil, né?
0: Hoje tem Brasil e Noruega, tamo na expectativa.
1: Eu vi essa animação, cara.
0: Eu tentei tocar uma corneta, não deu certo.
1: Destruiu aquela corneta,
0: velho. Ah, essa corneta é bichada, cara. Essa corneta, ela já tava destruída, viu?
1: Cara, se fosse um berrante, saiu o som legal, né?
0: Parecia um berrante. Você viu que eu te avisei sobre a estrada, não é?
1: É verdade, é verdade.
0: Ah, porque teve que fazer o caminho maior,
1: não ontem teve? À noite. Não, já tava aberto já. O que acontece? Eles falam como fechar pra descer barco, né, desses caras ricos, né? Às vezes tem umas peças grandes aí, se chover, os caras não descem, eles nem fecham. Então, nem fecharam, tá chovendo, então. Nem fecharam.
0: Caramba, então subiu de boa.
1: Bem de boa,
0: cara, Diegão, ele sobe e desce a serra todo santo dia.
1: Todo dia, né, cara?
0: O cara é praticamente um sócio da Ecovia, né?
1: É, rádio por amor, né, mano? Porque o dinheiro todo vai no pedágio.
0: O dinheiro todo aumentou agora.
1: 40 mango, velho.
0: Você acredita? Bicho,
1: é tá trabalhar puxado. Pra sustentar a Ecovias.
0: É verdade, trabalhar pra sustentar o pedágio. Mas tá bom, Zé. É que minha carona tá chegando, tô indo pra lá agora.
1: Ah, já tá ali na frente, já.
0: Já tá lá.
1: Já tá lá.
0: É, minha namorada também, sim. É.
1: Ah, não era a tua carona?
0: Não. A carona que vem buscar a gente.
1: Ah, tá, entendi.
0: Você deve estar pensando, meu, esse cara é um monstro pra deixar a namorada lá fora,
1: né? É, eu falei pra ela, você não vai entrar? Falei, não, tô esperando aqui, vou lá liberar ele.
0: É que então. Ela acabou de chegar, entendeu?
1: É, chegou agora.
0: Bom, deixa eu lá antes que

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2: Bom dia, um ótimo dia pra você. 5:01, 5 horas, 1 minuto, tudo bem? Tudo de boa? Tá na manhã? Tá tranquilo? Domingo, domingo. 5 de julho. E agora, Mister Ed? Passo a

0: você que tá ligadinho aqui na Band, você que vai ficar comigo até as 10 horas da manhã. Eita, coisa boa! 11 999 919 197, já manda lá o meu bom dia, já mande ali a sua mensagem, fala comigo que eu sou teu amigo. Calma que eu preciso logar o celular agora. Logando o celular, dispositivos conectados, conectar mais um dispositivo, agora além do QR Code. Ai, que delícia! Você está animadinho para o jogo do Brasil? Você acha que o Brasil vai vencer o Holland? É Holland ou Holland? É nome de teclado.
1: Mas está quente, bebendo chá, mas está quente.
0: Eu olho para a cara dos nossos mascotinhos, todos animadinhos. Tem um que quando o ar-condicionado tá ligado, misteriosamente ele fica abanando sozinho a bandeirinha dele. Eu tenho medo desse cara, eu tenho medo. Bom dia, Pedrão Rocha, bom dia, Pedrão Rocha. Bom dia pro Thiago do Maitá, Thiagão do Maitá. Bom dia pro Baiano Segurança. Bom dia, Maratacine Deliciosa. Bom dia, pessoal do áudio.
2: Bom dia, Diegão. Você tá bom, filho?
0: Bom e bonito.
2: Vinícius Padeiro por aqui.
0: Fala, Vini.
2: Bom domingo aí pra nós, bom trabalho.
0: É nóis.
2: Tô aqui na lida também, fazendo
0: os
2: fãs. Ô, Diegão.
0: Oi.
2: O estilo na amarrado, velho. Você não dá ração pro cachorro, não?
0: Vai cuidar da sua vida.
2: Deixa uma bocada no bolo lá que eu vou falar pra você, hein?
0: Por que você não vai cuidar da sua vidinha, hein, cara? Não, ele é daquele jeito mesmo, cara. Não interessa a hora da comida pra ele, o bicho come que parece o Tasmania, viu? É, daquele jeito. Show! Bom dia!
3: Nossa, deixa eu te falar uma coisa, bebezão.
0: Hã?
3: Princesa Isabel já assinou a Lei Áurea, tá? Você agora é o bichão, agora trabalha de segunda, sexta e domingo é você também, né?
0: Pois é, cara.
3: Ah, não, já acabou. Vou, Murilo.
0: Concordo.
3: Murilo, dá um tempo, né?
0: Vai morrer. Mas folguinha dupla ia bem hoje, né? Hã? Fala a verdade pra nós, hein? Deixa eu chamar aqui o mestre Belu que tá na hora. Atenção, senhoras e senhores, ele chegou. A partir de agora, as previsões do mestre Belu.
4: Bom dia! Por favor, mestre Bilu, senta aqui no lugar da vinheta.
5: Por que no meu lugar? Tem quatro cadeiras aqui. Tá bom, vai, senta aqui, mestre, senta aqui.
0: Senta aqui, pode ser. Pode ser não, você senta na minha. Bom dia, mestre, bom dia,
5: bom
0: mestre.
5: Bom dia, mortais, bom dia.
0: Tudo bem, mestre?
5: Só um minutinho.
0: Tá bom, tá bom.
5: Bunda quente, hein, querido?
6: Não, vamos.
5: Mas você sabe que o corpo, ele traz esse calor.
0: É verdade, mestre.
5: O corpo, ele tem esta temperatura onde muitos conseguem aquecer sem perceber muitas coisas. Por exemplo, a nossa alma consegue aquecer outra alma.
0: Olha.
5: O meu coração quente aquece o seu coração. Você já percebeu, meu querido mortal?
0: Sim.
5: Que quando nos abraçamos, o coração fica coração com coração?
0: É verdade, mestre. Eles se aproximam.
5: Eles se aproximam. E o calor do meu coração aquece o seu coração.
0: Que visão maravilhosa.
5: Então, ó meu pequeno ser.
0: Sim, mestre.
5: Meu mortal.
0: Sim.
5: Você tem um coração bom.
0: Eu tenho, mestre.
5: Você tem uma alma boa.
0: É, eu me esforço, mestre.
5: Você sabe que eu vejo algo que você não vê.
0: Sim.
5: Em volta de você eu vejo algo.
0: A minha aura, mestre.
5: Acima da sua cabeça, eu tô vendo agora.
0: Tá vendo?
5: O que você perguntou?
0: A minha aura?
5: É
0: a minha aura?
5: Seu chifre.
0: Poxa, mestre. O mestre, bom dia.
5: Bom dia.
0: Na verdade, nós os chamamos aqui e a gente nem precisa chamar porque o senhor sente, né? Que a gente tá precisando do senhor. É impressionante. Aí o senhor aparece, energia. O senhor tava ali dando um cochilando, não, né?
5: Lembre que tudo que jogais para o universo, te devolverás.
0: Que maravilha. É um poço de sabedoria.
5: Lembre que se um dia. Você jogar coisas ruins para o universo.
0: Tá.
5: Por exemplo, só pensar merda.
0: Um
5: pombo pode cagar na tua cabeça. Ai.
0: Você joga pro universo, ele vai te devolve, né, mestre?
5: Devolve.
0: É, mestre, eu queria. Não sei se o Vinheta quer falar primeiro do sonho dele.
5: Ah, eu prefiro ficar quietinho aqui, ouvir o seu é mais interessante.
0: É. Mestre, aconteceram algumas coisas essa noite, mas o que mais me chamou a atenção, eu sonhei que eu estava voando, mestre. E aí, cada vez que eu ia pousar, eu tava assim na praia, né? Cada vez que eu ia pousar na areia, eu caía na areia. E cada vez que eu caía na areia, eu me assustava na cama. Eu acordava minha mulher, acordava o cachorro latindo. Era uma bagunça, mestre. Claro. O que que isso significa? Você pode ver pra mim nas tampinhas?
5: Comida para pica-pau.
0: Mestre Bilu está ali
5: nesse momento. Uma pergunta. Você estava voando com algum aparelho, alguma coisa, ou voando só o corpo?
0: Não, voando só eu mesmo voando. Sabe, flutuando assim, né?
5: Como se você fosse a Mulher Maravilha.
0: Isso, isso.
5: É que a Mulher Maravilha, ela tinha um... Vocês conhecem a história da Mulher Maravilha?
0: Da Mulher Maravilha, não.
5: Que ela voava porque ela tinha um jato invisível.
0: Ah, não sabia?
5: Você já viu o jato dela?
0: Não. Nunca vi, mestre.
5: Depois eu te mostro.
0: Tá bom, tá bom.
5: Que ruim.
0: Ih, pela cara.
5: É, olha só, as tampinhas saíram duas. Olha o jeito que elas estão, pode falar.
0: Nossa senhora, elas estão dobradas.
5: Dobradas.
0: Dobradas, fechadas.
5: O que significa essas duas tampinhas dobradas? Suas asas.
0: Ah, são minhas asas?
5: Você não tá voando?
0: Sim, sim, sim.
5: Você acha que você voa como? Uma turbina enfiada na bunda?
0: Ou com as asas, mestre? Eu não tenho esse tipo de turbina, mestre. Peraí. Imaginei a cena agora.
5: Peraí. Então tá aqui, ó. Essas são suas asas.
0: Uhum.
5: Por que que você, quando foi pousar, você cai? Toda vez você cai,
0: não? Toda vez, mestre. Impressionante. E aí eu assusto. Eu pulo na cama.
5: Culpa da sua esposa.
0: Ah, eu não acredito.
5: Culpa da sua esposa.
0: Por que, mestre?
5: Porque você vai concordar comigo.
0: Tá.
5: Você está sonhando.
0: Uhum.
5: Aí você começa a balbuciar o seu sonho.
0: Ai.
5: Ela está do lado dormindo.
0: Sim.
5: Ela vê você sonhando.
0: Tá.
5: Não sabe o que é.
0: Não.
5: Mulher, você pode estar sonhando com o teu carro no mecânico.
0: Uhum.
5: Ela vai achar que você está sonhando com outra mulher.
0: Pior que é verdade, mesmo.
5: Qual é a frase que ela usa e ela joga para o universo e é a hora que você cai? Sabe qual é?
0: Não.
5: Ela, no pensamento dela, vendo você sonhar, e ela com ciúmes, ela fala: Diego, sei que continue assim que eu vou cortar suas asinhas.
0: Ela fala exatamente. Mestre, como é que o senhor sabe disso, mestre?
5: Não é porque eu conheço a sua mulher, é
0: caramba,
5: porque todas as mulheres são iguais.
0: Ela fala exatamente isso: eu preciso cortar tuas asinhas.
5: Ela fala isso, você tá sonhando esse cara.
0: Ui, agora tudo faz sentido, mestre. E como ela tá do meu lado, a energia dela é isso.
5: Energia. Ela ainda pega na tua mão quando fala, viu?
0: Caramba, mestre.
5: Vamos agora às respostas dos ouvintes, porque
0: vamos
5: eu vim aqui pra trabalhar.
0: É, verdade. Vamos lá.
5: Se quiser consulta, você paga.
0: É. É, a nossa querida ouvinte Raquel, ela mora em Portugal e ela falou o seguinte: Mestre Bilu,
5: eu
0: tive um sonho estranho essa noite. Eu sonhei com uma cobra vermelha e eu abri a porta para ela entrar. O que isso significa, mestre? Cobra vermelha.

0: Eita porra.
1: Meu Deus, agora até o mestre assustou, hein? O que será que saiu ali?
0: Como é que é o nome da ouvinte?
1: Raquel, Raquel.
0: Raquel, isso não sou eu que tô falando, são as tampinhas.
1: Sim.
0: Eu sou o único guru no mundo que lê sonhos, que lê sorte, que vê tudo nas tampinhas de garrafa. O único no mundo.
1: O único no mundo. Ninguém tem essa técnica.
0: Ninguém tem essa técnica. Tem búzios.
1: Tarô.
0: Tarô.
1: É.
0: Alguns olham a porra do café.
1: A borra do café, mestre. Isso. Então,
0: vamos lá, sonhou com a cobra da cabeça vermelha?
1: Cobra que... vermelha. Cobra vermelha. É, e ela abria a porta pra cobra entrar. O que significa?
0: Que cor que é?
1: Eu não acredito. A tampinha saiu vermelha pra cima. Caramba, mestre.
0: Eu tô começando a acreditar nesse negócio aí, velho. A outra qual que é?
1: A outra é vermelha pra baixo.
0: Uma
1: pra... As tampinhas que caíram são tampinhas vermelhas, gente. Uma pra cima e uma pra baixo em formato de côncavo e convexo.
0: É aí que tá.
1: Que coisa impressionante,
0: mestre. Você falou tudo. Você tem essa sensibilidade.
1: É.
0: Você entendeu essas tampinhas.
1: Sério?
0: Tá aqui. Eu vou te mostrar de novo.
1: Tá.
0: E você vai falar o que que você vê, tá?
1: Tá.
0: Eu vou responder que ela sou com cobra vermelha, né?
1: Isso. Olha só.
0: Uma duas tampinhas.
1: Vermelhas. Uma aberta pra cima e outra pra baixo.
0: Que é?
1: O côncavo e o convexo.
0: Ela sonhou com cobra por falta de sexo.
1: Ô Raquel, só confirma essa informação pra nós aqui, por favor. É sério, gente, eu tô ficando assustado. Porque realmente a interpretação do mestre é incrível. Realmente. As tampinhas saem. Quantas cores de tampinhas tem aí, mestre?
0: Aqui eu vou te mostrar.
1: Azul, preta, amarela, que eu tô vendo aqui, ó. Branca, verde, muitas verdes.
0: Branca,
1: azul, amarela. Agora, exatamente as que caíram são as vermelhas. Em formato de côncavo e convexo, o que significa exatamente o que o mestre falou.
0: Foi a falta de
1: falta
0: sexo.
1: Falta de sexo.
0: Por isso que ela está sonhando com cobra. Entendeu, meu querido?
1: Mande pra nós aí a sua pergunta. Vamos ouvir áudio
2: do
1: povo.
2: Bom dia.
0: Bom dia.
2: Galerinha de Sabiá. Sobre a interpretação de sonho aí, cara. Você tava sonhando que tava sonhando com a Jacqueline Brasil, a mulher do tempo lá. E eu tava falando que tava chovendo, né? Aí eu acordei com o pé todo molhado.
1: Ih, caramba.
2: Só que quando eu acordei, quem molhou meu pé foi o meu cachorro, Diegão.
1: Ih, caramba. Poxa vida, eu ouvi o tio Adenilson, ele estava sonhando com a moça do tempo.
0: Jacqueline Brasil.
1: Jacqueline Brasil.
0: Eu trombava com ela todas as manhãs. Trabalhava aqui, né?
1: Ah, é?
0: Trabalhou aqui muito tempo. Trombava com ela, muito atenciosa.
1: Caramba. E ele acordou com o pé molhado.
0: Hoje foi pra outra emissora, nem atende mais telefone.
1: Ah, é? Tá desse tipo?
0: É.
1: Jaqueline Brasil.
0: Um beijo, já. Estava em Miami uma vez.
1: Olha.
0: Eu em Miami e ela também.
1: Uhum.
0: Ô, Jaque, estou em Miami. Poxa, vamos se encontrar, tal, tomar um negócio.
1: Claro.
0: Tô esperando até hoje.
1: Falando lá. Só antes um pouquinho, mestre. A nossa ouvinte Raquel, ela falou, ele está corretíssimo. Já estou há 3 semanas sem nada.
0: Obrigado.
1: Que maravilha.
0: Gratidão.
1: Gratiluz pra você,
0: gratiluz,
1: Raquel.
0: Gratiluz, gratineon.
1: É.
0: Tudo que ilumina.
1: Gratinado, é tudo.
0: Gratinado é lindo. Deixa eu te falar.
1: Tá.
0: Vamos a outro?
1: Vamos lá, vamos a outro aqui. Vamos a outro aqui. 11999919197, mestre Bilu interpretando sonhos hoje.
3: Mestre, aqui é o Wellington de Guarapari. E eu vivo sonhando com a cobra do Emerson França. Será que isso é um sinal? O que que está acontecendo? Me dê uma luz, por favor.
0: Claro, claro. Versão brasileira. Herbert Richards.
1: Comida para pica-pau, mestre.
0: Comida para pica-pau.
1: O mestre Bilu acho que fazia bicos em algumas empresas de dublagem, né? Vamos lá, chacoalhando as tampinhas. Sonhou com o Emerson, com a cobra do Emerson França.
0: Muito bem. Merda.
1: Ih, rapaz. Uma tampinha dentro da outra, as duas pra cima. Abertas.
0: E a coincidência.
1: É.
0: Agora você vai ver a coincidência.
1: Tá. As duas iguais.
0: Que cor?
1: Azuis.
0: Essa daqui é o rapaz aí de Guarapari, é isso?
1: Sim, sim.
0: Esqueci o nome dele.
1: Sim.
0: E aqui é o Emerson França.
1: É o Wellington.
0: Wellington.
1: Tá.
0: Wellington e Emerson França. Você viu que a tampinha tava o quê?
1: Uma dentro da outra. Inclusive, o Emerson França está com a mesma cor da tampinha hoje. O nosso que hoje ele tá com... Cara, que impressionante isso, mestre.
0: O que significa isso aqui?
1: O que significa um dentro do outro?
0: Ele sonhou com o quê?
1: Com a cobra do Emerson França.
0: Então, é o Emerson França com a cobra dele procurando o Instituto Butantan, que é o rapaz. Adivinha onde ele vai colocar a cobra?
1: No Butantan dele.
0: No Butantan dele, isso aí.
1: Mestre, mestre, mestre, ó, grande mestre. É, tem mais pedidos aqui. Vamos aqui, mais uma, mais
4: Bom
1: uma.
4: Bom dia, meus amores. Suzana Vernelas, bora.
1: Tá bom, é.
0: Pode ir, minha querida, tchau.
1: É, tudo de bom pra você, viu? Um abraço, tamo junto, vai. Bom dia, bom dia.
5: Bom dia, Bande, bom dia, Diegão, bom dia, Mimieta, bom dia, Tadeu, bom dia, mestre. Por que será que eu não gosto de usar cueca com nós aí, pra nós nessa
0: A última resposta, tá?
1: A última resposta.
0: Quando for gravar, baixa o volume do rádio, animal.
1: Isso, é. Por que que ele não gosta de usar cueca, é isso?
0: Por que que ele... poderia repetir só o final?
1: Vamos ver aqui, deixa eu ver aqui, só o finalzinho.
0: Só o finalzinho, tá
5: uma merda. Gosto de usar cueca com nós aí, por que será que eu não gosto de usar cueca com nós aí?
0: Porque ele não gosta de usar cueca.
1: É.
0: Porque ele não gosta de usar cueca.
1: Pois é, é um trauma, será que é um trauma de infância, alguma coisa de outras vidas? Vamos saber agora. Vamos dizer. Verdade.
0: Eita, cara.
1: Ih, cara, quando fala a palavra... É que o negócio não foi bom, hein? É o Leandro.
0: Eu não, meu querido, eu não posso tirar... O que caiu aqui? Você pode levantar rapidinho?
1: Pra ver? É?
6: Meu Deus, mestre!
0: Duas viradas pra cima.
6: Duas pra cima e amontoadas, assim, juntas, duas pra baixo.
0: Duas pra baixo. Você viu isso aqui?
1: Duas pra cima e duas pra baixo, gente.
0: Isso aqui significa... Eu vou ter que falar a palavra.
1: Claro.
0: Você vê que são quatro tampinhas, todas encavaladas.
1: Sim.
0: Isso significa que é pornografia.
1: Meu Deus!
0: Ele tá muito envolvido em pornografia. Isso significa... Não é um trisal,
1: tá.
0: Isso aqui é bacanal.
1: Minha nossa.
0: Ele tá envolvido muito nisso.
1: Em bacanal.
0: É. E o porquê que ele não usa cueca, o porquê que ele não tem costume de usar cueca.
1: Sim, mestre.
0: Tá? Porque no caso deste bacanal, o papel da mulher é dele.
1: Ah!
0: Então ele usa calcinha.
1: Leandro, tá explicado então por que você não gosta de usar cueca. Porque você usa calcinha.
0: É.
1: Gostaria de agradecer imensamente todo o seu tempo, mestre. Toda a sua dedicação, a sua sabedoria, a sua energia para você vir aqui hoje e decifrar os nossos sonhos. Muito obrigado, mestre.
0: E a última mensagem do dia.
1: Sim, a mensagem para nos abençoar nesta quinta-feira.
0: Nesta época de Copa. Eu tenho certeza que tem muita mulher atuando no futebol.
1: Uhum.
0: Comentarista, narradora, mulheres que jogam futebol. Homens já fazem parte da história do futebol. Agora, cuidado ao assistir um jogo da Copa do Mundo. Se você tomar uma bolada no queixo, com certeza não foi um jogador.
1: Muito obrigado, mestre.

0: Olha o jeitão que ele chega, olha ele chegando.
1: Fala, professor.
0: Ô, professor! Ô, caboclo, como é que você tá, caboclo? Tudo bem, maravilha?
1: Churu-tchá! Churu-tchá! Tô bem, graças a Deus.
0: Que honra recebê-lo aqui, viu, Shazam? Eu sempre lhe ouvi muito a minha vida toda. Sou um grande admirador da sua cabeça, da sua inteligência, viu?
1: Eu sou também sou admirador dessa sua cabeça. E que cabeça, hein, professor? Como é que você tá? É Diego?
0: É Diego, Diego, é isso, Diego Lopes.
1: Diego Lopes, a gente tem se encontrado muito pouco, né? Porque eu tô fazendo o programa de casa.
0: É verdade, é verdade. Já tem um tempo que tá lá, né, Shazam?
1: Faz tempo, desde a pandemia, né? E... Ah, me poupar também, né? Ficar vindo de longe. Espera só um minutinho.
0: Tá.
1: Desculpa.
0: Não, tudo tranquilo.
1: Mas e aí, vamos trabalhar?
0: Vamos lá, então?
1: Trabalhar. O que você tem?
0: Tudo bem em casa, né? Tudo bem em casa, com a família, Deus, todos bem? Mesmo.
1: Abraço, Manuel.
0: Abraço, Manuel.
1: E aí?
0: Mandaram muitas mensagens aqui, porque hoje, lógico que o senhor sabe que é comemorado o dia do reggae. Então aí o pessoal sente esse clima, lembra do senhor. Mas eles querem saber de outro cantor. A história real do cantor Elton John. Cantor, pianista e cavaleiro Elton John.
1: Poxa vida, Elton John, sensacional. É. Na verdade, Elton John... Bom, vou deixar você falar aí da Wikipédia, aí eu falo a verdade.
0: Vamos lá, então aqui, ó. Atenção, informações de Wikipédia, pelo menos o que está postado aqui. Sir Elton Hercules John. Nascido em Londres no dia 25 de março de 1947. Um pianista, cantor, compositor... produtor e filantropo britânico. Em 1969, Elton John lançou seu primeiro álbum. Mais conhecido foi o seu segundo álbum intitulado Sky, em 1970. E ele alcançou sucesso mundial com Your Song. E desde então emplacou vários sucessos e vendeu mais de 300 milhões de discos. E também ele foi... Ele foi empossado como Cavaleiro da Rainha. Por isso, hoje, é chamado de Sir Elton John.
1: Bom,
0: Vamos lá.
1: Hoje, no Cláudio Shazam, nós vamos falar de Elton John. Na verdade, você vai cair da cadeira, hein? Você quer saber a verdade mesmo?
0: Lógico, queremos aqui a verdade sempre.
1: Vamos lá, então. Elton John, na verdade, nome fictício. Nome fictício. Na verdade, o nome dele não é esse.
0: Ah, peraí, não. Então tá errado aqui?
1: Não. Até porque Elton John é brasileiro, né?
0: Ah, não.
1: É.
0: Que isso?
1: É.
0: Brasileiro?
1: A única coisa certa na Wikipédia é a data.
0: Só a data de nascimento?
1: É, verdade. Elton John é brasileiro. Nascido na cidade... Você não vai acreditar. Acreditar. Nascido em Boituva. Boituva.
0: Ele é de Boituva.
1: Boituva.
0: Elton John nasceu em Boituva.
1: Boituva.
0: E não Boituva. Se chama Elton John.
1: É. Alguns artistas, teve um outro artista também que eu falei, que também era de Boituva, que ajudava a dobrar paraquedas lá, em Boituva.
0: Ah, verdade, Boituva é onde tem os saltos de paraquedas famosos.
1: Balonismo, tudo.
0: Tá.
1: Elton John, na verdade, não nasceu em Boituva, ele cresceu, né? Ele foi pra Boituva com acho que 5 meses de idade. O pai dele levou, o pai e a mãe.
0: Tá.
1: Né? Na verdade, o Elton John... Nascido mesmo, porque ele nasceu e já o pai já mudou. Ele é, na verdade, de Salvador.
0: Ah, ele é de Salvador?
1: É.
0: Então, senhoras e senhores, Elton John é soteropolitano.
1: É isso aí.
0: Que coisa!
1: Ele não fala isso porque ele cresceu.
0: Mas sabe que você olhando pra ele assim tem alguns traços
1: tem
0: mesmo?
1: Tem traço. Boa, vou me lembrar. Bom, vamos lá. Elton John, nome verdadeiro.
0: Tá.
1: Tem nada a ver com Elton John.
0: Nada a ver
1: com Elton. Washington. Olha o nome dele, Washington. Washington Silva.
0: O Elton John se chama Washington Silva.
1: É, Washington.
0: Tipo um compadre, Washington.
1: Washington.
0: Tá.
1: O nosso querido Din-Din.
0: Din-Din. Ah, que bonitinho, Din-Din.
1: Elton John, Din-Din.
0: Caramba.
1: Ele é morador de Boituva, só que a vida dele, ele era meio que cigano. Ele mora, ele é de Salvador, mudou muito novo pra Boituva, mas... Devido a algumas coisas, estudo, tudo, sempre foi muito estudioso, ele vem pra São Paulo.
0: Tá.
1: Com seus 12, 13 anos, já vem pra São Paulo. Vem ele e a mãe só. Porque o pai e a mãe de Elton John se separaram muito novos.
0: Ah, eram pais separados.
1: Né? A mãe de Elton John, do nosso querido Washington, do Didim, pegou o pai traindo ela.
0: Ah.
1: É. Pegou ele com uma menina que saltava de paraquedas lá em
0: Buritama. Meu Deus do céu.
1: Era muito novo, né? Meninão, pai.
0: Imagina.
1: Então, enfim, ele vai embora pra São Paulo com a mãe,
0: uhum.
1: né? O Dindim.
0: O Dindim.
1: Elton John hoje, Washington Silva.
0: Uhum.
1: Vem pra São Paulo. Aí ele vem pra São Paulo. Ele vem vender, sabe o que em São Paulo? Ele vira camelô.
0: Onde que era a banca dele?
1: Oi?
0: Onde que era a banca dele?
1: Ali no 25 de março. Conhece, não?
0: Conheço.
1: Ele vai vender ali. O nosso querido Dindim, ele começa a vender. Ele ia com um carrinho de mão.
0: Tá.
1: E no carrinho de mão, ele vendia perfumes.
0: Ah, vendia perfumes no carrinho de mão.
1: É. Por que carrinho de mão? Pra dar fuga no rapa.
0: Nossa senhora, não me lembra disso. Tem que correr do rapa, é verdade.
1: Aí ele saia com aquele carrinho de mão desembestado. Descia ali a ladeira Porto Geral, 25, pegava ali 25.
0: A milhão.
1: O quê? Quantas e quantas vezes ele nos escondeu na galeria Pajé? O Dindim. Molecão. Elton John. E aí?
0: Que maravilha.
1: Ele vendia perfume. Aqueles perfumes falsos, né? Pegava, lavava os vidros, colocava ali qualquer coisa, Rexona, essas coisas. Mas enfim, ele vendia perfume e depois vem a era do CD.
0: Sim.
1: Vem a era do CD. CD pirata.
0: Uhum.
1: Né? Então ele negociava CD pirata. Ali ele já pegou ele já saiu do carrinho de mão, montou uma banquinha de madeira. Fácil de desmontar, ele dava uma rasteira na banca.
0: É verdade, era um tripézinho.
1: É um tripé, dava uma rasteira que ele desmontava. E ele saía...
0: Pegava ali, tudo aquilo.
1: Vendia. Ele vendia CD, pirata, de Michael Jackson, Whitney Houston.
0: Que maravilha.
1: Ele era danado. É. Obrigado, meu amor. Linda essa menina.
0: É, Aninha, bom dia.
1: Aí, o que acontece? O Dindim, Washington hoje, é o Tom John, ele começa a vender o quê? Fitas pornográficas. Você sabe muito bem o que é isso. VHS, entrou o comercial do...
0: Entrou o comercial lá.
1: Do YouTube, deixa eu falar, deixa eu ver. Cadê, eu vou ver.
2: Precificar baseado no achismo.
1: Isso aí, ó. Muito mais caro. Esse é o comercial do YouTube,
0: não paga.
1: Aí, deixa eu te falar. Deixa. Pra encurtar a história, tem até que acabar já.
0: É verdade.
1: Vamos lá. Ele tava vendendo CD pirata e fitas pornô, na verdade. E tinha aqui... São Paulo, pessoal, vem muito turista.
0: Sim.
1: Ele tava ali. Como é que ele vendia? Como é que ele chamava atenção pra vender os CDs?
0: Como? Tem que fazer alguma coisa pra chamar atenção.
1: Ele colocava uma caixinha. Naquela época era MP3.
0: Tá,
1: ele
0: verdade.
1: Colocava uma caixinha. E ele dublava uma banda brasileira.
0: Ah, não acredito.
1: Ele dublava.
0: Sério?
1: Não sei se você conhece a banda brasileira que ele dublava, não?
0: Sim, lógico.
1: Companhia do Pagode.
0: Claro.
1: Companhia do Pagode. Ele dublava, ali na banca de...
0: Tava esperando como que ele ia encaixar o Companhia do Pagode com o Elton John. O samba, ela
1: me disse... É.
0: Aí ele ficava lá fazendo a bagunça.
1: Ele ficava dançando e vendendo, porque ele chamava atenção, né? E aí, ele tava dançando, né? Ele dançava na boca da garrafa.
0: Imagina que... a cena, Elton John dançando na boquinha da garrafa.
1: Ele sentou, ele caiu sentado na garrafa. Naquela época era a garrafa de Crush, aquela tipo Fanta. Sim. Ele caiu sentado e cortou metade da bunda.
0: Meu Deus!
1: Você sabia que ele tem o apelido de Tens Rego, né? Bom, enfim.
0: Ai.
1: Um artista, um produtor americano, conhece ele.
0: Uhum.
1: O cara compra uma fita pornô, né? Pirata.
0: Tá.
1: Do Dindim.
0: Do Dindim, que era Dindim na época.
1: E ele vê o cara dançando, ele vê o Elton John dançando. Ele pega, vou levar você pros Estados Unidos.
0: Olha só.
1: Ele leva para os Estados Unidos,
0: Olha isso, cara.
1: Lá nos Estados Unidos, ele não começa na vida artística, ele começa tomando conta de cavalo, ele trabalhava em curral.
0: Ah, não acredito. Sério?
1: Tomava conta de cavalo. Ele era...
0: Limpando o estábulo?
1: Limpando bosta de cavalo. Gasgou, meu amor.
0: Que absurdo.
1: Aí, o que acontece? Por isso que é cavaleiro.
0: Ah, daí vem o título de cavaleiro. Por isso que ele é Sir Elton, porque ele limpava estábulo.
1: Isso.
0: Que coisa.
1: Então o que acontece? Só que ele limpava dançando.
0: Sim.
1: Bom, vamos lá. O produtor percebe que ele tinha talento.
0: Tá.
1: Pô, vou colocar você pra cantar. E leva ele pros palcos.
0: Ah, entendi.
1: Só que você vai ter que esquecer que você é brasileiro. Falou pra ele. E aí ele começa a cantar. Tem alguma música do Elton John?
0: Tem.
1: Então aí ele começa a cantar E só que ele, quando ele vai lançar o disco, né? Ele vai lançar o disco. Aí, ó.
0: Nossa, que maravilha, hein?
1: Nessa música ainda era o Washington o nome dele.
0: Ainda era o Washington nessa?
1: É, é.
0: Caramba!
1: Washington Silva.
0: Washington Silva.
1: É, o Dindinho.
0: Começou assim.
1: Ó.
0: Olha que maravilha. Ainda mantendo o Washington Silva.
1: Quando ele gravou esse CD, ele tava dentro do estábulo. Deixa eu chutar. Só que na hora que foi estampar o CD, o Washington Silva não ficou legal.
0: Ah, não ficava, porque era muito, muito, muito grande o nome. É.
1: Aí, o que que acontece? O diretor fica olhando e fala, peraí, Washington. Washington. Tom, Washington, ó, Tom. Tá.
0: Ah, pegou o tom do Washington.
1: Washington, Washington, Washington, é Washington é Tom. É o Tom.
0: Tom.
1: Tom.
0: Vamos manter o Tom, que mantém a raiz dele, vamos colocar um L no começo, que significa o grande, né?
1: Só que faltava uma parte, tava só Elton.
0: Tá.
1: Aí veio quem? O cara que imprimiu o CD.
0: Tá.
1: Que era o João.
0: O João.
1: Também brasileiro.
0: Tá.
1: Aí o diretor falou, pô, Elton João.
0: Elton João.
1: Aí nasce quem?
0: Quem?
1: Elton João.
0: Que maravilha.
1: O resto é balela.
0: O resto é balela. Ô, Shazam, muito obrigado, viu, Shazam? Você é sensacional. Sou muito fã do Shazam.
1: Um abraço pra você.

0: 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É o Daniel Fricote. Deixa eu passar ali, dar um beijinho pro povo. Deixa eu mandar bom dia pro meu povo. Bom dia lá pra Maratacine. Tudo bem, Marinha? Tudo tranquilo, tudo na manhã, tranquilo, de boa. Muito obrigado aí pelas mensagens, pelas figurinhas, pelo print. Tá me vendo lá, né? Tá me vendo lá pelas câmeras, né? Bom dia, Davi!
1: Bom dia, Diegão!
0: Eita!
1: O meu é que tá. Vou pegar e empurrar o barco Vicky lá pra pôr, ter que ir pra lá. Uma Hexa, 3x2. Empurrando o barco Vicky aí. Vou embora. Uma Hexa, Diego. Bora aí.
0: Bora, Davi. Bora. Hoje é dia, hein? Hoje é dia de mandar esses caras remar lá pra pupa. Ponte que partiu.
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0: Tá bom, cara, obrigado. Mestre Bilu já foi embora, mas obrigado pela sua mensagem aí, por dividir o seu sonho com a gente. Bom dia,
3: Diegão. O melhor produtivo abençoado pra nós aí, Luciano Rodrigues na voz.
0: É nóis.
3: E o povo tá animado aqui na marginal, hein? Correndo hora dessa, rapaz. Aí, ó. O personal tá por aqui, né, Diegão? Correndo.
0: Tá correndo. Eu vou falar quem é que tá correndo aí. Vai. Bom dia.
4: Mestre. Eu sonhei com você.
0: Ih, mestre, aí, tá ruim, hein, mestre? Os caras estão sonhando contigo. Alô, Tiagão do Maitá. Alô, Maitá! Um abraço pra todo o pessoal do Maitá, sempre sintonizado com a gente. E Pedrão Rocha tá por aqui também, tamo junto. É, vai mandando ali a sua mensagem, que a gente gosta de ouvir a sua voz, viu?
5: Um abraço aí, boa programação. É o Velho Lixo, sai cachorro.
0: Alô, Velho Lixo, sai cachorro. Tamo junto, meu mano. Bom dia.
6: Bom dia, Diegão! Bora que bora aí, até as 10 da manhã ligado com você, irmão. Tamo junto,
0: valeu, cara.
6: Curtir essa resenha de domingo.
0: Bora que tá na hora, valeu.
7: Bom dia, Diegão, tudo bem, cara? Nossa, ó. Oi, lá no fundinho, uma gotinha de saudade, cara. Passou. Anota meu palpite aí, eu quero a TVzona. 8x1 Brasil.
0: Tá bom.
7: Do Rio, Rodrigo Viga.
8: Bom dia, autoridade. Domingo é só pra quem quer trabalhar mesmo, viu?
0: É, cara.
8: Mas vamos lá, o meu sonho é ver o Neymar sumir do futebol, que não aguento mais ouvir o nome daquele cara. Só tá na Copa por causa dos patrocinadores, viu? Só tá na Copa por causa do patrocinador.
0: Cara, você manja muito de futebol. Por que você não tá no lugar do Ancelotti, hein?
9: Fala, Diegão, bom dia. Bom domingão pra galera aí. Vamos que vamos. 3x1 Brasil, Zil.
0: 3x1 pro Brasil, o que você acha, hein?
10: Bom dia, Diegão. Aqui é José Noé. Manda um alô aí pra galera da Roda Zap.
0: Tamo junto, mano. Valeu, um abraço, tamo junto aí. Vai mandando sua mensagem, daqui a pouquinho eu dou mais uma passadinha ali. Mas agora ele chegou. Bom dia. Olha ele vindo ali, ó.
11: Vem, Clô.
0: Vem, pode vir. Ah, olha só, vem
11: abrindo. Você viu como é que é? Lá vem ele.
0: Ah, eu sou fã. Mais um que eu sou fã. Olha ele. Pode. Sua galinha da Angola.
12: Galinha dia, de Angola, Cro. Eu vou falar quem que é. Bom dia.
0: Como é que você tá, Cro? Tudo bem?
12: Sabe o que é que parece que de verdade que você vai botar?
0: É.
12: Eu já falei, se vocês quiserem, eu boto dois ovos. Não tem um problema nenhum.
0: Não, Cro, obrigado.
12: Pra cada um, pra vocês não brigarem. Vocês estão bem?
0: Tudo bem, e você como está, Cro?
12: Tô ótimo, graças a Deus. Estou com ele, não é?
0: Uhum.
12: E de verdade, meus amores, obrigado por terem me chamado. Ixi, começou.
0: É que hoje é sexta-feira, né? Ele...
12: Só um minutinho rapidinho.
0: Tá bom.
12: Manda uma mensagem pra ele.
0: Manda.
12: Oi, o que foi? Eu tô ouvindo o seu recado. Pode parar. Oi, meu amor, o que foi? Tá. Eu vou levar. Só um minutinho, P. Você sabe onde vende milho de pipoca aqui perto?
0: Tem um mercado aqui perto que vende.
12: Quem?
0: Ele quer pipoca?
12: Ele quer. Que a gente vai estar fazendo a nossa festinha lá, né?
0: Ah, é verdade. Clima de festa junina.
12: Já entramos na festa junina. Então, oi.
0: Ele tá.
12: Aí eu já não sei. Eu tenho que pedir pra alguém fazer. Sabe alguém que faça canjica?
0: Peraí.
12: Eu vou dar um jeito.
0: Canjica.
12: Eu vou dar um jeito, P, tá? Tá. Não comece. Sabe que eu tenho ciúmes. Ele quer pé de moleque.
0: Ah, pé de moleque. Não dá.
12: Morro de ciúmes. Vamos lá.
0: Ô, Cro, aqui como é que funciona então? O pessoal manda foto pra você ver os looks. Enquanto isso, você faz aquela mensagem, não é isso?
12: Isso. Deixa eu fazer um pedido. Meus amores.
0: Claro.
12: Quando nós começamos aqui as nossas histórias, vocês tinham um padrão. Agora vocês vão manter outro padrão, que parem de mandar foto de casal.
0: Ah, é.
12: Tem que ser look único, meu amor. Eu quero foto sua. É. Eu não quero ficar vendo foto de casal, meu amor. Pode ter uma ou outra? Pode. Mas não ser unânime.
0: É.
12: Eu tô chato mesmo. Que, sabe por quê? Desculpa, gente. Ah, eu tô sendo chato.
0: Não, mas não.
12: Não é, tá porque certo.
0: Tem que
12: eu
0: colocar
12: que
0: a ordem.
12: Não, é porque eu acho que daqui um, dois dias vai descer. Então eu fico assim. Peraí, vai descer o quê, meu? Então vocês entenderam? Eu fico meio. Tem tensão pré-menstrual.
0: É verdade. Mas... Então, não fotos de casal. Não. Tá chegando bastante fotos de casal aqui.
12: Vocês querem que eu faça o microfone da verdade ou vamos direto? Clô, desde que não embace muito. Ah, dá licença, meu amor. Vamos lá, quem é esse casal aqui?
0: Esse casal é o nosso querido, deixa eu ver o nome dele aqui. É o Jackson e a esposa, ele não colocou o nome da esposa aqui.
12: O Jackson e a esposa. Bom, eles estão de férias, né, meu amor?
0: Uhum.
12: Alugaram um quadriciclo, ai não, é meu. Não vem com esse papo, meu amor. O pobre faz isso, aluga quadriciclo, aluga moto, aluga lancha, aluga tudo. E tá certo, meu amor.
0: Sim.
12: E se soubesse o gasto que dão essas coisas...
0: É verdade.
12: Tá tudo certo. Alugou um quadriciclo pra tirar uma foto ou pediu pro vizinho do lado... Ai, que tava passando, me presta pra tirar uma foto.
0: Sim.
12: Pobre tem essa mania, tá? Eles, aqui já tá errado, ele sentado e ela de pé. Deve ser o contrário, o cavaleirismo.
0: É verdade.
12: Né?
0: Uhum.
12: Se bem que eu prefiro ela de pé. Mulher de pé é muito mais bonita do que o homem.
0: Né? O homem de pé. E o homem, quanto menos aparecer, melhor, né?
12: E eu não sei se tava frio ou calor lá, porque ele tá de manga comprida.
0: É, eu acho que aquelas camisas ultra. Pra proteger do sol.
12: Ai, de viado. Isso aqui é camiseta de fresco. Um homem com a camiseta. Ai, eu tenho uma camiseta contra o V, raios UV. Vai te catar, meu amor. Coloca essa pele ela... pra jogo.
0: É, e ela não tá nada com frescura nenhuma.
12: Não, ela tá aqui com as pernocas de fora, bem morena.
0: Uhum.
12: Ela tá com uma como se fosse uma saidinha de banho, um vestidinho, que ela amarrou, prendeu com uma piranha aqui do lado. Tá vendo? Tem uma piranha do lado presa aqui,
0: ó. É verdade.
12: Então ela colocou assim, quero e não quero mostrar, perceba.
0: É.
12: Você entendeu?
0: Sim,
12: quero
0: sim.
12: E não quero mostrar.
0: É sexy sem ser vulgar, que
12: sem
0: chama?
12: Sem vulgar, meu amor. É. Gostei das pulseiras douradas,
0: uhum.
12: O óculos tá bem. Aí o casal bonito, gente.
0: Bonito. Essa foto, se não me engano, é um clássico lá das dunas, né? É em Natal que tem as dunas, não é isso?
12: Natal ou aqui mesmo, algum parque do carro, da vida. É só pra tirar foto. Os caras alugam pra tirar foto.
0: É, pro cara falar que foi pra Natal, né?
12: Vou dar 8 pra eles, meu
0: nota
12: amor.
0: 8, tá ótimo. Hoje nota 8. Muito bem.
12: Quem é a próxima foto?
0: A próxima foto é a nossa ouvinte, Dai.
12: A Dai, meu amor.
0: A Dai, ela mandou aí a foto pra você. Dá uma
12: ela
0: olhada.
12: Ela é dark.
0: Ela tá
12: meio assim, gótica, né?
0: Tá meio gótica, né? Tem umas correntes aí, né?
12: Gente, ela tá toda de preto. Toda. Uma meia arrastão de preto. Sabe aquelas meias que parecem uma tarrafa? Não é verdade?
0: Parece
12: uma tarrafa.
0: Meia de tarrafa.
12: Isso, ela tá com uma bota até a altura do joelho. Uma mini saia da coxa pra cima. Uma blusinha por baixo, meia que tule mostrando a barriguinha.
0: Sim.
12: Perceba.
0: É.
12: Né?
0: Tá, blusona é transparência, né?
12: É, na verdade ela é toda transparente, até o pescoço.
0: É.
12: Dando aquele ar assim, tipo, também sexy se ser vulgar, mas que você vê a metade das tetas, você vê.
0: Peraí, quando fala teta, fala colo.
12: É o colo, isso. Então tá. Uma jaquetinha preta por cima, uma. Eu não sei se é uma pochete ou uma correntinha caída por cima da pochete.
0: É. Eu acho que é um cinto isso, né?
12: Não, mas não é uma pochete, é uma bolsinha. Não, eu tô falando da barriga.
0: Ah,
12: barriga. Não é barriga, é conforme caiu a correntinha, fez o formato.
0: É verdade.
12: Ah, tá, meu amor.
0: É.
12: Bom, ela tá com um sorriso muito bonito, deve estar indo pra uma festa ou visitar algum cemitério. Por que visitar
0: ela tá
12: cemitério?
0: Toda de preto, gente.
12: Toda de preto, meu amor. Tá indo pra algum luto, alguma coisa. É. Bom, eu vou dar... Sério, caiu 8, 7 pra ela.
0: Nota 7, Dai. Muito bem. Dai, nota
12: isso, 7. Coloca um vermelhão nesse chão. Deixa o chão dela. Tá no cimento puro.
0: É porque, gente, o chão é o cimento puro, né? Tá ali, né?
12: Quem é a próxima?
0: A próxima é a Mi. A Mi mandou uma fotinho também. Olha a Mi aí.
12: Peraí só um pouquinho. Ai, meu Deus, hoje ele tá impaciente. Oi, P.
0: Ai, meu Deus do céu.
12: O que foi?
0: Será que ele quer?
12: Eu não sei se tem... Eu vou perguntar pra ele, porque acho que ele usa. Tá um pouquinho... Deixa eu te perguntar, você usa pomada no cabelo?
0: Eu uso pomada.
12: E ele usa.
0: É.
12: Onde você compra? É fácil? Farmácia, alguma coisa?
0: É, qualquer farmácia tem, qualquer farmácia
12: eu
0: tem.
12: Eu saindo do programa, não sei se vai dar tempo, porque deve estar tudo fechado. Eu vou numa 24 horas. Tá, eu levo. Tá bom,
0: então. Pomada pra cabelo.
12: É. Eu levo uma caixinha...
0: Fala pra ele que pode passar na barba também, tem uma barba bonita, né?
12: Tem, ele falou que tem uma pomada de barba.
0: Isso, é.
12: Tá, e eu vou... Eu levo também uma caixinha de band-aid, bom. Bom, quem é essa daqui?
0: Essa é a Mi, a nossa ouvinte Mi.
12: A Mi. Mi, ela tá com um vestidinho básico preto.
0: Sim.
12: Certo? bem pequenininho, você pode ver que ele tá bem acima da altura da coxa.
0: É, eu acho que se ela levantar as mãos para cima aí...
12: Se levantar as mãos para cima, aparece um pouquinho mais do joelho. Então, e esse tipo de vestido é aquele que se cair alguma coisa no chão, ela não pode agachar.
0: Não pode pegar, é.
12: Não pode pegar.
0: Deixa no chão, faz embaixadinha, pede pra alguém pegar.
12: É como se fosse um país, né? Você vai ver o Kuwait dela. Entendeu?
0: Vai ver os Países Baixos.
12: Os Países Baixos, mas assim, tá bem também, toda de preto, eu gosto de vestidinho preto. Ela tá com aquela... O olhar que eu sempre falei. Vai tirar foto do espelho, não olha pro celular.
0: Ah, é verdade.
12: É essa mania aqui, ó.
0: Pois é. Isso é errado, gente. Presta atenção.
12: Vai tirar foto, faz isso aqui, ó.
0: É.
12: Olha pro celular. Olha no olho das pessoas. Olha pro espelho. Aqui, ó.
0: É, então, o segredo é olhar pro espelho...
12: Primeiro você faz assim, pôs o celular,
0: tá.
12: Enquadrou, olhou pro celular, tá bem.
0: Uhum.
12: Aí você olha pro espelho e faz carão.
0: Ah, entendi.
12: Olha pro... Aqui, ó. Olha o truque, ó. Olhei... Tô bem.
0: Enquadrou, olha pro espelho. Olha lá, ó, o carão.
12: O carão. Aí você faz o carão que você quiser, entendeu?
0: Sim.
12: Olha isso aqui que sexy, ó. Olha isso aqui, ó.
0: Olha lá.
12: Entendeu a mordidinha no lábio?
0: Deu uma mordidinha no lábio, que você é maravilhosa. Entendeu?
12: Mas eu gostei, muito mãozinha boa. Na cintura.
0: É.
12: É. Fala pra ela.
0: É a Mi, a Mi.
12: É, toma cuidado de quando for tirar foto. Ó, olha o latão de lixo lá no fundo.
0: Poxa vida, tava tão bonita a foto. Eu não tinha reparado. Tem uma lata de lixo gigante com um saco preto aparecendo lá atrás.
12: E eu já defini o que parece aquela lata de lixo, aquele tambor de lixo lá atrás. Não parece aquele robozinho do Guerra das Estrelas?
0: Parece,
12: acho que é o R2-D2. De vestido de...
0: Só vestido de...
12: Darth Vader.
0: De Darth Vader.
12: Olha aqui, ó.
0: É verdade. É verdade, é verdade.
12: Bom, eu dou 9 pra ela, eu gostei, ela é muito
0: simpática. Nota 9, boa, Mi. Mesmo com lixo e com os detalhes aí que o Cro falou, nota 9 pra você.
12: O robôzinho lá no fundo. Presta atenção, meu amor, vai tirar foto do banheiro, toma cuidado pra não sair o lixo no fundo.
0: É.
12: Não é?
0: É.
12: Tem que tomar cuidado, meu amor, ainda mais lixo de banheiro público. Meu Deus do céu. Você encontra de tudo, menos lixo.
0: Ah, Cro, eu queria agradecer.
12: Mas acabou?
0: Foi só essas mesmo, né? Hoje a gente tá, hoje é sexta-feira, né?
12: Oi, P.
0: Eita.
12: Tá. Eu vou levar. Tá. Você sabe se tem marshmallow? Ele quer fazer marshmallow na fogueira.
0: Marshmallow tem. No mercado tem também.
12: Oi, tem. Tem também, eu vou levar. Ai, você não perde essa mania. Vou levar sagu também. Tá, eu tô indo. Beijo, tchau. Meus amores, eu preciso ir.
0: Vai lá, Cro. Muito obrigado pela sua participação. Mais uma vez, boa sexta-feira. Mande lembranças lá pro nosso querido.
12: Eu mando, meu amor.
0: Tá?
12: E aproveitem a vida. Vivam a vida. Eu vivi a minha do meu jeito, meu amor. Fui polêmico, fiz de tudo que eu tinha que fazer. Até porque agora, meu amor, pra mim, é um novo começo.
0: Sim.
12: Mas aquela vida aqui na Terra já foi. Então pense, meu amor. Você não é imortal. Viva enquanto você pode. Deixa eu ir lá com o Peter me chamando. Tchau, gente.
0: Lindo, lindo, maravilhoso. Obrigado, Cro.
12: Nossa,
0: obrigado.
12: Saiu igual um foguete daqui.
0: Cara, você vê aqui, o homem chama, tem que ir.

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3: 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Agora bom dia meu povo. Ótimo dia pra você, por aqui é o Diego Lopes. Neste domingão vamos juntos até as 10 da manhã, bora lá.
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3: Eita, domingo.
1: domingo bom, meu povo. Vamos fazer bagunça, vamos? A sua rádio do

0: Quietinho, bom dia, aí, mano Quietinho. Tudo bem? Tudo bom? Como é que tá aí?
1: Como é que
0: energia
1: tá,
0: boa que você tem, cara.
1: O que é isso, né, mano? A gente, de verdade, foi um prazer.
0: Ô, Quietinho, vou dar um abraço. Tá, deixa eu abraçar, deixa eu abraçar.
1: Quietinho, como é que você tá? Só um minutinho.
0: Ah. Peraí.
1: Ó,
0: vai.
1: Se liga, ó.
0: Vai.
1: Vem pra cá, chacoalha. Eu fui no banheiro e acabei de mijar. Vem pra cá, chacoalha. Ô, mano, prazer, hein?
0: Ô, Quietinho, você sabe que você é uma pessoa, daquele tipo de pessoa que onde a gente vai e a gente fala de você, todo mundo fala bem, fala, cara, você tá sempre animado. Que energia boa que você tem pra começar essa segunda-feira, Quietinho.
1: Pô, ô, mano, Diego, mas você pode mentir também, viu?
0: Não.
1: Que é o que você tá fazendo, né, mano?
0: Não, é verdade. Você tem muitos fãs no Brasil, né, Quietinho?
1: Ah, eu tenho, né, mano? Eu fiz um trabalho bonito, né, quando eu era do Negritude. Agora eu tô seguindo carreira solo, né, mano? E assim, pô, posso falar? Eu me sinto muito feliz, né, mano, de ter feito um trabalho bacana. Um trabalho em que as pessoas lembram de mim. Assim como você lembra, né, mano?
0: É verdade, eu lembro as nossas memórias mais bonitas das tardes de domingo. Você participando dos programas de TV, né?
1: Verdade. Por exemplo, uma música que eu gosto, se você tiver aí, que você pode ir colocando. Não sei, só tem essa daí ou você tem?
0: Não, tem várias aqui,
1: então,
0: tem várias.
1: Ó, por exemplo, essa daqui, ó. Você vai colocar agora, essa daqui, ó.
0: Essa aqui.
1: Fala,
0: é uma...
1: meu irmão!
0: Bom dia.
1: Ó.
0: Olha lá, ele levantando.
1: Ele lembra a mãozinha de chaleiro?
0: É.
1: Aqui, ó. Não parece aquelas chaleirinhas que eles
0: pulam? A chaleirinha, ó.
1: Isso aqui, ó.

0: Maravilhoso, que tempo bom, que tempo bom. Ah, e você lembra, também, mano? Você também, sempre do seu jeitão, você falava de amor também, né? Para as pessoas apaixonadas.
1: Sempre,
0: né, mano?
1: Eu sempre falei de amor, eu sempre fui um romântico, né, mano?
0: É,
1: e assim que eu conquistava minhas princesas, né?
0: Ah, as princesas, que sucesso que foi essa época também, né?
1: É, inclusive... Se tiver alguma princesa querendo falar comigo agora aí, eu gostaria. Será que tem alguma princesa que queria bater um papo comigo?
0: Ah, deve ter várias. Pode mandar sua mensagem aí, princesa, no 11 99991-9197. Mande áudios pro nosso querido Quietinho que tá aqui esperando.
1: Pô, eu gosto, né, mano? Eu sempre fui muito galanteador, né? Eu sempre... As minhas fãs, assim, as princesas chegavam em mim e eu sempre... Ah, oh, mano, me dá um autógrafo e tal. Eu sempre... Sabia que uma vez uma mulher pediu pra eu autografar aqui, ó, em cima do seio dela?
0: Sério?
1: Verdade, mano.
0: E aí você autografou?
1: Autografei. Sabe aquelas canetas piloto?
0: Sei, sei.
1: Aí, mano.
0: A Jéssica falou o seguinte: bom dia, netinho. Você participava da banheira do Gugu, eu adorava te ver de sunga branca.
1: Poxa, verdade. Pô, fiz muito, mano, o Gugu, né, mano? A gente é na banheira, né? Luiz Ambiel, tudo, né? O pessoal lá da banheira. Ô, posso falar? Gente, era demais, hein, mano?
0: Era demais, né? Como é que fazia pra... Tem bom dia pro Quietinho aqui, ó. Vamos ver.
2: Meu rei, bom dia! Que Deus te abençoa, continua te abençoando. Eu não te esqueci, não, viu? Eu tô juntinho com você todos os dias.
0: Coisa
2: tá
0: boa.
2: Tá bom, meu amor?
0: Aí,
2: eu
0: ó.
2: Te amo. Você sabe quem tá falando, meu
0: não
2: rei?
0: Não sei.
2: Um beijo pra toda a equipe aí, viu?
0: Tá bom.
2: Tô juntinho com você. E eu tô indo na academia agora. Olha. Beijo, meu amor!
0: Olha aí, mano, Quietinho. Olha aí, tá indo pra academia, ela.
1: É a Alzenir.
0: Você tem muitas fãs até hoje, né, Quietinho? Você tem uma história muito bonita, né?
1: Ah, eu posso dizer, eu fiz um trabalho muito bonito, né? Só que agora, não sei se você tá sabendo, eu tô partindo pra um... Eu sou empreendedor, né?
0: Ah, é?
1: É. Então eu tô fazendo aí, né? Agora eu sou... Dono de uma rede de bufês, né?
0: Aham.
1: Você está sabendo disso?
0: Não tô sabendo.
1: Sou. O quê, mano?
0: Que legal.
1: Bufês infantis, onde eu também realizo festa para os adultos, né?
0: Ah, que bacana. Olha, aí sim, gostei.
1: Eu que organizo tudo, né?
0: Uhum.
1: Tanto é que da última vez que eu vim aqui, né, mano?
0: Uhum.
1: Eu até falei pro mano... O mano Tadeu tá de férias, né?
0: Tá de férias, ele tá descansando,
1: Aí eu falei pra ele, porque você já foi em buffet infantil?
0: Já.
1: Aí a gente contrata aqueles meninos, né?
0: Uhum.
1: Que canta parabéns forçados, já viu?
0: É, já vi. Aquela falsidadezinha.
1: E do jeito que eles vêm, ele vem cantando parabéns, gente, já viu? Assim, ó, parabéns. do nada, mano.
0: Baita desanimação.
1: O mano de buffet com aqueles macacão colorido. Os meninos tão puto que estão lá.
0: Assim mesmo,
1: do
0: assim
1: jeito
0: mesmo.
1: Que eles estão, né? Estão com a bandeja, aqueles lá, parabéns.
0: É. batendo a colher.
1: Então nem aí, mano.
0: É.
1: E não, engraçado que o negócio é tão forçado. É pique. Ratimbum! Já saiu dando.
0: Já acabou, era. Corte bruto, né? Mas você tá então nessa área de bufês infantis, é isso?
1: Aí sempre tem uma atração diferente, né?
0: Ah.
1: Aí, por exemplo, eu quero que a minha festa seja em homenagem, por exemplo, os Flintstones.
0: Tá.
1: Aí eu sempre contrato atores, né? Pra
0: que
1: ver
0: legal.
1: De Flintstones e tal.
0: Que bacana.
1: Às vezes.
0: E às vezes você aparece assim do nada, porque deve ser uma celebridade chegando assim no aniversário da criança, né? Você vai ou não?
1: Então, eu às vezes eu vou disfarçado, né?
0: Ah, entendi.
1: E quando falta ator, eu faço os personagens.
0: Você vai lá fazer?
1: Ó, sabe quem eu já fiz?
0: Quem?
1: Sabe quem eu já fiz?
0: Quem? Conta pra nós.
1: Eu já fiz a Frozen. Eu vim de Frozen.
0: É, mano.
1: Poxa, eu fico... E ninguém reconhece, né? Não, eu vim de Frozen, né? Let it go! É verdade. Eu já fiz. Aí eu não consegui...
0: Eu tô imaginando você.
1: Sabe quem eu já fiz também?
0: Quem?
1: Eu não consegui contratar. Os sete anões, eu contratei quatro.
0: Tá.
1: Eu já fiz a Branca de Neve.
0: Você fez a Branca de Neve?
1: Eu fiz a Branca de Neve, eu que entrava, Eu entrava com um canarinho, um canarinho de plástico aqui no ombro.
0: Ah, porque ela cantava com os canarinhos.
1: Os
0: é verdade. É.
1: O último que eu fiz, sabe quem foi?
0: Quem foi?
1: He-Man.
0: Ah, que maravilha!
1: Por causa do filme!
0: Porque eu vi o filme agora, é verdade. Aí você colocou a peruquinha loira,
1: do Chanel.
0: Príncipe Adam.
1: Trabalhada no Chanel aqui,
0: sim.
1: Ó.
0: Sim.
1: Coloquei aquele cropped.
0: Sim.
1: Que ele usa, mano. Mano, mesmo de He-Man, ninguém te reconheceu. Não reconhece, que eu coloco a peruca, né?
0: Ah, é, a peruca disfarça bem,
1: coloca
0: não
1: a peruca,
0: dá pra reconhecer.
1: E aí, eu fiz pelo tudo, né? Pelos poderes de Deus, né? Então, gente, quando não tem o ator, eu mesmo faço, né? Sabe o qual que eu fiz com as crianças adoraram?
0: Qual?
1: Da mesma série, do mesmo desenho do Frozen. Olaf.
0: Olaf. É Olaf?
1: Você sabe,
0: é
1: a minha?
0: É Olaf? Olaf.
1: Eu fiz.
0: Ah, é? Eu imagino. Aí você teve a cenoura, né? Colocou a cenoura no nariz, é isso?
1: Então, gente, só que aí eu tinha criança que gritava: mãe, por que duas cenouras?
0: Não precisa explicar.
1: Porque tá. A roupa minha do Olaf era até metade.
0: A gente
1: metade
0: lembra.
1: Tava de sunga.
0: Gente lembra na época da banheira do Gugu, a gente
1: deu?
0: Lembra.
1: Deu. Mano, Diego, prazer.
0: O prazer é meu, viu, Quietinho? Sempre é uma alegria receber você aqui. Volte mais vezes.
1: O prazer é seu?
0: É, o prazer é meu.
1: Você não viu nada, mano. Vou dobrar esse prazer seu aí.

0: Band FM, o Exalta Samba, relembrando, tá vendo aquela lua? Tá vendo aquela lua? Ai, que maravilha, que domingão gostoso com você sintonizadinho aqui na Band, bom dia!
1: 4-0, Noruega, é fenomenal, não,
0: peraí,
1: não,
0: peraí, peraí.
1: Não, não.
0: Peraí, como é que vai ser o placar, fenomenal?
1: 4-0, Noruega, é fenomenal, não, não, não, não.
0: Ah, fenomenal, vai se lascar, cara, vai.

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0: 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Bora dando sequência. Quem vem chegando é o Geleia.
1: Bom dia.
0: Olha que cheirinho. Que cheirinho estranho. Cheirinho de geleia. Ah. Atravessa
2: ele
0: a parede.
2: Ele vai atravessar.
0: Ele atravessa.
2: Fica olhando ali, ele costuma vir naquela parede, ó.
0: Aquela ali, né?
2: Tá vendo? Tem a porta.
0: Olha.
2: Não é só ele abrir a porta?
0: É, mas ele vem pelo
2: lado. Ele vai atravessar do lado ali, ó. Onde tá escrevendo? Ele vai atravessar lá, ué. Ué, cadê? Ué. Ah, ele vem daqui, ó.
0: Ele que susto. Daqui, que susto. Que susto. Apareceu atrás da Anderson Prancha. Geleia. Como é que você tá, Geleia? Tudo bem, Puxa, tudo bem. Caramba, Geleia. Que legal que você veio hoje, hein?
3: Não, é verdade. Quem é você?
0: Meu nome é Diego, Geleia. Eu sou Diego. Muito seu fã desde sempre, cara.
3: Nada, sério?
0: É, desde lá dos anos 80 que eu acompanho você, Geleia.
3: Que bom.
0: É, que bom. Você tá bem? Como é que tá o Egon? O Egon, como é que tá o Egon?
3: Ótimo.
0: Você é fã do Egon, né? Egon. Do Egon, do Caça Fantasma. É, fala de novo, Egon.
3: Egon.
0: Ai, que nostalgia. Oi, Egon.
3: Egon. E você assistia?
0: Eu assistia muito, todo santo dia eu assistia. Legal. Que legal, sou muito seu fã,
2: viu, Geleia? Tá pingando aqui, vai um pouquinho pra lá, tá pingando.
0: É.
2: Essa meleca não tem como você parar de pingar?
3: É. Ah, não é, que eu tô com diarreia.
2: Peraí, você não sabia. Peraí, pega o papel aqui.
0: Pega o papelzinho, não, limpa ele.
2: Desculpa, eu pensei que era por causa da melequinha da geleia mesmo. Peraí, desculpa, eu não sabia.
0: É, ele tá com.
2: Mas por que você não usa fralda então, velho?
3: Ah, não gosto.
0: Não gosto.
3: Ah, que esquisito. É bom.
2: Caramba, em cima da mesa.
0: O ego foi
2: ainda bem que não tem cheiro, né, cara?
0: Que você, não tem cheiro.
2: Agora uma pergunta, acho que é curiosidade, Diego, se me permite.
0: Claro.
2: O que você come, meu? Porque não tem cheiro, né?
0: Engraçado. Pois é, e dá a impressão que qualquer coisa que você põe na boca vai escorrer por baixo.
3: Ah, ectoplasma.
0: Ah, ectoplasma.
3: Não.
0: Ah, você sabe?
3: Ego.
0: Não tô aguentando, velho.
2: Que legal,
0: falando
2: cara.
0: Falando ego, não dá.
2: Pô, e foi um filme, assim, que foi um sucesso.
0: Ah,
2: né,
0: é? Nossa. Cara, desde os anos 80 acompanhando, aí fizeram uma nova versão agora com as meninas, né? Que ficou sensacional. É. Mas o Geleia, eu acho que é o principal.
2: É legal isso, quando um filme tem, ele se destaca, tem os principais, os artistas.
0: Uhum.
2: E sempre tem, às vezes, uma pessoa ou um ser igual Geleia, que é o coadjuvante, que acaba virando o principal,
0: isso,
2: né?
0: Que se destaca.
3: Mas não era a intenção.
2: A gente sabe, porque você.
0: Mas a gente sabe. Inclusive, você. No filme você sofre. Você sempre sofre muito porque você é bonzinho, Geleia.
3: Não.
0: E os seus colegas que são malvados, que querem assustar as pessoas, né?
3: Ah, eu tento assustar, mas não consigo.
0: Não
3: ego.
0: Dá.
3: Ego.
2: É que você mesmo que fazendo aquelas caretas, tudo, você. Você parece, na verdade, até inventaram os brinquedos depois, aquela geleca, né?
0: É mesmo, parece a geleca.
3: Você sabe que eu fui no aniversário de criança? Ah, eu sofri tanto.
0: Por que, Geleia?
3: Eles ficaram brincando comigo.
2: Ah, pensando que você era geleca.
0: Slackline. A criançada gosta de slackline. Aí ficaram
3: brincando. Tirando um pedacinho de mim.
0: Meu Deus, Geleia.
2: Tadinho.
0: Mas ficou faltando algum pedaço, não?
3: Não, porque meu organismo, ele se refaz.
0: Ah, então pode pegar à vontade.
2: Por exemplo, se eu tirar um pedaço, depois seu próprio organismo, ele tapa o buraco.
0: Sim.
3: Olha ele.
0: É, cuidado na hora que você vai tirar um pedacinho.
2: Ô, gente, se tiver alguém quiser querendo fazer uma pergunta aí pro Geleia,
0: sim,
2: dá tempo ainda. É. Manda sua pergunta aí, porque tem coisas curiosas, né, cara?
0: A Lucy tá falando que o Geleia é maravilhoso, que é muito fã dele.
3: Como tá, é o nome dela?
0: É, Lucy Gley, ela falou: Geleia, te amo, que saudades que eu tava de você.
3: Um beijo melecado.
0: Um beijo melecado, ela é de Mauá. É, tem áudio da galera chegando também, vamos ver. Ah, não, peraí, que tá no mesmo canal aqui, peraí, gente. É, manda um bom dia pro Paixão aí, Geleia, ele é seu fã também.
3: Ah, gente, que esquisito, um beijo, Paixão.
0: Ai, meu Deus, a Tati Perigosa também é fã do Geleia. O Cátulos tá falando também que ontem ele comeu Geleia... No pão. Ah, não, não é. Outra geleia, cara. Não, não, não coloca o geleia no meio dos seus lanches.
3: Não, ele deve ter comido minha prima.
2: Não é ele? Quem é sua prima?
3: Gelatina.
2: Ah, porque tem geleia e tem gelatina.
0: A gelatina é a prima.
2: Se bem que você parece uma gelatina de limão, né?
0: É verdade, é verdade.
3: Mas é minha prima.
0: É a prima, né?
3: É, eu tenho a gelatina de cereja.
2: Ah, eu gosto daquela de tutti-frutti.
0: Ah, eu gosto da de framboesa.
3: E minhas primas.
0: A de framboesa, sua prima também?
2: Que maravilha. Você já ficou com a prima sua, uma gelatina?
3: Já.
0: Já conta pra nós como é que foi. Aí vocês misturaram, né?
3: É. Ela ficou brava.
0: Ela ficou brava?
3: Que eu comi um pedacinho dela.
2: Que bonitinho.
0: Ô, geleca. Cara, deixa
2: só, você tá pingando aqui, cara.
0: É, limpa aí, cara.
3: Ah, desculpa.
0: É, Lita, a gente nunca sabe o que é agora. Hoje tá com dor de barriga.
3: Moça linda.
2: Aninha. Esse é o geleia do Ghostbuster. Não sei se você assistiu, não é da sua época, né?
0: Não é.
2: Olha só, cara. Não, você vê que dela. Coisa.
0: Depois você pesquisa caça geleia.
2: Caça-fantasmas. É. Era um grupo, né, de amigos que montaram uma empresa de caça-fantasmas. E nessa de caçar, eles descobrem o Geleia, que é um fantasma. Só que
0: um fantasma bonzinho.
2: Bonzinho, ele não assusta ninguém, tipo o Gasparzinho.
0: É, e ele é feito de geleia mesmo.
2: É. E falar nisso, Geleia, o Gasparzinho tem algum parentesco com você?
0: Ah, é verdade, porque ele também é bom.
3: Amigo.
0: É amiguinho.
3: Gasparzinho, né?
0: É, o Gasparzinho.
3: A gente brincava muito.
0: Ah, é?
3: A gente não conseguia assustar, né? A gente brincava de sujar a escola.
0: Ah,
2: mas não pode. O que vocês faziam?
0: Não pode, gente.
3: A gente passava a mão no quadro negro.
0: Só isso, só.
3: Deixava verde.
0: O Geleia é maravilhoso.
2: Ô,
0: Geleia, a gente gosta de ouvir as suas histórias, viu? Você tem que aparecer mais por aqui, Geleia.
3: É só me chamar.
0: É, você tem muitos fãs aqui, né? Não acredito.
2: Ô, Geleia, você vai no cemitério?
3: Eu tenho medo.
2: Mas como é que o fantasma tem medo?
0: Ele tem medo do cemitério, gente, tadinho. Ô, Ego! Ô, Geleia, eu queria agradecer você por estar aqui fazendo parte aqui da nossa festa.
2: Cara.
0: Muito obrigado.
2: Obrigado mesmo.
0: A gente de verdade é muito seu fã. E muitas mensagens chegando aqui pro Geleia. Vê se aparece mais aqui, tá bom?
2: Inclusive, tem um vídeo aqui passando um remédio aqui pra diarreia, maisena com limão. Maisena, qual é a receita de vó?
0: Receita de vó.
2: Você pega maisena, mistura com limão, pra você melhorar. Você tá pingando aqui.
3: É. Ah, desculpa, gente. Eu vou embora.
0: Tá bom, Geleia. Olha, um abraço pra você. Muito obrigado pela sua visita. E vê se aparece mais. Os ouvintes gostam de fazer montagens aqui, Geleia. Fizeram você com uma camiseta do Brasil na torcida.
3: Ah, vai, Brasil.
0: Vai, Brasil. E manda um abraço pro Egon, Geleia.
3: Egon, um beijo melado pra vocês.
0: Beijo, tchau, Geleia.
2: Bonitinho.
0: Tchau, Geleia. Que coisa mais.
2: Olha lá, deixou uma mancha na parede, ó.
0: É, quando ele vai embora, ele sempre deixa assim.

0: Você tá pronto, Diego?
1: Eu tô pronto.
0: E olha lá, e não brinca não, porque o negócio vai ser sério, hein?
1: Bora lá, gente! Nós queremos saber do ouvinte o que, que ele vai mastigar aí. Vai mandando no nosso WhatsApp aí.
2: Ignição.

0: Oca! Oca!
1: Oca!
0: Ah, que delícia!
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3: Ó. Oh.
2: Aonde você está?
4: A Tainá falou que acabou de mastigar a prensa de 10 toneladas.
3: Meu Deus do céu.
2: E agora? Não tem problema. Depois você devolve.
3: Ó. Oh.
4: Caraca. O Cláudio Henrique falou que acabou de mastigar a vizinha que estava estendendo roupa na laje.
3: Uau!
4: Wilson Carreteiro mastigou o câmbio.
3: Que isso?
4: Como é que ele vai passar marcha agora, hein?
3: Vamos lá, gente. E aí? Aonde você tá? O que você tá fazendo agora?
4: O Luizinho, tio da van, diz que o Enzo sumiu.
3: Enzo, Enzo, Enzo, sumiram com Enzo.

0: Mastiguei um nabo inteiro que eu estava preparando pro almoço.
1: Botaram o dedo bem no meu olho esquerdo.
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0: A balada do Vinheta.
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0: Aguenta, aguenta, ele aguenta, ele aguenta. Maratacina acabou de mastigar 3 bolas de sorvete.
1: Ô, louco!
0: Ô, louco!
1: Napolitano!
0: É!
1: Chocolate, creme e morango.
0: Somebody Love tá na roça, diz que mastigou uma muriçoca sem querer.
1: Ai, soca, soca, soca, mastigou a muriçoca, soca, soca,
0: mastigou a muriçoca.
2: E agora?
1: Cara, que delícia.
0: Delícia, que delícia.
1: Eu acho assim, ô meu querido Diego.
0: Ah.
1: Esse momento é muito especial. Eu gostaria que você virasse agora, colocasse as duas mãos na parede.
0: Agora?
1: Vai lá, fica de pé, coloca a mão na parede. Isso, agora... Toma! Toma! Toma! Toma! Toma! Toma! Toma! Toma! Toma!
0: Toma! Ai, que delícia! Ai, meu Deus do céu!
2: Só mais uma pergunta rapidinha pra você.
0: Ah, calma, gente, eu preciso respirar um pouquinho.
2: Só uma pergunta.
0: Só uma pergunta.
2: Esse horário aqui a pessoa não tá ouvindo, não.
0: Não, agora ela tá dormindo.
2: Ai, graças a Deus. Meu Deus do céu, graças a Deus.

0: Marrone cantando com Chitão e Chororó, Boate Azul, e ainda ontem chorei de saudade. Faltando agora 7 minutos aí para as 7, 7 para as 7. Deixa eu mandar bom dia para Rafinha, tá lá sintonizada com a gente, só ouvindo, mandando bom dia para todo mundo. Muito obrigado pelo carinho, pela audiência. Beijo, viu, Rafinha? Alexandra Gomes também, hoje foram os melhores momentos da semana, né? Do Band Bom Dia. Quem mais tá por aqui? Diego, curiosidade geral. O geleia dos caça-fantasmas do filme, esse não falava. Somente o geleia do desenho animado que falava e tinha essa voz engraçada. É verdade. E o que eu assistia era do desenho. É esse que tinha essa voz mesmo. Inclusive, eu gostava quando ele era amigo do Egon, né? Ele falava, oi, Egon. Pô, eu achava maravilhoso esse desenho. A minha infância, marca muito a minha infância. Você assistia Caça-Fantasmas quando era criança? O que que você assistia quando era criança?
1: Bom dia, Diegão. Forte abraço. Um bom domingo aí, viu? 3-1, ó. Mais uma vez, hein? Previsão correta.
0: Tá,
1: 3-1 Brasil.
0: Eu falei 2-1, mas eu acho que vai ser 3-1 mesmo. Porque o pessoal tá comentando aí que a defesa deles é muito ruim, né? E diz que bom mesmo, só tem esse Haaland aí que assusta o povo, né? É mais susto do que perigo mesmo. Então 3-1, um gol do Haaland. Um gol de quem mais, gente? Placar, vai mandando placar pra nós aí que eu quero saber.
2: Bom dia, Tirrego. Deus te abençoe, filho. Um ótimo domingo.
0: Amém.
2: João Souza chegando na UPA, Vila Maria, para mais um dia.
0: Bora lá. Vamos
2: embora até as 19.
0: Simbora, meu amigo.
2: Às 19 tem show lá hoje.
0: É verdade, tamo junto, valeu, um abraço pra você. Quer ver? O fenomenal, como sempre, ele sempre errando. Ele foi com o placar, vai ser isso aqui, ó.
3: 4-0 Noruega. É fenomenal. Não.
0: Ô, Luciano de Natal, ele falou que foi 4-0 pra Noruega, não pro Brasil. Olha lá, ó.
3: 4-0 Noruega. É fenomenal. Não.
0: Mas como ele nunca acerta nada, a gente fica tranquilo, né?
4: Diego, bom dia. É a Val aqui de Guaraçaí. Tô aqui te ouvindo desde as 5 da manhã. Beijo, tamo junto.
0: Valeu!
4: Bora trabalhar?
0: Bora, Val.
4: Bom domingo pra você.
0: Ó, falando nisso, postei agora lá no Instagram, @ Diego Lopes, uma caixinha pra você falar o placar de hoje. Vai lá responder a caixinha. Eu tô com um bonezinho da seleção brasileira, um bonezinho do Brasil, tô com o nosso mascotinho segurando a bandeirinha, e lá tem a caixinha de perguntas, você vai colocar lá, Brasil tanto, Noruega tal. Vai, responde lá pra nós que eu quero saber o que você tá achando do placar de hoje.
1: O cara parece um android, pô, monstruoso. Ei,
0: deixa ele. Ai, meu Deus, quero ver, fala comigo.
5: Ai, passaram manteiga na cabeça do meu dedo. Diego.
0: Oi.
5: Então, eu gostava de assistir Power Rangers.
0: Power Rangers?
5: Aí eu me sentia a Power Ranger rosa.
0: Ah. Nossa,
5: uma vez eu pulei da árvore, quebrei o braço, achando que eu ia morfar. Mas assim, né? Criança, eu gostava também do Cavalo de Fogo.
0: Ah, é?
5: Do Thundercats.
0: Era legal, né?
5: Homem-Aranha. X-Men, um monte de desenho. Eu gosto. Bom dia, Diego.
0: Bom dia. Eu gostava, sabe, eu gostava do X-Men, cara. Eu queria ser o Wolverine, mas eu gostava mais do Fera. Lembra do Fera? Não era o Fera, era o Fera, o azul, era o Fera, né? Por quê? Porque o cara era inteligente, ele era o cientista, mas ele era fera também, ele era forte, né? Eu gostava dele também.
6: Ô, Diego, também tinha o Jaspion, né? Inclusive o ator
0: morreu,
6: que
0: né?
6: Interpretou o Jaspion, né? Na série, né? Faleceu, infelizmente.
0: Pois é,
6: isso,
0: cara.
6: Marcou muito a minha história também. Foi o primeiro super-herói que eu... Não gostava muito, tinha muito poderzinho, né?
0: Ah, eu gostava de todos da que passava na antiga Manchete, viu, cara? Eu gostava de todos. Ah, era o Jaspion, era o Ninja Jiraiya, era o Giban, era o Black Kamen Rider, era o Flashman, era o Changeman. Eu gostava desses, eu gostava. Assistia todos, né? Gostava demais. Muito bom.
4: Ai, Diego, no meu tempo de criança, o que eu gostava de assistir era He-Man.
0: Então,
4: tanto que agora eu vou no cinema pra assistir de novo.
0: Esse aí eu não sei, viu? Fiquei meio...
4: Bom dia de novo, aqui é Arroz Barreiras Bahia.
0: O pessoal que tá assistindo, que é fã do He-Man, não gostou muito desse aí. Diz que ele é meio frouxo, não sei, né? Pô, imagina a decepção ver um He-Man frouxo. Quer conversar com o esqueleto?
7: Saia daí!
0: Vai conversar na cadeia, ô He-Man.

0: Band FM, você sabe, tem a cara da alegria.
1: Tem.
0: E se a gente pudesse colocar um rosto no fim de semana da Band FM...
1: Não seria o seu.
0: Tudo bem, eu ia falar que era o seu rosto, mas tudo bem.
1: Dançou.
0: Tudo bem,
1: eu
0: tudo
1: fui
0: bem.
1: Mais, eu fui mais rápido.
0: Não vai ser nem o meu, nem do Pidoncio, tá?
1: Não,
0: vai ser o rosto do ouvinte Band FM.
1: Aí sim, aí você falou bonito.
0: O ouvinte tem a cara do fim de semana.
1: Aí você falou bonito, hein,
0: Jair? É isso aí.
1: Eita, nós. Marido.
0: Marido.
1: Marido chegou em casa, a esposa tava lá sentada no sofá, ele entrou, já deu, ela falou, meu amor, que é isso na sua mão aí? Um buquê de rosa? Amor, que é isso na sua outra mão aí? Um vinho e também uma neosadina, amor? Que é isso? Eu não tô com dor de cabeça. Ele falou, era isso que eu queria saber.
0: Hoje vai ter, se prepare.
2: Tem mais. Vamos rir. 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
9: 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Podem participar profissionais de educação das redes municipal, estadual e privada, estudantes de graduação e o público em geral.
11: A prefeitura entregou à comunidade a nova recepção infantil e a nova rede de drenagem pluvial do estacionamento e pátio interno da UPA 24 horas.
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13: A Prefeitura de Lages pagou R$ 79,54 na produção desse programa e foi bonificada pela execução desse programa. 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
1: FM, 7:02, 7:02, bom dia, um ótimo dia pra você, bom domingo, dia 5 de julho, dia de jogo do Brasil, hein? Dia de jogo da seleção, hein? Que emoção, hein? Por aqui é o seu amigo Diego Lopes te fazendo companhia até as 10 hoje. 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
4: Dia.
5: Acorda, menino.
4: Bom dia. Ai, meu Deus, Michael. Ana Maria Brisa.
6: Bom dia, bom dia.
4: Paulo Gomes.
6: Bom dia.
4: Tudo bem, todo mundo? Por... Olha quem tá aqui.
5: Chegamos,
4: olha,
5: né?
4: Quem tá aqui.
5: Olha.
4: Diego.
6: Oi.
4: Diego.
6: Oi.
4: Agora
6: oi.
4: Ele tá se acostumando a ser um homem das manhãs.
5: Ele não é da madrugada?
4: Então, mas ele tá com uma cara boa, porque agora ele tá acordando cedo.
6: Cara, dormindo. Ana Maria, quando deu o Diego, o zoinho dela brilhando.
4: Então.
6: Ele é grandão.
4: Ele até tá um pouco mais magro.
5: É.
4: Perdeu 100 gramas semana passada.
1: É verdade, é verdade. É verdade.
4: Fala, Diegão.
1: Bora.
4: Bom dia,
1: vamos lá. Bom dia.
4: Estação Band FM, edição de domingo. Hoje é 5 de julho.
5: Olha.
4: O que, que tem hoje, Ana Maria?
6: Ai, eu tô nervoso.
5: Hoje tem Brasil.
6: Ai.
5: Hoje tem Brasil, gente.
6: Rapaz.
4: Brasil e Noruega. Vocês estão com medo do Haaland?
5: Tô com medo do Rola. Eu tô com medo do Rola. Porque ele, aquele Rola é grande demais.
4: O que, que a gente
5: demais.
4: Podia fazer? É, Rola grande.
5: Ele é grande.
4: Joga pra cá, joga que muito. O que pode fazer muito. Pra esconder o Rola?
5: Ah, eu acho que...
4: Pra ele não chegar na área.
5: Eu acho que, não sei. Tem
4: vamos
5: que fazer
4: vamos debater
5: coisa.
4: Isso ao longo do programa?
5: Vamos.
4: Então vamos lá, participe com a gente. Estação Band FM, edição de domingo. E você vai mandando o áudio aí dizendo qual o seu palpite pra Brasil e Noruega hoje. Isso que eu quero saber agora de manhã. Já queremos saber. Vambora, gente.
5: Vai.
4: Destaques da primeira hora da Estação Band FM, edição de domingo. Bolo de 34 metros nas cores da seleção é destaque de partida em aniversário.
5: Olha isso.
4: É, menino.
5: Rapaz,
4: é.
5: Onça pintada foge do cachorro caramelo e invade uma casa lá no Paraná.
4: Você vê o cachorro caramelo, bota medo na onça, Paulo Gomes.
6: O Tinder registrou um aumento de interações entre usuários devido à Copa do Mundo.
4: Tem jogo que dá vontade mais do que da pessoa.
6: É
4: mesmo?
6: Estados Unidos ó, fervendo de encontro.
4: Ai, gente, cientistas criam traje de mergulho para baratas.
5: Ah, não.
4: Ai,
5: não
4: menina,
5: acredito.
4: Põe mais essa aí do padre, Ana Maria. Conta pra gente a do padre.
5: É, padre, pode?
4: Vai, pode
5: padre
4: contar.
5: Padre casamenteiro fica pistola com o noivo mala e aconselha a mulher a não se casar.
6: Ah, ele fez bem, o padre. Ficou
4: padre
6: bem.
4: Resenha. Esses e outros destaques. Tem Manuel Gomes, tem Ana Maria Brisa, tem Mano Dilson, um monte de coisa. Tudo isso no nosso Estação Edição Domingo está começando.
5: Vai! Estação.

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2: Um bolo de 34 metros.
3: Cadê?
2: Foi o grande destaque da comemoração da emancipação política de Bujari, que é um município do interior do Acre. Só que é o seguinte.
3: Juntou, né, com
2: o Jogo do Brasil, aquela coisa toda.
3: Sim.
2: E aí o pessoal fez um bolo lá pra comemorar o aniversário da cidade, que foi em 28 de abril. Aí a prefeitura optou por transferir para o dia 28 de junho, que foi ontem, um dia antes do jogo Brasil e Japão. Segundo o morador que acompanhava a montagem, estimativa de que o bolo rendeu mais de 6 mil fatias distribuídas durante a comemoração. E aí teve um pessoal que usou o bolo para comer na hora do jogo, cara.
3: Ah, é?
2: O pessoal fez uma reuniu lá, juntou o bolo lá para comer e acabou dando certo. Eu disse que acabou dando certo porque a minha preocupação era a seguinte. Se o Brasil não ganha, o que iam fazer com o bolo? Pisar no bolo? sei lá, meu. Jogar o bolo fora.
3: É.
2: Virou a festa, né? Virou o bolo da festa.
4: E aí todo mundo comeu?
2: Todo mundo comeu. Bolo de 34 metros, 7 pessoas que fizeram
4: Caramba.
2: Esse bolo.
4: Sim. Sabe quem comeu falou. Bolo. Sabe quem comeu falou o quê desse
2: falou
4: bolo?
2: Quê?
4: É bom pra mais de metro, né?
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2: Deixa eu falar da boiadeira.
3: Fala da boiadeira.
2: Ana Castela.
4: Ah, linda.
2: Ela, linda. E ela anda causando na internet.
3: Tá causando, hein, tio?
2: Ela tá postando vários vídeos que ela tá tendo na academia.
3: Certo. Ela tá postando, né? Ela virou ratinha de academia, como diz o
2: Boa. Boa.
3: E ela não gostava, lembra que ela não gostava? Ela reclamava.
2: Mas ela mostra agora na academia, com o personal, coisa e tal. E agora, ela também tá colocando umas fotos agora de biquíni.
4: Biquíni,
3: vi,
4: né?
3: Também. Vi também.
2: É na academia ou de biquíni? E essa de biquíni, ela postou numa beira da piscina.
4: É.
2: É um biquíni até preto, assim. Enfim, ela na beira da piscina. Daí ela falou assim, ó, eu tô malhando igual doida pra poder postar essas fotos. Deixa eu.
4: Ou seja, ela quer biscoito mesmo.
3: Ela quer biscoito.
2: Só que eu vou dizer pra que não é só pra isso que ela tá malhando, não.
3: O que que é?
2: Ela tá malhando pra outra coisa.
5: Conquistar meu coração.
3: Não, pai.
4: Não, você nem tem chance com ela.
2: Paulo Gomes, pra outra coisa, em agosto.
3: Em agosto.
2: Já vou dizer que é em agosto.
4: Ah, tá.
2: Que volta a nova temporada do De Pertinho da Band FM.
3: Peraí. Sim.
2: Não, que vocês estão me olhando?
3: Peraí.
4: O de pertinho não tem a ver com malhação.
3: O que tem a ver o de pertinho?
2: Com o próximo de pertinho em agosto aqui na Band FM com Ana Castela.
4: Mentira!
2: A boiadeira, meu Brasil!
3: Peraí. 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
4: Então, é louco, pai.
3: Vai ser com a Ana Castela.
2: Ah, é, pai. A boiadeira vem aí na Band FM.
4: Ela vai vir de biquíni? Me respeita, menina.
3: Ô, bicho, vamos ver.
4: Você acha que só que ela posta foto de biquíni?
2: Ela vai vir de boiadeira, né, pai?
3: Ela vem cantando.
2: Ah, é.

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2: Conta, Paulo, faz tempo que você não conta. Faz tempo que você não conta uma história no programa.
3: Olha, você tem medo? Já viu uma onça de perto?
2: Nunca vi, Paulo Gomes, só no zoológico.
3: Já viu, Aninha?
4: Já.
3: É mesmo?
4: Claro.
3: Ficou com medo?
4: Já fiz safári, essas
3: coisas. Bom, você tá com dinheiro mesmo. Mas você ficou com medo?
4: Ah, dá um medinho, né?
2: Dá medinho?
4: Você então, vê uma onça assim,
3: eu nunca vi, mas acho que eu também sairia correndo. Você imagina só uma onça pintada arrebentar o portão da sua casa e parar embaixo do tanque de roupa. Você imagina isso?
2: Meu Deus do céu, mas pra que essa onça fez isso? Que onça má.
3: Isso aconteceu em Foz do Iguaçu. Aconteceu em Foz do Iguaçu.
2: Aconteceu, Paulo Gomes?
3: Sim. Segundo o barbeiro Jonathan Salvador, que mora na casa dele, ele e a mulher lá, acordaram com um forte... Sabe que barulho? Gente, que barulho é esse em casa? Quando eles foram conferir, o que que era?
2: O quê?
3: A onça pintada escondida lá debaixo do tanque.
4: Ué,
2: meu
4: gente.
2: Deus do céu,
3: que
2: bicho.
3: Que medo! O detalhe é que, segundo os vizinhos, a onça se assustou, sabe com o quê?
2: Com o quê?
3: Com um cachorro caramelo na rua.
2: Ah, não. Não.
3: Ela é desesperada com o caramelo, gente.
4: Ah, não.
3: E aí ela, por isso que ela, desesperada, entrou na casa.
2: Fugindo do caramelo. Fugindo do caramelo. Esse cachorro vai me morder, meu.
3: E, aí, depois do susto, foi a polícia ambiental foi chamada e foi até a casa lá com pesquisadores, porque é um animal que não é qualquer um que sabe lidar, né? A onça... Sim. E aí o resgate foi feito direitinho lá e ela foi levada pra uma entidade que cuida de onças e outros felinos na região, velho.
2: Aí.
3: Cara, uma onça debaixo do tanque, velho.
2: Meteram até uma injeção nela ali pra dar, né, aquele sossega, né, Paulo? Pra ela dar uma dormidinha, né?
3: É o sossega, não é o sossega leão, é o sossega onça.
2: Sossega onça.

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2: Vamos lá.
3: Ó, pai. Quem manda então aí as palavras quem e pede o feed com o Dudu é o Cleiton.
4: Será que o Cleiton seguiu as regras?
3: Ele seguiu. Primeira palavra, boiadeira.
4: Ah, né, como falou. Muito bem.
3: A segunda, carreto.
2: Oh. Carreto.
3: E a terceira, praça.
4: Ah, bom.
3: Tá bom. Não tem ligação nenhuma as palavras.
4: Tudo bem.
3: Mas já manda ver, porque se vira, cara, que ele tá se achando pra caramba, né?
4: Importante é as palavras. Vamos lá, vai.
2: Pique, daquele
4: vai.
2: Jeito.
5: Pode deixar comigo que eu vou desenrolar.
4: Vai ter um efeito sonoro aqui. Vai lá, é o DJ, lá, então. Ó.
2: Vamos lá. Vamos improvisar, sem falar besteira. Vou mandar um abraço pra Ana Castela Boiadeira. É, que vai colar nos de pertinho, enquanto a gente vai improvisando de mansinho. Aí, mano, não fica sem graça. Se você quiser, eu te rimo até na praça. Ó, o Dudu desenrolando.
3: Formalidade, aqui, né, mano?
2: Estamos improvisando. Ó, cadê os meus carretos? Ó, não sei, mas eu acho que eu não tô levando jeito. Mas eu acho que eu levei. É, na verdade, eu e ele, ó, eu desenrolei.
3: Ah, vai.
2: Eu acho que foi legal. Foi boa.
4: Foi bem.
2: Subiu a audiência ou não subiu?
4: Faz o scratch.
2: Subiu a audiência ou não?
4: Vai, faz o scratch.
3: Escorregou no final, é 9,5.
4: Tudo bem, vai.

Maria Mel Ferrugem, arrependidaço. Vai mandando lá o seu recado, vai mandando ali o seu beijo, o seu alô. Nosso WhatsApp sempre liberadinho pra você. Daqui a pouquinho vou dar uma passadinha lá. Fala também qual vai ser o placar de hoje. Aliás, lá no nosso Instagram, @BandFM, tem lá o post oficial pra você ir lá, deixar o seu recado lá, falar quanto que você acha que vai ser o jogo hoje, hein? Resultado positivo, hein, gente? Vai lá que eu vou dar uma olhadinha lá, já.

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3: Amado por uns e odiado por outros, o árbitro de vídeo terá um pouco mais de autoridade no jogo a partir dessa edição da competição. Agora, o VAR poderá chamar o árbitro para revisar lances de segundo cartão amarelo que acaba gerando expulsão. Antes, ele só podia recomendar revisões para o cartão vermelho direto em lances de agressão. Ele também poderá corrigir escanteios marcados incorretamente, apenas avisando o árbitro, sem necessidade de revisão no monitor.
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0: Bora bagunçar, vamos, vamos! 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
0: Cara, a Copa do Mundo, ela mexe, né, mexe, Ana Maria? Mexe, né, Paulo Gomes? Mexe. O aplicativo de relacionamentos Tinder registrou um aumento de interação entre usuários internacionais desde o início da Copa do Mundo no Canadá, México e Estados Unidos.
3: Aí, gente.
0: Que são os países que são sede do torneio. Você entendeu?
3: Entendi.
0: Dentro desses três países, aumentou. O aplicativo notou um aumento entre os usuários internacionais. Ou seja, quem não é de lá e foi pra lá.
3: Ou seja...
0: O mundo, né? O aumento de interações, tanto em matches quanto em conversa, foi de 47%. Já entre os moradores locais foi só 22%, ou seja,
3: menos, né?
0: Quem viajou pra Copa, os turistas, é que tá aproveitando pra dar uma paquerada. Quer dizer, a pessoa vai, aí se vê sozinha no mundo, ou às vezes só entre amigos, fala, quer saber, eu vou fuçar pra ver se tem alguém pra dar um match. Não é, mano?
3: Né? Certeza que a maioria é brasileira.
0: Aí aparece um disco voador, a pessoa fala, vamos meter.
4: Entendi.
0: Também não. E agora é engraçado, o aplicativo fez até um levantamento, tem até alguns jogos, que foram jogos que juntaram mais gente. Não sei se é porque o jogo era ruim, ou despertava mais a libido, mas enfim. Suécia e Tunísia na primeira fase, Coreia do Sul e República Tcheca, e Iraque e Noruega. Foram jogos que mais... e durante esses jogos teve mais movimentação nos aplicativos de namoro.
4: Entendi.
0: Acho que era a hora que o cara falava, não, esse jogo é muito ruim, deixa eu dar uma paquerada. Será que era isso?
3: Acho que é.
4: Eu vou fazer o que eles não estão fazendo ali, ó.
0: É.
4: Meter o gol, né?
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2: Então eu peguei um sapato e dei um pisão.
3: Ah lá, ó.
4: Só fazer isso.
3: É só isso.
5: Que maravilha.
4: Pisa na barata.
3: Vai, vai, Maria.

0: coisa nojenta. Olha aqui, rapaz, um grupo de cientistas desenvolveu um traje de mergulho que permite as baratas respirarem debaixo d'água por até 3 horas. Quê? Por que que não criou pra matar a barata na água, bicho?
1: Que nada lá, ó.
0: Mas tem um motivo aí. Segundo a equipe de cientistas da Escola de Engenharia Mecânica e Aeroespacial da NTU de Singapura, a ideia veio quando foi iniciado um estudo para controlar uma espécie de baratas através de eletrodos que podem ser conectados a drones.
1: Ah, é?
0: Aí ele vai servir para ajudar no resgate de pessoas que tiverem desaparecidas no fundo do mar.
1: Ah, estão testando na baratinha.
0: Você prende a barata no drone e ela vai no drone, cara.
1: Que isso?
0: E ela vai servir para procurar olha só aqui, o cabra que tá lá. Quer dizer, finalmente vão dar uma utilidade pra esse bicho na história. Porque tudo que a barata faz de ruim é porque ela não tem o que fazer. Né? Então estão dando meio que um emprego pra ela. Agora, a melhor notícia... deixa eu só contar como é que foi. Eles viram que as baratas têm dificuldade na água. Que bom, né? Porque pode jogar tudo na água. Aí veio a ideia de fazer um traje que gera oxigênio e fornece aos orifícios respiratórios dos animais, permitindo que operem tanto na água quanto em terra firme. E eles descobriram uma coisa muito, na minha opinião, muito melhor.
1: Que
0: isso abre margem para futuramente ampliar as pesquisas e enviar as baratas para o espaço.
1: Ah lá!
0: É lindo! Manda tudo pro espaço mesmo, cara. Deixa lá. Planeta das baratas, sei lá.
2: Uma pesquisa isso aí, Robson?
0: Foi.
2: Será que foi cara ou barata essa pesquisa?
1: Cortou barato agora, hein?
0: Até o ambiente.
1: Cortou barato.

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2: Hendrick, o menino Hendrick da seleção brasileira.
0: Olha.
2: Cara, eu tô muito iludido com o nosso técnico italiano, cara. Carlo Ancelotti, eu tô iludido.
0: Carlão,
2: cara.
0: Carlão tá te fazendo a cabeça?
2: Tá, cara, ele tá fazendo e o Hendrick confirmou o que eu pensava dele. Ele falou assim, ó, o mister, porque nos Estados Unidos, o técnico estrangeiro chama de mister, né, ó, não é isso, técnico, isso. É mister, o mister. Ele é um sujeito iluminado. Ele pensa, as coisas acontecem.
0: Que é isso?
2: Olha frases de Hendrick sobre o técnico Carlo Ancelotti, hein? É, ele sabe como eu posso contribuir, falando dele, né?
0: Uhum.
2: Mas não sou só eu, é como o Igor Thiago, o Matheus Cunha, todos os jogadores. Ele não vai fazer o melhor pra mim, vai fazer o melhor pra equipe. Cara, guarda essa
0: frase. O Ancelotti entrou na mente dele.
2: Cara. Olha só, ele vai fazer, não é o melhor pra mim, é o melhor pra equipe.
0: Você vê que o cara entrou na mente dele, que ele fala pelo cara.
2: Rapaz. Pois é.
0: Aí ele vai fazer isso aqui.
2: Cara, eu...
0: Posso falar uma coisa?
2: Quero que você fale.
0: A melhor coisa que eu acho que o Carlo Ancelotti deu pra seleção brasileira agora, especialmente nos últimos jogos que o time tá começando... Porque o Brasil não tinha um time, gente.
2: Não tinha nada.
0: Os jogadores começaram a se machucar perto da Copa. Ele tinha um time na cabeça, perdeu 6 jogadores.
3: É.
0: Então ele teve que remontar aí com o pneu do carro andando, trocando o pneu com o carro andando. É, mas tem um negócio que eu vi no Brasil que é muito forte. Se vai ganhar a Copa, não sei. Eu espero que ganhe, mas não ganhar do futebol. Mas esse time cascudo.
2: Pois é.
0: Esse time do Brasil tem casca, o Ana Maria.
2: Eu tô iludido.
0: Tem casca, os cara querem.
3: Como é que é? Casca de bala. Não, de chiclete.
0: Não, é cascona mesmo, chiclete. Casca dura.
2: É de chiclete. É,
0: vai ser duro de rasgar.
2: Eu quero saber qual que é o chiclete do Carlo Ancelotti. Ele só massa.
0: Será que é? Bom, você que fabrica chiclete aí, cria o chiclete Carlo Ancelotti.
1: Faz
0: vai fazer sucesso.
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2: Olha, o padre Christian Shankar, que é conhecido aí nas redes sociais por causa, sim, dos seus conselhos sobre relacionamento, revelou que incentivou uma noiva da sua cidade a não se casar. O padre, que aliás, o padre é conhecido por fazer muitos casamentos. Já fez mais de 1000 casamentos.
3: Ah, e posso falar uma coisa? Ele vai bastante. Vamos trazer ele aqui, que ele vai bastante.
2: Acabei de falar pra produção lá. Falei, eu quero o padre Cristo no programa. Que ele, a conversa dele é muito boa. E ele fala coisas com muita propriedade pros casais. Não é que é um padre influencer, né? Ele faz a missa dele lá e vai pra internet, dá conselho, enfim. E o padre Christian fez a revelação durante a missa do último domingo. Na sua paróquia em Divinópolis, Minas Gerais, ele disse que costuma conversar antes com os casais. E ele conversa com a moça primeiro, ou enfim, a ordem não importa, mas ele conversa com a moça em separada e com o moço em separado. Pra saber das intenções e tal. E ele dá conselhos. E aí ele chamou a moça pra conversar. E aí, como é que tá? Não sei o que lá. Ah, lá, padre, a única coisa é que meu noivo fez essa lista aqui, ó. Lista. Com 13 itens que eu tenho que mudar. Que aí ele falou, mas como assim mudar? Ele quer que eu mude. Aí ele falou, mas por quê? Se você não mudar, o que acontece? Aí ele não casa comigo. Aí ela falou, ah, minha filha, mas não tem um problema aí. Aí ele conversou com o rapaz também separado. Sem mencionar. Ele fala com os dois separados. Porque ele tenta tirar da pessoa, né?
3: Claro.
2: E aí ele achou que o rapaz era um pouco soberbo.
3: Tinha muito eu ali, não tinha muito nós.
2: Exatamente. Ali, né? Aí ele voltou na mão e falou, ó, vocês se gostam, tá tudo bem, se quiser segue, mas eu acho que esse casamento tem muita coisa pra dar errado. Ele, olha, vai querer controlar você. Então pensa bem. Ele não sabe se eles desistiram ou não. O casamento foi adiado, por enquanto eles não terminaram.
3: Ah, foi,
2: não é que
3: adiado.
2: Foi adiado, eles não tinham, acho que, marcado pra valer ainda e seguraram. Né? Ele não sabe se eles continuam juntos.
4: Sim.
2: Mas ele torce pra que ela seja feliz, que ele seja feliz, enfim, também. Mas deu esse toque aí. Porque o moço quer controlar a moça.
4: Aquela história, né?
2: Exatamente. Aliás, ela disse que não fez... Ele perguntou, e você fez lista pra ele? Não, não fiz, não precisa.
3: Ah lá, olha o desequilíbrio aí.
2: O padre Cristian tem 5 milhões de seguidores.
4: Aí,
2: é um,
4: ó.
2: Um cara... Vamos trazer ele na estação, pra
4: vamos.
2: Ele é bom. Mas ele deu essa dica aí pra moça. Você vê, rapaz? 13 coisas que ele queria que mudasse, se não mudar num caso.
4: Ah, gente, é aquela história,
2: eu,
4: né?
2: Eu mandaria pra ele, primeira coisa que eu pediria pra você, para de querer ser dono de
4: para
2: mulher.
4: Para de ser chato.
2: Começa aí.
4: Quem avisa, amigo é, né?
2: É.
4: O padre avisou pra ela, né?
3: Cara, e ele mostra, com a luz de Deus, ele falou, não casa, minha filha, pelo amor de Deus. Vai ser.

tempo de aprender. Muito bem, muito bem, muito bem, muito bem. Vai mandando ali o seu recado, seu beijo, seu bom. Deixa eu mandar um bom dia aqui pra Vivi. A Vivi tá lá sintonizadinha com a gente. Obrigado pelo carinho. Tiago Santana tá em Osasco, lá ligadinho aqui na Band. Obrigado pela audiência aí também. Bom dia pro Everson. Bom domingo pra você. Quem mais tá por aqui? A Juliana de Fátima. Oi, Ju. Você tá bem? Na Bela Vista, curtindo a gente. Obrigado pela audiência aí também, viu, minha linda? Quem mais tá aqui? Deixa eu ver. Eu quero a TV Zona. A Andréia. Bom dia, Andréia. Um abraço lá pro Rafael Oishi, lá no Japão. A nossa audiência internacional também. Obrigado pela audiência, obrigado pelo carinho aí, viu? Faltando um minuto agora pras 8 da manhã, gente.

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1: Tava indo tão bem, gente. Eu fiquei até quieto aqui ouvindo. É o N, a letra
0: isso,
1: E.
0: Isso, N-D.
1: Isso, D. Band FM, é isso aí.
0: É isso aí.
1: É isso aí, a sua rádio do seu jeito.
0: Por aí eu paro.
1: Não, para não. Vamos aqui.
0: O Jadir. O discípulo.
1: Discípulo.
0: O discípulo.
1: Discípulo.
0: Subiu na montanha. Que engraçado, né? Todo monge, todo mestre tem que estar na alta montanha.
1: Toda história vai ter uma montanha, vai ter um cume, né?
0: Dificulta, né?
1: Vamos lá.
0: Aí o cara subiu, ficou sentado do lado do mestre. O mestre com a mãozinha no... Em formato de... Não, eles fazem assim com o dedo, né?
1: É, eles fazem assim com o dedo, fecha aqui, porque fecha aqui. Fechando as energias,
0: energia,
1: né?
0: E fica com a mão no joelho assim, ele tava lá, pensando, né? Aí o discípulo falou assim: mestre, por que, ó mestre, eu tenho que trabalhar amanhã? O mestre nem abriu o olho, falou: porque você é pobre.
1: E é mesmo. Daqui a pouco tem mais. Vamos rir.
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1: Vai levar quem? De FM 85, tudo bem? Tudo de boa? Tranquilinho na manhã? Bora fazer bagunça então? Vamos, vamos, que tá na hora. Prepare o seu coração. Por aqui é o Diego Lopes até as 10. Bora fazer bagunça, meu povo. Bom dia, bom domingo. 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
1: Alô!
4: Segunda hora.
1: Não fomos embora.
4: Não fomos!
1: Segunda hora, Estação Band FM, edição de domingo. Aqui. Com a presença de Diego Alves.
5: É nóis.
1: Especial. Você participando com a gente. Manda áudio da zoeira e diz aí seu palpite para Brasil
4: e Uruguai. Já vai falando. Quanto vai ser?
1: Já vai falando que tá valendo o bolão da Band, inclusive.
4: É porque o esquenta do jogo de hoje começa agora já.
1: Vambora. Vambora. Vai lá, fala o placar e pode ganhar R$1.000 ainda depois.
4: Olha, bolão.
1: Que maravilha. Placar do jogo, hein, gente? Destaques da segunda hora do Estação Band FM, edição de domingo. Cachorro caramelo invade desfile da festa de Parintins e provoca o público.
4: Rapaz, olha isso aqui,
1: de cachorro caramelo hoje.
4: Brasil tem mais de 50 pessoas registradas como Jaspion.
1: E por mim teria mais.
4: Nome?
1: É, Jaspion. Jaspion. Nome é Jaspion. Pereira, Jaspion de Oliveira.
4: É.
1: Essa semana o Jaspion
4: foi morar no céu. Ele é Diego Jaspion?
1: Acho que é. O Jaspion foi morar no céu.
5: É Jiraia.
4: É verdade.
1: Marcou época, gente. Foi. E mais o pensamento vivo de Ana Maria Brisa e um monte de bobagem desse programa sensacional.
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2: Gente, chamou a atenção.
3: O que foi?
2: Um cachorro apareceu do nada no meio da arena do Bumbódromo de Parintins. Tá rolando, já tá rolando aí ou já acabou?
4: Acabou, foi acabou, de semana, já. O Caprichoso foi campeão. O
2: Caprichoso ganhou. Será que foi culpa do cachorro?
4: Não sei.
2: Eu vou explicar por quê. O Cão Caramelo, ele foi flagrado pela própria transmissão, o pessoal tava transmitindo o festival.
3: Sempre um caramelo.
2: E, pois é, ele entrou bem no meio do desfile do Garantido, por isso que eu falei, será que a culpa foi dele? O Garantido tava desfilando, mas ele não foi no meio dos brincantes. Os brincantes, pra quem não sabe, é o pessoal que faz
4: a performance,
2: né? O pessoal que faz as alas lá, seria o equivalente às alas no carnaval de samba. E aí ele ficou ali próximo, mas ele não entrava no meio, mas ele não saía dali.
3: É.
2: O tempo todo ali. Inclusive o Davi Assayag tava lá, o levantador lá, fazendo a música do Boi Garantido, e o cachorro lá. O público curtiu, se divertiu, deu risada pra caramba, chamou o cachorro. Depois, integrantes da equipe do Boi disseram que o que aconteceu foi o seguinte: ele viu o drone tava filmando. E o cachorro viu o drone e ficou doido. O drone ia pro lado, ele ia atrás do drone e ficava tentando pular, ia pro outro, a mesma coisa. Então, enquanto o drone tava lá, ele tava pulando em cima do drone. Acabou o desfile, ele sumiu, ninguém viu quando ele foi. Do jeito que ele entrou na pista, ele saiu da pista. Será que ele fazia parte da apresentação?
4: Cara, eu não sei, cara. Eu só sei que o caramelo daqui a pouco vai entrar um no estúdio aqui, que eles brotam, né, velho?
3: Não duvido, não.
4: Vai lá, tem ali, ó. 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
2: Deixa eu contar pra vocês, o Henrique, da dupla do Henrique Juliano.
3: Ele.
2: Cara, ele teve a mesma coisa que eu tive, viu?
4: Quê?
3: Ah, eu vi na internet.
2: No fim de semana, ele cumpriu a agenda de shows.
3: Paulo Gomes teve isso aí. Que
2: mas com muita dor na virilha.
3: Arrancou o saco.
2: Ah, é?
3: Não. Não.
2: Com o saco, não.
3: Não, é só um pedaço.
2: É... E aí, ele, muita dor, foi pro hospital.
4: E foi o que isso aí?
2: Hérnia inguinal.
4: É. Nossa.
2: Bilateral ainda, igualzinho a minha.
3: É mesmo? É mesmo?
2: Os dois lados.
4: Rapaz, o que que dá isso?
2: Não sei, às vezes já tá ali nessa hérnia, mas ela só durante a vida, né? Que ela aparece.
3: Quando o saco pesa muito, então não, dependendo da força, você vai pra carregar
4: tem que
3: desafiar, o saco.
4: Né?
2: Tem nada a ver, mas é onde você faz muita força, a hérnia pode descer mesmo. É. E aí você tem que botar uma telinha.
4: Isso.
2: Você não tira, né? Não tem não como tira, tirar. Você bota
4: tá
2: a telinha.
4: Agora.
2: Ele fez a cirurgia também, tá, mas vai ter que ficar alguns dias de repouso. Aí cancelou os shows do final de semana. Aí você fala, beleza, tá bem, a notícia é só essa?
3: Não.
2: Não. Tem uma coisa que tá viralizando na internet.
3: Ah, tem, além disso?
2: Tem, eles iam fazer eles iam se apresentar na 45ª Expo Jipa, em Jiparaná, em Rondônia.
3: Sim,
2: nesse fim de semana.
3: Festão lá, viu?
2: Então, vai rolar a festa, mas eles não vão poder tocar, né?
3: Porque tá se recuperando.
2: Só que uma fã deles resolveu fazer o que antes mesmo de tudo, da ida deles pra Expo Jipa. Resolveu tatuar no braço dela Henrique e Juliano. 4/7/26.
3: Antes do show.
4: A ansiedade, tá vendo? Não pode ter ansiedade. Não,
3: peraí, ia ter o show, né?
2: A festa vai ter, não vai ter mais o show deles.
3: Não vai ter mais Henrique
4: e
3: Juliano.
4: Não faz depois do show.
2: Então, cara, ela queria eternizar, porque ela ia ver os ídolos dela, só que ela fez antes, ó.
3: Ela devia no tatuador agora passar um risco em cima e escrever assim, cancelado por causa de hérnia inguinal.
4: Eu ia morrer se não pensou, sabia, cara, que existia hérnia e bilal.
3: Não, inguinal. Bota
4: que é
3: tudo
4: bilal?
3: Embaixo do bilal.
4: Ah, então é, né?

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2: Primeiro vamos contar um fato dessa semana. Tá. Fato dessa quinta-feira.
3: Fato dessa semana.
2: Não sei se todos sabem. Faleceu o ator japonês Hikaru Kurosaki. Quem é o Hikaru Kurosaki?
3: Jack Chan.
2: Não, Jack Chan é um outro ator.
3: Tá matando não, é os outros aí,
2: Ana Maria. O Hikaru Kurosaki era o ator que interpretava o personagem Jaspion.
3: Ah!
2: Jaspion. Jaspion é daqueles super-heróis japoneses que foram criados lá nos anos 60, mas o Jaspion já era dos anos 90. Anos 80, 60? 90. 60 foi quando começaram a criar esses super-heróis. Tá. É, que são, normalmente são super-heróis de... Né, os caras de armadura.
3: É.
2: Que ficam gigantes e lutam com monstros que invadem só o Japão, né? Negócio impressionante. É,
3: já...
2: Invade o Japão, o monstro.
3: Era parente do Jiraiya, ele ou não?
2: Isso,
3: ele
2: tinha parentesco.
3: Jiraiya.
2: Mas antigamente tinha Ultraman, Ultra Seven, Spectrum Man. Foi aí o Jaspion apareceu ali, finalzinho dos 80 e início dos 90.
4: Isso mesmo.
2: Jaspion. Ele também tinha armadura branca e vermelha.
3: Sim.
2: Assim, né? E aí foi morar no céu o Kurosaki. Aliás, uma curiosidade, diz que ele não gostava da fama. Ele parou cedo. E foi cuidar da vida de outro jeito. Ninguém mais viu falar dele e tal. Mas, enfim, o Jaspion fez tanto sucesso, mas tanto sucesso, que aí, por ocasião da morte dele, a gente foi fazer uma pesquisa aqui. De acordo com o IBGE, tem 53 brasileiros que se chamam Jaspion.
3: Olha!
2: Exatamente. Em 2022, rapaz, a média de idade dos Jaspions era de 33 anos, o que coincide com o auge do programa. Uma pessoa que fez 33 em 22 nasceu em 89.
3: É.
2: Então a criança nasceu em 89 e o pai deu o nome de Jaspion.
3: Olha, imagina na escola.
2: Vai chamar Jaspion! Imagina. O Fantástico! Lembra que era o Fantástico
3: Jaspion? Imagina na escola chamada Jaspion.
2: Entre os anos 80 e 90, 47 pessoas foram batizadas como Jaspion, rapaz, colocando o nome na posição número 64.043 de nomes mais populares do Brasil. E aí, como eu disse, a gente levantou que os dados coisa, depois da morte do Kurosaki. Cara, tem 53 Jaspion no Brasil. Pô, se eles puderem pelo menos, né, salvar a gente dos monstros, dos perigos, já ajuda, né?
3: Ajuda.
4: Se... E se ele tiver um filho, vai se chamar Jaspion Júnior?
2: A essa altura, os caras de 33 anos, é bem possível ter Jaspion Júnior. Já tem.

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0: Olha que história aqui, ô Ana Maria Brisa, presta atenção.
2: Boa tarde, pessoal da Band. Ah, Robson Ramos, oba. Paulo Gomes.
0: Oba.
2: Ana Maria Brisa.
0: Oba.
2: Marcelão de Mirandópolis, o Caminheiro.
0: Vai lá.
2: É, tem uma história engraçada aí de barato. Eu não tenho medo.
0: Tá.
2: Mas eu moro no interior de São Paulo.
0: Sim.
2: E eu trabalhava na roça, levantei isso de manhã cedo. Escovei o dente, louco pra fumar, né? Nessa época eu não tinha geladeira, e eu tinha uma lata de coco em calda.
0: Coco em calda?
2: Ei, fui lá,
0: vai vendo.
2: Já tava aberta a lata, catei a colher,
0: ai,
2: e ela é
0: lá,
2: envernizada que nem a barata. Meti a colherzona dentro, coloquei na boca, só senti o estralo. Cara, que eu joguei no chão, pensando numa baratona.
0: Rápido,
2: mas não tem medo de barata não, beleza? Marcelão de Mirandópolis.
0: Não penso não, meu Deus.
3: Não, mas pelo menos essa tava docinha, né?
1: É.

0: 8h29 agora. Vai mandando o seu recadinho lá no nosso WhatsApp. Daqui a pouquinho eu vou passar lá.
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3: Olha lá. Ana Maria. Fantástico Jaspion.
1: Olha, isso. Meu Deus.
3: Ó, oh, ressuscitou. Versão brasileira, Álamo.
1: Ó.
4: Será então que ressuscitou, é?
1: Japonês e português.
5: Olha,
1: Odomo
5: Takutuna. Aí, chama o Manuel. Chama na bunda. Olha, Manuel. Olha, amigo.
1: Manuel, você lembra do Jaspion?
5: Lembro.
1: Olha, rapaz.
5: Lembro mais.
3: É seu amigo?
5: Minha infância.
1: Você cantava música?
5: Cantava.
3: Sua infância.
1: Ó, quem começou a citar? Ó lá.
5: Infância não, foi não, né?
1: Ó, Jaspion.
3: Minha infância, você era velho na época do
1: Jaspion. Você já era velho na época do Jaspion.
5: É, não vem dar uma de novinha aqui, não.
1: Tem um moço aqui na Band que ele teve, a mãe dele deu fantasia do Jaspion pra ele.
3: Ah lá.
1: O Rafael.
5: Pode mais.
1: Você usou a fantasia do Jaspion também?
5: Eu não tive, mas se tivesse eu usaria.
1: Tá.
5: Do Jaspion.
3: Você já usou fantasia, Manuel?
5: Já sei.
1: Você tem alguma fantasia?
5: Tenho também. Eu tenho a fantasia de Homem-Aranha.
3: Uau!
5: Imagina o Manuel Gomes de Homem-Aranha, gente. Rapaz, tem
3: a fantasia. A Mary Jane já viu você de Homem-Aranha?
5: É, justamente por causa da Mary Jane.
1: Ela pediu,
5: né?
3: Ela pediu?
5: Ela falou, eu sou a Mary Jane e eu quero o meu Homem-Aranha.
1: Ah, ela gosta mesmo.
5: Aí eu falei, então tá certo, né? Porque o Homem-Aranha no filme, ele namora com a Mary Jane.
1: Verdade. Ela gosta, sabe? Porque eu tava vendo, tem umas imagens dela na internet, que tem um link lá.
5: Tem.
1: Lá no seu perfil.
5: Você já viu, Robson?
1: Tem um link, tem um vídeo, daqui aparece a aranha.
3: E a música ela gosta é o rock das aranhas.

0: Band FM, a Paula Fernandes, mentiras! É aí, galera, cada povo do WhatsApp, hein? Manda aí o seu áudio agora, quero saber como é que você tá aí. 8h39, deixa eu ver, tem um povo que tá numa animação hoje aqui que eu vou te falar, viu? Pra Domingão.
1: Ô, bom dia, Diego! Ô, bom dia, Maria Brisa, Braga Biga, Braga Bruga. Aqui é o Zé Araújo, de Diadema. Ô, Zé. E no esquema estou indo trabalhar.
0: Olha lá.
1: É o pra cá que é pra falar.
0: Hã?
1: Ah, mas não sorriu. É 2x1 para o Brasil.
0: Aê!
1: É 2x1. É 2x1 para o Brasil. Eu não estou muito confiante, mas eu tenho fé.
0: É isso aí. Isso é o que importa.
1: Diadema, bora trabalhar ali no Brooklyn.
0: Bora, garoto. Bom trabalho para você, hein, meu amigo. Tamo junto. Animação, hein? Animação.
2: Maria Brisa. Oh. Bom dia, FM. Aqui é o Edenilton, taxista. Ótimo domingão para vocês.
0: Valeu,
2: dois,
0: garoto.
2: 3x0 Brasil.
0: 3x0 Brasil. Tá animado, tá. Isso aí. Tá confiante, hein?
3: Bom dia, FM.
0: Bom dia.
3: E falamos diretamente de Goiânia, Goiás.
0: Alô, Goiânia. Alô, Goiás.
3: É o motorista rodoviário Herbert Lopes, saindo aqui na linha agora, 8 horas da manhã, de Goiânia para Brasília.
0: Pronto.
3: Desejo a todos vocês um ótimo domingo e Jesus abençoe todos vocês aí.
0: Amém. Tamo junto, meu mano. Abraço pra você aí. Tamo junto. Abração, viu? Daqui a pouquinho eu dou mais uma passadinha lá pra ouvir mais áudios. Manda lá você também o seu 11999919197.
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0: Daqui a pouquinho eu dou mais uma passadinha lá pra ouvir mais áudios. Manda lá você também o seu 11999919197.
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2: Ana Maria Brisa, venha, meu bem.
3: Tô aqui.
2: E aí, o que você vai contar?
3: Vai falar de vendas, né? De vendas.
2: Ah, é? Você é corretora?
3: Você virou corretora?
4: Olha...
2: Momento economia?
4: Não é que eu seja corretora, mas eu tenho uns contatos que se Entendi. Eu quisesse ganhar dinheiro com isso, eu ganhava.
3: Ó!
4: Né? Ah, é? Vendendo mansões.
2: Corretora de imóveis?
4: É. Mas assim, de alto padrão, né?
2: De altíssimo padrão, exatamente.
4: Não ia vender, né?
2: Tá.
4: Você vendeu pra alguém? Por que que a gente tá falando isso? Eu não vendi pra ele, mas ele, Ronaldo Fenômeno, comprou uma cobertura luxuosa no valor de 46 milhões em Miami.
3: Ué? Miami?
4: É, em Miami.
3: É em dólares ou em reais, 46?
4: Não, Miami é o quê?
2: 46
4: é
2: milhões de reais.
4: É.
2: Então, quer dizer, mais ou menos... quase 10 milhões de dólares. 7 milhões de dólares.
4: Aquisição de uma cobertura duplex.
2: Quer dizer, ele devia estar passeando lá, porque o Brasil foi jogar.
4: É dólares, ó. 7,8.
2: Aí ele viu a plaquinha lá.
4: 7,8 milhões de dólares.
2: Viu a plaquinha lá, vou comprar. É, foi assim que aconteceu?
4: 46 milhões na cotação atual.
2: É isso, hein?
3: Duplex. Tem que piscina.
4: Ah, deve ter tudo isso aí, né?
3: É, lugar pra fazer festa.
4: Esse valor deve ter.
2: Menino. Ah, é?
3: Pra
2: deve
3: tomar
4: ter,
3: banho.
4: Deve ter um estádio lá dentro de jogar bola.
3: Tem lugar,
4: né?
3: Pra ficar pelado lá também?
2: Mas deve eu ter. Acho caro, viu?
4: Você acha?
2: Acho. Mesmo uma pessoa tendo dinheiro, eu acho caro, Paulo. Eu acho que a pessoa gasta e às vezes fala, puxa, mas eu podia ter investido em outra coisa. Muito caro, né, Ana?
4: O que você investiria?
2: Não, 46 milhões, compraria uma casa talvez de uns 15 milhões e usaria pra investir, sei lá, em...
3: Ai, deixa
2: eu pensar. Não, eu só quero saber se é caro. Não é caro.

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2: Rodrigo Hilbert.
3: Rodrigo Hilbert, que é o homem completo, né?
2: É o ator, apresentador, marido da Fernanda Lima. É um homem muito bem casado com ela.
3: Sim.
2: Ele cozinha, ele arruma.
3: Arruma a casa, ele constrói telhado, ele instala chuveiro, ele varre o chão.
2: Faz tudo. E aí, você imagina só, tem um vídeo que tá circulando na internet, que ele tá, um carro tá atolado numa estrada de terra. Aí ele chega com um trator dele, Robson. Tem um tenderinho de trator, velho. Não é
3: possível. Ele dirige trator.
2: Tá,
3: Pra quê, gente? Tinha um carro atolado na estrada. Por favor, Paulo, termina essa história.
2: Aí a dona do carro, que foi identificada apenas como Jade, gravou esse vídeo.
3: Ah, cara, não é possível.
2: Verdade, Robson. Ele foi resgatar uma pessoa que tava com o carro atolado na estrada ali.
3: Cara, isso é muito cinema.
2: Aí ela descreveu, ela falou assim, ó. Puxaram o carro um pouco pra frente. Ele mesmo puxou, inclusive. A pessoa mais simpática que conheci da minha vida, completamente humilde. Amarrou o negócio no meu carro aí, ajudou a puxar, dirigiu o trator e puxou meu carro com o trator, cara.
3: Olha. Vamos reproduzir. Ana Maria Brisa, você tá dirigindo um carro numa estrada qualquer. Atola o carro. Isso. Você não sabe o que fazer. Passa um cara e vê o seu carro lá.
2: De trator, tá?
3: Não, acho que ele foi buscar.
2: Não, eu tava de trator.
3: Ah, ele já tava de trator. Ah, não. Eu tô esquecendo que é o Rodrigo Hilbert. Ele já está pronto. O que eu imaginei? Que ele chegou, viu a moça, falou: pera um pouco, foi lá, buscou o trator. Não, ele já tava de trator. É maravilhoso, cara.
2: E aí, o que ganhou no vídeo dela, ganhou um contorno mais engraçado ainda, que ela reconheceu que ele era famoso, mas não reconheceu. Como é que é o nome dele mesmo?
3: Acho que ela deve falar, aquele cara que faz tudo, que não, faz tudo em casa.
2: Ela achou que, sabe quem ela achou que era?
3: Quem?
2: O Thiago Leifert, velho. Eu achei que era o Thiago Leifert, mas não, é o Rodrigo Hilbert.
3: Que coisa maravilhosa.
2: Aí virou zoeira, né? Ah, o Thiago Leifert que nunca dirigiu um trator.
3: Cara, Rodrigo, perdão. Eu devia saber que você já ia aparecer com o trator, cara. Cara, não é

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2: Vamos lá?
3: Ai, ai, vamos.
2: Pensamento de hoje. Olha, e diz que pior do que ver uma barata é não ver mais a barata depois.
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0: dele.
1: Com ele, bicho.
0: Rapaz do céu.
1: O que aconteceu?
0: Já fugiu, né?
1: Já fugiu.
0: Fugiu pra ver o jogo. Cara, ele não vai querer trabalhar
2: posso
0: hoje.
2: Posso falar? Ele tá ansioso por causa do jogo, tá com dor de barriga, eu acho. Ai, é. Que o Manuel tá fazendo
1: ele.
2: Aqui, Manuel?
1: Olá, meus amigos! Olá, meus amigos! Estação de domingo! Bom demais!
2: Manuelzinho, é. Brasil hoje, eu quero uma música pra encerrar de Brasil, com o Robson indo pro banheiro. E fala o que você quiser, vai, eu quero tudo isso.
1: A gente pensa no Brasil, o Brasil o tempo inteiro. Até na Copa do Mundo, o Robson não sai do banheiro. Eu acho que ele foi dar uma barrigada. Oh! E hoje a gente vai dar uma brasileirada.
2: Aê!
1: Hoje nós vamos ganhar e a Noruega vai perder. Porque a gente não pode deixar o Rola entrar. Não, calma, chega, chega, gente.
2: Tchau,
1: não,
2: Brasil.
1: É Haaland,
2: tchau,
1: é Haaland. Tchau,
2: acabou. E aí o Band ao vivo, vem o Band ao vivo.
3: É, daqui a pouquinho depois do intervalo tem Band ao vivo. 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

0: a sua rádio do seu jeito, vamos rir, você ouviu a musiquinha. E você... O que você tá fazendo aí na parede, Pidoncio?
1: Sei lá, dou vontade, sabe, beijar a parede? Dá loucura de vez em quando.
0: Vamos logo, antes que dê vontade de comer tijolo. Vamos lá.
1: Tijolo como? Porque não tem. Tijolo é bom, né, cálcio? Ô, já deu.
0: Fala, Pidoncio.
1: O duro é fazer depois, né? Ô, já deu, pensou? Faz um milheiro de tijolo. O que você quer?
0: Eu vou morrer, cara.
1: Ô, já deu. Atenção, charadinha.
0: Oba, gosto da charadinha.
1: Muito bem. Por que que o policial não gosta de sabão?
0: O policial não gosta de sabão? Essa é nova pra mim, hein? Por que que o policial não gosta de sabão? Por quê?
1: Porque ele gosta de detergente.
0: Ah, vai tomar banho. Sai daqui, cara. Sai daqui.
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13: Ótimo dia pra você, 9:04 agora. Você tá bem? Tá de boa? Tá tranquilo? Tá curtindo como a Band FM? Quero saber. Vai contando pra nós aí, vai. Por aqui é o seu amigo Diego Lopes te fazendo companhia até as 10. Na sua rádio do seu jeito. E agora, prepare o seu coração.
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14: Sejam todos bem-vindos ao show.
16: Pra começar bem, a gente vai começar assim, ó.
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14: Enquanto isso, nós vamos cantando e vamos dançando em ritmo de festa, meu povo.
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13: Começa a partir de agora o nosso Band ao vivo. Tudo bem? Você tá bem? Tá de boinha aí? Cadê sua mensagem no WhatsApp? Que eu não tô vendo aqui ainda sua carinha bonitinha ali, hein? 11999919197. Vai mandando aí a sua mensagem, manda o seu beijo pra nós. Vai lá no nosso Instagram, arroba Band FM, no Facebook Band FM. No meu também, arroba Diego Lopes. Fica à vontade pra ir lá visitar, ver como é que eu tô bonito hoje. Hoje tá todo mundo feliz, né? Aquele clima gostoso. Hoje tem jogo da seleção na Copa do Mundo. Muitas pessoas confiantes, outras nem tanto assim. Mande sua mensagem pra nós, o que você acha que vai dar isso aí, hein? Conta como é que tá sendo seu domingão até agora, o que você vai fazer? Vai almoçar na casa da sogra? Vai filar boia onde hoje? Vai fazer aquele churrasquinho? Ah, tá frio aí, não tá? Tá calor? Tá chovendo aqui? Tá frio, hein? Ah, por aqui tá um friozinho gostoso, aquele dia gostoso pra não fazer nada, sabe? Aí eu quero saber de você, conta pra nós aí. 11999919197. Bora começar a partir de agora, Band ao vivo, você sabe, aquele climinha gostoso, a gente joga você no clima de show, no meio da galera. Vamos começar!

0: Band FM, Matheus e Cauã, o nosso santo bateu. E ó, quero ver quem tá aqui aí pra falar comigo, já mandou sua mensagem, manda meu bom dia no 11999919197. Bom dia, bom dia.
1: Bom dia, bom dia, bom dia. Oi, Diego, bom dia.
0: Bom dia.
1: É, o Brasil, Brasil pra mim é 2-0.
0: É?
1: 2-0.
0: Tá bom, hein?
1: E olha lá, arrastado, hein? É gigante que vai jogar com eles. Beijo.
0: Verdade.
1: Beijo, beijo, Band.
0: Não tá fácil pra ninguém, né? Não vai ser fácil hoje também, não. Eu também não tô achando muito, não, viu?
2: Bom dia, galera da Band. Aqui é o Nofre Batista, motorista de aplicativo Cidade Vitória da Conquista Bahia.
0: Alô,
2: hoje o jogo
0: Bahia!
2: É 2-0 Brasil, confiante como sempre.
0: Boa, garoto.
2: Vamos chegar lá na final.
0: Vamos chegar, vamos chegar.
3: Alô, Band. É o Ronaldo aqui de Araçatuba. Hoje vai dar Brasil, 3-1. Nesse exato momento, fazendo um cafezinho.
0: Boa,
3: manda um abraço,
0: garoto,
3: aí pra minha esposa,
0: manda.
3: Patrícia.
0: Valeu, um abraço pra Patrícia. Manda um cafezinho pra nós, manda pra cá também, bora.
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1: FM, Bande ao Vivo, é o Gustavo Lima, abre o portão que eu cheguei. Deixa eu ver quem chegou por aqui no nosso WhatsApp, 11 999 91 997. Cadê meu bom dia, hein?
2: Bom dia, Bande FM, bom dia, um bom domingo pra nós que se inicia, uma ótima programação, que Deus abençoe todos vocês, um beijo, um beijo de Pirituba.
1: Pra você também, Andres, alô Pirituba, Pirituba é assim, valeu.
3: Bom dia, Diego Lopes, eu conheço Leicester, Inglaterra, escutando vocês aqui na programação.
1: Olha aí.
3: Fazendo um bacalhau com natas, esperando o Brasil pra torcer pro Brasil. Deus abençoe, um ótimo domingo a todos.
1: Rapaz, tchau, obrigado. Bacalhau com nata, hein, Cleiton? Tá lá na Inglaterra ouvindo a gente agora. Obrigado aí. A nossa audiência internacional. Bom dia.
4: Diego, como é que você tá, meu
1: querido? Diego, cara. Diego, cara.
4: Bom dia a todos os ouvintes.
1: Que dom você fica aprontando.
4: Ricardo, Trio, Tava, Minas Gerais, Triângulo Mineiro.
1: Tá bom, mineiro. Abraço, tamo junto.
3: Bom dia, bom dia, bom dia, galera da Band.
1: Como e aí, mano?
3: Aqui, Thiago de Campo Paulista.
1: Fala, Tiagão.
3: Diegão, mandou um alô aí pra minha esposa, que tá na escuta aí, Karina.
1: Tá.
3: E meu filho Davi, tamo junto, Band FM.
1: Valeu, valeu, um abraço pra você, tamo junto, meu amigo. Um abraço pra esposa e pro filho
5: bom
1: Davi.
5: Bom dia, Diego, bom dia, Band FM, bom dia, galera. Hoje tem Brasil.
1: Oi, Rose.
5: Muito bom acordar, ouvir o Band FM. E ainda com o meu locutor predileto, né?
1: Ah,
5: passa o dia, beijo, Diego, bom
1: não
5: dia.
1: Fala assim que eu acredito, Rose.
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0: FM, Maiara e Maraíza, quem sente saudade sou eu. Band ao vivo continua, deixa eu mandar um bom dia lá pro meu amigo Jobson Silva, lá em Mirante, alô Bahia. Curtindo a programação da Band FM, obrigado pelo carinho da audiência aí. Rafinha tá lá pintando o quintal e me vendo e ouvindo. Tá pelo site, né, Rafinha? Tá certo, beijo pra você e continue aí a sua pintura. Bom dia.
1: Bom dia, Diegão. Aqui é o Rodrigo de São Paulo.
0: Fala aí, macho.
1: É, vamos torcer hoje pro Brasil aí. 3-1 em cima da Noruega.
0: Boa, garoto.
1: Bom dia aí. Vitória do Brasil e com meu locutor favorito.
0: Aê, obrigado, irmão. Abraço pra você. Tamo junto, abraço.
2: Bom dia, Diego.
0: Bom dia.
2: Bom dia pra nós.
0: Bom aí.
2: Cara, o jogo do Brasil hoje vai ser um jogo complicado. Tempo normal, 1-1.
0: Tá.
2: Vamos pra prorrogação. E na prorrogação, menino Ney de falta. Brasil 2, Noruega 1.
0: Boa.
2: Vai Brasil.
0: Edson, vai Brasil.
2: Aqui do Capão Redondo.
0: É
2: abraço.
0: Isso. Cara, pode ser de 0.5 a 0. Se ganhar, tá bom demais.
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4: Felipe Araújo, de um jeito tão...

0: Band FM. Boa demais, é assim. É o Edson Wilson cantando com Chitão e Chororó. Alô! Ai, eu tô indo-me embora. Agradecendo sempre você pelo carinho. Muito obrigado pela audiência, pela companhia. Muito obrigado pelas mensagens. Robson Ramos já tá chegando por aqui. Vai comandar a festa a partir de agora. Tem mais uma hora ainda. Com o Band ao vivo, com essas versões exclusivas maravilhosas. Agradecendo você sempre aí pelo carinho. Muito obrigado pelas mensagens, pela companhia durante toda essa manhã. Robson Ramos já tá por aqui. Bom dia, Robi.
1: Bom dia, Robi.
0: Foi buscar um cafezinho ali, né?
1: Fui, tá aqui.
0: Que maravilha.
1: Bora!
0: O pessoal estão animados, mas confiantes, mas não muito com o jogo de hoje.
1: É mesmo?
0: O que você tá achando? Você que manja de esporte?
1: Não, o que eu acho... Futebol. Ah, mas isso não tem nada a ver com manjar, é só uma sensação. Eu já tenho falado essa semana inteira, eu acho que fácil não vai ser, mas eu acho que vai ser um jogo menos sofrido que com o Japão.
0: Ah, então tá bom demais. Se for menos, já tá bom, já dá pra...
1: Acho que vai ser menos
0: sofrido. Não vai ser um teste cardíaco, não.
1: O Brasil ganha melhor do que ganhou contra o Japão.
0: É, vamos aguardar, vamos torcer.
1: Vamos torcer
0: é mais importante que tudo isso. Valeu, Robi!
1: Valeu!
0: Valeu, gente! Muito obrigado pelo carinho, pela audiência aí também. Continue sintonizadinho aqui na Band. Tchau, bom domingo, bom jogo!

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Ripon, hein? Eu sou o Robson Ramos aqui na Band FM. Pra cima, sempre, como sempre na Band FM é bem melhor. A sua rádio do seu jeito, esse aqui é o Band ao vivo, é show no seu rádio, aqui na programação da Band FM, com as músicas que você adora, todas elas tocam em versão de show, já fazendo o clima para o jogo do Brasil, hein? É, vai ter esquenta aqui na Band FM, mas esquenta o dia inteiro, como disse o Paulo Gomes, vai ser o dia inteiro. 5 da tarde tem Brasil na Band FM, então se acompanha com a gente aqui. Segunda hora do Band ao vivo, o Diegão veio na primeira, a gente continua na segunda, você continua participando com a gente aqui, curtindo as músicas que você adora, todas elas em versão de show. Venha, participe, mande sua mensagem, mande seu alô aqui no WhatsApp da Band FM em 11 999 919197. O que você tá preparando para esse domingão de jogo do Brasil? Vai contando pra gente aí. Manda áudio pra cá pra dar aquela brilhada. Segunda hora do Band ao vivo tem Henrique e Juliano, tem Fred e Fabrício, tem Luan Santana, Tiaguinho e começa com Zé Neto.

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1: Bom dia, Band FM. Aqui quem fala é Crispiane, de Vitória da Conquista, Bahia. Hoje vai dar Brasil e Haaland vai ter que aprender a tocar o tambor com o Olodum. Beijão.

0: Diárias do Léo, hein? Mentira que virou paixão, eu juro, Horizonte Azul, tudo tocando pra você aqui, ó. Band ao vivo, que é show no seu rádio, na programação da Band FM, com o Clédson, que tá com a gente em Leicester, Inglaterra. Um abraço pra ele, hein? Tá mandando beijo lá pra quem tá com ele também, a Fernanda, mais o povo que tá por lá, curtindo a programação da Band FM. Rosângela Cristina também já mandou por aqui, 2-1 pro Brasil. Alô, Paulette, bom dia pra você, curtindo com a gente o Domingão também. E a Eliane Pereira, que já mandou mensagem pra gente aqui na manhã desse Domingão no Band ao vivo.
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0: Fala o que tá valendo hoje. Máquina de cortar cabelo. Manja. Máquina de cortar cabelo, maquininha pra cortar cabelo, pra aparar os pelos do corpo. Pra você sair com aquele corte em dia. Tá aqui na minha mão. Eu vou dizer uma coisa, isso aqui é sucesso, hein? Tem gente que fala máquina de cabelo. Isso aqui é sucesso, hein? Isso aqui, você tá em casa, quem sabe cortar cabelo, porque não adianta não saber também, né? Só ir lá e raspar de qualquer jeito, fica tudo torto. Mas quem sabe um pouquinho só, pode usar, raspar o cabelo, não vai gastar dinheiro no barbeiro, no cabeleireiro. Pode fazer aqueles pezinhos, né? Pessoal que sabe fazer o pezinho aqui do cabelo e tal. Quem tá de barba grande e quer tirar a barba, pode usar. Pode fazer os pelos da axila. Pra quem tem pelo no peito, pode fazer virilha. 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Não é só pra cortar cabelo, não. Máquina de cortar cabelo, de aparar os pelos, tá aqui com a gente pra você ganhar, que é a sua. Então vem, participe com a gente aqui. Você vem no nosso WhatsApp da Band FM, no 11999919197. Manda áudio aí, conta o que você tá fazendo de bom. Qual sua expectativa para o Brasil hoje na Copa contra a Noruega? Já manda o placar, lembrando que estamos no bolão da Band, hein? Lá no final do jogo a gente vai ver quem é que ganha R$1.000. Então você pode ir mandando aí também quanto você acha que vai ser, quanto que você tá fazendo, o que você tá preparando pro jogo? Vai fazer churrasco? Vai ver sozinho, sozinha? Vai ver com namorado, namorada? Vai trabalhar na hora do jogo, não vai conseguir ver? Conta pra gente aí. 11999919197. Manda áudio pra gente aí, participa.

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1: Band FM. Vamos lá, mistura de três. Clima gostoso demais. A gente relembrar e cantar sucesso. Boa, assim, se liga aí.

0: FM, 15 para as 11.
1: Bom dia, Band FM.
0: Bom dia.
1: Fala, é o David aqui de Guarulhos. E hoje meu palpite para o jogo é 3-1 Brasil.
0: Tá bom.
1: Para o show. E quero muito entrar nesse sorteio da maquininha. Um grande abraço. 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

0: FM, Bruno Diegues com sorriso, maroto, clique, acabou.
1: Valeu!
0: Valeu! Final de mais um Band ao Vivo. Obrigado a todo mundo que participou com a gente aqui também. Band ao Vivo tá terminando. Amanhã tem mais Band ao Vivo. 6 da tarde aqui na Band FM. Sempre com show ao vivo no seu rádio. Hoje não tem, porque hoje tem jogo do Brasil, gente. É. A Band FM transmite com Ulisses Costa pra todo mundo curtir. O gol vem primeiro. Você vai acompanhar por aqui também. Amanhã tem Band ao Vivo. Já já tem Super 6 pra você ganhar presente. E agora a gente vai rir um pouco.

0: gente no estúdio, vai câmera, vai luz, vai já deu, ação.
1: Fim de semana da Band FM, a gente tá aqui. Com o momento vamos rir, né, Fidoncio?
0: Aqui, já deu, que legal que a gente tá aqui. Eu tô aqui, você tá aqui, o ouvinte tá lá e tá todo mundo.
1: Tá todo mundo unido.
0: Sabe aonde? Você vai gostar do que eu vou falar.
1: Onde?
0: Eu tô aqui, você tá aí, os ouvintes estão lá, mas todos na mesma frequência.
1: Na Band FM, a sua rádio do seu jeito.
0: Que legal, né, Jadir?
1: Bonito, Fidoncio, meu. Parabéns. Se eu tivesse dinheiro, eu daria pra você, tá?
0: Nossa, se eu soubesse, eu tinha feito. Sabe que você tá duro?
1: Entendeu? Vamos rir, Baian.
0: Eu fiz essa semana e você gostou. Então eu vou repetir aqui pro pessoal no final de semana.
1: Ok.
0: Nome de filme.
1: Nome de filme. Gosto muito desse quadro, hein?
0: Já deu, o cara era casado. O cara era casado. Só que a mulher era danadinha, já deu. A mulher era danadinha. Saía com todo mundo em casa. E o cara, já deu. O cara, você não tem ideia, todo machão. É, e todo mundo do bairro sabia o que, que ele era. Só que ele todo machão. Nome do filme.
1: Cara, nome do filme, você precisa já ter contado, eu vou fingir que eu não sei, mas eu já sei, é muito boa essa aí. É... Na verdade, eu esqueci.
0: Ainda bem que esqueceu.
1: Não faço a menor ideia, Pidoncio.
0: Cornão, o brabo.
1: Bom filme, hein? Bom filme.
2: Quem vamos rir?
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0: aqui pela Band FM, bora meu pueblo. 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
0: Tocam agora, tem presente pra você, é legal pra caramba. É o kit exclusivo Torcida Band FM, que vem com a camiseta da Torcida Band FM. E tem a bandana também, pra você torcer pelo Hexa com estilo. Tem que torcer pelo Hexa, mas tem que torcer com estilo, não é mesmo? Então vem atrás do seu kit e participe com a gente aqui. Anote a sequência das músicas aí. A música 1 da Super 6 é a Marília Mendonça, Foi por Conveniência. A 2 é o Panda com Humberto e Ronaldo, Ícaro e Gilmar, Insegurança, Fim de Noite, tudo pra você curtir aqui. A música 3 é o Gustavo Lima com Luiz Fonsi, Vagabundo. A música 4, Danilo e Davi, Não Mexe Nas Minhas Gavetas. 5 é Zezé de Camargo, Irmão da Lua, Amigo das Estrelas. E a música 6 é o Ferrugem, Arrependidaço. Qual dessas 6 músicas aí você gosta mais? Vem aqui pelo nosso WhatsApp da Band FM, 11 999 919197. Telefone da Band FM, 11 3743 1313. Escolha qual dessas 6 músicas você gosta mais, porque é isso que vale. Aí a mais pedida, a gente toca de novo. Boa sorte.

programa com Luiz Fonso e Vagabundo. Música 3 da Super 6, vale o kit da torcida Band FM. Aquele com a camiseta da torcida Band FM, a bandana, pra você torcer pelo Hexa com estilo. Vem com a gente, participe aqui. Vem pelo WhatsApp da Band FM, 11 999 919197. Telefone da Band FM com 11 37 43 1313. Escolha qual dessas 6 músicas você gosta mais, porque é o que vale. A mais pedida, toca de novo. Boa sorte.

0: FM Ferrugem, Arrepende da Soça. É a música 6 da Super 6. Resultado vem na sequência. Você vem, escolhe a sua, não enrola não, hein? Estamos te esperando aqui também, tá bom? Homem-Aranha sendo investigado por ter praticado assaltos em lojas de conveniência em São José dos Campos. Você acredita? O Homem-Aranha já tem uma faminha, né? Pessoal lá no filme, os que não conhecem ele, acho que ele faz maldade, mas isso aqui acho que é de verdade. Câmeras de segurança flagraram dois homens que já cometeram crimes em pelo menos 6 lojas de conveniência instaladas em postos de combustíveis da cidade paulista. Um deles usa uma máscara do Homem-Aranha. O comparsa do herói falso foi preso na manhã da sexta-feira em sua casa e 2 máscaras foram apreendidas com ele, mas o bandido que estava fantasiado ainda é procurado pela polícia.
1: Não saia daí, já já tem muito mais músicas aqui na Band FM. 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

0: o resultado da Super 6 agora, hein? 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
0: Quem se deu bem foi a nossa amiguinha Valéria Gomes Alcântara. Valéria, parabéns, Valéria. Ganhou, Valéria. Valéria Gomes Alcântara leva kit exclusivo Torcida Band FM. Tem a camiseta da Torcida Band FM, tem a bandana, é tudo seu. É pra torcer pelo Hexa com estilo, hein? Valéria, parabéns pra você, você ganhou. Passa na Band FM pra retirar, nós estamos te esperando aqui também, tá bom? Obrigado a todo mundo que participou, tá na hora da gente ouvir a vencedora.
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2: Bom dia a todos da Band, sou Michelle de Itaquera. Estou aqui tomando um cafezinho ouvindo a rádio da Band. Eu quero essa maquininha aí pra dar de presente pro meu marido, hein? Ele consegue cortar o cabelo em casa.

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você curtir com a gente também. No domingão tem as músicas que você adora, fazendo o clima do seu domingo aqui na programação da Band FM naquela hora boa, né? E hoje melhor ainda, porque hoje tem Brasil na Copa do Mundo. Olha que beleza! Domingo, no mês de junho, com o Brasil na Copa e você curtindo festa da Band, tem tudo a ver. É o esquenta perfeito para botar um churrasquinho na grelha, para botar aquela bebidinha para gelar, para chamar os amigos, não é? Se não vai também, não tem problema, tem gente que vai estar trabalhando, aí dá um jeito de ver o jogo. Tem gente que vai estar em trânsito, porque tem que ir de um lugar para o outro obrigatoriamente naquele horário, tudo bem. Que a gente quer que você participe com a gente aqui também. Venha, mande seu alô, conte como é que anda o seu domingo, o que você tá armando aí para esse Brasil e Noruega, pode falar o palpite também e vem com a gente aqui pelo WhatsApp da Band FM em 11 999 919197. O presente aqui na festa da Band é o cortador de cabelo da Band FM para você, fazer aquele corte da hora, para parar as axilas, para fazer outros pelos do corpo e ficar bonitão, bonitona também. Vem com a gente, participe aí pelo WhatsApp da Band FM em 11 999 919197. Manda seu áudio, dá aquela brilhada porque a festa está no ar.

0: gente não vai.
1: Beleza, tô em casa aqui, minha mulher foi passear, foi ver a mãe dela, e eu fiquei aqui em casa fazendo faxina, lavando banheiro, limpando o chão, lavando roupa, é daquele jeito, do jeito que a mulher gosta. Fernando Paixão aqui do Campo Limpo, tamo junto, ouvindo o

Band, olá Festa da Band, aqui Alexandre de Cotia, tamo por cá sintonizado no Festa da Band, curtindo o aniversário da minha sogra, Celina Seca, e curtindo

0: FM, é o Thiaguinho Felicidade, bem no comecinho aqui da tardezinha dele, né? Do nosso Band ao vivo, no nosso Band ao vivo, nosso festa na Band, todo mundo curtindo em todo o Brasil. Alô, alô, alô, você que tá com a gente aqui, um beijo na Lígia, que tá em Londrina, Paraná, já mandou um monte de figurinha bacana pra gente aqui, beijo pra ela, obrigado pelo carinho. O Marcelo também mandou mensagem, Marcelo Rodrigues Silva, e um beijo na Helena, que também já tá por aqui curtindo a programação da Band FM. Venha, participe com a gente aí. Vem pelo nosso WhatsApp da Band FM aqui pelo 11 999 919197. Manda áudio também, conta como é que tá seu domingão aí, gente. Agora tem, hein?
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0: São duas músicas, você escolhe a melhor pra voltar a tocar aqui no final da festa da Band. As duas opções de hoje estão aqui, vamos ouvir?
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0: Essa é a música 1.

Música 2, João Gomes com Pablo. Vou te procurar, I love you, baby. As duas você gosta mais? Vem com a gente, escolha aqui no Instagram da Band FM. No final do Festa da Band, a gente vai ver qual é a vencedora e você vai ouvir. Agora a gente vai ouvir as duas inteirinhas. Uba!

0: Fred, com você, com a gente aqui, um beijo na Karen Oliveira, tá com a gente aqui, se inscrevendo nas promoções da Band FM, preparando e deixando esse domingão cada vez melhor, hein? Kelly Frank também tá por aqui, quer ganhar presente, já falou, boa sorte pra ela, hoje tem cortador de cabelo da Band FM pra te dar de presente aqui, vem participar com a gente. Quem mais mandou mensagem? Mandou pelo nosso WhatsApp da Band FM, 11999919197, conta aí.
1: E hoje o Brasil vai ter 2-1.
0: Peraí, peraí, sai pela metade, vem aqui primeiro, isso.
1: Boa tarde.
0: Aí sim, boa tarde.
1: Aqui é a Marilda, eu tô trabalhando.
0: Fala, Marilda.
1: Curtindo a melhor.
0: Sim.
1: Festa da Band. Sim. Beijo, amo vocês.
0: Isso, meu bem.
1: E vai. Hoje o Brasil vai ser de 2-1.
0: Muito bem, muito bem.
1: Vai, Brasil.
0: Vai, Brasil, isso mesmo. Ó, você vai continuar participando com a gente aqui, contando como é que tá seu domingão por aí também. A gente continua com a nossa festa da Band, que todo mundo curte, dança junto.
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1: Aqui é o José de Suzano, cheguei de viagem ontem à noite, estou reorganizando a bagunça, curtindo festa da Band e agora vou...

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0: de Sorriso Maroto, Perdas e Danos, música bonita com a Ferrugem, Benza Deus também cantando aqui no nosso Festa da Band. Um beijo pra Flávia Brandão, tá com a gente curtindo a programação da Band FM, já pediu as músicas dela, já se inscreveu por aqui também, quem sabe não é hoje, não é mesmo? Quem mais manda mensagem, manda aí pelo nosso WhatsApp da Band FM, 11 999 919197.
1: Bom dia, Robson Ramos.
0: Oi.
1: Aqui é a Patrícia da Vila Santa Catarina.
0: Oi,
1: Patrícia Tavares. Eu acho que hoje o Brasil vai ganhar de 2-1 no sofrimento.
0: Bom, não, tudo bem.
1: Estamos aqui escutando a festa tudo da bem. Band e fazendo almoço. Um beijo para todos da Band.
0: Eu espero que não tenha sofrimento. E acho até que não vai ter, mas se tiver ganhar, tá bom.
2: Fala, Robson. Ah, bom dia, falo, meu sim. Brother. Bom dia, bom dia.
0: Boa tarde.
2: Hoje o palpite pro bolão é Brasil 1, Noruega 1, ai. Infelizmente, em tempo normal. Depois na prorrogação, nós desenrola, faz o segundo.
0: Ah, tá bom.
2: E ganha de 2-1.
0: Tá bom. Aí tá
2: depois
0: bom.
2: Esse bolão aí, Robson.
0: Aí tá bom.
2: Edson, Capão Redondo.
0: Valeu, Edson. Não, não. Eu falei pra outra aí. Se é pra sofrer, tudo bem. Mas vou sofrer e ganhar.

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1: Bom dia, Band FM, José Alexandre, bairro Vila Mica, Osasco, ligado na festa da Band, trabalhando aqui no bairro de Pirituba, mas curtindo festa da Band. Abraço a todos os ouvintes da Band FM.

Evandro, da Vila Formosa, técnico da Telecom. Hoje, domingo de plantão, trabalhando. E eu vim na festa da Band. Band FM, a rádio do nosso jeito. Valeu!

0: Olha aqui na nossa festa da Band com você, falando com a gente aqui também. Alô, alô, alô.
1: Bom dia, me chamo Eliana Longoz, moro em Marechal Hermes. Festa da Band. Eu estou aqui hoje limpando meu fogão para preparar um feijão amigo para assistir o jogo da seleção brasileira.
0: Vamos nessa, hein?
1: É nóis.
0: É nóis.
1: Beijo.
0: Gostei da história do feijão amigo, hein? Isso é bom demais, gente.
2: Vai. Eu, Robson Ramos, olá. Aqui é a Patrícia da Vila Santa Catarina,
0: Patrícia já
2: Tavares. Eu acho que hoje
0: novo,
2: o Brasil vai ganhar de 2-1
0: tá
2: sofrimento.
0: Tá bom.
2: Estamos aqui escutando a festa da Band e fazendo almoço. Um beijo para todos da Band.
0: Ganhou o bônus, falou duas vezes no programa.
3: Oi, boa tarde, sou Marli de Uberlândia.
0: Oi,
3: tudo
0: Marli.
3: Bem com vocês?
0: Tudo.
3: Estou aqui fazendo meu almoço, daqui a pouco assisti o jogo. E curtindo a Band FM, é claro, né? Com todos os dias.
0: Isso.
3: É, o meu palpite pro jogo é 2-2 pro Brasil e 1 pra Noruega.
0: Tá bom assim.
3: É Band FM.
0: É isso aí, meu bem. Beijo pra você também. Continue com a gente.

0: Pidoncio.
1: Oi.
0: Pidoncio.
1: Oi.
0: Para de fazer barulho, tá no ar já.
1: Eu vi na internet o pessoal fica fazendo assim, ó.
0: É ASMR o nome, né? Mas aqui não... Pidoncio. Vamos rir, tá rápido,
1: Pidoncio.
0: Vamos rir, Pidoncio.
1: Ô, Jadeu, vamos rir. Final de semana chegou e a gente vai fazer a nossa parte. Vamos rir, vamos rir, vamos rir.
2: Vamos rir, vamos rir.
1: Ô, Jadeu, você sabia que eu não sou IA, né?
0: Mentira. Não, você não é um robô.
1: Não sou, Jadeu.
0: Você é deste planeta Terra aqui?
1: Não, não sou desse planeta, mas... eu sou robô.
0: Então tá bom,
1: Jadeu, o médico chegou pro Caipira e falou assim... Ô, seu Zé, o senhor sabe o seu tipo sanguíneo? Ele falou... Doutor, pelo que eu sei... É... tipo vermelho.
0: Não, meu querido, não é isso, não é esse tipo, não. Mas, vamos rir. 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

FM, sou Leonilda de Peru, estou aqui em Peru, só curti a banda hoje, estou sozinha em casa, mas vou ficar na fé.

Itacate, Rio de Janeiro. Estou aqui ouvindo a festa da Band e me preparando para uma festinha da quadrilha de perto da minha casa.

0: Anitta, Matheus e Cauã, qual a hora Prado? É na versão exclusiva do De Pertinho. Você curtiu com a gente aqui na programação da Band FM, também manda mensagem aqui pelo nosso WhatsApp da Band, é 11999-919197. Venha para cá.
1: Alô, Band FM.
0: Alô.
1: Ligadinha aqui na rádio.
0: Sim.
1: Gostaria de participar do sorteio.
0: Sim.
1: E o palpite pro jogo é 2-1.
0: Ah, tá.
1: Brasil 2.
0: Tá bom.
1: E Noruega 1.
0: Isso, meu bem. Vem com a gente e fala mesmo. Ó, você manda mensagem também participando aqui.
2: Boa tarde, Robson. Aqui é a Vânia Trindade de Araçatuba.
0: Alô,
2: meu palpite hoje é Brasil 2-1.
0: Tá
2: sem sofrimento. Vai, Brasil!
0: Isso, sem sofrimento tá bom, exatamente. Beijo pra ela. Quem também tá por aqui, Elaine Cristina, que já mandou seu alô pra turma da Band FM. Quem também veio foi a Jéssica e o Romildo, que já mandou palpite também, já se inscreveu pras promoções da Band FM. Venha você, participe, continue mandando a sua mensagem, a nossa festa não para.

0: 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Band, estamos aqui fazendo um churrasquinho maravilhoso e escutando a nossa festa da Band.
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5: Olá, gente, boa tarde pra todo mundo, bom domingão pra você, tudo certinho, não é?

0: amor. Eu aqui começando o churrascão da tarde, esperando o jogo do Brasil virar o Brasil, ganhar e eu dar um gol. E curtindo a festa da Band.
1: Isso, e fica aqui na Band FM do Jogo do Brasil também. Continue mandando mensagem pra gente aí. É festa da Band que não para, não, meu Brasil. Continua.
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Boa tarde a todos da Band. Estou aqui na festa da Band. Sou a Michelle de Itaquera. Estou limpando a casa porque eu trabalhei a semana inteira ouvindo festa na Band, como sempre. Beijo. Festa da

0: gente. Aqui quem tá falando é a Val de São José do Rio Preto. Tô aqui, ó, com o olho alerta no monitoramento, mas um ouvidinho sempre na festa da Band. Beijo da Val.
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0: Felipe Amorim, eu vou na sua casa. Ei, beleza, aqui na festa da Band.
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0: Hora do resultado do combate da Band FM. Tínhamos na disputa Simone Mendes, direitos iguais contra João Gomes. Vou te procurar junto com o Pablo. Vamos atenção por aqui. Olha que resultado, hein? 66% dos votos para a campeã. Vamos ouvir.
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0: Simone Mendes.

Bom dia, meu povo da Band FM. Aqui é Antônia do Capão Redondo. Tô fazendo o almoço, tomando a minha cervejinha e escutando o Feco da Band. Um bom domingo pra todos.

0: Beatles.
1: Maravilha, né? Rapaz, um presente que você gosta, hein?
0: Ah, é?
1: Presente que você gosta.
0: E aí, o que que é?
1: Cortador de cabelos aqui na Band FM. Aí.
2: Que não é só pra cortar o cabelo, pra não. Cortar o cabelo. Quem tem aquele barbão faz a barba.
0: A
2: axila, o peito, quem raspa o peito oral.
0: Depiladinha, né?
2: Depiladinha na perna, as moças.
0: É isso.
2: Enfim, tá tudo aqui na mão. Porque o pessoal, não, coisa de homem, não, todo mundo pode usar.
0: Todo mundo, é claro.
1: Quem ganhou foi a nossa amiguinha Neuza Cardoso do Nascimento.
0: Ô, Neuza.
1: Neuza, parabéns, hein? Ganhou, só passar aqui na Band FM pra quem tirar certo.
0: Boa.
1: Fernando César vem aí, tem as mais pedidas da semana e depois tem o esquenta da Copa
0: pra
1: Brasil e Noruega. Vai ser uma festança.
0: Palpite, palpite do bolão.
2: Ai, eu tô
0: nervoso também.
2: Eu não gosto de ficar falando que me... Eu não gosto de falar, porque eu acho que zica, mas vou falar. É Brasil 3-1.
0: Olha!
2: Brasil 3-1.
0: Vai jogar, vai ser jogão, então.
2: Vai ser jogão.
0: Eu acho que vai ser apertado 1-0.
2: Tá bom.
0: Não acredito.
2: O importante é passar.
0: Exatamente. Vamos embora.
1: Tchau, pessoal.
0: Valeu. Valeu.
1: Tá na hora. É hora de dar risada na Band FM.
3: É isso mesmo que eu ia falar agora, viu, Jadeu?
4: O que, Pidoncio?
3: Mas é engraçado isso. Às vezes eu tô, que nem, por exemplo, você tá vendo esse papel aqui, ó?
4: Tô vendo.
3: Ó, quer ver? Eu vou só pedir pra você olhar que tá em negrinho aqui, ó.
4: Negrito.
3: Isso. Lê só o que tá aqui. Você vai ver o que. Você vai entender. Tá.
4: Eu vou ler. Posso ler mesmo?
3: Pô, só aqui, ó.
4: Dois impedidos. Rede.
3: Tá vendo?
4: Tá, e o que é isso?
3: Não, é que eu não sei ler, eu queria saber o que tava escrito.
4: É de Estação Band FM isso aí.
3: Abraço pra rapaziada da estação.
4: Vamos lá.
3: E agora, o que eu faço?
4: Agora você vai contar piada, vamos ouvir, cara.
3: O cara levou, o caipira levou o neném pra batizar. Aí chegou lá, o padre pegou o neném no colo, né? Aí pegou o neném e falou, que nome você vai dar? Aí o pai falou assim, eu vou colocar o nome do meu filho de Mingau. Aí o padre falou, pelo amor de Deus. Pelo amor de Deus, você não vai colocar o nome da criança de Mingau? Ele falou, engraçado, seu chefe não chama Papa?
1: Ganhou o argumento, hein? Vamos rir!
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13: Fala, meu povo, tudo bem? Tudo certinho? Uma ótima tarde de domingão. E eu só digo uma coisa, hein?

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0: Vamos lá, gente, porque temos aqui, olha, a escova modeladora da Britânia. As mulheres vão adorar. Ah, vocês gostaram, né? Então, a gente tem aqui a escova modeladora da Britânia para britanear a sua vida. Você pode faturar, tem que mandar mensagem pra gente aqui no nosso WhatsApp, beleza? 11 999919197. Pode pedir sua música, pode mandar beijo, pode falar pra gente qual é o clima que você está neste momento. É um clima de tensão por causa do jogo? Ai, ai, ai. Aliás, aonde você vai assistir o jogo? Vai assistir aonde? Fala pra gente aí no nosso WhatsApp, tá? Eu quero saber e automaticamente você concorre ao Big Prêmio da Band.
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0: A partir de agora você confere as músicas mais pedidas pelo ouvinte Band FM. A galera foi participando durante a semana, pedindo as músicas, falando o artista predileto, as músicas preferidas. E agora a gente confere as músicas que estão na boca da galera. Claro, você pode continuar mandando a sua mensagem através do nosso WhatsApp. Já divulguei, mas falo de novo: 11 999919197. Além de você dar moral pro seu artista predileto, pra sua música preferida, você também concorre ao Big Prêmio que a gente divulgou aqui, que é a escova modeladora da Britânia, beleza? Bora lá, bora começar com a 15ª posição.
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0: 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Band FM Ferrugem, arrependidaço. A música que tá aqui no top 10, é lógico. Abriu o top 10 aqui das mais pedidas da semana. Continua mandando a sua mensagem. 11 99991 9197 é o número do WhatsApp pra você participar com a gente. Fala aí a música que você gosta de ouvir aqui na Band, aquele seu artista preferido. Vai dando moral pra aquela música que você curte. De repente ela faz parte aqui das mais pedidas desta semana, não é verdade? Ó, só lembrando, continua valendo o Big Prêmio, você pode faturar, é só mandar mensagem pra gente. Temos aqui a escova modeladora da Britânia, que vai britanear a sua vida, tá bom? Então manda a sua mensagem aí, beleza? Enquanto isso, bora curtir a nona posição das mais pedidas da semana? Zé Felipe com Ana Castela, sua boca mente.
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dia, FM na Castela, olha onde eu tô. Batendo a quarta colocação das mais pedidas da semana. Só uma observação, né? Aqui nas 15 músicas mais pedidas, Ana Castela participou em dois momentos. Na música que bateu a nona colocação, que foi uma parceria com o Zé Felipe, né?

0: 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Sim, versões exclusivas surgirão no De Pertinho na Band FM com Ana Castela. Olha que chique, hein? É. E ó, você que tá junto com a gente, continua mandando a sua mensagem, tá? 11 99991-9197. Chegamos ao pódio, as três músicas mais pedidas pelo ouvinte Band FM. E medalha de bronze vai para ele, Luan Santana, Olho Marrom.
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0: Cristiano, cadeira cativa, versão Band FM de pertinho, na segunda colocação aqui das mais pedidas da semana. E agora chegou a hora do destaque. Sim, antes da primeira colocação, a gente sempre traz o destaque da semana. E o destaque de hoje é de uma dupla que fez muito sucesso, continua fazendo e sempre tem músicas que a galera gosta bastante. A gente tá falando da dupla Victor e Léo, da música Só. Bora curtir aqui no destaque de hoje.
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FM, tá aí Gustavo Lima, Vagabundo, a música mais pedida da semana. Gente, obrigado aí pelo carinho até aqui. Continue mandando a sua mensagem através do nosso WhatsApp 11 99991 9197. Hoje um dia mais do que especial.

0: força aí para que a nossa seleção represente muito bem o nosso país, não é verdade? Então, ó, daqui a pouquinho a gente vai começar o Esquenta, a gente vai explicar o bolão, você pode ganhar R$1.000 aqui hoje, hein? Mas daqui a pouco eu explico, não vou explicar agora não, para te deixar curioso, te deixar curiosa, fica junto com a gente aí.
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bem, tudo certinho, né? 4:07, você tá junto com a gente aqui na... A sua rádio do seu jeito! Bora lá? Bora lá, gente! É hoje! Eita, que beleza! Senhoras e senhores, coração pulsando...

0: Brasil. E ó, é o seguinte, daqui a pouquinho você vai conferir todos os detalhes aqui na Band FM. Sim, iremos transmitir todos os detalhes pra você que tá junto com a gente aqui nessa tarde de domingão. Ai, ai, ai. E aí, já deu o seu palpite? Já deu aí o seu palpite nesse domingo? É mesmo? O que você acha, hein? Qual vai ser a boa? Qual vai ser o placar? É isso que a gente quer saber. Você vai participar com a gente no 11 99991 9197. E é o seguinte, ó o desafio aqui, ó. Hoje tem bolão aqui, hein? Ah, é lógico! Tem bolão, tem a sua participação agora aqui no nosso WhatsApp, no Esquenta, para o Jogo do Brasil. E a gente quer você mandando a sua mensagem aqui, tá? E a pergunta é o seguinte, quanto vai ser o Jogo do Brasil hoje? Placar, para quem acertar, presta atenção, para quem acertar o placar, você foi lá, apostou ali num placar com a gente aqui, falou no nosso WhatsApp aqui, tá? No 11 99991 9197. Se você acertar, você vai participar de um sorteio e você pode ganhar milão, hein? Ó, tá vendo? Tá vendo? A partir de agora eu quero que você participe, manda mensagem de voz e aí você aproveita e já faz o seu comentário, qual é o seu palpite e por quê, tá? Agora eu quero falar com aqueles, com aquela galera que entende de bola mesmo, qual é a sua perspectiva do jogo de hoje? Eu quero o seu comentário, é claro, aqui você tem espaço, aqui é tudo nosso, aqui é tudo nosso, manda aí a sua mensagem, eu quero saber o pitaco, manda a cornetada. Daqui a pouco a gente vai trazer a escalação, você já viu a escalação? Já saiu, claro. E daqui a pouco a gente vai te passar, eu quero saber também a sua opinião. Como é que você acha que o Brasil vai atuar hoje? Vamos ver! É você participando aqui no Esquenta para o Jogo Brasil e Noruega que vai rolar daqui a pouco, hein? Manda sua mensagem que eu quero te ouvir.
1: Tudo bem, que bom te ver. 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

0: Maravilha e Simone Mendes, direitos iguais.
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0: Ai, ai, ai, ai, ai, é isso, galera, estamos aqui no esquenta para o próximo jogo do Brasil, Brasil e Noruega. O que será que vai rolar? Lógico, Brasil vai ganhar, pô.

0: clima que você está proporcionando onde você está. Você está em casa, aliás? Hã? Você está em casa, você foi na casa dos amigos, está fazendo churrasquinho. Qual é a boa de hoje, hein? Hã? Quero saber, tá? A galera tá participando com palpite também, né? É lógico, tá valendo milão, não é verdade? É o bolão Band FM, é o seguinte, R$1.000. Você tem que acertar, primeiramente, o placar. Quando você acertar o placar, você vai participar de um sorteio só com a galera que acertou. E aí você tem muita chance de faturar, hein? Milão, tá? Agora, se você já deu o seu palpite aqui, aí você pode comentar com a gente e tal. Fala aí o que, que você tá fazendo agora. Quem é a pessoa que tá fazendo o churrascão hoje? Ah, você tá trabalhando também? Ah, dê a mão aqui. Não é verdade? Ó, deixa eu ver aqui a participação da galera. Oi, Anne, tudo bem?
1: Oi, Fê. Oi. Anne de Santo André, motorista de aplicativo, trabalhando.
0: Ah, é?
1: Fazendo as corridinhas aqui.
0: Boa, boa, Fê, boa.
1: Fê, me coloca no bolão, eu acho que o Brasil ganha hoje de 3-1.
0: 3-1?
1: Um beijo, vou escutar pela Band e vou continuar trabalhando na hora do jogo, tá
0: é
1: bom?
0: Isso que eu ia falar, gente, ó, vai passar a transmissão aqui da Rádio Bandeirantes pra você, ouvinte Band FM, hein? É. Claro, com todas as informações, todos os detalhes, então pode continuar com a gente aqui na Band FM, tá bom? E aí depois do jogo a gente vem falar do bolão, e aí se você acertou o placar, meu amigo, minha amiga, torça bastante, porque você pode se dar bem, beleza? Oi, oi, oi!
2: Boa tarde, Band!
0: E aí, Edna? E aí?
2: Então, meu placar hoje vai ser 2-1.
0: Ai, apertado.
2: Vai, Brasil! Tô indo pra casa. Sou motorista de aplicativo.
0: Boa, vai pra lá.
2: E agora vou assistir o jogo.
0: Corre lá. Vai lá, menina! Que beleza! Eu tô gritando aqui, mas eu tô... Você tá tenso também? Você tá com medinho? Ah, eu tô com medinho. Eu acho o time do Brasil com mais qualidade, mas a gente tem um medinho, não é verdade? Você tá com medinho? Ah, cadê os jornalistas de plantão? Ah? Cadê aqueles comentários? Cadê o meu querido corneteiro? Eu não tô vendo nenhuma corneta, que nem um corneteiro. Você quer cornetar? Você quer falar pra gente aí o que você... qual é a sua visão pro jogo de hoje? Quer comentar alguma coisa? Aproveita esse espírito jornalístico que tem dentro de você e manda aqui o seu comentário, tá? Pra eu saber que você está comentando, você manda o seu áudio e depois escreve cornetada, que aí eu dou play aqui pra te escutar. É lógico, eu quero saber o que você acha. Qual é a sua previsão? Quais são os seus comentários? Lógico, a sua opinião. Fique à vontade, viu? Oi!
3: Boa tarde!
0: Ô, Cidinha!
3: Cidinha!
0: E aí, Cidinha?
3: Olha, o placar vai dar 2-1.
0: 2-1.
3: Pro nosso Brasil.
0: Ai, que bom. Apertado.
3: Aqui confiante.
0: Ah, eu também.
3: Confiante.
0: Eu também.
3: Se Deus quiser, vai ser de 2-1 de novo.
0: 2-1.
3: Em nome de Jesus. Boa tarde, Band. Boa tarde, todos da Band. Quem tá falando aqui é a Cidinha.
0: Boa! Valeu, Cidinha! Temos uma cornetada aqui, vamos ouvir.
4: Boa tarde, José de Mauá. 2-1 pra Noruega. Brasil não tem mais time pra ganhar uma Copa.
0: Que isso, cara?
4: Tamo junto.
0: Não. Cadê a vaia? Sai daqui, Zica! Vai pra lá, rapaz! Cadê o chicote? Pega o chicote, sai daqui, ó. Aqui, ó. Toma, rapaz, sai. Sai daqui, joga ele na água. Pronto, que mané, o quê, rapaz? Tá pensando o quê? Não, eu quero cornetar. Oi, tudo bem?
5: Boa tarde, Robson. A festa na Band. Deixa eu falar pra você. Aqui, Brasil e Noruega.
0: Boa.
5: Brasil 3, Noruega 0.
0: Boa!
5: Ronaldo de Corumbá, MF.
0: Aê, meu querido!
5: Um abraço pra Ariana, minha esposa, que eu amo muito.
0: Boa, meu querido! Valeu! É o Brasil aí! Não esquenta! É a Band FM no esquenta para o jogo do Brasil e Noruega, que vai rolar daqui a pouquinho aqui na Band FM, hein?
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0: GFM, Wesley Safadão com Anitta, romance com safadeza.
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0: Ai meu coraçãozinho, 4 horas e 27 minutos, o jogo começa às 5, hein? Ai, senhoras e senhores, está chegando! Daqui a pouquinho passaremos a bola para Ulisses Costa, que está direto lá do MetLife Stadium em Nova Jersey, acompanhando todos os detalhes. Daqui a pouquinho você vai conferir aqui a transmissão da Rádio Bandeirantes, junto com a Band FM, levando para você todos os detalhes do jogo Brasil e Noruega. E a gente está te perguntando aí, qual é o placar que você acha que vai dar? Você fala pra gente, pode ganhar dinheiro aqui. Tá valendo o bolão da Band FM, R$1.000. Se você acertar o placar, você participa do sorteio e pode ganhar essa grana, tá bom? Participa aí, 11 99991-9197. Estamos aqui cornetando, né, gente? A galera tá participando aí. E ó, vou aqui falar a transmissão, não, vou falar a escalação do time, hein? Da seleção brasileira. Atenção, Alisson no gol, Gabriel Magalhães, Marquinhos, Danilo, Douglas Santos. No meio, Casemiro, Bruno Guimarães e Gabriel Martinelli. E na frente, Matheus Cunha, Vini Júnior e Rayan. E aí, o que você achou, hein? Pois é, tivemos algumas alterações, né? O técnico Carlo Ancelotti elegeu Gabriel Martinelli para substituir aí o Lucas Paquetá, né? Ele é a única novidade aí, né, na mudança, nessa escalação da seleção neste domingo contra a Noruega aí pelas oitavas de final da Copa, né, que daqui a pouco começa. Ai. E aí eu quero saber, na sua opinião, o que você achou, hein? As mudanças, qual é a sua expectativa? Qual é a sua cornetada? Diga pra mim aí, quer dar sua cornetada? Quer fazer o seu comentário? Então manda sua mensagem de voz e depois escreve cornetada. É, porque aí eu vou saber que você tá comentando sobre o jogo. Primeiro você faz assim, ó, manda o placar do jogo pra você participar do bolão. E aí depois, quando você mandou o placar, aí você pode dar sua cornetada à vontade. Beleza? Fala aí, tudo bem? Oi!
2: Boa tarde, cara.
0: Boa tarde.
2: Vou falar a verdade. Hoje a Noruega vai passar mal, viu?
0: É?
2: Vai passar mal, não vai conseguir jogar. É 3-0 pro Brasil, a gente vai passar sem sufoco hoje.
0: Opa!
2: Tranquilo. Gelado. É 3-0 fácil.
0: Aê, meu querido! É isso aí. Valeu aí, ó. Tô contigo, hein? Gostei. Ó o Samuquinha aqui. Fala, Samuca.
3: Fala, Pepe. Oi. Samuca, motorista de APP.
0: E aí?
3: Cara, 3-1 pro Brasil hoje. 3-1 pro Brasil. Contra o menino Ney. E o seguinte, quem tá torcendo contra, irmão, não vem querer aproveitar feriado quando a gente for hexa.
0: Exato. Aí, ó, tá vendo? Ó, é isso. Você que não acredita no Brasil, quando o Brasil for hexa, você vai ter que trabalhar, viu? É lógico. Oxe, é lógico. Não vem querer descansar depois. Ai, vou descansar. Eu quero comemorar o hexa campeonato. Não vem não. Não vai ter que trabalhar. Ai, gostei. Ô, Cristiano, fala aí, meu querido.
4: Olá, Fefo.
0: Fala aí.
4: Vai ser 2-2, né?
0: 2-2?
4: Primeiro tempo, segundo tempo, 2-2.
0: Não faz
4: aí
0: isso.
4: Aí na prorrogação, o Brasil ganha aí.
0: Não.
4: De virada aí.
0: Não.
4: Bora aí, Brasil.
0: Não. Por favor.
4: Pega o país,
0: não tenho saúde.
4: É difícil, o Brasil joga, é difícil.
0: Não tenho saúde pra isso. Não vem com essa, não. Tem que ganhar logo. Lógico. Você tá maluco, rapaz? Não. Não vem com esse negócio de prorrogação, pênalti, o Brasil vai ganhar um pênalti. Não, eu não tenho coração pra isso, não.
5: Boa tarde, Fefo.
0: Oi.
5: Aqui é o primo do Casagrande, que é o sobrado. E o placar vai ser o Brasil e o Noruega. Então, o Brasil vai ganhar, Noruega vai perder, o Brasil vai ganhar.
0: Olha, é isso aí. Muito bem, bela cornetada, muito bem. Informações únicas que você confere aqui, ó.
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0: Sampaio, jet ski aqui na Band FM. Ai, ai, ai, ai, ai.
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0: A cada minuto fica mais próximo aqui e o coração bate ainda mais forte. Sim, o coração está na goela. Ai, meu pai do céu. 4h37 neste momento. O jogo é 5 horas, hein? E a gente pontualmente estaremos aqui em link ao vivo junto com a Rádio Bandeirantes. Junto com Ulisses Costa, que trará todos os detalhes do jogo entre Brasil e Noruega. E é claro que a gente vai trocando ideia aqui antes, né? A gente vai esquentando o povo, esquentando a galera. A gente tá no clima do esquenta para o jogo Brasil e Noruega. E você sempre participando, dando o seu pitaco. O que você achou da escalação de hoje, hein? Você gostou? Você tá confiante? Não está confiante? Por que que não está confiante? Senta aqui do meu ladinho e me fala por que que você não está confiante. Quero saber, claro que quero. Não, vamos ficar, vamos junto. A gente vai fazer uma corrente, todo mundo vai dar as mãos. Isso, é fé pra seleção, vamos lá. E a galera participa aqui, 11 99991 9197. Tá rolando o bolão da Band FM, todo mundo é convidado. Fernando, quanto que é pra participar? Quanto que é o quê? Me perguntaram quanto que é aqui. Como assim, quanto que é? Você tá na Band, meu amigo. Aqui, a única chance que você tem é de ganhar dinheiro. Você não vai pagar, não, oxa. É o bolão da Band FM, rapaz. Você vai falar pra gente qual é o placar. Você participa através do nosso WhatsApp, 11 99991 9197. E a gente vai fazer um sorteio entre os acertadores. É, então, diga aí o seu placar. É, qual é o seu placar. E aí, vamos lá, né? Vamos lá, vamos ficar na fé. Tá bom? Depois do jogo, a gente vai trazer todos os detalhes aqui. E aí, depois do jogo, a gente fala o resultado e você pode se dar bem, tá? Então, capricha no palpite. Tem uma galera falando 2-1. Não, 2-1 não. Gente, é muito apertado 2-1, pelo amor de Deus. Não, eu não quero um jogo de 2-1, não. Não quero um jogo com 2-1, não, não. Do placar 2-1, eu vou morrer aqui. Não, não, não. Eu quero 2-0. Eu quero 3-0. Eu quero 4-0, rapaz. 1-0 eu não tô preparado, não. Então... Pelo amor. Oi.
2: Aê, Fernando.
0: Opa.
2: Boa tarde, Laércio do
0: Pedro. Ô, Laércio. E aí?
2: O placar de hoje é 3-2 para o Brasil. Nós estamos na frente.
0: É isso. Vamos lá. Boa. Valeu, meu querido. Um abraço aí.
3: Deixa eu te falar, eu sou a Cida aqui.
0: Não, ela mandou uma cornetada aqui, deixa eu ver. Olá, aqui. Oi.
3: Boa tarde, meu amigo querido.
0: Tudo bem?
3: Tudo bem?
0: Tudo bem.
3: Estamos aqui, né, na torcida pelo nosso Brasil. Se Deus quiser, já deu tudo certo, né? Olha, hoje eu vou arriscar meu placar de 3-2 pro nosso Brasil.
0: 3-2? Tá bom.
3: Estou aqui, estamos todos nós aqui torcendo.
0: Legal, tá bom? Legal.
3: Um beijo pra todos vocês.
0: Não, eu quero falar uma coisa pra vocês.
3: Deixa eu te falar, eu sou a Cida aqui do Alcântara, do Rio de Janeiro.
0: Tá? Cidinha, valeu. Valeu, Cidinha, um beijo pra você. Quero falar um negócio pra vocês. Eu acertei 3 placares já, tá? Só pra avisar. É, Fernando o Oráculo. Tá pensando o quê? É lógico. Acertei. Acertei o placar de Brasil e Marrocos. Acertei Brasil e Japão. É, acertei 2. Eu falei 3, mas acertei 2 só. É. Vou acertar o terceiro hoje. Cara, eu tô falando que eu não quero sofrer, mas a gente vai sofrer. Eu acho que a gente vai sofrer. Acho que vai ser 1-0, hein? É o meu palpite. Ai, ai, ai, será? Mas eu não sei, pode ser também 2, não sei. Pode ser 2-1, sei lá o que pode ser. Ai, ai, mas eu votaria em 1-0, eu acho. Acho que vai ser difícil esse jogo. Vamos ver. 1-0, acho que 2-1 ou 3-2, sabe? Um gol de diferença? Será que vai ser um gol de diferença? Mais, né? Pelo amor de Deus. Não, também? Menos? Vai. Não, não, eu não vou nem olhar pra produção. Tem pessoal aqui que vai empatar, vai pra prorrogação e pra pênalti. Não, não, não, aí não. Eu não quero sofrer tanto assim. Oi?
4: Alô, Band, Luísa de Araçatuba. Aqui vai ser 2-1 pro Brasil. A Band é sucesso.
0: Valeu, valeu. Olha aí, ó. Tá vendo? Tá vendo? Ah, é a remada deles, né? A nossa é creu. É, eles têm a remada lá na torcida, né? A gente vai fazer creu. Você vai ver. Tem mais mensagem aqui, tem mais mensagem, quero te ouvir. Oi, tudo bem? Jaque?
5: Olá, Band FM. Olá. Aqui é Jaqueline, São Bento do Sul, Santa Catarina. Meu palpite hoje será de 3-1 pro Brasil.
0: 3-1 Brasil, eu gosto desse placar. Será? Daqui a pouquinho todos os detalhes pra você que tá junto com a gente aqui na Band FM.
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1: 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Agora 4h44, ai, ai, ai, ai, ai.
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1: Vamos lá, gente, vamos lá, meu povo, porque agora é a minha última entrada antes do jogo entre Brasil e Noruega. É, gente, não tem mais como voltar atrás. Agora vai. Eu tô até vendo aqui algumas receitas de como a gente vai ficar calminho. É, chá de camomila, chá de maracujá. Eu já vou pedir aqui. É lógico. Pra gente ficar calminho, não é verdade? Você acha que vai ser uma calmaria de boa? Ou você acha que vai ser mais um jogo tenso? Todos os jogos da Copa é tenso. Não tem jeito, né? Todos os jogos são tensos. Não tem jeito. Mas espero que seja mais tranquilinha aqui. Eu não quero sofrer tanto. Mas vamos ver, né? Olha, últimas mensagens aqui. Últimas mensagens. Alô, alô. Meu querido, minha querida. Cadê a grande Carlos Silva? Fala, Carlos. Beleza?
3: Bem, amigos, pra quem foi contra o Casemiro salvou o Brasil, hein?
1: É verdade.
3: Primeiro gol de cabeça dele na seleção, hein?
1: Foi.
3: Tem que respeitar, 22 títulos.
1: É.
3: O cara é campeão da UEFA Champions. Respeita o cara. Pra cima deles,
1: Brasil. Ah, cara, eu só sei uma coisa. Vai, Casemiro! Vai, meu querido! Vamos lá. Ele já se soltou, já fez um golzinho, já saiu aquela draga. É, os primeiros jogos eu olhei pro Casemiro e falei, o que tá acontecendo, né? Mas agora ele vai jogar bem, você vai ver. É. Vai pra cima, meu querido. Vai pra cima. Na dúvida, vai pra cima!
4: Oi! Boa tarde, Band FM. Aqui é o Hélio Afonso Rolim, de Rondônia. Tô passando aqui em Pimenta Bueno, sentido a Vila Bela Santa.
1: É, vai pra cima, meu querido. Vai pra cima. Na dúvida, vai pra cima!
4: Oi! Boa tarde, Band FM. Aqui é o Hélio Afonso Rolim, de Rondônia.

0: palco. Meu palpite é 2-1 pro Brasil.
1: Aí, vai, meu querido, vai, Brasil! Vai, Brasil!
2: Parque da Palhoça Gaúcha, meu palpite é 3-1. Vai, Brasil!
1: Vai, Brasil!
2: Tamo junto, Brasil!
1: Valeu, valeu!
2: Casa Gaúcha!
1: Legal, legal. Vamos lá, gente. É o seguinte: tá rolando o bolão da Band FM. Que vale a partir do, ó, a partir do primeiro apito. Aí já foi, hein? Então, ó, já dá o seu palpite agora. Tá faltando poucos minutos para o jogo. 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É o seguinte: daqui a pouquinho a gente vai fazer o link ao vivo com Ulisses Costa, direto do MetLife Stadium em Nova Jersey. E a gente traz todas as informações, todos os detalhes do jogo Brasil e Noruega, para você que tá junto com a gente aqui na Band FM.
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vamos direto para o Ulisses Costa, lá no MetLife Stadium em Nova Jersey. Vamos para a execução do hino nacional brasileiro.

0: você, Brasil, Noruega, Noruega e Brasil, para você ligado no futebol da Bandeirantes, torcedor brasileiro. Obrigado pelo carinho da sua sintonia, você curtindo toda a emoção de Brasil e Noruega. A bola vai rolar já já para você. Olha, eu vi aqui fumaças coloridas da cor verde e amarela, azul e branco, mesmo com a Noruega em vermelho e branco e azul. Que festa bonita pra você no MetLife. Você curtindo o sonsaço do Bandeirantes, torcedor do Brasil. A bola vai rolar já já pra você, Brasil e Noruega. É pra valer! Craque Neto, que salva Zaidan e o jogo!
1: Ah, é um jogo extremamente importante pro mundo. Todo mundo ligado na Rádio Bandeirantes, da 107,3. É, eu ainda estou meio indeciso com o Martinelli, mas espero que ele possa jogar muita bola e ter o entendimento que não dá para o Rayan não partir para cima do ataque dos defensores. O Rayan tem que ser outro jogador daquele que foi do último jogo contra o Japão, porque ele não driblou ninguém. Ele precisa ser ofensivo. E para mim, quem tinha que jogar era o Neymar. Se o cara falou que o Neymar tem condições de 90 minutos, era o Neymar para jogar.
2: Olha, o Ulisses Neto Queçada, o Neto Queçada já destrinchado na seleção brasileira. Só uma observação que o senhor não é. Eles têm dois volantes, o Berg e o Berg, né? Dois jogadores de marcação. Então, o Brasil tem de vigiar o Odegaard, o Odegaard, como eles falam lá. Esse Odegaard, além de estar no melhor momento da carreira, ele é o cara, o Antelope falou disso, ele é o cara do ótimo passe, chuta bem de fora da área, embora tenha poucos gols na carreira, mas é um cara que tem visão de jogo. E o Haaland depende muito dele, muito. Então, marcar o Haaland não é só marcá-lo diretamente, mas também o cara que faz a bola chegar, que é o 10 da Noruega, pessoal.
3: Pois é, Zaidan Neto, será o jogo mais difícil da seleção brasileira, até pela obrigação de vencer, né? Como a gente disse mais cedo, agora não tem o próximo, né? Não tá na fase de grupos, então qualquer bobagem pode parar uma das seleções, e aí o Brasil chega muito mais equilibrado. O Brasil é um time mais equilibrado, embora todas as críticas que a gente vem fazendo em relação ao trabalho do Ancelotti Ulisses, é um time sim mais equilibrado, tomou apenas 2 gols aqui na Copa do Mundo, já fez 9, aí você olha pra Noruega, sofrendo defensivamente, tomando uma chacoalhada da França, mas com um ataque muito poderoso. E hoje, um jogo em que um time vai dar mais espaço para os outros. Não vão ficar ali só na defesa, é um DNA do Brasil atacar mais, é também um DNA dessa Noruega propor mais o jogo, buscar ofensivamente as coisas, e a gente está aqui à beira, né, de transmitir um dos grandes jogos da história desta Copa do Mundo, o jogo envolvendo Noruega e Brasil. Como o João Paulo já destacou, Ulisses, 4 jogos na história, 2 vitórias da Noruega, 2 empates. Sempre tem uma primeira vez para quebrar uma escrita. E seria maravilhoso para o time brasileiro que hoje acontecesse a vitória e o Brasil chegasse às quartas de final da Copa do Mundo dos Estados Unidos, México e Canadá. Quase tudo pronto para a bola rolar aqui no MetLife, palco também da final da Copa do Mundo. Ulisses Costa.
0: Vamos voltar com a seleção brasileira aqui. Para você ligar, meu amigo, Bandeira deu um pique na linha de fundo, Bandeirinha do jogo. Vou dizer pro seu negócio, hein? Correu muito mais que ponta, alguns pontas de seleções por aí. Pois não, Pretzel.
4: Olha, na hora dos cumprimentos, o Haaland deu um longo abraço no Endrick, no Gabriel Magalhães. Foi rápido. E um abraço também no Igor Thiago, que foi um dos destaques do Brentford na Premier League. Então o Haaland cumprimentando especificamente Endrick e Igor Thiago com mais afeição. Bonito isso, Ulisses.
0: No futebol da Bandeirantes para você, torcedor brasileiro. Nós vamos para a contagem regressiva. Vai começar o jogo, saindo aqui pertence à seleção da Noruega. O Odegaard vai tocar da bola para começar o jogo. Para você ligado no futebol. 7, 6, 5, 4, 3. Saindo aqui, pertence a Noruega, apita o árbitro, toca na bola, de cara, ela rola, se ela rola, deixa ela rolar. Sim, você tem emoção, vem comigo, torcedor brasileiro, aqui no microfone da... Desde 1950, em todas as Copas do Mundo, já tentou jogar a seleção da Noruega. Bola vai embora para a linha de fundo, tiro de meta para a seleção brasileira, batido. É tiro de meta para a seleção brasileira, cobrar para você ligado. Neto do Futebol Bandeirantes. Se posiciona para ver para o jogo a seleção do Brasil com Gabriel Magalhães. Ele tenta ser o jogador do campo de defesa. O árbitro falou para parar e não entendi nada que o árbitro fez.
3: Haaland invadiu a área antes da cobrança do tiro de meta.
0: É bola no tiro de meta para a seleção brasileira bater para você ligado no Futebol Bandeirantes. Torcedor brasileiro, recomeça o Brasil para ser jogando com o Alisson. Ele prende dentro da sua grande área. Haaland tenta ser jogando para a seleção. Vai para cima. Alisson prende para a seleção brasileira. Tentou levantar a meta à frente. Tirou comando de ataque para Vini Júnior. Se correr, chega, mas não chegou. A bola volta, campo de defesa com o goleiro Milan. Milan sai jogando pelo seu campo de defesa. Tem Hegen, Hegen aberto pelo setor de direito do campo de retaguarda, toca a bola. Prende o goleiro da seleção da Noruega, Milan. Milan domina no campo de defesa. Vini Júnior vai pra cima dele, ele levanta a bola com o pé, pega com a mão, lança a frente no comando de ataque. Aperta na marcação, tenta chegar novamente a seleção. No toque de bola, péssimo. Sorote, ele põe pra fora, ajeitou no peito, deu lateral pro Brasil, bateu no campo de defesa, domina a seleção brasileira para ser o jogador do campo de retaguarda, vem pro toque de bola, recolhe novamente o Brasil, abertura vem pela direita do campo de defesa para Marquinhos, Marquinhos para Danilo, Danilo já prende, tenta levantar a bola para Rayan, Rayan não chega, Danilo vem por baixo, toca na bola e vem para fora em lateral, lateral para a seleção da Noruega, bateu pelo setor de esquerda, campo de ataque, é lateral para a seleção norueguesa, bateu do campo de defesa, sai jogando Hegen, Hegen domina do campo de defesa, curto do campo de retaguarda, abre com Ayer, Ayer recolheu pelo meio de campo, curtinho com Sanderberg, Sanderberg domina, prende do campo de defesa, recolheu Sanderberg, prende a jogada, volta novamente com Odigar, Odigar abriu para o setor de direito do campo de defesa, vem para a finta, tenta Gerson, Gerson prendeu para a seleção da Noruega, volta a jogada no seu campo de defesa, Gerson sai jogando com Odigar, ele prende o lance, vai para cima, aperta em cima da marcação, Matheus Cunha quase roubo, é lateral para a seleção da Noruega, bateu do seu campo de ataque, lateral para a seleção da Noruega, bateu pela direita, lateral vai ser cobrado para a seleção norueguesa, vem levantamento pela direita do campo de defesa, Gerson, Gerson tenta o toque de bola, tenta ser jogando no campo de retaguarda, vem para a tabela, solta a jogada contigo no meio, aparece bem Casimiro, ganha a jogada, sai jogando com Bruno Guimarães, ele tenta o giro de jogada no campo de ataque, o árbitro manda seguir, a bola volta, volta com a seleção da Noruega, já parte pelo campo de ataque em velocidade, dominou, partiu na esquerda, na cara do gol, chegou para bater, cruzamento para trás, vai sair o gol, bateu! Tá impedido, nada disso tá valendo. Marcado impedimento antes de conclusão pro gol, bandeira marcava o impedimento do time norueguês do campo de defesa, impedimento pro Brasil bater, não valeu o gol.
3: O replay pode até me trair, mas na posição da Bandeirantes aqui no campo de jogo, posição irregular. O lançamento foi nas costas do Douglas Santos, cruzamento perfeito na marca do pênalti e o Odegaard só deslocou o goleiro Alisson. Minha primeira impressão, gol bem anulado, Ulisses Costa.
0: Pedido. Bem anulado, gol. Pois não, tá impedido, Neto.
1: Não, gol tá impedido, mas a jogada foi maravilhosa da Noruega. Por quê? Porque se não fosse o Marquinhos, meu irmão, o gol seria legal. A experiência do Marquinhos, na hora que tem o tapa, ele sai. Quando ele sai, deixa o jogador da Noruega impedido, mas foi um golaço e a marcação do meio campo, que eu falei, não pode acontecer isso.
0: É o futebol, tá Bandeirantes para você. Tenta Haaland chegar, tá bola, não consegue. Aperta na marcação, tenta ganhar a jogada novamente. A seleção da Noruega aprende a jogar pelo setor de esquerda no campo de defesa. Já vem pro toque de bola contigo na intermediária. Abre o lance curto, né? Quando a jogada Hegen. Hegen prende a jogada contigo novamente com o Ayer. Ayer domina no campo de defesa. Pois não, Zaidan.
5: E é por isso que a gente falava aqui que os laterais, diferentemente do jogo contra o Japão, eles não vão poder ajudar na marcação no meio. Porque a Noruega tem dois pontos. O Sorlote é grosso, mas ele corre uma barbaridade. Do lado de cá tem o Musa. Então hoje, o pessoal da frente tem de voltar, porque os laterais não vão poder fazer a marcação pelo meio como fizeram contra o Japão.
0: É futebol, da Bandeirantes para você. Domina no campo de defesa, tenta ser jogando novamente. Müller Wolf, ele abre a jogada com o tempo. Milan, Milan recorre no campo de defesa para ser jogando para a seleção da Noruega. Prende jogada, Milan. Milan levanta a frente do campo de ataque, vem para a marcação, tenta o domínio de cabeça, tenta ganhar a jogada. Na esquerda vem na marcação, aperta, tenta ganhar o lance novamente. Recorre pelo setor de ponta, Solarte. Solarte prendeu, ele gira a jogada, abriu para a direita com Reilson. Reilson domina no campo de intermediário, solta novamente no toque com Odigar. Odigar prende, ele vem para a finta em cima da marcação. No primeiro prende o lance, tenta o toque para volta contigo novamente com o Müller Wolf. Wolf prendeu pelo setor de esquerda para chegar a contigo novamente. Nusa, ele balança. Nusa vem pro toque de bola, marca o time brasileiro. Casemiro sai da marcação, abertura vem pelo setor de direita do campo de ataque, já abriu novamente. Ayrson, ele recolheu, levou para a linha de fundo, vai sair cruzamento no banco do gol, vem para travar. Sorlote tentou ganhar escanteio, a seleção da Noruega pela direita.
3: Pesadão, mas corre, corre, como falou muito bem Cláudio Zaidan. Sorlote 1,95m, primeiro escanteio a favor da Noruega, lado direito do campo de ataque. A zaga mais alta dessa Copa do Mundo. Olha o deles aí, Ulisses.
0: Escanteio, escanteio para a seleção da Noruega bater o Odegar. Ele vem para a cobrança de escanteio, só da Noruega no início do jogo. O Odegar vem para a cobrança de escanteio, se posiciona novamente. Vem para o levantamento dentro da grande área, recolhe novamente o Odegar. Ele vem para a cobrança, se posiciona para bater novamente. O Odegar vai partir para a bola pelo setor de direito do campo de ataque. Levantamento foi feito à frente. Tenta o toque de bola, escanteio cobrado, levantamento na boca do gol. Nada disso está valendo. O que aconteceu? O juiz parou o jogo, mandou voltar.
3: O assistente estava na frente da bola. Aí o assistente saiu, o Odegar bateu. E aí o assistente pediu para voltar. O porquê eu não sei. Vai ser recobrado novamente o escanteio a favor da seleção da Noruega.
0: O Odegar vem para a cobrança de escanteio. O escanteio para a seleção da Noruega. Bater se posiciona para a cobrança novamente. O Odegar, ele vem para o levantamento dentro da grande área da seleção brasileira. Você ligado na Bandeirantes. 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Escanteio para a Noruega bater 0-0. Placar do jogo, início de jogo. Estamos com 6 minutos de bola rolando. Vai partir para fora, partiu para fora, correu, bateu, levantou, saiu o goleiro brasileiro, não acha nada, não consegue sair, a bola volta, vem para tirar de qualquer maneira a seleção brasileira, a bola volta no toque, de bola perto da marcação, recolhe a seleção do Brasil, já tenta descer do campo de defesa em velocidade, toca na bola, ganha, joga na Martinelli, partiu, tem Vini Júnior aberto, abriu para Vini Júnior, balança na frente de 1, 2, 3, vem pro drible, perde a bola, bola volta com a seleção da Noruega, que dominou o seu campo de ataque, vem pro toque, de bola continua na intermediária, prende o Degar prendeu, vai pro Gini, cibra a marcação, abre pelo meio de campo com o Sanderberg, Sanderberg erga, joga na pelo setor de ponta esquerda para Patrick Berg, Patrick Berg dominou, recolheu a jogada, continua novamente com o Degar prendeu pela direita com o Gerson, Gerson volta para o Degar dominou no campo de retaguarda com Sanderberg, Sanderberg dominou no campo de defesa para ser jogando na zaga central com Regen, Regen domina novamente, sai jogando para a seleção da Noruega, ele prende a jogada pelo setor de esquerda com o Muller Wolf, Wolf domina, vem para a finta em cima, para a marcação, afasta a zaga brasileira, tenta ganhar o lance, o Brasil vem na dividida, Marquinhos, bola explode, aí vai subir de cabeça, tenta ganhar o lance, ganha, mas vem de graça com a seleção da Noruega, Regen domina e sai jogando, pois não, craque, né?
1: A verdade, o Odegaard, que é o número 10, Ulisses, ele tem uma condição técnica do lado direito, que ele vem por dentro, é esse tipo de jogador que eu acho que faz falta pra nós.
0: É o futebol, tá, Bandeirantes, lateral de graça para a seleção brasileira bater. Vini Júnior solta a jogada curtinha para Casemiro. Casemiro recolhe a jogada pelo seu campo de defesa com Douglas Santos. Ele prende o lance na zaga central para Gabriel Magalhães. Gabriel Magalhães na quarta zaga para Marquinhos. Marquinhos abre do toque para com Rayan. Ele domina pela direita no campo de ataque. Vai para o toque, continua na intermediária para Danilo. Danilo prende para a seleção brasileira. Já desce com a bola dominada. Tem Vini aperto pelo setor de esquerda. A abertura chega na Casemiro. Casemiro domina para a seleção do Brasil. Vini está aberto, ele faz o giro. Pode soltar pelo setor de direita. Caminha Casemiro, ninguém o marca. A abertura à frente do campo de ataque para Rayan. Recolheu Rayan, empurrou boa bola. Bruno Guimarães vem para a finta, levou para a linha de fundo, deu para trás. Martinelli limpou, tirou, bateu pro gol em cima do marcador. Chapelou mais um Martinelli. Ele ganhou o lance, abriu para Bruno Guimarães. Bico da área pela direita, dominou para a seleção brasileira. Bruno prende o lance, ergueu a cabeça, vai pro cruzamento. Vini pediu abertura para Vini, balança em cima dele. Vini dominou na esquerda, adianta demais, perde, volta, ganha. Recupera para a seleção brasileira. Vini dominou, partiu, fintou, driblou, passou, evitou. Sai. Linha de fundo, tiro de meta para a seleção da Noruega bater. Sai com bola e tudo.
4: Primeira estocada do Brasil. Vinícius Júnior encarou dois marcadores, saiu com bola e tudo. Goleirão norueguês não tem muita pressa, 0-0, Vinícius.
6: Quase 10 minutos de jogo. Só agora o Brasil deu ar da graça aqui em New Jersey. A Noruega domina completamente a partida. Começa o jogo com o Alisson dando um chutão pra frente, o Danilo perdendo uma bola e essa pressão monstruosa que a Noruega faz até agora, Ulisses.
0: E vem pro jogo do da seleção brasileira, tenta sair pro jogo, vem pro toque, levando pra direita com o Bruno Guimarães, domina no campo de ataque, abriu pra Vini, tentou levantar, entrou no alto de cabeça, Ayer vem pra tirar, a bola volta pelo meio de campo, curtinho com Sander Berger, Berger domina pelo campo de reta, quarta, vai pro toque, levando pra seleção da Noruega, já sai jogando Reca ali no campo de defesa, domina no campo de ataque, tenta partir pelo setor de direita, vem pro Breck, se recompõe a zaga brasileira, a abertura vem pelo setor de esquerda, campo de defesa, toca a bola novamente no comando de ataque, abriu pelo setor de direita, vem para o domínio Muller Wolf, Wolf tenta o domínio, o grito de Brasil, Brasil, Brasil, sinto o clima, vem para mim, Nova York, New Jersey, para você no MetLife. 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Domínio do campo de reta, quarta, tenta ser jogando a seleção da Noruega. Abertura foi feita pelo setor de esquerda, vem na marcação. Ganha o lance, Rayan adiantou demais, ganhou de novo, partiu. Martinelli vai no meio, lançamento para ele, dominou, girou na grande área, passou, abriu para o toque de bola de Matheus, tentou, domina, pênalti! O juiz não deu! O árbitro não deu! Na velocidade, Matheus Cunha ganhava, tomou o carrinho, a bola vai embora para a linha de fundo. Pênalti para o Brasil bater.
4: E o Ismael Elfati chama agora o o Marquinhos para explicar o que ele marcou e o que ele viu. Tá dizendo que não foi nada, deu apenas tiro de meta para a seleção brasileira.
1: Não, pênalti.
4: E o Odegaard, caído no gramado, né? Pedindo atendimento
1: da Noruega. Não, é pênalti. Sabe por que é pênalti?
4: Porque ele foi narrando
1: o
4: pênalti.
1: Não foi com a perna direita, com a perna esquerda. Pênalti em cima do Matheus Cunha. Pênalti claríssimo pro Brasil. Não tem o que conversar. É pênalti. Ele vai no VAR e vai marcar o pênalti. Foi pênalti, pô.
4: É pênalti. Tô narrando pênalti. O cara não pega a bola. A bola segue na linha dela. Ele só pega na perna do Matheus Cunha.
3: Tá certo, ele. Você narrou na hora.
2: Ô Luiz, não tem escapatória. Vai dar o pênalti. Não tem jeito. Foi muito claro o pênalti.
3: Foi o Ayer, né? Na hora o Ulisses já gritou aqui. Pênalti. O Ayer realmente... Foi muito lento ali na ideia de tentar parar o Matheus Cunha. E aí quando ele viu... Vai pro VAR agora.
4: Esquece.
3: Ele tá indo pro VAR.
4: É pênalti pra gente.
3: Não tem como não marcar. Se fosse pra Argentina, o árbitro, os bandeiras, o VAR, todo mundo, o presidente da FIFA, tinha dado pênalti, né? Que ele tá com a camisa da Argentina por baixo.
1: Os Estados Unidos também.
3: Ele tinha dado pênalti, né? Mas não, até ele tinha entrado em campo dado pênalti. Ó, vergonha isso. Cara, é um lance aqui de cima, eu narrando, eu cravo, porque tem convicção. E eu aprendi isso, sabe com quem, ô Neto? Com o Godoy. Quando o cara dá o carrinho, a bola segue em linha, não é desviada, pronto, pênalti. Pênalti para o Brasil e pronto. Penalidade máxima para a seleção brasileira na Perneto Zaiten Quesada. Pretzel.
4: Decisão confirmada, pênalti para o Brasil. Vamos ver quem vai bater. Provavelmente Vinícius Júnior, Bruno Guimarães também bate. O Vinícius já deu uma olhada ali para o Bruno também. Os jogadores do Brasil foram proteger a marca do pênalti para que os noruegueses não atrapalhem ali na primeira falta do jogo. Pênalti para o Brasil.
3: A verdade,
4: e aí, Neto, bem marcado, Neto.
1: A verdade, Ulisses, o Ayer tentou, ele bateu com a perna direita, com o joelho esquerdo, e o Matheus Cunha foi muito bem na bola. Para mim, o Neymar tinha que estar em campo, né?
4: Aí ela sai pro abraço. Pois
3: pênalti
4: não.
3: Claríssimo, o Vini tem que bater, né? Pra fazer o quinto gol. É o Vini, né?
1: Só que tem uma coisa, hein? Não tô aqui pra secar ninguém, muito pelo contrário, tô aqui pra comentar. Vinícius Júnior é batedor de pênalti.
4: Não vai bater, não.
1: Ah, então
4: vai bater,
1: é Bruno Guimarães.
4: Aí o Bruno. É o Bruno Guimarães que vai pra cobrança. Pra seleção brasileira. Pênalti para a seleção brasileira bater. Se posiciona o Bruno Guimarães para a cobrança de pênalti para a seleção brasileira. É pênalti para o Brasil. Nilan no gol. Pênalti para o Brasil bater. 13 minutos de fora, rodando o primeiro tempo de jogo. Pênalti para a seleção brasileira bater. Bruno Guimarães vem para a cobrança de pênalti. Nilan no gol. Partiu para a bola, deu a paradinha, bateu. Ele bate errado, pênalti fraco no canto esquerdo, o Nilan acerta o campo e faz a defesa.
3: Que cobrança horrorosa do Bruno, o Nilan foi na bola e fez até uma defesa fácil pela falta de intensidade na cobrança do Bruno. O goleiro do Sevilha defende o pênalti.
4: E vem pro jogo da seleção brasileira, a bola foi solta à frente dentro da grande área, no alto, o Nilan sai para fazer a firme e boa defesa. Neto Zaidan, Quesada.
1: Na verdade é o seguinte, meu irmão, eu fui batedor de pênalti, já perdi muito. E eu sempre perdi quando eu dei a parada e quando eu chuto ela no meio pau, pô. Goleiro alto, 1,90m, que é o Nair, você tem que meter no alto. E inverter o pé. E por isso que eu falei que o Neymar tinha que estar em campo.
4: E aí, Zaidan? Gente, vamos falar, gente, por favor.
2: Como é que é?
4: Vamos falar, vambora. E aí, Zaidan, que batida é essa, Zaidan? Tô te ouvindo agora.
2: Exato, tô falando aqui. Tá ouvindo, né? Então,
4: agora
2: mostrou
4: sim.
2: Três coisas esse lance aí. A fragilidade da defesa norueguesa. O pênalti mostrou isso. Defesa aberta, o cara vai todo errado e faz o pênalti. A fragilidade da arbitragem, que não vê lances claros. E convenhamos, né? A péssima batida do Bruno Guimarães. Ali é onde o goleiro pede pro cara bater, né, Quesada?
3: Ah, o Vini tinha que ter batido esse pênalti, ele é o artilheiro do time, desculpa.
1: Pipocou.
3: Valeu. Bruno Guimarães legal, tal, pega a bola. Eu sou o batedor. Dá licença, Bruno. Eu bato aqui o pênalti. Errou e desperdiçou a grande chance de fazer 1-0.
0: e vem pro jogo a seleção brasileira. Bola foi chuta para Vini Júnior, atropelado, empurrado, árbitro para a marca, marca falta em cima dele, tá parado o jogo, falta para a seleção do Brasil bater.
7: E agora dá para perceber o Haaland pedindo a bola mais no chão, porque já foram 3 levantamentos, o Gabriel Magalhães até aqui, perfeito no jogo, antecipando toda a falta cobrada, 0-0.
0: A bola vai pela direita do campo, ataque para Ryan, ele vem para fita, recolheu Ryan, escapou, partiu dentro da grande área, dominou, girou, bateu pro gol, põe para fora. Linha de fundo, tiro de meta para a seleção da Noruega bater.
4: Ela escapada e no balanço ele tentou bater no ângulo, mas pegou mal na bola, 0-0 no placar. Bruno Guimarães errou.
0: 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Jogados para você conferir, 16 minutos de bola rolando, 17 de bola rolando, primeiro tempo de jogo, girando o placar da Copa do Mundo. Continua para você, Brasil 0, Noruega também 0. Bruno Guimarães desperdiçou o pênalti defendido pelo Milan. 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Alô, alô, Agrela.
8: Ulisses, ontem a França bateu o Paraguai por 1-0, gol de Mbappé, enquanto o Marrocos ganhou do Canadá por 3-0. Com isso, quartas de final, Marrocos e França, Ulisses.
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0: A bola volta pelo toque de bola. A seleção da Noruega, prazer jogando reto ali pelo seu campo de defesa, Odegaard prende o campo de reta, guarda, vai tentar sair pro jogo de tanto toque, levada contigo na intermediária com Sanderberg, domina no campo de defesa, recolhe com Hegen domina no campo de retaguarda, ele sai jogando pra seleção da Noruega, já prende 0-0, o placar do jogo pra você ligado no microfone da Bandeirantes, Brasil desperdiça pênalti, a vitória vem pelo campo de defesa, prende bola a seleção norueguesa, a vitória vem com Hegen domina a camisa 17, gira no meio pra Sanderberg volta pra Hegen já abre da esquerda com Lusa domina pra seleção da Noruega, tenta descer pelo setor de esquerda, capra ataque, vai pra finta, tenta o drible, recolheu novamente no comando de ataque, abre a jogada pelo setor de meia direita, Sanderberg, prendeu pelo setor de ponta, Gerson domina novamente pelo setor de direito do campo de ataque, ele vem pra finta, vai tentar o toque, levando contigo no setor intermediário, já recolhe Gerson, volta a jogada, curtinha com Ayer, recolheu Ayer, ele prende o lance curto para meio de campo com Sanderberg domina no meio, 1-2-3, Odegaard tentou o passe de bola, ganhou o Brasil, rouba, Vini ganhou, sobrou uma bola, frente pra Martinelli, dominou, se soltar, tem o Vini, enfiou pra Vini na ponta esquerda, muito aberto, recolheu o Vini, levou pra linha de fundo, tá dentro da grande área, cruzou, levou pro gol, Martinelli entrou, tentou de cabeça, tira dali, vem Ayer pra tocar, dá pra tirar de cabeça, a bola volta com a seleção da Noruega, que prende pro setor de esquerda com Lusa domina pelo campo de retaguarda, sai jogando com Patrick Berg prende a jogada, curtinha pro setor de intermediário com Odegaard dominou, partiu na ponta direita, campo de ataque, recolhe novamente, dominou, vem pra finta, tentou o drible bem pra ganhar a jogada do Brasil, já ganha a jogada Coutinho no campo de retaguarda, Douglas Santos ganhou, girou do toque para Coutinho de Matheus Cunha prende pra seleção brasileira, abre a jogada Coutinho para Bruno Guimarães, enfia a jogada pela direita para Ryan, recolhe novamente Ryan domina pra seleção brasileira, vem pra finta, solta a jogada para Danilo já prende pra Marquinhos pra Casemiro, na circunferência central do gramado, o Brasil volta a dominar o jogo, domina do campo de ataque, a vitória foi feita pelo meio do campo, já domina do campo de ataque, prendeu Casemiro, girou pelo comando de ataque, vai pro drible, ele volta a jogar a curtinha para Marquinhos domina pelo setor de meia direita, campo de ataque, enfiou lance à frente pelo setor de esquerda, recolhe a seleção brasileira, a abertura foi feita no toque de bola curtinha, domina o Brasil, prende, Ryan prendeu, soltou, abriu para Casemiro volta pro toque de bola de Bruno Guimarães, abriu para Martinelli, enfiou na boca do gol! Não chegou, Matheus Cunha tentou descer, enfiada de bola foi muito forte do Douglas Santos, sai do gol, Nino pega,
4: e queria a bola no pé, por isso que ele sinalizou pro Douglas que falou, joguei na frente, 0-0 no placar,
0: 0-0 é o placar do jogo, pra você ligado no futebol da Bandeirantes, o tempo não para, Bandeirantes marca. Você confere jogados, 19 minutos de bola rolando, etapa para você conferir a primeira de jogo, primeiro tempo, girando o placar da Copa do Mundo. Oitavas de final para você, continua Brasil 0, Noruega também 0, na Bandeirantes, quem fala é você, Agrela.
8: Ulisses, mais tarde, 9 horas, tem México e Inglaterra, quem passar em frente o vencedor de Brasil e Noruega. Amanhã, Portugal e Espanha e Estados Unidos contra a Bélgica.
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0: 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E domina do campo de defesa, São jogando a seleção do Noruega, abertura vem com Odegaard já prende pelo campo de retaguarda, vem para finta, tenta o toque de bola, curtinho novamente na direita, recolhe, toca, jogada, seleção da Noruega, abertura com Sanderberg domina, abriu pelo setor de direita, vem pro toque de bola com Sorlotti domina do campo de retaguarda para ser jogando volta na sua zaga central com Ayer domina novamente no campo de defesa, vem para finta, tenta o toque de bola, recolhe, balança, vem pro drible, aperta a zaga brasileira, bola recuada para o goleiro da Noruega, Milan domina para a seleção do
10: Luiz está jogando pelo seu campo de defesa. Recuare no campo de defesa, guarda, são 20 de bola rolando. Primeiro tempo de jogo, Brasil Noreca 0-0. No meio do campo de defesa, pressiona o jogo. Recuare Nilan. Nilan bate, vem pro toque de bola, curtinha com Regen. Regen recuare pelo seu campo de defesa, volta a jogada novamente no toque de bola de Nilan. Nilan domina pelo seu campo de defesa para a seleção da Noruega. Tempo de levantamento à frente do comando de ataque, aperta a zaga brasileira. Douglas Santos demora para chegar na marcação, domina com tranquilidade. Sorlot prendeu, soltou, jogada curtinha na intermediária com Odegar. Odegar limpa a jogada do primeiro, vai tentar o passe de bola, já tenta descer pelo setor de esquerda. Tenta o levantamento à frente, abriu pelo setor de ponta, soltou com Gerson. Gerson domina novamente no campo de ataque pela meia direita para Odegar. Odegar recolheu, dominou, volta com Gerson. Gerson prende pela direita, solta na intermediária com Sanderberg. Sanderberg domina novamente para a seleção da Noruega, vem pro jogo, enfia a jogada pelo setor de meia direita, recolheu no comando de ataque, tenta partir novamente o toque de bola de Odegar. Ele prendeu pelo setor de ponta, Gerson. Gerson prende novamente Odegar. Odegar domina, Casimiro vem na marcação. Douglas Santos aperta, quase rouba a bola do Gerson. Ele vem pro toque de bola, apertou novamente o time brasileiro, tenta chegar Martinelli, recolhe novamente a seleção da Noruega, toca a bola de pé, obrigado a voltar a jogada mais atrás com o Gerson. Ele domina na sua zaga central, dá o toque de bola com Heger. Heger domina, Heger prende o lance do campo de defesa, Heger domina novamente no campo de retaguarda, tenta ser o jogando, levanta com Sanderberg que volta a jogada com Heger. Heger domina no campo de retaguarda para ser o jogando no campo de defesa, tenta Heger, o passe de bola volta no campo de retaguarda com o Nilan, seu goleiro. Domina o goleiro da Noruega para ser o jogando no campo de defesa, 0 para a seleção do Brasil, 0 também para a seleção da Noruega. Já prende a jogada Nila. Nila vai ser jogando, dá um pico na bola, levanta a jogada pelo setor de direita, tem dificuldades para o domínio. Olha só, o Sorlote, ele tem dificuldade para dominar a bola. Bola esticada longe. Se o Douglas Santos chegar junto com a bola, ele ganha a bola do cara. Ele sabe dominar a bola, impressionante. Pois não, Zaidan.
11: É grosso. Ele tem velocidade e tal. Ele é mais perigoso quando está na área, porque ele cabeceia bem, mas com a bola, ele tem um problema com a bola, viu, Luiz?
10: É o futebol da Bandeirantes, domínio do campo de ataque, tenta descer, a falta do Ryan. Tá caindo na esquerda, Patrick Berg, é falta na esquerda para a seleção da Noruega bater.
7: E o árbitro parte para cima dele, Ismael Elfati, árbitro norte-americano, promete. A próxima recebe cartão amarelo, falta lá da esquerda, 0-0 no placar.
10: Falta para a seleção da Noruega bater, vem bola alçada dentro da grande área brasileira. Você ligado na Bandeirantes, a Bandeirantes com você, Brasil e Noruega, 0-0. Brasil já perdeu o pênalti com Bruno Guimarães, que bateu Nilan. Goleiro norueguês defendeu, é falta pelo setor de esquerda, vem para a cobrança Odegar. Ele vem para o levantamento dentro da grande área, camisa 10 da seleção norueguesa. É falta na intermediária em frente ao banco de reservas da seleção brasileira. Placar do jogo continua 0-0. Técnico da Noruega grita com ele, posiciona o time. É falta para a seleção norueguesa bater. 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Se posiciona para a cobrança. Odegar cobra curtinho, volta a jogar pelo setor de esquerda para tirar o jogador da área. Ele domina, abre a jogada para a ponta, para Nusa. Nusa prende o lance, balança em frente à marcação, tenta o drible. Vini Júnior chegou, não conseguiu marcar. Nusa levou no meio, Martinelli vem pra marcação, aperta pro Brasil, tentou ganhar a jogada, recolhe do comando, aperta novamente, domina a seleção da Noruega, abertura na esquerda com Patrick Berg volta pra Nusa, ganhou o lance o Brasil, é com Matheus Cunha, mano a mano, dominou, tem Vini aberto pela ponta, ele vai pra finta, balançou, fez a finta, abriu o gol, passou, foi pra área, ficou no chão, ele pede pênalti, o árbitro manda seguir, sai do gol, Nilan pra fazer a defesa, e o Vini Júnior livre na esquerda.
4: Segue de braço aberto reclamando, olhando pro Matheus, que você não tocou a bola, né? Corpo a corpo, braço a braço, o árbitro mandou seguir 0-0.
10: 0-0 é o placar do jogo, que chance perde o Brasil no contra-golpe. O Vini fica discutindo até agora. O Matheus Cunha botou livre na esquerda, dá que o Dó precisa fazer o gol. Ô Neto, ô Zaidan, ô Queçada!
3: Tava melhor posicionado, tentou resolver sozinho. Agora a força física dos caras é impressionante, hein, Neto?
1: Ah, mas a verdade é assim, o Matheus Cunha, ele não é veloz de 30 metros. O Matheus Cunha é veloz de 10 metros, tanto é que ele ganha na velocidade. Quando ele cansou, ele tinha que ter metido a bola antes.
10: Oi, Zaidan!
11: É impressionante. Era jogar no Vinícius que saiu gol. Vacilou feio. Isso não é pênalti, né?
10: Não é pênalti.
11: Isso aqui foi lado. Foi disputa por bola ali. Normal, lance.
10: É o futebol da Bandeirantes, domina pelo setor de esquerda, vem Lusa, ele prende o lance novamente, recolhe pelo seu campo de defesa, essa ação está jogada com a na intermediária, abre o lance curto do meio, ele fez com Regen domina, ele abre a jogada curtinha com Sanderberg prende 0-0, é o placar do jogo, a bola volta no toque de bola, domina a seleção da Noruega. entrega e já tem um terceiro jogador do campo de defesa, sobe a marcação brasileira, a abertura vem pelo setor de esquerda, vai tentar o toque de bola novamente a seleção norueguesa. Nilan prende o lance, a Noruega não joga, ele prende a jogada dentro da grande área, Vini parte para cima, Nilan bate a bola, tenta buscar a jogada com o Grosso, vai pro domínio Solotti. Ele, eu tô falando que o Solotti, o Zaidan falou 10 vezes, e eu tô falando, ele é grosso, se encostar que ele foi receber a bola, ele perde, agora não dominou, a bola saiu de graça, lateral pro Brasil, domínio do campo de defesa, recorde do campo de retaguarda da seleção brasileira, Brasil equilibra o jogo, joga mais que a seleção da Noruega, já prende a jogada pelo setor de direita, recorde Marquinhos prende para a seleção do Brasil, vai tentar o toque, ele para no campo de ataque, ele vem pro break, tá aberto do outro lado, lá pelo setor de esquerda, pedindo Douglas Santos, a abertura vem do toque, ele para Martinelli, se movimenta, vem pro toque a seleção brasileira, e Gabriel Magalhães abre para Marquinhos prende para Danilo, Danilo prendeu para Rayan domina pro Brasil, vai pra finta, tabela errada, recolheu, entra no jogo Bruno Guimarães, entra no jogo Bruno Guimarães, se liga, a abertura vem do toque, ele para tentar descer a Noruega, afasta, tira o perigo, Casemiro, mas a bola sai em lateral pro Brasil bater, quando a rapaziada vai tomar aquela água agora, momento de hidratação, Brasil 0, Noruega 0, Brasil já perdeu o pênalti, na Bandeirantes quem fala é você, Leandro Quesada, craque Neto, Cláudio Zaidan.
3: Aproveitar esse gancho teu aí, né, você acabou de falar, acho que é um comentário, Neto e Zaidan, perfeito, entra no jogo Bruno Guimarães, entra no jogo, vem fazendo uma grande Copa do Mundo, 4 assistências, sem a bola, um cara importantíssimo para recompor a marcação, mas perdeu um pênalti mal batido e agora demorou um século para resolver o que ia fazer com a bola. Precisa realmente entrar no jogo. E o detalhe, viu, Neto? Zaidan, não sei se é a impressão de vocês. Depois do pênalti desperdiçado, o Brasil melhorou e a Noruega parece que deu uma estancada em campo, né? Eles acusaram o golpe, eles não estavam esperando esse pênalti. A sorte do lado deles é que o Bruno Guimarães bateu muito mal.
1: Ah, o que eu vejo, e aí você tem toda a razão, é que a Noruega começou muito bem. Mas ao mesmo tempo que o Brasil, a seleção brasileira rouba a bola, ela consegue sair em velocidade e pega todo o time da Noruega mal orientado, mal posicionado, e aí não aproveita. O Brasil já tinha que ter aproveitado uns dois ou três contra-ataques, principalmente com o Vinícius Júnior, para matar o jogo. E quem tá bem no jogo é o Matheus Cunha, o Bruno Guimarães, os dois estão muito bem. Quem tá mal no jogo é o Casemiro, que ele não consegue marcar nem sair para jogar.
11: E olha, Neto Quesada, a Noruega tá dando o seguinte recado pro mundo, né? Quero ir pros pênaltis. E só que ela tá fazendo um jogo perigoso, ela tem um sistema defensivo fraco, vulnerável. É isso que você acabou de falar, Neto. O Brasil toma a bola, tem espaço para jogar. Os caras saem em velocidade com muito espaço. Tem desperdiçado. Teve o lance do pênalti, teve essa vacilada do Cunha, que em vez de passar para o Vinícius, tentou jogar individual. Mas o Brasil encontra espaço para jogar. A Noruega, ao mesmo tempo que ela está querendo ir para os pênaltis, ela marca mal, ela nem está fazendo uma retranca. Ela deixa um buracão ali que o Brasil está mal utilizando. A Noruega só chegou uma vez com aquele lance do impedimento, ou seja, um lance irregular, e não teve mais trabalho para o Alisson. O Brasil, mesmo sem ser brilhante, é melhor no jogo e está muito mais próximo do gol do que a Noruega. Até aqui, vamos ver se a parada muda o jogo.
1: Por isso, Zaidan, Quesada, Ulisses, todo mundo que está com a Rádio Bandeirantes, arrebentando a audiência, é que o Martinelli tinha que encostar um pouco nos dois atacantes, entendeu? Se o Martinelli encostar no Matheus Cunha, no Vinícius Júnior, a gente vai ter tantos contra-ataques e tanta velocidade que a equipe do Noruega nem vai sair, perde o jogo. O que não pode é os dois meias não encostar. É o Martinelli para fazer essa função.
10: É o futebol da Bandeirantes para você, pois não.
4: O Ancelotti deu uma atenção especial ao Bruno Guimarães primeiro e depois conversou bastante com o Matheus Cunha nessa parada para hidratação. E ele só tinha esboçado uma reação na hora do pênalti, impassível ali na área técnica.
10: É o futebol da Bandeirantes para você, torcedor brasileiro. É lateral para a seleção brasileira, sendo jogando pelo setor de direita, vem Danilo. Danilo para bater lateral para a seleção brasileira, tem Casemiro pelo meio. Abre para Casemiro, Haaland vai para cima dele. Já domina no campo de defesa, tenta ser jogando no campo de retaguarda, abre para Douglas Santos. Douglas Santos prende para Gabriel Magalhães. Gabriel Magalhães toca a bola no campo de defesa com a seleção brasileira para Marquinhos. Marquinhos recolhe para a seleção do Brasil, tenta descer no campo de ataque. Abre o lance, vai para o giro, tenta o toque para o Coutinho na intermediária. Casemiro. Casemiro recolhe no campo de ataque. Matheus Cunha entrou. Casemiro abre a jogada pela direita do campo de ataque para Rayan. Rayan domina para a seleção brasileira. Gira a jogada, vem para o toque de Maracutinho para Danilo. Danilo prendeu, levantou para Vini Júnior. A bola quica. Vini Júnior domina para a seleção brasileira. Tenta ser jogando. Já dá o tapa na bola, escapa fácil na marcação. No primeiro balança, são dois na marcação. Enfiou para Douglas Santos, linha de fundo. Ele deu a cabeça, bateu cruzada. Abraçada.
0: frente, Danilo vai bater pro gol, errou! O Danilo errou! E vem pro jogo, não é pra fazer. Que falta de inteligência do Danilo. Não é pra fazer a falta, o jogador da Noruega vinha tropeçando, caindo na bola, ele vem por trás, faz uma falta desnecessária. O Brasil quase abre o placar, do jogo aí, Brasil.
4: Douglas Santos passando como ponteiro. 10 anos depois ele voltou à seleção brasileira. É um futebol simples, mas muito eficiente. O Brasil perdeu a chance 0-0.
3: Douglas podia ter chutado pro gol, né? Agora, o que o Danilo fez, hein? Ô Danilo, pelo amor de Deus.
0: Eram dois jogadores em cima do jogador da Noruega, vinha caindo todo, se atrapalhando todo, Lusa. A bola volta no toque, ele fala com a seleção da Noruega. Nilan tenta ser jogando, já prende o lance, tenta o levantamento à frente, tenta o toque, ele para pra Haaland, fez a falta, o árbitro mandou seguir, vem pra tirar no bico da chuteira, corta de qualquer número, Alisson. A bola volta com a seleção brasileira, já prende Alisson, tenta o levantamento à frente, nossa senhora, aquele pé de rapa, sabe, ele bateu na bola e mandou pra fora, lateral pra seleção da Noruega bater.
7: No lance anterior, o Gabriel Magalhães reclama de falta, que não aconteceu na visão do árbitro, ainda bem que tinha o Marquinhos, a cobertura 0-0, vem Noruega.
0: A bola volta no toque, ele para, já recorde contigo do campo de defesa, domina a seleção norueguesa, pra ser jogando, você ligado no futebol, tá Bandeirantes, a Bandeirantes com você, já prende o lance curto do campo de reta, quarta dúvida, seleção da Noruega, abertura vem no campo de defesa com o Müller Wolf, ele vem pra finta, tenta o toque, são dois jogadores, a marcação tá descompensada, o meio de campo, abertura de graça pra seleção brasileira, líder que sai jogando com o Rayan, Rayan prende na direita, tá passando o Danilo, passe completamente errado, péssimo do Rayan, a bola volta do toque, ele para, domina a seleção da Noruega, para ser jogando pelo seu campo de defesa, levantamento vem à frente no campo de ataque, já dominou isso. O Degar prendeu e empurrou novamente com o Sorloth domina no campo de ataque, Sorloth vem para fintar, a jogada com um toque de bola de Odegar para Sorloth domina, ele tenta o drible na marcação, protege para Odegar abre o compasso, ameaça o levantamento, faz o giro de bola, a bola passa curtinha na intermediária, abertura na esquerda com Nusa aprende para a seleção norueguesa. Ele vem para a finta do primeiro, finta do segundo, perde a bola, vem para tirar. Bruno Guimarães, bola volta para Casemiro, que domina no toque, ele bala com a seleção brasileira. Vini pede a abertura no meio para Vini, empurrou na direita, na velocidade. Danilo não mantém, domina no campo de retaguarda, abre para Vini. Vini domina pelo setor de meio direita, campo de ataque, vai para cima da marcação. Lindo drible do Vini, adiantou demais, a bola lá vai embora. Passava por todo mundo, tiro de meta para a seleção da Noruega bater.
4: Partiu para cima da marcação na jogada individual, mas perdeu demais o tempo da bola. Quando agora todo mundo vibra, porque o Jalen Brunson, campeão do New York Knicks NBA, aparece do telão 0-0.
0: No futebol da Bandeirantes para você. Neto, Zaidan, que sabe o jogo 0-0. Brasil e Noruega, 32, primeiro tempo. Perdemos um pênalti já.
1: Bom, a grande Ulisses Costa é o seguinte: não dá para ter o Vinícius Júnior jogar do lado direito, gente. Não dá pro Martinelli ficar lá do lado esquerdo e pegando o espaço dele. O Vinícius Júnior tem que ter um espaço para brigar com os noruegueses e para partir para cima. Não pode, tá errado.
11: Até porque o lateral direito da Noruega, ele não consegue nem marcar, nem se aproximar do Vinícius Júnior. Toda vez que ele foi para a marcação, o Vinícius ganhou dele. Tá ganhando todas em cima do lateral. Então o Vinícius na esquerda é a principal arma do Brasil, que essa.
3: Aí, Ulisses.
0: Não, Kessar, pode falar, hein? Vamos lá.
3: É, o Marquinhos salvou o time ali, né? No campo defensivo. A Noruega vai pro ataque agora.
0: E tentar fazer a seleção Noruega, vem pro toque de bola, afasta a zaga brasileira. Não faz falta o Casemiro. Domina o Brasil, tenta ser jogando. Abertura na direita, campo de ataque para Matheus Cunha. Ele prende o lance, tem aberto o Vini Júnior, tocou curto. Vini Júnior limpa, vem pro toque de bola, recolheu curtinho. Pra Bruno Guimarães, dominou, abriu o compasso, tem Rainha aberto na direita, soltou pra ele, enfiou pra Vini, girou, bateu pro gol, sobra a marcação, volta pra Vini que perde a jogada. Domina a seleção da Noruega pra ser o jogador do campo de defesa. A abertura vem errada, volta no toque, ele vai continuar novamente no Brasil. Já prendeu o lance pela direita, prendeu Danilo. Danilo prendeu, recolheu com Casemiro. Casemiro prende o lance pro Brasil, abre pra Rainha, é pelo setor de ponta do campo de ataque, vai pra finta, abre a jogada pela direita, soltou pra Danilo. Danilo pra Rainha, Rainha domina, enfia pra Bruno Guimarães, vem pro cruzamento em cima da marcação. Voltou para Rainha, a bola explode, volta no toque, ele bola para Danilo, prendeu segunda trave, pede bola, Matheus Cunha, abertura errada no meio, passe de quem errado, Casemiro erra, a bola volta no toque, ele bola domina no campo de ataque, a seleção da Noruega, a abertura foi feita pela direita, prendeu Gerson, prendeu novamente, recolheu Odegar, abre o lance, zaga brasileira aberta, dominou, girou, soltou na grande área, afasta parcialmente a zaga do Brasil, domina no campo de ataque, Odegar vem pro toque, ele bola curtinha pelo setor de meio direita, limpou, bateu pro gol, na
10: bochecha da rede para o lado de fora. Tiro de meta para a seleção brasileira bater.
7: O Casemiro sente o joelho. Nesse retorno acabou tomando uma pancada, mas entregou a paçoca mais uma vez. A sorte que o Odegar errou a mira no contrapé do Alisson. 0-0. Primeira finalização na direção do gol da seleção norueguesa.
10: O tempo não para. Bandeirantes marca. 35 minutos de bola rolando, 35 de bola rolando para você conferir primeiro tempo de jogo, girando o placar da Copa do Mundo, oitavas de final. Continua para você, Brasil 0, Noruega também 0 na Bandeirantes. Quem fala é você, Agrela.
8: Ulisses, terça-feira tem os atuais campeões em campo. A Argentina enfrenta o Egito, 1 da tarde. Mais tarde, 5 horas, Suíça e Colômbia.
10: 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Domínio do campo de ataque, prende a jogada novamente, Patrick Berg. Ele recolhe a jogada para meio direito do campo de ataque, vem para a finta, tenta o toque de bola, recolhe pelo setor de direita, Reilson. Reilson domina, ele tenta a finta, vem para o toque errado, a bola volta, volta com a seleção da Noruega, mesmo tocando errado, dá certo o lance. Recolhe Reilson, sai jogando no campo de defesa, não vai dominar novamente no toque de bola, recolhe a seleção da Noruega, prazer para o jogo, já prende a jogada pelo setor de esquerda, prende o curtinho, Reguem dúvida para lance em frente, o seu marcador vai tentar o toque de bola curto pelo meio, abre a jogada curtinha novamente com o Müller Wolf, ele abre a jogada com o Musa, Musa prende pela direita, vem para o cruzamento, levantou para Haaland, toca na bola fácil, ele recua para o goleiro brasileiro, o Alisson que faz a defesa.
7: Praticamente o primeiro tapa da bola do Haaland na partida, está sendo anulado, mas conseguiu antecipar a marcação, 0-0 no placar, posse de bola Brasil.
10: A bola volta com a seleção brasileira, prende pelo setor de direita do campo de defesa, vai tentar o toque de bola curtinho novamente pela direita, prende para a seleção brasileira. Recorre do campo e retaguarda com Danilo. Danilo já prende o lance e abre a jogada para Marquinhos. Marquinhos domina para a seleção brasileira. Toca de lado, domina 0-0. O placar do jogo. O Brasil tenta descer do campo e ataca. Abertura para Casemiro. Casemiro domina pelo setor de direita. Vem para o giro em cima da marcação. No primeiro ele prende o lance e tenta o toque de bola. Já solta Coutinho pelo setor de direita. Abriu jogada curta para Matheus Cunha. Matheus Cunha volta para Danilo. Danilo prende o toque de bola de Bruno Guimarães. Abriu para Martinelli. Levantou jogada. Tentou buscar o lance. Afasta o zagueiro. Martinelli vem, tenta girar a bola. Não consegue. A bola fica na intermediária. Diária volta do toque de bola da seleção brasileira. O árbitro, depois de 2 dias, marca falta. Está marcando falta para a seleção da Noruega bater.
4: Ele deu a vantagem até o limite. Como a Noruega não levou, ele marcou a falta lá atrás. A terceira cometida pelo Brasil, a quinta no jogo, 0-0.
10: 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Se posiciona na Noruega para ser jogando com o Ayer do campo de defesa. Ayer recolhe, tenta o toque de bola do campo de retaguarda com Reguem. Dubido do campo de defesa para ser para o jogo. Tem abertura que Reguem pelo setor de esquerda, domina a bola, ele prende. Reguem volta, volta, a jogada continua novamente. Recomeça Sanderberg. Sanderberg domina pelo setor de direita para Ayer. Ayer dominou, já abriu pelo setor de ponta no campo de ataque com o Sorlotti. Sorlotti prende em velocidade, não acompanha a marcação. Zaga brasileira vem para o toque de bola, afasta o zagueiro, tira. É a volta do toque de bola, recolhe novamente a seleção da Noruega. Vem para a finta pelo setor de ponta, tenta o toque de bola para ganhar Douglas Santos. Ele aperta para a seleção brasileira, não ganha. Goleiro na Noruega está na intermediária. Se roubar essa bola, dá para fazer o gol do meio de campo, hein? Abre no campo de retaguarda, já domina a seleção da Noruega. Tentou descer Odegar. Odegar prendeu. Odegar domina no campo de ataque. Odegar vai para a finta, para a jogada com Sonderberg. Sonderberg domina pelo campo de defesa, voltou contigo na intermediária com Müller Wolf. Wolf abriu para Nusa. Nusa prende pelo setor de esquerda, adianta, perde parcialmente o lance, Rayan chega, ganha para Marquinhos, que abre para Rayan, ele domina para a seleção brasileira, já sai jogando no campo de defesa, toque completamente errado no Danilo. Danilo toca na primeira, toca na segunda, certo lance, abertura, vem pro toque, ele para Coutinho, domina Bruno Guimarães, vai pro giro, abre para Casemiro, ameaça a partir do comando de ataque, vem pro toque, ele para Coutinho, para Gabriel Magalhães. Gabriel Magalhães tem Douglas Santos partido, abriu para Casemiro para ser conferência central do gramado. Casemiro domina para a seleção brasileira, enfia na direita para Danilo, tem Rayan aberto pelo setor de ponta, enfiou para Rayan pela direita do campo de ataque, ele já vem para a finta, Rayan domina para a seleção brasileira, 1, 2, 3 para marcá-lo, abriu pelo setor de direita, voltou jogada para Bruno Guimarães, enfiou para Casemiro, Casemiro volta para Bruno Guimarães, que prende para a seleção brasileira, arma a jogada com Rayan, Rayan domina pelo setor de esquerda, vai tentar a finta em cima da marcação, voltou para Casemiro, Casemiro domina pelo setor de esquerda, bateu direto para o gol, em cima da marcação, a bola volta no toque de bola com a seleção brasileira, que já sai jogando lá pela direita com Danilo. Danilo domina para a seleção brasileira, vem para a finta, vai tentar o toque de bola contigo no setor intermediário, ele recolhe para a seleção brasileira, abriu Casemiro, Vini Júnior aberto pelo setor de esquerda, não participa muito do jogo, domínio do campo de retaguarda do Brasil, toca fora do campo de defesa, 39 minutos, vamos chegar a 40, primeiro tempo, oitavas de final, Copa do Mundo. Marquinhos gira, jogada para Vini Júnior pelo setor de esquerda, campo de ataque, mata no peito, domina, vai para a finta, tanto o drible, perde a bola, Vini Júnior, domínio do campo de retaguarda, apertou Vini, ganhou para Martinelli, dominou, deu para Vini, lindo drible, bateu pro gol, defesa.
4: entra agora o goleiro Nilan na roubada do Martinelli, na pressão da saída de bola em cima do Odegaard, escanteio
0: batido. E vem Brasil, abertura pra Vini, dominou Marquinhos, entrou Vini, domina pela ponta, vai pra finta, abriu, tocou pra ninguém, agora volta, volta com a seleção brasileira que está jogando contigo no campo de retaguarda, já prende o lance, domina a seleção do Brasil, faz o giro, prende Douglas, Douglas Santos está jogando no toque de bola de Alisson, Alisson domina pra seleção brasileira para desafogar, volta com Douglas Santos, domina, Vini Júnior se receber, tá impedido, agora tem condição, a abertura vem para Vini Júnior novamente pelo setor de esquerda, não dominou, ele furou, mas o que que é isso, Vini Júnior? Mas o que é isso? Pô, furou no momento do domínio lateral para a Noruega.
4: Era para escapar pelo lado esquerdo, era para armar mais uma jogada de ataque, 0-0 no placar.
0: É bola no campo de defesa para a seleção norueguesa terceira. Ayer domina no campo de reta, guarda Sand jogando com Hegen. Hegen já prende o corpinho na intermediária com Müller Wolf. Müller Wolf volta a jogada novamente com Sanderberg. Sanderberg domina no campo de defesa. Vini Júnior olha. Toca a bola na seleção norueguesa do campo de reta. Olha para você ligado no futebol da Bandeirantes. Craque Neto fala na Bandeirantes, pois não, Neto.
1: Eu falar com você, eu botava o Neymar, irmão. Eu tirava o Martinelli, colocaria o Matheus Cunha para ficar como meia e colocaria o Neymar para meter as bolas com o Vinícius Júnior.
0: Bandeirantes, quem fala é você, Cláudio
12: Zaidan. Eu concordo com isso que o Neto falou aí, até porque o espaço generoso que a Noruega dá, o Brasil tem de aproveitar. Então o jogo tá para um cara como o Neymar e para um cara como o Endrick. Pode fazer 1-0 daqui a pouco, resolver o jogo, a Noruega não tá jogando nada, tá tudo certo. Mas é um jogo para Neymar e Endrick.
0: E vem domina Rala, abriu na esquerda, Capra atacou, tentou bater pro põe pra linha de fundo, escanteio pra Noruega bater.
7: Martinelli perdeu a posse de bola no campo de defesa, deu de graça pro Haaland, que preferiu rolar pro Odegaard, finaliza, escanteio, o segundo a favor da Noruega, vem os Vikings gigantes pra grande área.
0: Escanteio, escanteio pra seleção da Noruega, bater pelo setor de esquerda, campo de ataque, você ligado na Bandeirantes, a Bandeirantes com você, 42 minutos de bola rolando o primeiro tempo de jogo, 0-0, Brasil já perdeu o pênalti com Bruno Guimarães, bateu o pênalti, Nilan pegou o goleiro norueguês, é bola no campo de ataque, escanteio pra seleção da Noruega bater, vem pra cobrança pelo setor de esquerda, se posiciona Patrick Berg, ele vem para bater escanteio, Patrick Berg na bola, é pelo setor de esquerda campo de ataque, vai partir para cobrança de escanteio, partiu para bola, levantou, vem Danilo de cabeça, Vini não corre para ir atrás, aperta na marcação, vem para ganhar a jogada novamente a seleção da Noruega, tendo o toque de bola curtinho pelo setor de esquerda, lançamento à frente, tranquilo, Alisson, goleiro brasileiro, sai para fazer a defesa.
7: Levantamento do Hegen, jogador do Bolonha, ficou desesperado porque a marcação individual vinha para cima dele, posse de bola do Brasil, reta final do primeiro tempo, já os acréscimos oficiais.
0: Volta, volta do toque de bola, recorde do campo de defesa. Brasil jogando, domina a seleção brasileira. Prende a jogada contigo do campo de retaguarda. Já domina novamente. Domina, prende Casemiro. Casemiro domina para a seleção brasileira. Vini se movimenta na esquerda. Passa Douglas Santos. Casemiro leva pelo meio de campo. Domina na intermediária. Entrada na grande área. Matheus Cunha ganhou, perdeu. Sobrou para Vini. Ele perde o lance de novo. Posso dizer, talvez um dos piores jogos do Vini Júnior até agora na Copa do Mundo. Já. O Neto Zaidan, que é Sarafalo. Domina do campo de ataque. Tenta de ser contigo novamente a seleção norueguesa. A abertura vem pelo setor de direito do campo de ataque. Domina do campo de defesa. Prende o lance. Odegaard. Odegaard domina curtinho na intermediária. Abre para Nusa. Nusa recolhe pelo comando de ataque. Abre a jogada pelo setor de ponta para Müller Wolf. Müller Wolf domina novamente no campo de defesa para a Noruega. Ele recolhe. 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Domina do campo de defesa. Para ser pro jogo. Prende a jogada curtinha. Gabriel Magalhães vem para a marcação. Recolhe Ayer. Ayer prende o lance. Abre pelo setor de direita. Vem pro toque. Ele fala com Sorlotti. Sorlotti prefere dominar com Gerson. Gerson prende do campo de defesa para ser para o jogo, prende a jogada contigo na zaga central, abre para Ayer, Ayer recolhe pelo seu campo de defesa, deixa com Hegen, Hegen prendeu, já domina curtinho novamente, Sanderberg volta a jogada com um toque de bola curtinho de Hegen, Hegen o alto do campo de defesa para Nilan, Nilan domina o goleiro para a Noruega para ser o jogo do campo de defesa, a abertura vem pelo seu campo de reta, quarta, prende a jogada curtinha novamente com Sanderberg, ele prende o lance, abre pelo setor de esquerda, voltou curtinho no setor intermediário com Hegen, Hegen já domina, abre o compasso, vai tentar finta, tanto o toque para prefere voltar a jogada, volta na zaga central, já domina curtigo novamente pelo setor de esquerda, prendeu Hegen, ele recolhe no campo de defesa, toca a bola, seleção da Noruega no campo de retaguarda, 44, vamos chegar a 45 minutos de bola rolando, você ligado no futebol da Bandeirantes, a Bandeirantes com você, se posiciona Nina, ele parte da bola, tenta levantar a meta frente, vem para subir de cabeça, Douglas Santos sobe, ganha a jogada. jogada. Martinelli chega, ganha o lance para a seleção brasileira, domina pelo setor de direita, vem para ganhar a jogada, curtindo Haaland. Haaland prende o lance, abriu pelo setor de direita no campo de ataque. 6 minutos e acréscimo do jogo no primeiro tempo. Já domina pelo setor de ponta, vem tentar a fim de para a marcação. Sorlotti. Sorlotti prende o lance, gira a jogada pelo setor intermediário para Sanderberg. Sanderberg abre para a direita para Sorlotti. Sorlotti leva na linha de fundo. Tentou bater cruzado. Vem Martinelli para tirar e escora, põe para fora. Lateral para a seleção da Noruega bater. 6 minutos de acréscimo neste primeiro tempo. 0 a 0. É Brasil e Noruega. Oitavas de final para você. Copa do Mundo. Brasil não faz um bom jogo. Vini Júnior fora do jogo. Bruno Guimarães também fora do jogo. Tem que entrar no jogo. É bola para a seleção da Noruega bater pelo setor de direita. Lateral para a seleção norueguesa bater. Vem bola levantada dentro da grande área. Se posiciona. Alisson pede marcação. Levantamento vem para dentro da grande área. Subiu de cabeça. Vem para escorar e escora. Tira dali de qualquer maneira. Matheus Cunha. A bola volta na direita. Martinelli na marcação. Tentou cruzar. Estica a perna. Martinelli. Põe para fora. Escanteio direito no toque do Gerson para a Noruega bater.
7: Melhor marcando do que atacando. Odegaard vem para a terceira cobrança a favor da Noruega. Repito a informação. Vamos até 51 na primeira etapa.
0: Se posiciona para a cobrança de escanteio. Escanteio mais 5 minutos de jogo com os acréscimos. Não tem pressa nenhuma. Odegaard pratica o antijogo da Noruega. O árbitro não está nem aí. Ele vai lá, pega a bola, põe embaixo do braço, sai andando, caminhando, põe a bola no quarto de círculo. O juizão americano é uma porcaria que é ruim para danar. E vem para a cobrança. Se posiciona escanteio para a seleção da Noruega. Bateu pelo setor de esquerda. Levantamento vai ser feito à frente. Escanteio cobrado. Levantamento na segunda trave. O toque para dentro da área domina. Recolhe Martinelli para ser jogado para a seleção brasileira. Tocava a bola no Matheus Cunha. Ele toca no meio. Errado para o Vini Júnior. Já domina do campo de defesa para sair jogando. Prende o lance a seleção da Noruega. Recolhe a jogada pelo setor de esquerda. Campo de defesa. Müller Wolf. Ele vem para o break. Tenta o toque de bola. Volta curtinho com Berg. Recolhe do campo intermediário. Sanderberg. Ele domina do campo de defesa. Vem para a finta. Solta com Ayer. Ayer recolhe pelo seu campo de defesa. Sai jogando para a seleção da Noruega. A seleção da Noruega recolhe a jogada pelo setor de esquerda. Campo de defesa. Müller Wolf. Ele vem para o break. Tenta o toque de bola. Volta curtinho com Berg. Recolhe do campo intermediário. Sanderberg. Ele domina do campo de defesa.

0: prende a Noruega, toca, toca no campo de defesa, ele vem sendo jogador no campo de retaguarda, já prendeu o lance curtinho na intermediária, domina novamente o time da Noruega, toca a bola só para trás, só para trás, só para trás, ele quer, como disse bem o Zaidan, pênalti a Noruega, o sonho da Noruega, pênaltis, a bola volta no toque de bola com Lina, vai ter que ter uma atitude diferente a seleção brasileira no segundo tempo, levantamento vem para Haaland, ele tenta chegar da bola, se atrapalhou, Marquinhos tirou, a bola sobrou na Noruega, chegando, bateu Alisson. O Alisson fez a defesa. O Haaland joga só com o corpo. A zaga brasileira, por mais experiência que o Gabriel Magalhães tem, o Marquinhos, tem que jogar com o corpo também. Tem que só no corpo dele. Quase a Noruega abriu o placar do jogo. O Alisson, importante defesa.
1: Pega no pé dele porque ele não pega a bola do jogo. Por enquanto pegou no primeiro tempo, nos pés do camisa 10, capitão Odegar. Olha o Brasil na reta final.
0: E vem Martinelli, domina para a seleção brasileira. Abriu para o toque, ele vai no cotinho pela direita do campo de ataque. Danilo domina até aberto no campo de ataque. O espaço para jogar vai Brasil. Dominou, prendeu Bruno Guimarães. Recolhe pelo setor de ponta, abre a jogada para Douglas Santos. Douglas Santos pro toque de bola. É a Bandeirantes e a Band FM da Copa do Mundo. Domina no campo de ataque. Prendeu Douglas Santos. Abre a jogada curtinha. Com Sander. Recolheu novamente Bruno Guimarães. Ele domina para a seleção brasileira. Na direita deu para Danilo. Danilo domina pro Brasil. Gira a jogada para Casemiro. Casemiro recolhe a jogada. Vai para fim. Tenta o toque. Perde jogada. Abre pro Vini. Enfiou. Vamos ver Vini agora no drible. Escapou. Partiu pelo setor de direita. Esquerda. Campo de ataque. Vai para fim. Tem Douglas Santos. Preferiu o toque para Bruno Guimarães. Entrada da área, girou, bateu pro gol. O zagueiro desvia, a bola volta para Danilo. Dentro da grande área, domina para a seleção brasileira. Tem Casemiro, Casemiro prendeu, cruzou, na botou no gol. Pro Martinelli, a bola alta, 5 centímetros acima. O Martinelli tentou o cabeceio, não deu. Não alcançou, tiro de meta para a Noruega.
2: Talvez se fosse o Igor Thiago, seria gol. Mas ele já teve um lance assim e perdeu contra Marrocos. Milan não tem pressa, 0-0 no placar.
0: É futebol, tá Bandeirantes pra você, torcedor brasileiro, mais 2 minutos de jogo, já dominando o toque de bola contigo no setor intermediário. Recolhe do campo de defesa para sair jogando a seleção da Noruega. Milan se posiciona para bater, tenta o levantamento à frente pelo comando de ataque. Arma a jogada contigo no setor intermediário. Matheus Cunha sobe de cabeça, tentou ganhar, não consegue. Volta a seleção norueguesa. A abertura foi feita pelo setor de direita. Vai pro toque de bola, Sorlot. Sorlot tenta o domínio, aperta em cima dele. Vem para tocar, toca na bola. Douglas Santos cochila, Matheus Cunha não chega. Ela volta curta na saca central. Ayer, ele prende o lance, recolhe coxinha com o Odegar. Odegar prendeu no meio de campo com Sanderberg. Sanderberg domina, faz o giro. Tem pela direita aberto, Sorlotti, Sorlotti prendeu pelo setor de direita, volta a jogada novamente com o Sanderberg, ele recorda no campo de defesa, voltou com o Hagen, domina no campo de retaguarda para ser jogando com o jogador Molerolf, Molerolf domina no campo de ataque, vai para finta, abriu jogada com Musa, Musa domina pelo setor de esquerda, vai terminar o primeiro tempo de jogo, mais 50 segundos de jogo, lançamento na grande área, Alisson, Alisson, sai, pega meu filho, a bola volta no toque, ele vai no Martinelli, domina para a seleção brasileira, vem para frente, toma falta, é falta para o Brasil cobrada, vem para o toque de bola, seleção brasileira em slow motion, Casemiro desce, abre a jogada para a ponta, para Vini Júnior do mano a mano, já cortou para dentro, dominou, recolheu Vini, outra finta, balança de novo, Vini Júnior vai para o drible, levou para a linha de fundo, ficou no chão, e o árbitro está dando tiro de meta para a seleção da Noruega bater, e o Vini fica na reclamação, o Ayer vai partir para cima dele.
2: O jogador norueguês ironiza, Vinícius Júnior, levanta meu jovem, 3 faltas cometidas para cada time, 0-0 no placar.
0: 0-0 é o placar do jogo para você ligado no futebol da Bandeirantes. Se posiciona para bater à frente. É tiro de meta quando ergue o braço, árbitro. É fim de primeiro tempo. Brasil 0, Noruega 0. Vem aí, Capriotti.
3: Vamos lá, Ulisses. Intervalo da Bandeirantes. Bruno Guimarães. Enfia o pé na bola, Bruno Guimarães. Tá de brincadeira. É Copa do Mundo. Não tem espaço para erro. Alô, Alexandre Pretzel. Alô, João Paulo Capelanes. Reportagem Bandeirantes em ação. Vamos lá.
2: Todo mundo passando aqui na frente. O Ancelotti não conversa com ninguém de maneira específica. Então não dá indicações que possa fazer uma mudança no intervalo. Sai caminhando com os demais jogadores. Rafinha foi a novidade no banco de reservas. No mais, os jogadores que estavam no jogo contra o Japão, com exceção do Lucas Paquetá, que se machucou, Capelanes.
1: As reservas norueguesas vibrando bastante, principalmente com o técnico Stanley Sovaken. Até aqui, aparentemente, Ricardo Capriotti, a Noruega gosta do que fez a primeira etapa.
3: É isso aí, já já vamos ouvir o nosso trio de craques, os comentários. Daqui a pouquinho, craque Neto, Cláudio Zaidan, Leandro Quesada vão explicar o que aconteceu nesse primeiro tempo, mas é uma parada rápida mesmo, muito breve, não saiam daí. 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
1: Vamos lá, Netão, quero te ouvir também, craque Neto, o que é que aconteceu no primeiro tempo? Fala aí, Neto.
2: Vamos lá, craque Capriotti, a verdade é o seguinte, a seleção brasileira podia estar ganhando um jogo de 2-3-0. Eu acho que falta habilidade pro Martinelli, eu acho que tem que botar o Neymar. Eu acho que você pode recuar o Matheus Cunha, que tá jogando bem. Eu acho que o Vinícius Júnior tem que entrar mais pro jogo, que faz uma partida muito ruim e pipocou na hora de bater o pênalti. Cara que é artilheiro, tem 4 gols, que pode chegar a 5. Um pênalti como esse, ele não pode deixar de bater. Botou o Bruno Guimarães, perdeu o pênalti, mas o Brasil tem amplas chances nesse segundo tempo de fazer de 1 ou mais gols. O Brasil é muito melhor que a Noruega, né? Mas bota o Neymar agora.
1: É isso aí, tô com vocês aí. Tem que sentar o pé na bola, Bruno Guimarães. É Copa do Mundo, não tem chance pra erro. É sentar a botina na bola. Vamos lá, Quesada, quero te ouvir também. Brasil 0, Noruega 0.
3: Ah, eu acho um absurdo o dono do time, que é o Vini, artilheiro da Copa do Mundo, passar a bola pro Bruno Guimarães. Não tem que ter esse respeito, entendeu? Com todo respeito. Eu sou dono do time, tenho 4 gols na Copa do Mundo, eu sei bater pênalti. Bate, entendeu? Porque aí vai ficar, se o Brasil de repente acontecer o pior aqui, vai ficar a grande dúvida, mais uma vez, no maldito de um pênalti, né? Neymar já não bateu pênalti lá contra a Croácia, hoje o Vini não quis bater aqui. Ok, o Bruno Guimarães faz uma grande Copa do Mundo, mas, repito, era o Vini para bater esse pênalti aqui contra a equipe da Noruega. E o Brasil, se apertar um pouquinho, se organizar ofensivamente, tem muito espaço para ser explorado, o Brasil alcança essa vitória. Eu acredito ainda nesse potencial do ataque brasileiro, Ricardo Capriotti.
1: Vamos lá então. Então é o seguinte, ó, daqui a pouquinho tem todo o segundo tempo, já Ulisses Costa vai empurrar a seleção brasileira rumo à vitória, hein? É, rumo à vitória, sem prorrogação, sem pênalti, sem sofrimento. Nós vamos avançar já nos 45 minutos finais que Ulisses Costa vai transmitir para todo o Brasil e pro mundo. E daqui a pouquinho a gente volta, não saiam daí. Vamos juntos, porque Bandeirantes e Band FM estão juntas na Copa do Mundo 2026.
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0: aí para os 45 minutos finais, sem prorrogação, sem pênalti, hein, minha gente? Pelo amor de Deus, vai ter mudança lá sim, vai ter mudança lá, ó. Vai ter mudança sim, já temos
1: plaquinha. Vai entrar o Schelderup, Capri. Só tô esperando a plaquinha subir, mas vai entrar o camisa número 21, Schelderup. Ele é lateral esquerdo, joga no Benfica. Não sei se teve alguma coisa aí em relação ao Wolf. Vamos ver quem vai subir a placa. Agora, vai piscar 7 no 22.
2: Acho que são duas.
1: Vai...
2: duas.
1: É são isso, duas. Vai embora o Sorlote, número 7. Entra o 22.
3: É o Bob, né?
2: É, quem mandou você falar, Zaidan?
0: Olha lá.
3: O Bob é a outra.
0: E o João Paulo Capellani já vai trazer a outra alteração, já a segunda alteração na sequência. Ele vem aí de volta aos 45 minutos finais e a melhor transmissão do Rádio Esportivo do Brasil é com você. Solta a voz e vem. Vem, Ulisses Costa.
4: Você ligado no futebol, tá, Bandeirantes, torcedor brasileiro. Obrigado pelo carinho da sintonia. Messi, sai o 7, o 20, Sorlote e Nusa na seleção da Noruega. Entre o 22, Capellanes.
1: Isso, a confirmação em instantes vai ser embora o Nusa para a entrada do Schelderup, 21 na vaga do Nusa. Schelderup, 21 na vaga do Nusa, número 20.
4: Muito bem, para você ligado no futebol da Bandeirantes, torcedor brasileiro. Apita o árbitro, toca na bola no Brasil, ela rola, se ela rola, deixa ela rolar. Futebol da Bandeirantes para você, torcedor brasileiro. Obrigado pelo carinho da sintonia. Pois não.
5: Olha, esse Bob que entrou na ponta direita no lugar do Sorlote, ele é o oposto do Sorlote. Ele não tem a força física do Sorlote, mas ele é habilidoso, ele é driblador. É completamente diferente do Sorlote, é um jogador que chega fácil na linha de fundo para cruzar, porque tem drible, o que o Sorlote não tem, Ulisses.
4: Meu amigo, vamos ver, Zaidan. Se posiciona para ser jogador da seleção brasileira. Tem lateral, se é cobrado pelo setor de esquerda. Campo de ataque, lateral para a seleção brasileira bater. Você ligado na Bandeirantes, a Bandeirantes e Band FM juntas. Domínio do campo de defesa, vem para o toque de bola. Tenta descer novamente a seleção do Brasil com Casemiro. Ele ganha para Martinelli. Martinelli domina para a seleção brasileira. Sai jogando, abre pelo setor de esquerda. Campo de ataque para Douglas Santos. Douglas Santos domina e filma-se à frente no comando para Vini Júnior. Vini Júnior recolhe para Casemiro. Casemiro prende para a seleção brasileira. Já tenta ser jogando pelo seu campo de defesa, vem pro toque, ele para o Brasil, domina no setor de esquerda, campo de ataque, Vini Júnior domina pela ponta, vai pra finta, abre a jogada para Casemiro, Casemiro recomeça para a seleção brasileira, soltou para Danilo, Danilo prende pela direita do campo de ataque, tem aberto, abre a jogada, continua novamente com Ryan dominou, limpou, puxou a jogada, bateu cruzado na boca do gol, tira o zagueirão, estica a perna, rega e põe pra fora, lateral para a seleção brasileira, bater Danilo, vem pra cobrança para a seleção do Brasil, pra ser jogado no seu campo de defesa, recolhe a seleção brasileira, recolhe Ryan atrás. Essa bola do seu campo de esquerda, na direita do campo de retaguarda do toque, ele para o Coutinho de Gabriel Magalhães, abre Gabriel Magalhães, domina para a seleção brasileira, envia a jogada para Ryan pelo setor de ponta, Ryan domina no peito, domina para a seleção brasileira, mata a bola na mão, Ryan. Também eu vou falar para você, hein? Tá jogando nada.
1: Verdade. Corta a falta.
2: Tá jogando nada.
1: A falta do Brasil.
2: Por sinal, Ulisses, ele pode até fazer o gol aí, que não tem problema nenhum. Meu irmão, bota o Neymar, aí você tem o Henrique, você tem o Luiz Henrique, você fica mais veloz, você vai para dentro. E o rapaz bobojeto, isso aí que fica xingando aí, não?
4: Pois não, Pretzel.
1: Mais uma falta do Brasil, a Noruega agora acelera o jogo, 0-0 por enquanto, nenhuma indicação de aquecimento dos reservas.
4: Gerson domina no campo de defesa, vem pro toque, ele bola aperta na zaga, a seleção brasileira tenta ganhar, recolhe do campo de ataque, tenta ganhar Casemiro, o árbitro para, marcou a falta do Casemiro, falta para a seleção da Noruega, bater no campo de defesa, já recolhe curtido no campo de retaguarda para ser jogando pelo setor de direita, domina a seleção da Noruega, vem pro toque, ele bola curta pelo campo de retaguarda, já prende o lance curtindo pelo setor intermediário, abriu jogada no toque, ele bola de Sanderberg, Sanderberg domina, gira a jogada novamente com Patrick Berg, ele volta a jogada na zaga central para Ayer, ele vai para a finta, drible o Vinícius Júnior, como se dribla um cone, domina no campo de retaguarda, vai tentar o toque, ele bola pelo setor de direita, prende o lance novamente, Gerson prende a jogada, já domina no campo de defesa com Ayer prendeu no campo de retaguarda, volta a jogada com o goleiro Nilan prende no campo de defesa, para ser jogando para a seleção da Noruega, você ligado no futebol Bandeirantes, a Bandeirantes com você, já domina no toque, ele bola contigo no setor intermediário, prende o lance, a seleção domina no campo de retaguarda, a seleção da Noruega já domina pelo setor de esquerda, vem Harrison prende o lance, tenta o toque de bola, Bruno Guimarães marca errada, bola volta na direita, Odegar, ele prende o lance, Odegar já desce com a bola dominada, camisa 10 vai pro giro, ele tenta o toque de bola para Berg recolheu, escapou bem no primeiro do segundo, nossa senhora, bateu. bateu pro gol. Ele quase colocou a bola pra fora do estádio, velho. Tiro de meta, Brasil.
1: Finalização horrorosa. Jogador do Bodoglint, 1,78m. Ele driblou o Casemiro com uma facilidade incrível. Primeira finalização fora do alvo. 0-0, comecinho de segundo tempo.
4: 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Bandeirantes e Band FM juntas, pois não.
1: 4 no aquecimento. Luiz Henrique, Ederson Silva, Danilo Santos e Fabinho.
4: No futebol da Bandeirantes, domina a seleção brasileira, tenta ser jogando no campo de defesa. A abertura vai ser feita no toque de para frente. Vini Júnior não vai na disputa. Vem de cabeça, tira a jogada novamente, volta com o toque de bola de Danilo. Ele tenta o levantamento do comando de ataque, vem para subir o Matheus Cunha. Fica olhando o lance, Bruno Guimarães não vai na bola. É na volta pelo setor de direito, domina novamente no campo de ataque. A Noruega já tenta descer o Coutinho novamente com o Odegar. Odegar prendeu, soltou pelo setor de esquerda, campo de ataque, já abre a jogada. Coutinho recolhe pelo setor de ponta, vem para a finta, domina. Tenta descer novamente a seleção da Noruega por entre as pernas do Casemiro. Um toque de calcanhar, já domina Bode. Ele domina no campo de defesa, recolheu Bob, tenta a finta. Casemiro toca na bola, evita a saída, mas ela sai na sequência. É lateral para a seleção da Noruega bater do seu campo de ataque. É lá pelo setor de direita, campo de ataque, lateral para a seleção da Noruega bater. Vem para a cobrança, Gerson. Ele vem bater lateral, fosse ligado na Bandeirantes. A Bandeirantes com fosse lateral, vai ser cobrado pelo direito do campo de ataque. Lateral cobrado, a bola volta para a ponta, aperta na marcação, tenta descer a seleção da Noruega, não consegue. A bola sai para a linha de lado, lateral Brasil, campo de defesa.
1: Gerson falou que foi agarrado pelo Martinelli, não via esse agarrão. Lateral, campo de retaguarda, 0-0.
4: Lateral para a seleção brasileira bater pelo setor de esquerda. 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Se posiciona para repor a bola em jogo. Lateral para o setor de esquerda, campo de defesa. Vem para a cobrança, Douglas Santos bate o lateral. Tenta tirar a bola. A seleção brasileira levanta a frente de qualquer maneira. É na quica do setor intermediário. Vem para a finta, tenta o toque de cabeça. Vem para ganhar Haaland. Haaland ganha a jogada para a seleção da Noruega, que prende no campo de defesa. Tem que mexer no time Ancelotti. Já Neto, Zaidan e Quesada falam. Na mira do campo de defesa, Noruega. Para ser jogando com Sanderberg. O tempo não para. 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Jogado 5, 6 minutos de bola rolando. O segundo tempo de jogo, girando o placar das oitavas de final. Continua pra você, Brasil 0, Noruega também 0. 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Alô, alô, oh, Agrela.
6: O Ulisses da FIFA suspendeu o cartão vermelho de Balogun, jogador dos Estados Unidos. Portanto, ele vai atuar contra a Bélgica nas quartas de final.
7: A Copa do Mundo é aqui!
4: Vergonha. A Copa do Mundo, muito marcada, muito ruim, muito manchada, viu, a Copa do Mundo. Desculpa, a gente está aqui, não queria isso, mas muito manchada. Arbitragem total para a Argentina e essas coisas, os Estados Unidos, lamentável. A Copa, a arbitragem é a Argentina. Todos os jogos pode ter. Quem for enfrentar a Argentina vai jogar contra a fraca seleção da Argentina, que é fraca. Contra a arbitragem. É o futebol da Bandeirantes, do meio do campo dele. Fraca no quesito, assim, não é aquele monstro que as pessoas criam por aí. Tem sua qualidade, mas fraca. Do meio do campo de defesa, jogando, já aprende a jogar a cutinha, a seleção da Noruega com o Ayer. Ele prende o lance do campo de defesa, sai jogando com o Milan. Pois não, Cláudio Zaidan.
8: Você pode até falar, eu concordo com o Klaus. Eu concordo, para mim foi lance para expulsão. Agora a FIFA desautorizar assim uma decisão tomada em campo pelo árbitro é uma palhaçada.
2: Não, pior é o Trump. Desculpa, Ulisses, o pior é o
4: pois
2: Trump.
4: Não, né? Pode...
2: Pior é o Trump colocar no Twitter dele que tá certo. Isso é um absurdo, pô.
4: O futebol da Bandeirantes, domina do campo de defesa, prazer jogando o Sanderberg. Ele domina do campo de retaguarda. Se eu sou o Cláudio, eu peço dispensa da Copa. Domina do campo de defesa, vem pra finta em cima da marcação. Já recolhe contigo no campo de retaguarda. Regen, ele prende o lance, toca a bola. Seleção da Noruega no campo de defesa. São 7 minutos de bola rolando. Segundo tempo de jogo, Bandeirantes e Band FM juntas. Domina do campo de defesa, são recolhe do campo de retaguarda. Domina do campo de ataque, tenta descer do comando, aperta na marcação, tenta arrancar novamente a seleção da Noruega. Cruzamento vem na grande área, Marquinhos tira, mas tira para ninguém, a bola fica, segura a bola sempre da seleção da Noruega, que tenta ser jogado, péssimo, Regen, para fora, bola lateral para a seleção brasileira bater.
1: Todo duro, 1,92m, jogador do Bolonha, não quis se complicar porque o Rayan se aproximava. Lateral, campo de defesa, 0-0.
4: Vem para a cobrança, vem para o lateral, shoulder up, vai para a marcação na pressão, bola foi solta à frente do campo de ataque, tenta descer o Brasil. Abertura para Bruno Guimarães, entra no jogo, ele perde a bola, Haaland domina, tentou tirar a zaga brasileira, não consegue, voltou na ponta, desce a seleção da Noruega. Abertura foi feita à frente, Marquinhos tira, Danilo afasta, ele sai jogando inteligentemente para Rayan. Rayan domina para Martinelli. E velocidade, vem pro Brex, soltar na esquerda, é bom, abre na esquerda, Douglas Santos, ele prende, tem Vini Júnior aberto pelo setor de ponta, recolheu, soltou para Vini, balança na marcação, no primeiro tentou descer, Vini Júnior vai na finta, outro drible, tá na área, Matheus Cunha, pediu, cruzamento vai ser pra ele, a bola bate, vai embora pra linha de fundo, escanteio, escanteio pra seleção brasileira bater.
1: E agora o árbitro faz o sinal, se for tiro de meta, o VAR vai me corrigir, é isso que ele tá explicando pro Degar, fraquíssimo árbitro, escanteio, cobra Matheus Cunha, Hendrick também no aquecimento desse.
4: Escanteio pra seleção brasileira bater, vem pra cobrança de escanteio, a seleção do Brasil pelo setor que esquerda, cabre ataque, vem levantamento pra dentro da grande área, Matheus Cunha pra cobrança de escanteio pra seleção brasileira, ele vem partir pra bola pra cobrança, arranha na grande área, Gabriel Magalhães e Marquinhos, Marquinhos é bom de cabeça, escanteio pra seleção brasileira bater pelo setor de esquerda, vem pra cobrança, levantamento do Matheus Cunha na grande área, escanteio pro Brasil bater pelo setor de esquerda, pressiona o Brasil, momentos tensos no jogo, se posiciona pra cobrança, partiu o Matheus Cunha, bateu o escanteio, levantou no boca do gol, bola desviou, ninguém do Brasil chegou, ninguém chega, bola volta, volta com a seleção no toque de bola da Noruega, que tenta descer do campo de ataque, vem pro Breg, pede pra esperar, recolhe a seleção da Noruega, Casimiro vai fazer o que sozinho na frente, Casimiro? Volta pra recompor, que você vai fazer besteira, deixar um buraco no meio.
2: Desculpa, Neto. E esse buraco no meio, o que que acontece? É a falta de qualidade. Você viu agora que o Martinelli pegou a bola, saiu em velocidade? Você imagina o Hendrick, o Neymar, o Danilo Santos, e eu entendo o conservadorismo como treinador do Ancelotti, eu entendo, ele pode continuar aí, ganhar o jogo de 2-0, faz mais que obrigação, ele ganha 6 milhões de reais por mês, eu não ganho isso, certo? Então, pô, enxerga o jogo, cara, a gente perdeu velocidade, é só o Vinícius Júnior, e que não tá num bom dia, hein?
4: Tá péssimo, tá mal. E aí, caçada?
7: É, isso aí, depois desse ataque.
4: Domínio do campo de ataque dessa seleção da Noruega, abertura com Gerson, Gerson prende pelo setor de direito do campo de ataque, vai pra frente, a Noruega atacando, ele prende o lance, volta a jogada na intermediária, prende o lance no meio de campo, volta o lance, recolhe a seleção da Noruega, domina no campo de defesa Odegaard prende, campo de retaguarda, a Noruega não consegue ser ofensiva, domina no campo de defesa, toca a bola de lado, a Noruega quer pênalti, não adianta soltar no meio de campo, recolhe o no meio, aperta na marcação, já recolhe, Hendrick vem aí, domina no campo de ataque, a seleção da Noruega, bola foi solta pelo setor de esquerda, cruzamento na área, trava a zaga brasileira, era volta no toque de bola, vem pra marcação, Danilo, ele tenta o toque, tenta ganhar pra seleção do Brasil, vem dar o combate, dá o bico na bola e ganha lateral, inteligente o Danilo, lateral pro Brasil bater pela direita, campo de defesa.
1: O Pretzel trouxe a informação do Hendrick, daqui a pouquinho no Brasil, todos os jogadores reservas da Noruega, percebo, já vão pra aquecimento, Ulisses.
4: É o futebol da Bandeirante, Xanderap, ele vem pra marcação, é lateral pra seleção brasileira, bater do campo de defesa pelo setor de direita, manual pra seleção brasileira bater cobrada para Casemiro. Nossa, elogiou o Danilo, ele foi dominar a bola passou.
2: Meu Deus do céu, que é isso? Que é isso?
4: Mas o que é isso, Danilo? Pô, o cara tocou a bola pra ele, ele foi dominar a bola, passou em cima do pé dele e saiu pra linha de lado. Que é isso, velho?
2: Ele aguenta, desculpa, será que ele aguenta a prorrogação, mesmo. Ulisses? Será que o Casemiro não aguenta? Tem que entender não isso também, né? Se empatar, né?
4: E domina do campo de ataque, tenta descer com a seleção da Noruega, bola foi chuta, campo de defesa, você ligado na Bandeirantes, Hendrick vem aí, já domina do campo de ataque, tenta descer a seleção, recolhe pelo setor de direito do campo de ataque, Danilo na marcação, bola foi chuta, ponta, tenta o cruzamento dentro da grande área, Haaland pede a jogada, já domina do campo de ataque, prende o lance contigo novamente, afasta dali, Danilo põe pra fora, lateral pra seleção da Noruega, bater da esquerda, campo de ataque, vai mexer a seleção brasileira, vai embora Matheus Cunha,
1: e entra o Hendrick com a número 19, muito aplaudido. Aldina, o Hendrick. Sai Matheus Cunha com a 9.
2: Não!
4: Atirou.
1: Jogando o Hendrick.
2: Não, deixa o Matheus Cunha e tira o Martinelli, pô. Ou deixa o Matheus Cunha e tira o Rayan.
9: Exato. Aliás, ele poderia ter tirado Martinelli, Rayan e colocado Hendrick e Neymar. Mas deixa o Matheus Cunha em campo. Na minha opinião, errou feio.
1: E o Neymar aquece agora.
7: E aí, caçada? Belo acerto a entrada do Hendrick, não há dúvida nenhuma, né? Entrou muito bem, acho que era o cara que faltava. Agora, de repente, com o Neymar, aí deve sobrar pro Rayan, né? Se o Neymar entrar, deve sair o Rayan. Ou o Martinelli, um dos dois, Ulisses.
4: Não, futebol da Bandeirantes, domina no campo de defesa, Bandeirantes e Bandia Fino juntas. Domina no campo de ataque, já prende a jogada pelo setor de meio direito, Odegaard. Odegaard prendeu o passo errado. A bola volta, Casemiro, bom drible. Dominou, abriu da esquerda pro Vini Júnior. Tem Hendrick partindo, lançou pra Hendrick. Mano a mano com o goleiro, dominou, adiantou, tocou. Cara!
10: poderia ter driblado o goleiro no penúltimo toque na bola, ele tocou a bola, escapou um pouco do domínio, ele tentou bater para a cobertura, ela estava longa, pegou no bico da chuteira, foi para o lado errado, tiro de meta para a Noruega bater na primeira pontada do Brasil em velocidade.
1: Que bolão do Vinícius Júnior, o Endrick ficou caído, ele sentiu que ele perdeu talvez a bola do jogo, tentando tirar demais o goleirão 0-0.
11: Pô, drible o goleiro, pô.
10: Sabe o que aconteceu? Pô, ele adiantou.
11: Ele adiantou a bola, se ele não adianta a bola. Mas é menino também, mas teve a chance para fazer o gol. Sério, se fosse o Neymar. E outra coisa, eu acho que o Neymar vai entrar só quando minha mãe engravidar.
4: Mas então não vai entrar nunca.
10: É isso. É o futebol da Bandeirantes para você.
4: Do meio do campo dele.
10: Olha. Jogando, prende o Odegar. Pois não, Zaitan.
12: Agora é o seguinte, chegou, né? O Milan não tinha feito nenhuma defesa no segundo tempo e a velocidade do menino foi importante. Ele adiantou a bola no segundo toque, aí perdeu o gol.
11: Isso.
12: Mas pelo menos já deu uma estocada.
11: Exatamente.
12: Porque a Noruega estava sossegada em campo. A Noruega estava tocando, esperando os pênaltis, esperando o tempo passar. Finalmente o Brasil chegou no ataque.
10: Casemiro chega tarde na marcação, impressionante, que lentidão, domina a seleção da Noruega, vai pra finta, perdeu o lance, bola volta do campo de defesa com a seleção brasileira, tentou Bob, a finta não consegue, a bola volta com a seleção brasileira, com Martinelli, domina pra seleção do Brasil, abre pra direita do campo de defesa, já sai jogando a seleção brasileira, a abertura vem do toque de bola, Coutinho pra Endrick, Endrick domina, vai pro giro, soltou a jogada, recolheu no toque de bola, Coutinho, Martinelli lançou pra Endrick, dominou pro Brasil, pode soltar pela direita, recolheu pra seleção brasileira, vai pra finta, abriu o compasso, bateu pro gol, desvia do zagueiro, vai embora. Aí o Vini Júnior fala pra ele, aí Endrick, tô aqui livre na esquerda. Ih, rapaz, escanteio Brasil.
1: Bruno Guimarães vai cobrar o terceiro escanteio brasileiro e o Vini faz a finalização pro Endrick de novo. Neymar no aquecimento, Neto com Danilo Santos, Ederson, Luiz Henrique e Fabinho.
11: É muito conteúdo do Fred. Sabe por que os caras não gostam do Endrick, os caras que são companheiros? Porque esse tipo de jogo, ele pega e chuta pra ele. Eu gosto do Endrick. Eu gosto do jogador assim.
10: Escanteio, o Brasil vem para a cobrança, Bruno Guimarães para a cobrança, se posiciona, ninguém bate, agora ele tem que bater, alguém tem que bater, escanteio para o Brasil bater, Bruno Guimarães, você na bandeirante, você na Band FM, partiu para a bola, Bruno levantou, no gol, goleirão saiu no soco, tirou, a bola voltou no comando de ataque para a seleção brasileira, já prende o lance pelo setor de meio de campo, Brasil domina pelo setor intermediário, prende Douglas Santos prendeu, levanta a jogada no comando de ataque, abertura no meio, dominou, Rayan bateu pro gol, defendeu! Faz a defesa no chute do Rayan, Brasil amadurecendo o gol da seleção brasileira.
1: Que bela paulada do Rayan, já veio, já bateu de primeira. Quando ela chegou, ele deu a estocada e o Nilan fez mais uma defesa. O Brasil na pressão 0-0.
10: E rebola para a seleção brasileira. Sérgio Júnior do campo de defesa já aprende a jogar na seleção brasileira. Recolhe no campo de retaguarda, tenta tocar bola novamente no campo de defesa. Martinelli, ele domina para Casemiro. Casemiro prendeu para a seleção do Brasil. Vem para o toque, ele bola curto para o setor intermediário. Recolheu para a seleção brasileira. Abre a jogada pelo setor de esquerda. Vem para o toque, ele bola curto. Gabriel Magalhães prendeu para Vini. Vini domina. Vem para a finta na marcação. O primeiro já passou de passagem. Dominou. Outro drible. 1, 2, 3 para marcar o. Vini abriu, Casemiro prendeu na ponta, soltou para Rayan, lindo lance de cabeça no meio, Bruno Guimarães bateu, defesaça do goleiro, mas estava impedido, o Rayan estava impedido, mas a defesaça do Nilan foi espetacular, a queima-roupa no chute do Bruno Guimarães.
1: Esse goleiro pode estar fazendo a melhor atuação da carreira dele, pegou um pênalti no primeiro tempo e agora evita um gol, ainda que não houvesse marcado impedimento, mas Rayan estava na frente, 0-0 do placar, o Martinelli conversa com alguém do banco do time do Brasil.
13: Fecha a Noruega, vai embora o Rierson, número 26, para a entrada do 14, Aursnes. Aursnes, número 14, jogador do Benfica, entra na lateral direita na vaga do 26, Gerson, Messias.
14: Esse jogador já atuou em várias posições, já começou como meia, foi pra zaga, agora entra na lateral, é um multimídia e joga em todas essas posições, Ulisses.
11: Pois não. Não, se faz o gol do... Ó, pra mim tava em condições, o número 17 tava dando condições. Se faz o gol, o VAR ia entrar e ia dar o gol legal pro Brasil.
4: Olha só, domínio do campo de defesa, vem pro toque, ele para contigo na intermediária, já recolhe novamente a seleção da Noruega, Patrick Berg domina, ele prende o lance do campo de defesa com Sanderberg, Sanderberg recolhe pelo seu campo de retaguarda, vai pro toque, ele para contigo na intermediária com Hegen, Hegen recomeça, tenta ser jogando com Ayer, Ayer já prende Martinelli, vai para cima da marcação, aperta o Brasil, abertura vem pelo setor de esquerda com Bob, Bob domina, vem pro toque, ele para a seleção da Noruega, abertura na direita novamente, Ausner, Ausner domina novamente no campo de ataque, Ausner, ele vem pra finta, tenta o toque, ele para Marquinhos, chegou tarde na bola, bola volta, volta com a seleção brasileira que sai jogando de forma errada, entra no jogo Bruno Guimarães, acorda pra vida, velho, domina do campo de defesa, toca errado Bruno Guimarães de novo, a bola volta, volta com a seleção da Noruega, prende Ayer, ele recolhe contigo no campo de defesa com Sanderberg, já domina, placar do jogo, continua placar de 0 a 0, é Brasil e Noruega, oitavas de final, Copa do Mundo, já domina do campo de defesa, a seleção da Noruega, Ausners, Ausners prende o lance e volta, a jogada continha com Nilam, Nilam já recolhe a jogada do campo de defesa para Ayer, Ayer prendeu pelo bico da grande área, pelo setor de direita, campo de defesa, a Noruega não tem pressa, toca a bola no campo de defesa, lenta, para o jogo, ganha tempo e o Brasil tem que agredir o Brasil.
11: Sabe como, Lito? Sabe como? Você bota o Neymar, você tira o Rayan, você tira o Bruno Guimarães e coloca o Danilo, bota os dois, porra, vai ter mais velocidade, vai ter um gênio, que é o Neymar, ou ele joga ou ele não joga, ué.
4: A bola volta no toque, ele para tenta descer novamente a seleção da Noruega pelo setor de esquerda, campo ataque, prende o lance novamente, recolhe da esquerda, vem para a finta, prende a jogada curtinha, vem o Müller, o Wolf, ele prendeu jogada, regula para o meio de campo para Sanderberg, Sanderberg recolhe pelo setor intermediário para o Wolf dominou, abriu da esquerda, pode sair cruzamento nas costas, vem levantamento, Alan pede na grande área, levantamento, na boca do gol, fala feio, Alisson, a bola passa pelo Alan. Se a tomar um piruzaço, a bola passa pelo Haaland, desvia na marcação, vai embora para a linha de fundo, escanteio para a seleção da Noruega bater.
13: Péssimo Alisson no lance e o Gabriel Magalhães quase faz contra, a bola bate no joelho dele, a sorte que não teve o caminho do gol. Primeiro escanteio para a seleção da Noruega na segunda etapa, vai tentar descer o Odegaard, perna esquerda da bola.
4: Neymar e Luiz Henrique vão entrar no Brasil.
15: Neymar e Danilo ali conversando com o técnico Danilo, da seleção Danilo. Brasileira, Neymar e Danilo, escanteio, escanteio, Danilo Santos vem pro jogo, Neymar também vem pro jogo, escanteio para a seleção da Noruega bater, vem para a cobrança novamente Odegaard, Odegaard partiu para a bola, perna esquerda, levantou no banco do gol, afasta a zaga brasileira, a bola volta no toque, ele para perde na velocidade, o Bruno Guimarães tá com uma caixa de ferramenta de pedra nas costas, parece, domina a seleção, vem pro toque, ele para tenta descer a seleção da Noruega, balança, Marquinhos está fora de posição, marcando o cruzamento, recolhe Bob, Bob prende, vem pra finta, aperta o time brasileiro, vai para cima, Marquinhos está fora da grande área, abertura frente, Bob, dominou na boca do gol, vem a Noruega, cruzamento, Haaland, trova pra fora a bola, linha de fundo, tiro de meta, seleção brasileira bater, tem que mexer rápido, Brasil!
13: Até mesmo um cometa pode se atrasar. Haaland livre na segunda trave, o cruzamento foi muito forte, é verdade, mas ele demorou um segundo para chegar. 0 a 0, quase que a Noruega inaugura o placar.
16: E o Rayan entra Neymar com a 10, a primeira mudança. Vem aí o Danilo Santos também com a 18. Vamos ver quem vai sair para entrar o Danilo. Rayan é um e o outro é
4: Martinelli.
16: Martinelli com a 22, agora ele vira a placa o também. Isso aí, tá bom, Martinelli, Martinelli e Rayan fora, Neymar e Danilo Santos no campo.
4: E aí, Neto, Quesada e Zaidan?
11: Nós comentaristas aqui, nós somos bons pra caramba, né? A verdade, o Martinelli não pode ser titular da seleção brasileira. A verdade, o Neymar entra agora, tem aí 30 minutos aí, ou 23 minutos, 25 minutos, vai ter a parada técnica agora de hidratação, mentira, é de publicidade. E aí o Danilo tem que jogar, aquilo que a gente pedia, ele vai ter que entrar e jogar. Vai ser, pelo menos, vai ser o time mais veloz.
4: Porque se vai ficar empatado, o Zaidan, campo, vai, né? Ter prorrogação, pois não.
17: Vai ficar o meio campo aí com Casemiro, Danilo, o Guimarães e aí o ataque com o menino Endrick, o Neymar e o Vinícius Júnior. Essa é a nova formação do Brasil. E quando você dizia, Bruno Guimarães, entra no jogo, eu estava ouvindo aqui o Ulisses Nord, narrador em Oslo, e ele dizia, Haaland, entra no jogo, Haaland. Porque o Haaland não fez nada até agora, hein, Ulisses?
4: Haaland nada, Haaland, Haaland nada. Vou falar pro seu negócio, viu? E aí, Caçada?
14: Eu acho o seguinte, o Neymar agora vai jogar como um falso 9, o Endrick abre um pouco mais pela ponta direita, o Vini continua aqui na esquerda, e aí com a entrada do Danilo Santos dá mais sustentação e mais dinâmica a esse meio campo. Eu até achava que ele ia tirar o Casemiro, mas aí o Danilo Santos entra e ajuda o Casemiro também na recomposição. E além disso, ele dá uma dinâmica incrível ao meio campo, né? Essa é uma das coisas que eu não consigo entender na trajetória da seleção brasileira aqui na Copa do Mundo, o Danilo Santos não ser titular desde o início da Copa do Mundo. Ele é muito melhor do que o Casemiro nesse momento. Eu não tô falando de carreira, tô falando de momento. Momento, Danilo Santos é um cara mais dinâmico e poderia ser mais importante para nossa seleção.
11: Só que tem uma coisa também, defensivamente, né? Nós tivemos 3 contra-ataques por parte da Noruega, que a bola não chegou pro Haaland. Se chega, ele faz o gol. Então, o lado direito e também o Marquinhos e o Gabriel Magalhães tem que tomar cuidado com isso, porque como nós vamos para cima, a gente tem a dificuldade de marcação em relação ao Casemiro. Então tem que entender isso para essa bola não vir dos lados, para que o Haaland, porque se sobrar para ele, ele faz, irmão.
17: Ô Neto, deixa eu até perguntar pra você, que aliás um abraço pro palmeirense Luiz Alberto Pizzani, que tava pedindo o Endrick no time. Aquele lance do Bruno Guimarães, uma pergunta técnica. Ele bateu ali com um lado do pé.
11: Não, ele bateu com o tornozelo.
17: Ele não tinha de ter virado e batido com a parte de cima da chuteira, né?
11: Quando ele dá a parada, ele vai bater de chapa, ele bate de tornozelo. Quando ele bate de tornozelo, a bola vai quase no meio do gol. Ele tinha que ter virado o pé para meter pro canto direito do goleiro.
17: Perfeito.
4: Muito bem, vai recomeçar o jogo. Neymar no campo de jogo, Danilo Santos no campo de jogo e Endrick no campo de jogo. Para você ligado no futebol da Bandeirantes, torcedor brasileiro. É bola no campo de retaguarda para a seleção. Saindo jogando. Você ligado no futebol, Bandeirantes, a Bandeirantes com você, torcedor do Brasil. É lateral para a seleção brasileira, bater pelo setor de esquerda, campo de defesa. Se posicionar para bater lateral, Douglas Santos vai bater lateral para a seleção brasileira. E o Neymar dá uma espécie de centroavante. O que o árbitro está esperando? O que o árbitro está esperando para reiniciar o jogo? Vambora, ele é horrível, hein? O tal do Ismael é o Fati dos Estados Unidos. Domínio do campo de defesa para ser jogando. Já prende o lance contigo no campo de reta. Quarta, Gabriel Magalhães. Ele prende o lance. Sai jogando com o Alisson. Alisson domina para a seleção brasileira. Abriu na direita para Marquinhos. Marquinhos estica para Danilo. Danilo já prende. Neymar pede no comando de ataque. A abertura vem pelo meio do campo para Danilo. Juntos, Danilo Santos domina. Faz o giro em cima da marcação. Ele pinta o toque. Ele bola contigo para o setor intermediário. Já recolhe pelo setor de esquerda. Prende o lance novamente. O Danilo atravessa uma bola de novo. Domina. Vem Neymar. Já toca na bola. Recolhe para a seleção brasileira. Sai jogando para Vini. Tenta. Finta. Ganha lateral para a seleção do Brasil bater. Manual para o Brasil bater pelo setor de esquerda. A bola volta para Neymar. Neymar domina para a seleção brasileira. Na direita tem aberto o Endrick. Lançamento do Neymar para ninguém no vazio. Bruno Guimarães, ele não está no jogo, cara. O Neymar apontou o dedo para lançar. Ele partiu depois que o Neymar
11: lançou. Tem que ser ao contrário, viu, Ulisses? Tem que ser o Bruno Guimarães lançar e o Neymar de falso 9. O Neymar vir buscar a bola ali, ele não vai ser legal. Ele tem que ficar aí, ó.
4: E ele tá de falso 9 mesmo, viu, Neto? E do campo de defesa, Danilo Santos ganha a jogada para a seleção brasileira. Sai jogando errado, aperta na marcação, vem pro domínio. Recolhe no campo de ataque, encontra a própria seleção, Vodegar. Ele prendeu, soltou, jogada para Rano. Dominou, limpou, rasga a zaga brasileira, tentou tirar a bola, volta dentro da grande área. Domina, prende o lance curtinho na intermediária. Domina no campo de defesa, o Brasil para ser jogando. Já prende o lance no campo de retaguarda, a abertura vem para Neymar. Ele tenta o giro em cima da marcação, não consegue marcação forte em cima dele. Vini Júnior tenta chegar, domina no campo de defesa, Reguem já prende o lance no seu campo de retaguarda. Do meio do campo de defesa, vem pro toque. Ele para novamente, curtinho para a seleção da Noruega. Já prende o lance, curtinho novamente do campo de defesa. Sai jogando curtinho novamente com o Ayer. Do meio do campo de retaguarda, vem pra frente em cima da marcação. Recolhe, prende a jogada, campo de defesa. Sander Vera aqui do meio do campo de retaguarda. Vem pro toque, ele para curtinho pelo centro de esquerda. Já domina novamente no toque. Ele para, recomeça a seleção da Noruega para sair jogando. Pois não, craque Neto.
11: Só uma coisa, a seleção da Noruega tá mortinha fisicamente. Morta.
4: É, isso é verdade. Os caras não meio-campozinho correr, velho. Duvido do campo de defesa, prende. Prende ou estão gastando, guardando gás pra prorrogação, né? Vai saber também. Tem muito, muito disso, né? Duvido do campo de defesa pra ser jogando novamente a seleção da Noruega. Não tem pressa, Nilan. Nilan bate a bola, vem pra marcação, aperta. O Casemiro vai lá de táxi, tenta chegar da bola na marcação, aperta, perde o lance. A bola volta, Bob. Recolhe a jogada novamente a seleção brasileira. Danilo Santos prendeu, ligou pra Vini Júnior. Vini Júnior prende, tentou levantamento errado. Seria o lance pra Neymar. Recolhe do comando de ataque, aperta novamente, tenta descer. Vem pro toque de bola. Chapelado Bruno Guimarães. Ele volta pra ganhar o lance pra seleção brasileira. Prende, o árbitro para. Marca falta pra seleção da Noruega. Bater em cima do jogador Patrick Berg.
16: Jogada perigosa do Bruno Guimarães. No aquecimento agora, Luiz Henrique, Ederson, Fabinho, Igor, Thiago e Banhas. 0-0.
4: Abra a volta, volta do tanque. Ele para a dúvida do campo de defesa. A seleção da Noruega prende o lance, curtiu com o Maier. Maier dúvida pelo seu campo de retaguarda. Vai tentar o toque. Ele para você ligar. Dúvida pelo fundo da Bandeirantes. Já prende o lance a seleção da Noruega. Dúvida curtindo no meio do campo com o Sanderberg. Ele recolhe do campo de defesa. Neymar vai para cima na marcação dele. Prende o lance. Sanderberg recolhe pelo comando de ataque. Vai para o toque. Ele para curto com o Patrick Berg. Rico Lio vem buscar o lance no campo. Circunferência central do gramado. Não tem pressa nenhuma. Noruega gasta o tempo, já domina o campo de defesa. 18 minutos de bola rolando o segundo tempo de jogo, placar de 0-0. Já perdemos pênalti, Bruno Guimarães bateu e perdeu, a bola volta no toque de bola com a seleção brasileira, sai jogando Danilo, ele prende o lance, abre a jogada na esquerda, campo de ataque, cochilou, recolheu, consertou jogada, Douglas Santos, a abertura vem para Neymar, dominou, lançou, buscou jogada na ponta para Vini Júnior domina, vai pro drible, Neymar aberto, abertura vem no toque de bola para Casemiro, bate, Casemiro girou, Bruno Guimarães abre na direita, bom lance à frente, Danilo cruzou, em cima do marcador, voltou para Casemiro, pico da grande área, prendeu Casemiro, abre o compasso, cruzamento na área, ele erra o cruzamento, Casemiro, levantamento vem para Hanan, ele tenta chegar da bola, vem pro toque de bola, Hanan protege, afasta mal a zaga brasileira, a bola volta com a seleção, tenta o toque de bola, Noruega domina para a direita com Bob, ele prende o lance, já vai partir, Marquinhos deslocado, Casemiro volta na marcação, deu bote errado, voltou para Hanan, abriu na ponta, Noruega chega, a bola batida, gol, Alisson! Cederap bateu pro gol. Cederap bate, Alisson faz a defesa.
16: O canto dele, espalma pro lado, evitando o tiro. O primeiro gol da Noruega, que gosta do contra-ataque. 0-0 no placar, Ulisses.
4: 0-0 é o placar do jogo. Lateral pra seleção da Noruega, bater pelo setor de esquerda. Não bate o lateral, o árbitro deixa. É lateral pra seleção da Noruega, bater. Não bate o lateral, o árbitro deixa. 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Não bate o lateral, o árbitro deixa. Domínio do campo de defesa, prende o lance a seleção da Noruega. Já recolhe pelo setor de direita do campo de ataque. Bola mal tocada, chega na marcação. Domina a seleção, tenta descer a Noruega. Aperta na marcação, Brasil. Hendrick vem pra cima para dar combate, bola volta pelo setor de direito do campo de ataque, já domina a seleção norueguesa, prendeu pelo setor de esquerda, recolhe o Wolf, Wolf prende o lance, vem para a tabela, solta curtinho com o Odegar, Odegar prendeu para o Wolf domina pelo setor de esquerda, vem para a finta na marcação, já recolhe a jogada, abriu para Bob, Bob prende o lance, a Noruega volta a tocar bola no seu campo de defesa, já domina no campo de retaguarda, o tempo não para, Bandeirantes marca. Jogados 30 minutos de bola rolando, 30 minutos de bola rolando para você conferir. É etapa final de jogo, segundo tempo girando o placar da Copa do Mundo, oitavas de final. Continua para você, Brasil 0, Noruega também 0, na Bandeirantes, quem fala é você. Alô, alô, Agrela!
6: Ulisses, mais tarde, 9 horas, tem México e Inglaterra no Azteca. Quem passar, enfrenta o vencedor de Brasil e Noruega.
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4: 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Já prende o lance, curtindo na intermediária, a seleção da Noruega, Odegar. Odegar prende o lance, tenta o toque, ele para pelo setor de direita. Ninguém chega na marcação, chega Vini Júnior para marcá-lo. Aperta, a bola passa à frente de Neymar, que não alcança. A bola volta para o meio de campo com Sanderberg. Sanderberg domina pelo setor de meio esquerda, capra ataque, abre a jogada para a ponta, soltou novamente. Recolhe Ausners. Ausners domina, prende o lance, girou para o meio de campo para Ayer. Ayer recolhe pelo seu campo de retaguarda, tenta ser o jogador do campo de defesa, tenta o toque de bola, curtindo novamente Ausners, Ausners domina pelo seu campo de retaguarda, vai tentando o passe de bola, curtindo na intermediária, já domina do campo de defesa, prende o lance curtinho, recolhe pelo comando de ataque, aperta, tenta descer novamente a seleção da Noruega, prende o lance curto do campo de defesa, toca a bola de pé em pé, Neymar vai para cima na marcação, a bola já volta, volta pelo setor de direita, aperta, vem para cima, domina a seleção norueguesa com seu goleiro Nilan, Nilan já prende do campo de defesa, Noruega tenta levar o jogo para os pênaltis, ela volta, Nilan bate à frente, tentou buscar Haaland, sobe
15: abre cabeça pessimamente Marquinhos, errado, vem pro toque de bola, ganha a seleção brasileira. Zaha jogando, Danilo bate errado, põe pra lateral pra seleção da Noruega bater. Pois não, Zaidan?
12: Extremamente vencedor, Ancelotti, ele realmente é conservador, agora ele vai pôr o volante. Mas é o seguinte, agora com a entrada do Neymar, o Endrick virou ponta direita, Neymar centroavante, Vinícius Júnior ponta esquerda. Pô, deixa o Neymar um pouco mais recuado e leva pro meio, Vinícius Júnior e Endrick. Faz um trio ali pelo meio, em velocidade. Ele abriu demais o Endrick, ele tá longe da área.
16: Vai mexer, Ederson Silva, número 2, no lugar do Bruno Guimarães com a número 8. Sai exausto o jogador do Brasil, mais uma mudança, a quarta do time brasileiro.
15: E aí, Zaidan, Neto e Caçada?
14: Tirar o Bruno Guimarães. Quem é um cara que pode mais armar do que o Bruno Guimarães? Ok, não está fazendo um grande jogo, mas é o Bruno Guimarães. Temos toda uma prorrogação se vier, né? Agora, eu colocaria o Ederson na vaga do Casemiro. Aí tudo bem, aí eu entenderia. Aí libera o Bruno para encostar no Neymar. Não isso que ele está fazendo. Sinceramente, eu não entendi.
11: Eu fazia diferente. Botaria o Ederson para ficar de lateral direito e tiraria o Danilo e continuaria com os dois.
12: Lógico. Não é momento do jogo para pôr mais um volante ali. Um jogador muito mais defensivo do que o Bruno Guimarães, né? Não achei legal, não.
15: Volta pelo setor de esquerda, que abre ataque dessa seleção da Noruega. A bola foi chuta já pelo setor de esquerda, vem pra finta. Cruzamento pro Haaland, antecipou de cabeça!
11: Que foram do lado esquerdo de ataque, o Danilo não conseguiu marcar. Gabriel Magalhães esperou a bola chegar. O que o Haaland fez? Na primeira bola que meteram para ele, gol do Haaland. A verdade é essa. E aí vem o medo do treinador conservador, um treinador que não enxerga o jogo, um treinador que não sabe o que é o Brasil. Ponto. Mas dá tempo ainda.
14: Erro absurdo.
12: Ah, o Capelanes
14: do lado direito, né?
12: Vai lá, secação. Repita que é só, por favor.
14: Um erro absurdo na marcação pela direita, né? A gente não tá falando hoje, não. É desde o início da Copa do Mundo. Desde o início da Copa do Mundo, esse Danilo realmente jogando absolutamente nada com a camisa da seleção do Brasil.
15: E tenta descer a seleção brasileira, perto da jogada, Ederson novamente pela volta para a seleção. Tenta o toque de bola, levantamento, entra Haaland. Haaland tenta chegar da bola, vem Marquinhos, ganha o lance, perde para Haaland. Marquinhos volta na recuperação, domina para a seleção brasileira. Ele já prende no campo de defesa para ser jogando arma, jogada curtinha do campo de defesa. Recolheu, tenta o toque de bola, a seleção brasileira está jogando com Danilo. Danilo do Mino, vê a falta. Pois não, Zaidan.
12: O Capelanes falou perfeitamente, a definição perfeita. O cara não precisa participar do jogo. Quando chega a bola certa, ele vai meter na rede. Por isso que ele tem esse caminhão de gols na carreira. O Henrique não pode ficar tão aberto, Vinícius tão aberto e Neymar sozinho no meio. Aproxime os três para botar toque de bola, velocidade em cima da fraca defesa norueguesa. E não deixar os caras abertos um a 500 quilômetros do outro.
15: E vem pro jogo, Vinícius Júnior vem pra finta, tenta o drible, ganha escanteio. Escanteio pra seleção brasileira bater da esquerda, campo de ataque.
16: É o quarto, Neymar cobra e o Ancelotti já fez 4 mudanças nas 3 paradas que ele tinha, hein? Só na prorrogação pra mexer agora, hein? 1-0 Noruega.
15: E vem pra cobrança de escanteio, escanteio pra seleção brasileira bater, vem pra cobrança Neymar. Neymar apronta pra Gabriel Magalhães, manda ele se posicionar na área. Escanteio pra seleção brasileira bater pelo setor de esquerda, campo de ataque. Vem pra bola novamente. Neymar pra cobrança de escanteio pra seleção brasileira. brasileira, vem levantamento dentro da grande área, 1-0 para a seleção da Noruega. Neymar dá bola para a cobrança de escanteio, ele vai partir para a bola está fora do quarto de círculo, agora Neymar vai e ajeita, ele vem para bater de escanteio para a seleção brasileira. Neymar vai partir para a bola, Neymar partiu para a bola, correu, bateu, levantou na boca do gol, toque de bola de cabeça, vai embora para a linha de fundo. Novo escanteio para o Brasil, bater pelo setor de esquerda, campo de ataque. Neymar vem para a cobrança de escanteio novamente para a seleção brasileira, vem o toque de bola curtinho para a seleção do Brasil. Neymar para a cobrança de escanteio, vem levantamento dentro da grande área, ele beija a bola, Neymar capricha no cruzamento, o Brasil quer o empate, 1-0 para a seleção da Noruega. Neymar se posiciona pelo setor de esquerda, direita, partiu para a bola, bateu fechado, zagueirão subiu, cortou, tirou, voltou para Casemiro em slow motion, vem para o domínio, recolhe para a seleção brasileira, vai deixar sair não, recolhe a bola, abriu jogada pela direita para Ederson, abre o compasso, cruzou, levantou na boca do gol, subiu de cabeça, o zagueiro cortou, voltou para Neymar, Neymar mata no peito, domina para a seleção brasileira, ele vai tentar no drible, tenta, finta, balança, corta, ergue a cabeça, lindo drible do Neymar, puxou outra boa jogada, vai bater pro gol, trava o zagueiro, tira, abra a volta para Vini Júnior recomeça para a seleção brasileira, domina no campo de ataque a seleção do Brasil, já domina pelo setor de ponta, vem para finta, prendeu Vini, Vini caminha com a bola dominada pelo setor intermediário, esquece a bola, fica no chão, ele pede a falta, contra golpe, Bob dominou, soltou no comando de ataque, vem Ederson para marcação, domina a seleção da Noruega, prendeu o lance, entrada na grande área, Bob prende, recolhe, balança, Danilo marca, aperta em cima da marcação, a Noruega tenta o toque de bola curtinha pelo setor intermediário, tem paciência para jogar, abertura para Bob, Bob volta a jogar na curtinha com Odegaard, Odegaard prendeu novamente, gira em cima da marcação, no primeiro tempo, o toque de bola para a direita, Ausners, Ausners recolhe a jogada para a seleção norueguesa, ele tenta descer do campo de defesa, já prende o lance, vem para a finta, recolhe a jogada curtinha do campo de retaguarda, 1-0 para a Noruega, domina do campo de ataque, 83 minutos de bola rolando, ou seja, restam 7 minutos para terminar o jogo, 1-0 para a Noruega, já prende o lance do campo de defesa, recolhe a jogada curtinha do campo de retaguarda, Sanderberg, ele prende o lance, a zaga brasileira não sobe para a marcação, Noruega gasta o tempo inteligentemente, a bola vai chegar até o goleiro, domina Nilan, Nilan domina, Neymar vai para cima dele, recolhe Nilan, Nilan vai bater à frente, bate à frente, tenta o levantamento para o comando de ataque, vem para subir de cabeça, afasta a zaga brasileira, bola fica na intermediária, volta no toque de bola de Marquinhos, Marquinhos deixa passar, domina para a seleção do Brasil, sai jogando para Danilo, Danilo recupera para a seleção brasileira, prende o lance, pois não, craque Neto.
11: Você vê que já mudou ali, né, o comportamento do Brasil, Marquinhos indo para frente, o Ederson mais do lado direito, e tem uma coisa, vocês viram esse time treinar alguma vez, vocês que estão
16: não.
11: Aí?
16: Tá,
11: não, uma vez. Não, só para saber só, tá?
15: A bola volta com a seleção brasileira, Hendrick dominou, bola tocada contra o gol, na trave, não entrou, quase gol contra, a bola volta para Neymar, Neymar domina pelo setor de ponta, aperta a seleção brasileira, domina do campo de ataque, abertura do toque de bola de Danilo, Danilo para Neymar pelo setor de direita do campo de ataque, ele vem para finta, balançou, cruzou, levantou na boca do gol, subiu o zagueiro, cortou, voltou de cabeça, abertura para Vini Júnior dominou pelo setor de direita, tenta o cruzamento, vai para finta, vem para a tabela, é para Casemiro, abertura do toque de bola de Danilo, Danilo para Neymar pelo setor de direita do campo de ataque, ele vem para finta, balançou, cruzou, levantou na boca do gol, subiu o zagueiro, cortou, voltou de cabeça, abertura para Vini Júnior dominou pelo setor de direita.

0: no gol. Ele não fez o cruzamento e agora os dois se cumprimentam. O Nila tá fazendo cera aqui, viu?
1: Foi nada, escanteio.
0: Tá fazendo cera.
1: Foi escanteio.
2: Que coisa. Impressionante.
3: Agora o goleiro fez uma defesa, hein? Seria um autogol ali.
1: Na verdade, que a defesa, coisa, do, a defesa da Copa até agora, viu? O Quesada.
3: Defesa da Copa.
1: E a bola do Casemiro, ele não chutou pro gol, não, desculpa. Ele cruzou a bola, é que ele tá cansado, ele cruzou a bola pro Neymar muito forte. Se ele dá um tapinha só, se ele dá um tapa, o Neymar faz o gol.
4: Esse goleiro é o cara do jogo, hein?
2: Opa, pegou pênalti, pegou tudo, goleirão. 1-0 para a seleção da Noruega. É lateral para a seleção da Fabitice da Noruega. Bater pelo campo de defesa. Lateral foi cobrado para Haaland. Sobe de cabeça, afasta a zaga brasileira. Vem para o toque de bola. Hendrick. Ele tentou domínio, fica no chão, pede a falta. O árbitro manda seguir. Domina a seleção da Noruega para ser jogador no seu campo de defesa. Já tenta o toque de bola com o time na intermediária. Haaland ajeita a jogada pelo setor de esquerda em velocidade. Patrick Berg desce. Desce com ele na marcação. Aperta em cima. Tenta Ederson. Ganha o lance. É na volta do toque de bola. Recolheu curto no meio de campo. Odegaard prendeu para a seleção da Noruega. Abre a jogada pelo setor de direita, vem pro toque de bola. Ausners recolheu, dominou pela direita para Bob, prende o lance, enfia a jogada no setor intermediário, já prende a jogada a seleção da Noruega, 1-0 Noruega no Brasil. Com esse placar, o Brasil faz se despedindo da Copa do Mundo. Domínio do campo de ataque, aperta na marcação, tenta a finta, recolheu o Odegaard, dominou, balançou, levou para a linha de fundo, cruzou, travado no lance, escanteio para a Noruega bater na direita.
0: Os caras são largos também, na frente da torcida da Noruega, um bate, rebate, sobra pro Odegaard, que vai pro cruzamento, explode em cima da marcação, mais um escanteio, e agora o goleiro, o Nilan, ele vai lá no banco de reservas conversar com o Solbakken e aproveita para tomar uma água. Sem pressa, a Noruega vence o jogo 1-0.
2: Escanteio para a seleção da Noruega, bater para você ligado no futebol da Bandeirantes, 1-0 para a Noruega diante da seleção brasileira. O Brasil vai indo embora da Copa, tem que fazer o gol de empate para levar para a prorrogação. Não cobre escanteio, a seleção da Noruega já prende a bola na linha de fundo. 87 minutos, ou seja, 42 minutos de jogo, mais 3 de jogo. Domina pela direita, Ausners prende o lance, já domina no campo de defesa com o Ayer. Ayer recolhe pelo seu campo de retaguarda, tenta o toque de bola, aperta o time brasileiro, vai para cima, já domina no campo de defesa, vai prender Nilan. Nilan não tem pressa nenhuma, domina para a seleção norueguesa. 2 minutos para o tempo normal de jogo, lançamento veio no comando de ataque para Haaland, tentou chegar na bola, sai do gol tranquilo, sai jogando o Brasil com o Alisson. Alisson prende pelo setor de direita no campo de defesa, a vitória vem para Danilo Santos, recolhe a jogada pelo setor de direita, depois do toque de Ederson, ele prende para Neymar recolhe, tenta Vini Júnior partir, abriu para Vini Júnior solta no meio de campo, contigo na intermediária, já domina o Brasil, tenta ser jogador do campo de defesa, abertura para Danilo Santos prende para Neymar recolhe para a seleção brasileira, tem Vini aperto pelo setor de esquerda, lançamento vem para Vini Júnior domina para a seleção brasileira, ele vem para a finta, calta para a bola, partiu na liga de fundo, o zagueiro toca, parte no Vini, vai embora, tiro de meta para a Noruega bater.
0: Quando ele deu o primeiro toque, o drible seria maravilhoso, ele reclama da falta, mas para mim não houve nada. É levantado agora pelo Bob, o Nilan não tem pressa, 1-0 Noruega, gol do Haaland.
2: É o herói da Noruega, o Nilan, pegou o pênalti, fez defesas incríveis no jogo, você ligado no futebol da Bandeirantes. É para o campo de ataque, tenta descer curtinho pelo setor de esquerda, aperta na marcação, tenta descer novamente a seleção da Noruega, Marquinhos da marcação, abertura para Haaland, dominou, bateu pro gol!

0: Praticamente não tocou na bola o jogo inteiro. Precisou de duas oportunidades. A primeira antecipando a marcação, cabeceando no contrapé do Alisson. E Alisson, a gente espera que você pegue a bola indefensável. Não pegou de novo. Mais uma Copa do Mundo que o Haaland coloca o jogo no bolso. Faz mais um gol neste Mundial e elimina o Brasil. O Brasil de volta para casa e o tabu está mantido. 5 jogos na história. Jamais vencemos a Noruega. Haaland vai para a rede. Haaland 2. Brasil eliminado. 0 Ulisses Costa.
1: Alisson bateu, tomou também, hein? Que coisa. Alô, Neto. Alô, pra alô. Queçada, Zaidan.
2: Vamos lá, ó. Primeiro não foi o Alisson. O Ulisses, desculpa. Sabe quem foi? Foi o Marquinhos. Foi o Ederson. Foi o Gabriel Magalhães. Foi o Ancelotti, que metiu que na seleção brasileira. Vocês estão aí e vocês não viram esse time treinar. Esse time tinha que ser titular desde o início.

0: Casemiro que anda em campo. O Alisson fez 4, 5 defesas. Os caras pipocaram pra Noruega. Zaga do cacete. Cambada de desgraçado que não sabe o que é o Brasil.
1: Muito fácil atacar o Brasil pela direita, mais uma vez, a jogada naquele setor. E aí o que eu entendo de futebol, volante tem que estar ali para evitar esse tipo de coisa, entendeu? Casemiro é volante, tem que estar ali. Ou Ederson que entrou só para fazer isso. E aí deram espaço e o Haaland se consagrando. Ele no ataque, o Nilan na defesa, o cabeludão comenta fazendo história em cima da seleção do Brasil.
2: É a máquina de fazer gol. É a máquina de fazer gol. Agora, Ulisses, sabe aqueles treinos de finalização antes do jogo? Os caras ficam chutando a entrada da área e tal. O gol foi assim, cara. Ele recebeu a bola, dominou, olhou, ninguém chegou. Ninguém chegou. Aí ele bateu na passe entre as pernas do zagueiro brasileiro. Então foi um gol de treino, aquele treino de finalização que os caras fazem antes do jogo. Uma marcação medíocre, ruim da seleção brasileira.
3: E vem Vini Júnior, domina para a seleção brasileira, abre a jogada para Danilo, Danilo prendeu, tentou o passe, erra o passe uma, duas, três vezes, Haaland domina, perde a jogada para Danilo, ele vem para ganhar o lance para a seleção brasileira, tentou ganhar, volta na esquerda, domina Patrick Berg, ele prende a jogada recorde para a seleção da Noruega, vem para a finta, placar de 2 a 0 para a seleção da Noruega diante da seleção brasileira. O Brasil vai se despedindo da Copa do Mundo diante da seleção da Noruega. A bola volta no toque de Baracutiga no campo de defesa. Neymar corre em cima da marcação, tenta ganhar a jogada, não consegue, volta, toca a bola no campo de defesa. A seleção norueguesa recolhe do campo de retaguarda. Reguem. A Noruega tinha um jogo, um lance, só um cara pra jogar e não foi marcado, que é o Haaland, é a verdade. A bola volta no toque de Baracutiga novamente pelo setor de direita. O Brasil tenta os trancos e barrancos. A abertura pela direita. A seleção vai perdendo as forças. 2 a 0 para a seleção da Noruega. A abertura frente no comando de ataque. Tenta o toque de Baracutiga na esquerda. Recolheu Neymar. Neymar prende o lance, não tem a quem tocar. 1, 2, 3 na marcação. Abriu jogada lá pelo setor de direita. Abriu pra Ederson. Ederson domina pro Brasil. Cruzamento na grande área. Passa por todo mundo. Ninguém chega, afasta no bico da chuteira, vem pra tirar a seleção da Noruega. Pois não,
4: Danilo Silva tá morto, só que o Ancelotti matou na substituição porque ele usou as três paradas.
5: Falei pra vocês.
3: A bola volta para Neymar.
5: Viu, Ulisses? Desculpa.
3: Pois, pois não, né?
5: Perdão.
3: Não, pode falar. Não, porque assim,
5: quando você muda de uma maneira desordenada, quando você não tem convicção daquilo que você faz, daquilo que você escala o time, cadê o Igor Thiago? Cadê o Ibanez? Cadê os titulares dele? Não é verdade? A culpa não é do Neymar, gente.
3: E vem pro jogo, Neymar domina, dominou, recolheu, limpou para bater, ele gira a jogada, abriu na direita para Ederson, Ederson bate em cima da marcação, a bola volta no toque de bola, recolheu Danilo, perdeu o lance, Danilo tentou partir, vai embora, o Danilo Santos erra de novo, tiro de meta para Noruega bater.
4: Agora o Odegaard cai no gramado e o árbitro vai levantá-lo, sexta vez que o Brasil está caindo consecutivamente mata-mata de Copa para um time europeu e agora com o europeu no comando. 2 a 0 Noruega, 2 do Haaland. Mexe, vai embora o Wolf, camisa número 5, lateral esquerdo. Ostigar, número 4, Ostigar, mais um zagueiro gigante, entra. Vai terminar o jogo já, Ulisses.
3: Vai terminar, o Brasil está indo embora da Copa do Mundo para tristeza da torcida brasileira.
4: Público.
3: Brasil perde pênalti no primeiro tempo. Bruno Guimarães bateu para a defesa do Nina, bateu mal. O Brasil vai se complicando. Recolhe do campo de defesa, tenta Haaland, toque de bola contigo na intermediária, vem para afastar a zaga brasileira. Ela fica na intermediária, Haaland tenta ganhar o lance, não consegue. Vem pelo meio de campo, aperta a seleção da Noruega, tenta descer. A bola volta com a seleção brasileira, sai jogando completamente errado. Gabriel Magalhães, ele prende o lance, já domina do campo de ataque, vem pra finta, tenta o toque de bola, Coutinho pela direita, abre a jogada, Coutinho à frente no comando, tenta descer pela direita, campo de ataque, Bob, 2 a 0 Noruega, toca a bola Noruega, põe o Brasil na roda, recolhe do campo de defesa, Neymar vem pra marcação pra ajudar, aperta em cima, tenta o toque de bola, Coutinho pela direita, prendeu, Alsners recolheu, vem pro toque de bola pra Bob, a seleção da Noruega, toca de pé em pé, vem pro drible, passou, recolheu novamente no campo de ataque, cruzamento na área, vem pra afastar a zaga brasileira, agora volta pra Vini Júnior, ele tenta ganhar, não consegue, recolhe do campo de ataque, aperta novamente a seleção da Noruega, impressionante, toca a bola, Bob, drible, primeiro drible, segundo, abertura na direita, onde tentou domínio, Neymar vem pra fazer a falta, tá parado o jogo e pinta amarelo pro Neymar.
4: Foi pra quebrar o Odegaard, depois pediu desculpas, recebe cartão amarelo, público total 80.663 torcedores, vai se despedindo da Copa do Brasil e o Neymar com cartão amarelo.
3: Brasil perdeu o pênalti no início do jogo, 2 a 0 para a seleção da Noruega, para você ligado na Bandeirantes e na Band FM. É falta para a seleção norueguesa bater e vai terminar o jogo. Vai terminar o jogo, o Brasil está indo embora. Haaland manda embora a seleção. seleção brasileira. Dois gols dele do jogo, um de cabeça no falta, na falta de marcação pela direita da defesa brasileira. Outro gol e outra falta de marcação, ele dominou, bateu. Domínio do campo e ataque, a falta para a seleção da Noruega, bater, se posiciona o Degar para a cobrança de falta. Brasil está indo embora da Copa do Mundo, você ligado no futebol da Bandeirantes e da Band FM. Ajeita para a cobrança de falta pelo centro de direito, o Degar vem para a cobrança de falta, se posiciona para a cobrança de falta, a seleção da Noruega, é falta para a Noruega bater, vai terminar o jogo, Brasil vai se despedindo, Neymar na marcação, tenta ganhar o lance lateral para a seleção brasileira bater, e o Neymar não empurra ali, confusão com jogadores do Brasil e da Noruega.
6: Neymar perdeu a boa, agora partiu para cima do Degar, já tem cartão amarelo, acabou empurrando, porque ele entende que os jogadores da Noruega estão de toquinho, letrinha, na verdade que eles estão atacando, e o árbitro, aparentemente, vai só no empurra, não deixa que deixa. Aparentemente não vai dar mais um cartão amarelo pro Neymar, não. Seria melancólico, além da eliminação, Neymar terminar uma carreira brilhante de Copa do Mundo, recebendo o cartão vermelho.
1: Me desculpe, Neymar, eu
2: sei. O Capelanes e o Luiz.
1: É por fazer esses dribles. Aí não. A gente tem que ter hombridade de saber perder um jogo de Copa do Mundo. Tá? Tem que ter hombridade
2: de saber
1: um jogo de Copa do Mundo.
2: Pessoal, quantas vezes defendemos o Neymar quando os caras reclamavam dele dar drible, dele dar chapéu, dele dar lambreta? Quantas vezes? Agora ele se irrita porque os caras estão tocando a bola. O time se descontrolou inteiramente depois do gol, né? O time nervoso, dando pontapé, nada a ver, né?
3: E vem pro jogo, domina a seleção da Noruega, prende o lance no campo de defesa, recolhe no campo de retaguarda, Danilo lento, péssimo jogador, vem pro domínio, via falta em cima do Casemiro, falta para a seleção brasileira, e o Brasil todo vai pra grande área. Agora o Casemiro começou a correr, gente, Casemiro deu um pique no jogo, que maravilha, é falta para a seleção brasileira bater, se posiciona na intermediária, campo de ataque, falta para a seleção brasileira bater, partiu pra bola, Danilo Santos bate a falta, levantou de cabeça, Casemiro sorriu, perdeu, tomou a cotovelada, pênalti! Penalidade máxima para a seleção brasileira. Casemiro tomou uma cotovelada.
4: E tomou mesmo.
3: Pênalti para o Brasil bater.
4: O Ausner, jogador que entrou, número 14, para mim claramente subiu com o cotovelo na cara. Essa foi a impressão que o Casemiro sentiu. O árbitro não hesitou. Marcou o pênalti imediatamente. Imediatamente.
1: Claríssimo pênalti, sem discutir. Muito bem o árbitro nesse. Ele demorou muito para marcar o pênalti a favor do Brasil no primeiro tempo. Agora ele estava em cima do lance, sem discussão nenhuma, Ulisses. Pênalti claríssimo para o Brasil. Ainda há uma esperança, né?
4: Muito bem, com esperança. Ele vai bater o pênalti e vai acabar o jogo.
1: Não sei, vamos lá, de repente dá mais um minutinho aí. Ó. Ele vai ter que dar um minutinho por essa parada, claro. Eles têm feito isso na Copa do Mundo. Faz isso pra todo mundo ou não vai fazer pro Brasil?
4: Neymar. Neymar é que vai bater. O Marquinhos pegou a bola, mas deve entregar pro Neymar.
3: Muito bem, vem o Neymar pra cobrança de pênalti. Pra seleção brasileira. E os noruegueses não saem, não deixam bater ali. É um negócio impressionante. Pra você, pênalti, Neto?
5: Ulisses, pra mim não foi pênalti. Pra mim não foi pênalti. Ele subiu, ele não fez o movimento da cotovelada, mas tudo bem.
3: Pra você, Zaidan.
2: Pra mim foi pênalti, Ulisses.
3: Pra você, Cassar.
1: Claríssimo, pênalti.
3: É pênalti pra seleção brasileira bater, se posiciona Neymar, vem pra cobrança de pênalti pra seleção brasileira. O árbitro foi lá, olhou pro camisa 10 do Brasil. É pênalti pro Brasil bater. Placar do jogo e o goleiro bate boca com Neymar, hein? Bate boca com Neymar. Neymar vem pra cobrança de pênalti pra seleção brasileira. 2-0 pra seleção da Noruega. Neymar dá bola pra cobrança. Vai partir pra bater pênalti pro Brasil. Neymar da cobrança, autorizado pelo árbitro. Neymar vai bater o pênalti, vai partir pra bola, Neymar. Neymar corre pra bola, partiu Neymar, correu, bateu!

0: O Neymar deslocou ele totalmente, ficou vendido. O goleiro da Noruega meteu no fundo da rede. Brasil 1-2 para a Noruega. Com emoção maior do futebol, essa emoção, Neymar, que você proporciona à torcida brasileira. Ah, se ele tivesse no primeiro tempo do jogo, o Brasil teria saído vencendo por 1-0. E aí, Brasil!
1: Tirou o Nila da foto e ficou xingando o Nila depois. Comemorou na cara do goleiro norueguês. E agora o árbitro chama o Neymar, que já tem cartão amarelo. O Brasil desconta na última Copa do Neymar. Ele marca o gol brasileiro, 2-1 Noruega. E ele conversa com o Marquinhos agora.
0: Conversando com o capitão da Noruega, o Degar, e o Marquinhos. Vamos ver o que ele vai fazer. Vai dar mais jogo aí o árbitro, hein? Recomeça o jogo pra você. O Brasil vai pra cima em busca do gol de empate. Do meio do campo de defesa, vai pedir a bola. Não autorizou a cobrança da saída de bola.
2: É fraco,
0: hein? Agora pega um táxi pro Casimiro aí, que ele tá voltando. Ele correu, mas pega um táxi pra ele aí. Cara, esse cara vai fazer besteira aqui, viu? Vai tempo de jogo, o Brasil vai com tudo para tentar buscar o empate e levar para a prorrogação. A bola volta, campo de defesa, tenta descer com o Tigre no setor intermediário. Aperta na marcação, Neymar, ele domina para a seleção brasileira, vem pro toque, ele para Casimiro. Casimiro domina para Neymar, enfia no comando de ataque, para volta para Casimiro. Prendeu na esquerda, Vini Júnior pediu a Casimiro. Vai lamber sabão, rapaz! Que toque de bola ridículo do Casemiro. Vini Júnior livre na esquerda, ele deu no goleiro. Parte para bola, parte Nila. Nila levanta no comando de ataque, vem para o toque para Marquinhos. Tenta o domínio para a seleção brasileira. Recolhe Marquinhos pelo seu campo de defesa. Já sai jogando a jogada. Ergue o braço, o árbitro é fim de jogo. O Brasil está fora da Copa do Mundo. 2 para a Noruega, 1 para o Brasil. Na Bandeirantes vem ele. Ricardo Capriotti, o Brasil se despede da Copa Capri.
3: Mais uma, né? Mais uma eliminação da seleção brasileira. A gente vai colecionando fracassos, insucessos e caindo de maneira cada vez mais precoce para adversários cada vez menos qualificados. Não que a Noruega não seja, hein? Não é isso. Mas a gente agora cai em oitavas de final de Copa do Mundo contra a Noruega. Aliás, quinto jogo Brasil e Noruega na história, nenhuma vitória da seleção brasileira.
4: É, gente, não deu, hein? Putz, não deu certo. O projeto acaba por aqui, né? O Brasil está fora da Copa do Mundo 2026, infelizmente. Pois é, acompanhamos, trouxemos todos os detalhes pra você que nos acompanhou até aqui na Band FM. Gente, obrigado aí pelo carinho sempre, tá? E ó, é o seguinte, não terminou ainda pra você que tá junto com a gente, participou do bolão e acertou o placar. É,

daqui a pouquinho a gente vai trazer o resultado e você pode ganhar R$1.000 aqui na Band FM. Fica ligado conosco, daqui a pouquinho, resultado do bolão aqui da Band FM, hein?

Band FM, agora 7h15, gente, daqui a pouquinho o resultado do bolão, hein? A gente vai ver quem vai levar voucher de R$1.000. Daqui a pouco eu divulgo, já tenho aqui o nome na minha mão, hein? Será que foi

0: Band FM, Matheus e Cauã com Lauana Prado, admita. Muito bem, 7 horas e 22 minutos. Nós escutamos aqui, transmissão ao vivo lá, diretamente, juntamente com a Rádio Bandeirantes, né? Ulisses Costa nos trouxe todos os detalhes aqui do jogo entre Brasil e Noruega. Infelizmente, Brasil não passou de fase. Ficamos por aí, termina a Copa do Mundo para a seleção brasileira, para o Brasil, mas não termina para você que apostou 2-1 na Noruega. Por mais, né, difícil que seja, né, você neste momento está concorrendo R$1.000 e agora é a hora do resultado. Sim, então se você participou com a gente do Bolão Band FM, mandou mensagem no WhatsApp no 11 99991-9197 e apostou aqui, colocou no bolão que a Noruega iria ganhar do Brasil por 2-1, agora é a hora de você aumentar o volume do rádio e ficar aí do ladinho, prestando atenção, porque agora a gente vai divulgar quem foi o sorteado da vez e quem faturou um voucher de R$1.000 no bolão da Band FM. Atenção, atenção, Samuel Schoffen, ele apostou na vitória da Noruega por 2-1, faturou e ganhou um voucher de R$1.000. Parabéns, meu querido. É aquele parabéns com um sorriso amarelado, né? Porque o que a gente deseja, a gente desejava era que a seleção continuasse aí na luta pelo título, pelo Hexa, né? Não foi dessa vez, quem sabe na próxima. Gente, obrigado a todo mundo que participou, um forte abraço a todos. Quem tá felizão neste momento agora que faturou o bolão foi o Samuel Schoffen, que apostou aí na vitória da Noruega. Valeu, turma, daqui a pouco tem Big Prêmio, tem a sua participação e é só ficar junto com a gente aqui na Band FM.
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13: O objetivo da ação é proporcionar mais conforto e melhor estrutura para as crianças, estudantes e profissionais de educação.
12: Estão abertas as inscrições para o 20º Congresso da Educação do Município de Lages. O tradicional evento ocorre nos dias 20 e 21 de julho no Centro Serra Convention Center e em diversos pontos da cidade.
13: As inscrições são gratuitas e podem ser realizadas até o dia 12 de julho, através da página especial do evento www.educaçãolages.sc.gov.br. Podem participar profissionais de educação nas redes municipal, estadual e privada, estudantes de graduação e o público em geral.
12: A prefeitura entregou à comunidade a nova recepção infantil e a nova rede de drenagem pluvial do estacionamento e pátio interno da UPA 24 horas.
13: Além de acabar com os alagamentos, a reforma permite que crianças, adolescentes e seus responsáveis sejam recepcionados em um ambiente exclusivo com a nova entrada específica pela lateral do prédio.
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15: A Prefeitura de Lages pagou R$ 79,54 na produção desse programa e foi bonificada pela execução desse programa.

Brasil, né? Mas ó, tem uma notícia boa aqui, daqui a pouco tem resultado do Big Prêmio. É, você participou? Então manda essa mensagem, valendo a escova modeladora da Britânia, daqui a pouquinho aqui na sua rádio do seu jeito.

0: FM, Jonas Esticado investe em mim.
1: Cantando César. Eu investi em você, porque pra investir no Casemiro não dá mais, né?
0: Não dá, meu
1: Deus. Nem no Paquetá, nem no Danilo, nem no Alisson.
0: Estamos tristes hoje.
1: Pois é.
0: A gente tá dando risada aqui porque a gente tem que ter um bom humor e tudo mais.
1: Cabo Verde também já caiu fora. Vamos torcer pra quem agora?
0: Vamos torcer pra quem, cara? Portugal?
1: Vamos aí, né?
0: Vamos assistir. Muito bem. Então é isso. É o que resta. Bom, 8-2.
1: Lamentando César.
0: Mas olha.
1: 8-2,
0: não precisamos. Não, calma. Tem isso aqui, ó.
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0: Pra animar um pouco, né?
1: Acalmando César. Vai, premiando César.
0: Escova modeladora da Britânia.
1: César.
0: Olha.
1: Britaniano César.
0: Maria Diva da Silva.
1: Divando César.
0: Olha, nossa, tchau, gente. Tchau.

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4: 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Tá aí de boa, tá na Band FM.
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0: Boa noite, boa noite, boa noite. 8 horas, 8 minutos. Eu sou Marcelo Dias, cheguei. Ficaremos juntos, você e eu, até 1 da manhã. É o Domingão da Band. 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
0: 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Presentão grandão. 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Ele é bonitão, ele é moderno, ele tem a marca da Band FM. Então, todo mundo que participa a partir de agora já concorre. Mande essa mensagem para o 11 99991 9197. Esse é o WhatsApp da Band FM. É tudo de bom, é tudo de Band. É o Domingão da Band FM com você. E a partir de agora, as mais pedidas da semana serão 15 músicas. E o destaque da semana pra você.
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0: Vão te procurar, I Love You Baby, João Gomes.

0: FM Ferrugem Arrependidaço, a décima posição entre as mais pedidas da semana. São 8h27, a gente tem, tem um big copo térmico de 1,2 litros à sua espera aqui na noite da Band FM. Manda sua mensagem, liga pra Band, às 9 tem Band 9 especial, são 8h27. Vamos com a nona posição, Zé Felipe com a Ana Castela.
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0: Sua boca mente.

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0: Tarde FM, 8h35. Ótima noite pra você. Às 9h tem Band Love especial.
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0: Ele é Gustavo Mioto. Pedido de socorro aqui no Domingão da Band.

0: Estrela, olha onde eu tô. Na quinta colocação, Panda, eu te seguro. Na sexta posição, Gustavo Mioto, Pedido de Socorro. Ó, são 8h44 aqui na noite da Band FM. A gente vai com o nosso pódio pra você agora. Sim, teremos o terceiro lugar, a segunda posição, um destaque da semana e a campeoníssima. Não esqueça que já já às 9h, o Band Love Especial, com as melhores músicas de todos os tempos.
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0: Luan Santana.

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0: 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Band FM, de pertinho, com Zé Neto e Cristiano.

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3: Tem.
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3: Tá.

0: terceira posição entre as mais pedidas da semana. Tivemos o destaque da semana, Victor e Léo só. Zé Neto e Cristiano, Cadeira Cativa. A versão Band FM de pertinho. Maravilhosa essa versão, hein? A segunda colocada. Vem aí o próximo Band FM de pertinho com a Ana Castela, viu? Na terceira posição, Luan Santana, Olho Marrom. E na quarta, ela, Ana Castela, Olha Onde Eu Tô. São 8 horas e 55 minutos. Tá terminando aqui a edição da noite das mais pedidas da semana. De volta na próxima semana. Toda vez que você falar com a Band FM, peça sua música. A gente quer saber o que você quer ouvir. A Band FM quer tocar o que é do seu jeito. Deixa eu dar um recado aqui. Tá chegando muita mensagem no WhatsApp da Band FM falando do bolão da Band FM. Pois bem, muita gente apostou num 2x1 pra Noruega. E aí o que que aconteceu? Bom, você já sabe, né, que deu 2x1 pra Noruega. E a gente sempre explica que o bolão da Band FM funciona como? Você coloca o seu palpite ali e a Band FM, assim que termina o jogo, faz um sorteio com a equipe de produção e promoção da Band FM, faz um sorteio entre todas as pessoas que acertarem aquele placar, que acertaram aquele placar. Aí, no sorteio, a gente fica sabendo quem é o sortudo ou a sortuda que leva um voucher de R$1.000. Então, o sorteio, gente, é feito entre todas as pessoas que acertam o placar. O bolão de hoje teve o Samuel Schoffen como o sortudo, certo? O Samuel ganhou o voucher de R$1.000 e a Band fala com você depois, tá bom, Samuel?
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7: Boa noite, boa noite, boa noite, são 9 horas em ponto. Eu sou Marcelo Dias, estou aqui com você, feliz da vida, grato, apaixonado. Sempre, a partir de agora, o nosso Band Love especial, até 1 da manhã. Vamos deixar essa noite bem melhor? Vamos! 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
7: Eu sei, eu sei. É um domingo triste, né? Eu sei que muita gente, eu também cheguei tristão aqui, a gente fica triste, é uma mistura de tristeza com revolta. Né? Ah, fulano não devia estar lá, Beltrano não sei o que, fulano não fez nada, o outro não correu. Eu sei, estamos todos chateados, mas vamos tentar amenizar isso tudo. Vamos olhar para frente, esperar que nos próximos 4 anos haja uma renovação, haja um padrão, né? E a gente acredita, a gente é brasileiro, a gente acredita e vamos acreditar. Falta muito, mas vamos acreditar. Uma hora vem. Ó, vamos amenizar o clima, vamos deixar um clima bem gostoso no seu domingo à noite. Vamos tocar música bonita, espalhar otimismo, espalhar amor, espalhar amizade. Eu conto com você nessa missão, tá bom? Manda tua mensagem aí, respira. Respira, vai, respira. Pensa em coisas boas. Pensa no teu love, na tua paixão, na tua família, nos teus amigos. e manda tua mensagem a partir de agora aqui para o nosso Band Love Especial. 11 99991-9197, esse é o WhatsApp, aperta o microfoninho. 11 99991-9197, 11 99991-9197. Todo mundo que manda mensagem concorre ao Big Copo Térmico exclusivo da Band FM. Big porque é grandão, exclusivo porque tem a marca da Band FM. Ó, é, ele é moderno, viu? Você vai adorar. Manda aí, 10h30, história de amor do Band Love. Teremos a mais comentada da semana em música, gente, ó. Uma mais linda que a outra. Eric Clapton, Tears in Heaven, já já. Ela não está aqui. KLB, Kiko, Leandro e Bruno vão cantar pra você no Domingão da Band.